0: Pai nosso que estás no céu, santificado seja o vosso nome. Venha a nós o vosso reino. Seja feita a vossa vontade, assim na terra como no céu.
1: O pão nosso de cada dia nos dai hoje. Perdoai as nossas ofensas, assim como nós perdoamos a quem nos tem ofendido. E não os deixeis cair em tentação, mas livrai-nos do mal. Amém.
0: Ave Maria, cheia de graça, o Senhor é convosco. Bendita sois vós entre as mulheres, e bendito é o fruto do vosso ventre, Jesus.
1: Santa Maria, Mãe de Deus, rogai por nós, pecadores, agora e na hora de nossa morte. Amém.
0: Ave Maria, cheia de graça, o Senhor é convosco. Bendita sois vós entre as mulheres, e bendito é o fruto do vosso ventre, Jesus.
1: Santa Maria, Mãe de Deus, rogai por nós, pecadores, agora e na hora de nossa morte. Amém.
0: Ave Maria, cheia de graça, o Senhor é convosco. Bendita sois vós entre as mulheres. Bendito é o fruto do vosso ventre, Jesus.
1: Santa Maria, Mãe de Deus, rogai por nós, pecadores, agora e na hora de nossa morte. Amém.
0: Ave Maria, cheia de graça, o Senhor é convosco. Bendita sois vós entre as mulheres. Bendito é o fruto do vosso ventre, Jesus.
1: Santa Maria, Mãe de Deus, rogai por nós, pecadores, agora e na hora de nossa morte. Amém.
0: Ave Maria, cheia de graça, o Senhor é convosco. Bendita sois vós entre as mulheres, e bendito é o fruto do vosso ventre, Jesus.
1: Santa Maria, Mãe de Deus, rogai por nós, pecadores, agora e na hora da nossa morte. Amém.
0: Ave Maria, cheia de graça, o Senhor é convosco. Bendita sois vós entre as mulheres, e bendito é o fruto do vosso ventre, Jesus.
1: Santa Maria, Mãe de Deus, rogai por nós, pecadores, agora e na hora de nossa morte. Amém.
0: Ave Maria, cheia de graça, o Senhor é convosco. Bendita sois vós entre as mulheres, e bendito é o fruto do vosso ventre, Jesus.
1: Santa Maria, Mãe de Deus, rogai por nós, pecadores, agora e na hora de nossa morte. Amém.
0: Ave Maria, cheia de graça, o Senhor é convosco. Bendita sois vós entre as mulheres, e bendito é o fruto do vosso ventre, Jesus.
1: Santa Maria, Mãe de Deus, rogai por nós, pecadores, agora e na hora de nossa morte. Amém.
0: Ave Maria, cheia de graça, o Senhor é convosco. Bendita sois vós entre as mulheres, bendito é o fruto do vosso ventre, Jesus.
1: Santa Maria, Mãe de Deus, rogai por nós, pecadores, agora e na hora de nossa morte. Amém.
0: Ave Maria, cheia de graça, o Senhor é convosco. Bendita sois vós entre as mulheres, bendito é o fruto do vosso ventre, Jesus.
1: Santa Maria, Mãe de Deus, rogai por nós, pecadores, agora e na hora de nossa morte. Amém.
0: Glória ao Pai, ao Filho e ao Espírito Santo.
1: Assim como era no princípio, agora e sempre. Amém.
0: Ó Maria concebida sem pecado,
1: rogai por nós que recorremos a vós.
0: Ó meu bom Jesus,
1: perdoai-nos, livrai-nos do fogo do inferno, levai todas as almas para o céu e socorrei principalmente as que mais precisarem da vossa infinita misericórdia.
0: São Pio X,
1: rogai por nós.
0: Nossa Senhora do Carmo,
1: rogai por nós. Nossa Senhora Aparecida,
0: rogai por nós.
1: São José,
0: rogai por nós.
2: Muito bem, meditando o Santo Terço, rezamos o quinto mistério. Agora está na hora do nosso agradecimento. Então você que está aí com o terço na mão, faça conosco o agradecimento do terço.
1: Infinitas graças vos damos, soberana rainha, para que todos recebemos de vossas mãos liberais, dignai-vos agora e para sempre tomarmos debaixo do vosso poderoso amparo, e para mais vos agradarmos, saudamos com uma salve rainha.
0: Salve rainha, mãe de misericórdia, vida, doçura e esperança nossa salve. A vós bradamos os degredados filhos de Eva, a vós suspiramos, gemendo e chorando.

0: nesse vale de lágrimas, e após a devagada nossa, esses vossos olhos misericordiosos a nós volvei, e depois desse destio, nos mostrai a Jesus, bendito fruto do vosso ventre. Ó clemente, ó piedosa, ó doce sempre Virgem Maria, rogai por nós, Santa Mãe de Deus, para que sejamos dignos das promessas de Cristo. Amém.
1: Muito bem, mais uma vez o nosso Santo Texto chegando até você, a sua casa, a sua família, e a gente agradecendo cada um, né, que participou, que rezou conosco, Santo Texto dessa noite. E os amigos aqui presentes nos estúdios, né? Vilmar e Pelé, mais uma vez. Pelé, obrigado, viu, meu irmão, mais uma vez pela participação, a oração.
2: Mário, eu que agradeço a você, a todos aqueles que participaram conosco, e que aqueles que não conseguiram, que amanhã tente de novo, que vai conseguir, com a graça de Deus. Queria colocar aqui a festa de Nossa Senhora Aparecida, que está acontecendo aí, as novenas, esse período aí até o dia 12, que você pode participar na comunidade da Nossa Senhora Aparecida no bairro de Santa Luzia. E também convidar também os homens de Santa Luzia e outros homens que queiram participar do nosso texto toda segunda-feira às 18h30 no santuário. Eu agradeço a você, Marra, e todas as famílias que nos assistiram, que nos compartilhou com a gente essa noite.
1: Muito bem. Obrigado, Pelé. Deus abençoe. Vilmar, obrigado também, meu irmão. Bom sempre ter você aqui, viu?
0: Eu que agradeço, Magno. É um prazer imenso. Não preciso nem a gente falar, né? É um prazer a gente estarmos aqui, né? Contemplando esse texto e na expectativa, né, de um mês que vem estarmos aqui de novo.
1: Se Deus quiser. A gente conta e aguarda a presença de todos vocês aqui, tá bom? Forte abraço, obrigado, até o mês que vem. Obrigado, a dupla.
0: Obrigado. Boa noite a todos.
2: Boa noite. Boa noite a todos.
1: E você que está em casa, o nosso agradecimento, obrigado pelo carinho, obrigado pela sintonia. O amigo colaborador, obrigado, obrigado por colaborar com a gente, por rezar conosco, por fortalecer essa emissora abençoada da Arquidiocese, tá bom? Vamos juntos, comunidade católica, Shalom, belíssimo esposo.

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2: Tem sempre aquele carinha de terno e gravata que decora versículos atrapalhados, fora de contexto, que tem que falar pra você, isso é idolatria, como aquele cara que chutou a imagem de Nossa Senhora, que deu socos e pontapé, lembra aquele escândalo que aquele cara fez? Eu fico nervoso.

0: nações me proclamarão bem-aventurada. Mas como que um cara que anda com a Bíblia debaixo do braço, que diz que conhece a Bíblia, não leu isso aqui? Será que o teu amigo, meu amigo, a tua amiga, não leu isso aqui ainda? Todas as gerações me proclamarão bem-aventurado. Tá na Bíblia? Tá. Ainda no Evangelho, a parte mais forte, vamos dizer assim, né? O Evangelho é a nova feliz notícia. Por que será, hein? Porque realizou em mim maravilhas aquele que é poderoso, cujo nome é santo. Nossa Senhora é chamada de bem-aventurada por causa de nosso Senhor. E tem gente que ainda chuta a imagem. E tem gente que fala que nós não podemos celebrar a festa de Nossa Senhora Aparecida. Amigo, turbine a sua inteligência, o seu conhecimento, não para você brigar, porque nós não estamos aqui para brigar. Não estamos porque não é função, não vai surtir efeito. Mas para você ensinar esse seu parente, essa sua parente, que hoje, quando você estava com a TV ligada, fechou os olhos, saiu da sala, só porque você estava com a TV ligada de Aparecida. Vamos ensinar as pessoas? Vamos fazer esse compromisso, eu e você? Ensinar as pessoas quem é Nossa Senhora? Eu volto amanhã, amigo.
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Fica conosco, Senhor, segue até meia-noite. Músicas cristãs, agora tem a irmã Kelly Patrícia, a senhora. Daqui a pouco você acompanha a Oficina de Oração e Vida, Marlene, mais um programa.

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2: Boa noite, ouvinte do programa Oficina Geração e Vida, pela Rádio Catedral FM 102,3, Juiz de Fora. São Francisco de Assis. Dia 4 de outubro, comemoramos o dia de São Francisco de Assis. Esse santo, tão estimado pelo povo, viveu seus 45 anos na cidade de Assis, na Itália, no início do século XIII. Nós o conhecemos e admiramos por motivos diversos: pela sua ousadia e coragem de abandonar o mundo da nobreza e do poder para se dedicar aos pobres e doentes; por seu amor a tudo que existe na terra, criação de Deus, principalmente a natureza e os animais, de quem é considerado protetor; por sua compreensão e bondade com os irmãos da congregação que acabou fundando, os franciscanos; por sua fortaleza ao defender seus princípios em meio aos poderosos da Igreja; enfim, por sua autenticidade. Hoje, após 8 séculos de sua atuação, vemos tristes a cobiça, o orgulho, o amor à riqueza e ao poder acima de tudo. Parece que o homem está prisioneiro de seus bens e de seus sonhos inúteis. Um mundo que se esqueceu dos verdadeiros ensinamentos de Jesus. É bom, querido ouvinte, refletirmos sobre esse homem de Deus que pregou e viveu todos os passos de Cristo. Vamos refletir hoje com as palavras do próprio Francisco, tiradas do livro O Irmão de Assis, escrito por Frei Inácio Larrañaga, fundador das oficinas de oração e vida. A fonte de tudo no mundo é Deus Pai Criador. Se a fonte chama-se bem, tudo o que brotar dela será bom. Se levantares a pele de cada coisa, descobrirás a efígie de Cristo. Que bom pensar que todas as criaturas são a fotografia do Senhor. Todas as coisas são sagradas. Tudo está abençoado e santificado juntamente com o ser humano. Tudo é bom. Por isso, temos que venerar o que vive e o que é. Pelo mesmo motivo, a cortesia tem que ser estendida a toda criatura, animal ou vegetal. A criação é um enorme sacramento de Deus. O primeiro mandamento consiste em crer no bem. Que se ganha agredindo a escuridão? Basta acender uma luz e as trevas fogem espavoridas. Deus é o sumo bem. Quem é mais forte, o fogo ou a água? Cristo diz: o que perdoa é mais forte. O ódio é fogo. O perdão é água. Viste alguma vez o fogo acabando com a água? Quando os dois se enfrentam, é sempre o fogo que sucumbe. Adianta alguma coisa lamentar-se dos males que nos rodeiam? Não há ódio que não se desmanche diante da força do amor. assim, a esperança é mais forte que o desânimo. O bem é superior ao mal. Os irmãos menores, como eram chamados, marcharam pelo mundo com o estandarte da pobreza, e no alto desse estandarte estarão escritas as palavras paz e amor. Os ensinamentos de São Francisco de Assis estão presentes nas oficinas Geração em Vida. Precisamos conhecer melhor a vida desse maravilhoso santo para que nossos dias possam ter mais paz e amor. Se você, querido ouvinte, quiser adquirir o livro O Irmão de Assis, poderá encontrá-lo nas livrarias católicas. Vale a pena ler e meditar essa obra sobre Francisco, o irmão de Assis. Shalom. E até a próxima quarta-feira, sob as bênçãos de Francisco de Assis.
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0: Em nome do Pai, do Filho e do Espírito Santo. Amém. Espírito Santo de luz, dai-nos o dom da sabedoria para distinguir o bem do mal e a verdade da mentira. Guiai-nos a cada passo, em cada dia, para que sigamos o caminho do Evangelho com a ajuda de Maria, por Cristo nosso Senhor. Amém.
1: Vede nossa leitura orante da Santa Palavra, nosso encontro com Deus, aqui de cada dia. Estamos ao redor desta mesa, sempre servida desses alimentos maravilhosos da Palavra Divina, alimentos para o coração, alimentos para purificar a nossa alma, o nosso sentimento mais profundo, o nosso âmago. Ele é purificado por esta Santa Palavra. Que não permitamos que nenhuma circunstância externa de qualquer tipo, nenhuma maldade, nenhuma perseguição, nenhuma frustração, nenhuma competição externa, tire de nós este âmago habitado pelo Espírito Santo de Deus. Quando Jesus fala, entra no seu quarto e ali reza ao seu Pai em segredo, e o teu Pai que vê o que é escondido, ele te atenderá. Santo Agostinho diz que este cantinho é o âmago do nosso coração. Quando a gente lá entra lá e se sente bem conosco mesmo, estamos na presença de Deus, estamos em oração. Nós estamos nesse momento de polêmica aqui do Evangelho de Mateus. Esta polêmica sobre o que seja puro e o que seja impuro era muito forte. Jesus deu uma interpretação muito diferente daquela que davam os fariseus, que julgavam a questão do impuro através de coisas que entram na nossa boca ou de situações que estamos externas. Jesus diz que não, o que faz impuro é quando deixamos que as más intenções nos conduzam. Agora Jesus dá um exemplo do que seja puro e impuro e mostra que uma pessoa que aparentemente era pura, na verdade era muito pura. É a história da mulher cananeia. Acolhemos então a Santa Palavra, é um texto muito bonito no Evangelho de Mateus, Mateus capítulo 15, versículos 21 a 28. Mateus 15, capítulo 15, versículos 21 a 28. Como você sabe, a nossa tradução é a tradução da Bíblia da CNBB. Mateus 15, 21 a 28. Ouçamos a Santa Palavra. Jesus partiu dali e foi para a região de Tiro e de Sidônia. Uma mulher cananeia vinda daquela região pôs-se a gritar: Senhor, filho de Davi, tem compaixão de mim. Minha filha está cruelmente atormentada por um demônio. Ele não lhe respondeu palavra alguma. Seus discípulos aproximaram-se e lhe pediram: manda embora esta mulher, pois ela está gritando atrás de nós. Jesus retomou: eu fui enviado somente às ovelhas perdidas da casa de Israel. A mulher, no entanto, veio prostrar-se diante dele, implorando: Senhor, socorre-me. Ele lhe disse: mas não fica bem tirar o pão dos filhos para jogá-lo aos cachorrinhos? Ela insistiu: é verdade, Senhor. Mas os cachorrinhos também comem as migalhas que caem da mesa de seus donos. Diante disso, Jesus respondeu: mulher, grande é a tua fé. Como queres, te seja feito. E a partir daquela hora, a sua filha ficou curada. Amada irmã, amado irmão, estamos diante de uma mulher estrangeira, uma cananeia. Jesus está na região de Tiro e de Sidônia, então uma mulher impura por ser estrangeira, né? Jesus até a chama de cachorro, né? Nessa palavra tão pesada, né? Há uma explicação para Jesus ter agido assim, vou falar depois, né? Por Jesus ter usado essa expressão, mas aqui estamos diante de uma mulher que grita atrás de Jesus, incomoda um pouco os discípulos por ser mulher, por estar só, por estar desesperada e por ser estrangeira, né? As mulheres judias vestem de uma forma, as estrangeiras de outra, e também pela pronúncia eles logo veem que era uma estrangeira, ela está gritando. Então, os apóstolos querem que Jesus despeça a mulher, que Jesus a mande embora, né? E Jesus então, diante desta palavra dos apóstolos, e vendo o que estava incomodando os apóstolos, e vendo a situação mais do que nós podemos ver ainda, só vamos ver no final, Jesus então dá uma palavra à situação e à mulher, uma palavra pesada. Não fica bem tirar a comida dos filhos, que é o povo de Israel, para dar a um cachorro, que são os estrangeiros, né? Então essa foi a palavra de Jesus, uma palavra negativa. Era para a mulher então ter ido embora. Parece que Jesus está dispensando, a chamou de cachorro, né? Pode ser que a palavra cachorro não tenha exatamente aqui a conotação que tem em português, mas ali cachorro é impuro, indigno de estar na convivência. Não tem o direito de pedir nada a Jesus, porque não é do povo de Deus. Então, ela está, é a palavra que está dispensando. Mas a mulher não se deu por intimidada, não acolheu a palavra de Jesus como recusa. Ela continuou ali, não foi embora. Não foi embora porque está desesperada. Não foi embora porque lá no fundo do coração dela uma voz diz que não há ninguém na face da terra que possa ajudá-la a não ser Jesus, Deus mesmo que está ali. Então, ela, usando a expressão de Jesus, sem se intimidar com o cachorro, diz: sou cachorro, sim. Ela disse assim, porque um cachorrinho que não come na mesa, que não tem lá, não é filho e não está sentado à mesa, come da migalha que cai da mesa do seu senhor. E Santo Agostinho, comentando esta passagem, diz que uma migalha que cai da mesa de Deus é maior que qualquer riqueza. Nós estamos aqui por esta migalha. Uma migalhazinha que cai da mesa de Deus é maior que qualquer riqueza. Esta é a mesa de Deus, né? Então, a resposta foi maravilhosa. Aí, o resto vocês sabem, Jesus se admira, né? Grande é a tua fé. O que você quer vai ser feito. Grande é a tua fé, Jesus falou. Como acontecer nos milagres mais expressivos, Jesus mostra a fé dessa mulher, porque diante de uma aparente recusa, ela não se intimidou e disse: estou aqui para receber a minha migalha, estou pronta. Sem esta migalha eu não posso viver. Me dê a migalha do cachorro. E ela recebeu exatamente a cura da filha. Irmãos, eu acho que aqui aconteceu o seguinte: Jesus é um mestre judeu. Quando Jesus viu aquela mulher gritando, Jesus já sabia a dimensão da fé dela. Jesus não se incomodou com o grito.

daquela mulher. Outras vezes, pessoas que gritaram, Jesus falou, chama ele. Aqui Jesus não disse chama ele ou chama ela, mas escutou que Jesus, que os apóstolos estavam, despede, estava atrapalhando, o povo está incomodado. Ela chegou, então Jesus parou e Jesus disse, não é bom, né? Não é certo, não é justo tirar a comida dos filhos para jogar para o cachorro. Jesus é um mestre judeu e ele, vendo a fé daquela mulher, deu uma resposta apertada, deu uma resposta indevida, deu uma resposta à situação não comum a que ele daria, de amor e acolhimento, aparentemente de recusa, para abrir espaço à confissão da fé. Jesus queria que aquela fé se explicitasse e ele então usou a palavra pesada cachorro para que ela então tomasse a deixa e respondesse, ah, Senhor, sou o cachorrinho, sim, que vim buscar não a comida dos filhos, mas a migalha que cai da mesa do seu Senhor. Basta para mim a migalha. O Senhor tem tudo, me dê uma migalha, estou pronto para recebê-la. Que oração maravilhosa. O Senhor Jesus na Eucaristia nos deu a comida dos filhos. Aqui lembro que Benjamim, o irmão de José, que não o havia vendido como escravo, na refeição que José preparou aos seus irmãos, Benjamim recebeu porção dupla, recebeu o dobro da alimentação. Já era uma dignidade receber, os outros receberam aquela porçãozinha e ele, que era o mais novo, recebeu dupla. Nós recebemos o pão do céu, o pão dos anjos, recebemos Deus mesmo em comunhão. Somos os filhos ao redor da mesa, mas precisamos ver todos aqueles que querem das migalhas do Senhor, das migalhas do amor do Senhor, para entender e compreender o amor do Senhor. Somos chamados a acolher a todos, é o que Jesus aqui nos convida, né? Vendo a fé genuína e verdadeira que está aí no coração de tantos e tantas que bastam, se contentam com a migalha, porque a migalha que cai da mesa do Senhor é maior que qualquer riqueza da face da terra. Sejamos também prontos para acolher tudo isso, mesmo que nós tenhamos a comida dos filhos, que nós a compreendamos e com toda alegria deixemos que esta comida transforme nosso coração, como na oração final da missa do 27º domingo, que este alimento faça nosso coração novo, diferente, disposto a só amar e disposto a testemunhar a fé em todas as situações, né? Celebramos no dia 3 de outubro a memória de São Mateus Moreira, aquele jovem senhor que salvou Jesus Eucarístico e depois foi assassinado pelos holandeses lá em Uruaçu, no Rio Grande do Norte, em 1645. Então, mas o testemunho dele continua, ele está salvando ali a comida dos filhos, né? E nós hoje temos aqui a comida dos filhos que Jesus se deu como alimento, para que nós possamos transformar o nosso coração. São Mateus Moreira teve o seu arrancado, né? Mas esse coração arrancado já era transformado pela Eucaristia, que também a Santa Eucaristia transforma o nosso coração, para que muitos venham encontrar a migalha da riqueza de Deus no nosso testemunho, no nosso amor, na nossa fé. E é por isso, por esse testemunho dessa mulher cananeia, porque Jesus permitiu que ela explicitasse, que ela fizesse essa confissão de fé, para que nós também nos animássemos em confessar sempre a nossa fé, mesmo e sobretudo nas situações difíceis. É por isso que damos glória ao Pai, ao Filho e ao Espírito Santo, como era no princípio, agora e sempre. Amém. Colhemos a bênção. Pai de bondade infinita, muitas vezes somos provados na fé, como hoje a Cananeia foi provada, mas ela passou no teste,
testemunhou uma fé genuína, uma fé corajosa, uma fé criativa, uma fé capaz de dar resposta a todas as insídias e a todas as ciladas em que a gente vive, né? Ela deu uma resposta genuína. Por isso, Pai de bondade, abençoai-nos, que também a vida de oração

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0: Essa é a linda música do Padre Fábio de Melo, Jesus, meu Deus humano. 10h36, daqui a pouquinho a voz do pensamento pra você com o Frei Flávio Henrique. A gente segue com músicas cristãs.
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0: Eliana Ribeiro, sopra em nós.

A minha alma tem sede de ti. A minha alma suspira por ti. Assim como a corça suspira pelas águas, assim a minha alma suspira por vós, ó meu Deus. A corça é um animalzinho que vive nas florestas, parecido com um veado. E chega um momento que a corça vai até os rios para saciar a sua sede. Nós também somos gente que precisa da água para saciar a sede do corpo. Num determinado momento, nós precisamos matar a sede do corpo. Imagine a nossa alma. A nossa alma precisa da água viva, da água pura, da água que sacia a

temos e nós não sabemos por que fazemos isso. Aí está a resposta: é porque a nossa alma tem sede de Deus. E só Deus pode suprir as carências, as necessidades que o nosso interior tem. Não são pessoas, não é a droga, não é a bebida, não é a mentira, não são as ideias fantasiosas que nós temos, não são as paixões, não é a comida, não é o consumismo, não são as compras que vão saciar a sede que nós temos dentro de nós. Somente Deus, somente Ele pode suprir essa necessidade que todos nós temos. Por isso essa busca desenfreada, desregrada. Quantos hoje estão buscando no sexo, no prazer, aliviar as suas tensões internas, interiores? Não, nada disso, nada disso vai suprir, nada disso vai acabar com essa necessidade. E veja, essa necessidade, enquanto estivermos nessa vida, vai ser até o fim. Essa busca por Deus será até o fim. E é o Espírito Santo que nos conduz. Sopra em nós, Senhor. Somos os teus filhos amados, queridos. Sopra em nós o teu Santo Espírito, o ruar, o sopro da vida. Enche-nos, Senhor, com o teu Espírito. E por isso renunciamos a tudo aquilo que nos afasta de ti, tudo aquilo que nós mesmos colocamos dentro de nós, fomos ocupando os espaços, os vazios do nosso interior, com pessoas, com namoros desregrados, com o próprio sexo desregrado, com ideias, com filosofias, ideologias, com a minha própria vontade. Senhor, eu deixo tudo isso de lado, esvazio meu coração para que o sopro da vida, o hálito, teu hálito, Senhor, encha todo o meu ser, preencha todos os meus vazios. Ó vento impetuoso, vem neste lugar que é o meu coração, que é o meu interior. Me fortalece, porque eu sou fraca, Senhor. O Senhor sabe quanto eu sou fraca, quantas quedas, quantas vacilos que eu já dei. Fortalece-me, Senhor, com teu Espírito, com teu poder. Rasgue o céu, meu Pai, e sopra hoje, sopra agora, porque a minha necessidade é agora. Vem, Espírito Santo de Deus. Vem, Espírito.

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2: 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Agora são 10h44. A gente segue com Fica Conosco, Senhor.

Padre Fábio de Melo, Poeira Vermelha. 10 horas e 57 minutos, uma ótima noite para você que tá aí acompanhando o nosso programa. Bom, a gente daqui a pouquinho vai estar aí com a Voz do Pensamento. Até meia-noite continua o Fica Conosco, Senhor. Meia-noite entra a Rede Católica de Rádio, Rádio Aparecida. Você acompanha aqui com a gente na Rádio da Família. Bom, eu vou indo nessa, agradecendo você o carinho, a audiência, convidando a você a estar com a gente em oração, sempre, sempre na programação da Rádio da Família, tá bom? Forte abraço! Pra fechar o nosso encontro, uma linda música e na sequência, a Voz do Pensamento com o Frei Flávio Henrique. Forte abraço!

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2: Muito boa noite, queridos filhos e filhas do Paternoster, o Pai de nosso Senhor Jesus Cristo e nosso. Eu sou o Frei Flávio Henrique, da obra dos pequenos monges do Paternoster, provocando a verdade com caridade. Nós vamos dar início a mais um programa, A Voz do Pensamento. Numa época onde até mesmo a religião cristã vive a corrupção de uma perspectiva arrogante, nós temos que buscar refúgio na simplicidade da vida. É o que estamos refletindo essa semana, a simplicidade da vida. Porque até mesmo a religião cristã vive em perspectiva de arrogância nos últimos tempos, hein? Já então nós vamos ver isso com sofrível simplicidade, mas antes, com igual simplicidade, nós vamos rezar pedindo ajuda a Nossa Senhora do Apocalipse, a Virgem da Revelação. Nossa Senhora do Apocalipse, Virgem da Revelação, revelai-nos a simplicidade de vida para atravessarmos esse período de colapso de uma época pretensa e arrogante, tanto na fé como na razão, contrárias uma à outra, inclusive, que atravessemos então esse vale de lágrimas com tranquilidade e sobriedade, sem fanatismo e sem desespero, preferindo o céu, sim, sem deixar de contemplar a beleza da vida na terra. Dai-nos a graça, Nossa Senhora do Apocalipse, de compreendermos que devemos sim amar a vida presente, mas com sinceridade e simplicidade nós não podemos amá-la mais do que a vida futura, como priorizam por aí, de modo invertido ao Evangelho, todos esses falsos profetas que prometem mundos e fundos de felicidade terrena, com velado ou explícito repúdio à cruz, rejeitando e estimulando a revolta interior contra a dor e o sofrimento. Pois a dor e o sofrimento fazem parte, sim, da vida presente no mundo natural, como plano de Deus, como didática de Deus para o aperfeiçoamento das consciências com humildade e simplicidade. Portanto, socorrei-nos, Nossa Senhora, Virgem do Apocalipse. Ave Mamãe Maria, cheia de graças, o Senhor é convosco. Bendita sois vós entre as mulheres, e bendito é o fruto do vosso ventre, Jesus. Santa Maria, Mãe de Deus, rogai por nós, pecadores, agora e na hora de nossa morte. Amém. Infelizmente, o mundo moderno impregnou até mesmo a religião cristã com a corrupção que vem da arrogância do ser humano, viu? É muito triste e difícil ter que dizer isso, mas é necessário. O cristianismo moderno terminou vítima dos processos seculares de arrogância do homem moderno. Será como dar um tiro no pé? Mas eu vou tentar explicar isso direitinho. Olha, o mundo cristão protestante, por exemplo, na modernidade, fala do poder de Deus e de sua glória, mas acredita equivocadamente que a misericórdia de Deus, ela é distribuída exclusivamente àqueles eleitos que repetem o nome do Senhor para obtenção de privilégios terrenos, não é? Segundo a ideia do mérito na fé, numa estranha meritocracia espiritual, como se o reino fosse uma república democrática, né? Onde a vontade das assembleias, que exigem o cumprimento dos versículos bíblicos, é que dão a Deus o poder de ser Deus. Ora, e fazem isso às custas da desobediência de tudo aquilo que o Senhor mesmo instituiu e ordenou aos apóstolos, não é? Que ele escolheu e formou, não é? Como, por exemplo, a ordem que ele deu do alto da cruz ao apóstolo São João: filho, eis aí a tua mãe. E deu também a Nossa Senhora: mulher, eis aí o teu filho. Ou seja, para cuidar e acolher todos os seus irmãos na fé, não é? e ou a ordem que deu aos apóstolos, né, de celebrar a Eucaristia e por aí vai, não é? Mas também não são só os protestantes da modernidade que estão envolvidos pela dinâmica da arrogância espiritual, não. O mundo cristão católico atual, infelizmente, também é vítima dessa arrogância moderna, viu? E não está isento da presunção e da pretensão, totalmente distante da simplicidade que marca a vida de todos os santos e santas ao longo da história da única igreja fundada por nosso Senhor Jesus Cristo, né? Também o catolicismo da praxis

Isto é, esse da ideologia, da prática social, não é? Arroga-se no direito de chamar de misericórdia de Deus a aceitação do pecado como forma de respeito à liberdade das escolhas humanas. Ora essa! Para esse catolicismo xoxo da praxis, de uma fé que também protesta contra os céus, a igreja deve abraçar para eles, não é, a opção das minorias que exigem viver em liberdade as suas promiscuidades, sejam elas promiscuidades sexuais, promiscuidades familiares, promiscuidades políticas, promiscuidades econômicas e até mesmo promiscuidades religiosas, não é? Então, para essa noção prejudicada e soberba de misericórdia distorcida, passar a mão na cabeça dos desvios individuais e coletivos é um ato de bondade, não é? Como que refletindo a bondade divina, como se Cristo, o Filho Único de Deus, não tivesse ido parar na cruz exatamente para livrar o homem desses pecados. Agora surge essa misericórdia de botequim para inflamar a arrogância dos teólogos e ministros que se pensam mais que o próprio Cristo. É demais, não é? Então, misericórdia, Senhor. Misericórdia é o que eu suplico aos céus no meio de tudo isso. Misericórdia é o que eu imploro a Deus, porque mesmo que esteja predominando, por enquanto, esse catolicismo da praxis, que prefere comer a mesma ceia festiva daqueles que já abandonaram a Sagrada Eucaristia há 5 séculos, um fato conserva-se indefectível. Sabe o que significa indefectível? Infalível, indestrutível, inamovível, imutável. E que fato é esse? A verdadeira fé está onde está, à luz da Sagrada Tradição Apostólica, o Cristo na Eucaristia e a Virgem Maria, que com ele reina à direita do Pai. Aí está a verdadeira fé, viu? Então, mesmo em meio a esse caótico e apocalíptico contexto cristão na modernidade, em que o modelo mental do anticristo parece dominar, a partir de dentro do cristianismo, a mentalidade dos batizados, que estão curvados à ambição de realizarem, por força de suas próprias ambições na fé e na razão, o reino aqui na terra, a todo custo e a todo modo. Então, o Senhor estabeleceu que não vai ser a partir do orgulho e nem da presunção e nem da vaidade e nem da arrogância espirituais que isso vai se realizar, não. E como é que nós podemos então ser simples e nos cercarmos, mesmo cercados por tudo isso, repetindo sem cessar por si mesmo e por todos aqueles que estão envolvidos nessa névoa de confusão, essa prece singela, essa prece simples: Senhor Jesus Cristo, Filho Único de Deus Pai, verdadeiro Deus e verdadeiro homem, que morreu na cruz sob a arrogância religiosa dos judeus e sob a arrogância secular do Império Romano, que desceu morto ao mundo dos mortos para ressuscitar ao terceiro dia, que subiu aos céus como primícias da ressurreição, donde desce em cada Eucaristia para alimentar as almas simples, e de onde virá, no fim da história, para julgar os vivos e os mortos. Perdoai-me, porque sou pecador, porque eu sou pecador. E tende piedade, Senhor, tende piedade, Senhor, tende piedade, Senhor, misericórdia. É isso, gente, a vida é simples. Um cristão de alma simples, ele olha para toda essa loucura que está destruindo até mesmo a religião cristã a partir de dentro,
a partir da fumaça de Satanás que adentrou as portas da igreja, como dissera o Papa Paulo VI, foi ele quem disse isso, eu só estou repetindo, fumaça essa que está entorpecendo a mente dos cristãos com a pretensão arrogante do anticristo, que construiu um modelo mental que aprisiona os batizados nos dias de hoje no pecado da ambição, da vaidade e do orgulho espiritual, hein? Olha que é isto que está entorpecendo a mente dos cristãos no contexto da modernidade, né? Ou do orgulho espiritual, que pretende que a prática da antiga lei dada a Moisés pode dispensar a nova aliança do sacrifício do cordeiro em cada santa missa, ou do orgulho espiritual que não abandona, que embora não abandonando a nova e eterna aliança do sacrifício do cordeiro, mas de algum modo acaba profanando-a com a presunção de que ser misericordioso com o pecador significa aceitar a instituição do pecado. E não se engane, viu? Os santos sacramentos distribuídos e recebidos por quem luta contra o pecado santifica aquele que recebe o sacramento e que implora a verdadeira misericórdia para quem livremente dele se afasta, né, ao preferir viver em pecado. Mas os santos sacramentos distribuídos e recebidos por quem ignora o pecado, presumindo-se mais misericordioso que o próprio Deus, a ponto de acolher o pecado junto com o pecador, sem separar um do outro, profana aquilo que Cristo tornou sagrado, promovendo a própria danação e a danação de todos quantos sigam essa corrupção espiritual, viu? Isso é uma corrupção espiritual, é preciso que se diga. E é São Paulo mesmo que ensina sobre isto. Abre aspas. Portanto, todo aquele que comer o pão ou beber o cálice do Senhor indignamente será culpável do corpo e do sangue do Senhor. Fecha aspas. 1 Coríntios 11:27. E o que pode ser mais indigno do que distribuir e receber o corpo e o sangue do Senhor sem a consciência clara de reconhecer o pecado? Seu dever moral de se arrepender do pecado e do esforço para evitá-lo, mesmo que não se consiga, mas tem que haver o esforço, tem que haver o arrependimento, não é? Misericórdia, Senhor, perdoai-nos de tão grandes pecados que debruçam sobre a mente dos cristãos contemporâneos, como se a consciência do batizado fosse um mero parapeito de janela onde se apoia a arrogância do homem moderno para ficar vendo a banda passar, rindo e se divertindo com a folia carnavalesca de todo tipo de imoralidade material e espiritual a serviço do anticristo, viu? Vamos rezar o Pai Nosso cantado com São João Paulo II, pedindo a proteção do sangue do Cordeiro na Eucaristia, para vivermos então com simplicidade em meio a toda essa loucura, viu?

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2: Meia-noite, bom dia.
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Mamãe Aparecida, Rede Aparecida de Rádio, uma ótima e abençoada madrugada, madrugada de um novo dia. A você, meu irmão, a você, minha irmã, você que a partir de agora nos faz companhia, louvando e agradecendo ao bom Deus por tudo que temos, por tudo que somos. Como é bom poder estar juntinho de você em mais uma madrugada com a Mãe Aparecida. É bom estar onde a mãe está. Obrigado a você que nos acolhe por uma das nossas emissoras que integram a Rede Aparecida de Rádio. A você, meu irmão, que nos acolhe através do aplicativo Aparecida, através do a12.com/rádio Aparecida, e também a você que nos acolhe, claro, pelo 3104-1043, o nosso WhatsApp, onde você envia sua mensagem de fé, de amor, paz e esperança, força e coragem para mais um dia, com as bênçãos do Senhor Jesus, a proteção e

e a intercessão de nossa mãezinha querida, a Senhora Aparecida. Obrigado a você, meu irmão, que está aí na sua casa, no seu cantinho de oração, rezando conosco nesta madrugada abençoada. A você, meu irmão, que está cumprindo a sua missão, trabalhando já, rezando conosco. Que bom que você esteja por aqui, viu? E aos irmãos que estão pelas estradas Brasil afora, louvando e agradecendo ao nosso bom Deus por tudo que temos, por tudo que somos. Com a Mãe Aparecida, Rede Aparecida de Rádio. A produção é de Marcos Tiago, a coordenação de Paula Castro, a direção do padre Vanderlei Souza, missionário redentorista. Hoje nós já estamos vivendo o dia 8 de outubro de 2026, quinta-feira da Graça de Deus. Hoje a Santa Mãe Igreja celebra Santa Pelágia, Nossa Senhora dos Remédios, a quem nós pedimos a intercessão. E logo mais estaremos vivendo às 15h a novena em preparação à festa de nossa rainha e padroeira do Brasil, a Senhora Aparecida. Às 15h, a novena da tarde, e às 19h, a novena solene. Hoje, com o tema Com Maria, praticamos a piedade popular, iluminada pela palavra de Deus. Com Maria, praticamos a piedade popular, iluminada pela palavra de Deus. É o tema de hoje da novena. Louvando e agradecendo. Com Maria, em comunidade, conhecer e praticar a palavra. Agora, 16h, quase 5 minutos, quem está chegando é o nosso querido missionário redentorista, padre Ferdinando Mancílio. Ele que vem com esse momento de evangelização, de reflexão sobre o tema de hoje, do sexto dia da novena, a Nossa Senhora Aparecida, com os ponteiros apontam para o infinito.

graça, o Senhor é convosco. Bendita sois vós entre as mulheres, e bendito é o fruto do vosso ventre, Jesus. Santa Maria, Mãe de Deus, rogai por nós, pecadores, agora e na hora da nossa morte. Amém. Rogai por nós, Santa Mãe de Deus, para que sejamos dignos das promessas de Cristo. Oremos e pedi, Senhor, vos rogamos a vossa graça em nossos corações, para que nós que conhecemos pela anunciação do anjo a encarnação de Jesus Cristo, vosso Filho, cheguemos por sua paixão e morte de cruz à glória da ressurreição. Pelo mesmo Cristo,

Que bom, estamos juntos novamente para continuar rezando com Nossa Senhora, a nossa novena tão bendita e tão bonita que estamos celebrando com você e com todo o povo de Deus. Hoje vamos rezar o sexto dia da novena e o tema tão bonito para nós. Com Maria, praticamos a piedade popular, iluminada pela palavra de Deus. O que significa esta piedade popular? É o encontro das pessoas com Deus, é o encontro das pessoas com Nossa Senhora, onde elas manifestam a sua fé conforme seus sentimentos.

Movimente o seu coração, dando alguns exemplos nesse sentido. Você vem para o santuário, um lugar, o outro lugar de peregrinação, você procura acender uma vela. Esta é uma piedade popular. E a vela que traz o grande símbolo para nós do Cristo Luz do Mundo e do Cristo ressuscitado. E as pessoas fazem isso com tanta fé. Também aqui no santuário a gente vê às vezes as pessoas caminhando de joelho pela passarela ou em outro espaço, manifestando o seu agradecimento e manifestando a sua confiança em Nossa Senhora com o seu pedido. Também é piedade popular. E assim por diante, isso vai acontecendo dentro do santuário e dentro daquele lugar de piedade. Portanto, olhar para a piedade popular é a gente olhar para este amor que brota do coração das pessoas para com Deus e para com Nossa Senhora. Vamos rezar do jeito do nosso coração, mas sempre nesta fé que vai nos enraizando no Evangelho e na pessoa de Jesus. Que Deus abençoe você. Agradeçamos o Senhor que nos acolhe em seu amor. Muita paz para você e que Deus te abençoe. Pai, Filho e Espírito Santo. Amanhã juntos para celebrarmos o 7º dia da novena. Um abraço para você e fique com Deus.

0: 3 minutos, Coral Palestrina, a ti, meu Deus.
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0: Ira Alencar, meia-noite, 27 minutos, em verdade. Com a Mãe Aparecida, Rede Aparecida de Rádio, música, fé e missão. Obrigado a você que está rezando conosco em mais uma madrugada com a mãezinha querida, a Senhora Aparecida.
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0: Meia-noite e meia, bom dia.
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0: Com a Mãe Aparecida, Rede Aparecida de Rádio, juntinho de você, aí na sua casa, no seu trabalho, onde quer que você esteja, nossos irmãos queridos, rezando conosco em mais uma madrugada com a Mãe Aparecida. Quem está participando conosco? 3104-1043. Dona Aparecida, lá em Aracaju, no Sergipe, rezando conosco, pedindo as bênçãos da Mãe Aparecida por ela, pela família, pelo esposo Paulo Sérgio, nosso irmão querido, porteiro de condomínio, tá lá trabalhando e rezando conosco, né, Paulinho? O Paulo Roberto de Oliveira, em Santa Rita de Jacutinga, rezando por ele e pela família. Quem reza conosco também é a Júlia, enviando um abraço para a Laura Rosete, de 6 aninhos, e a mamãe Júlia Rosete, de Eugenópolis, Minas Gerais. Estamos ligadinhas na Rádio Aparecida. Que Nossa Senhora Aparecida abençoe nossa semana. Amém, Júlia Rosete. É coisa linda, hein? Você e a Laura, mamãe e filha, rezando conosco. A Laurinha tem 6 aninhos, que coisa linda. Obrigado, viu, Júlia, pelo carinho, minha irmã. A você, a nossa pequena Laura, que Deus abençoe a todos vocês aí em Eugenópolis, Minas Gerais. Continuem ligadas, viu? Rezando com a gente. A Maria Aparecida Francisco, lá em Campinas, a nossa querida Cida de Campinas, rezando conosco, louvando e agradecendo a Deus por ela, pela família, pelo emprego da Maiara. Deus nos guarde, amém, minha querida. Deus nos abençoe e nos proteja sempre, sempre, sempre. Obrigado, viu, Aparecida Francisco. Aí a nossa querida Cida de Campinas. E ela fica com a gente, ela já põe aqui. Até o sono chegar, né, Cida? Um beijo no coração, que Deus lhe abençoe, viu? Que a mãe Aparecida lhe cubra com seu manto sagrado. A Maria Vasconcelos em Aracaju, rezando com a gente, pedindo por ela, pela família, por todos que estejam em sintonia com a gente.
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0: Padre João Carlos, o homem.

0: responsorial.
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2: Bendito seja o Senhor Deus de Israel, porque a seu povo visitou e libertou.
3: Bendito seja o Senhor Deus de Israel, porque a seu povo visitou e libertou.

0: de um poderoso Salvador na casa de Davi, seu servidor, como falara pela boca de seus santos, os profetas desde os tempos mais antigos.
1: Bendito seja o Senhor, Deus de Israel, porque a seu povo visitou e libertou.
0: Para salvar-nos do poder dos inimigos e da mão de todos quantos nos odeiam. Assim, mostrou misericórdia a nossos pais, recordando a sua santa aliança.
1: Bendito seja o Senhor, Deus de Israel, porque a seu povo visitou e libertou.
0: E o juramento a Abraão, nosso pai, de concedermos que, libertos do inimigo, a ele nós servamos sem temor, em santidade e em justiça diante dele, enquanto perdurarem nossos dias. Bendito seja o Senhor Deus de Israel, porque a seu povo visitou e libertou.
1: Bendito seja o Senhor Deus de Israel, porque a seu povo visitou e libertou.

0: Agnus Dei, nossa missão. Meia-noite, 42 minutos, com a Mãe Aparecida, Rede Aparecida de Rádio. Música, fé e missão. Às 4, nós rezamos o Santo Terço. E você, meu irmão, minha irmã, rezando conosco, louvando e agradecendo ao nosso bom Pai.
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2: Jesus ressuscitado vem para nos doar sua paz e nos abençoar. E o faz na medida em que eu e você, cada um de nós, se converte de nossas maldades. Rezemos demonstrando o sincero desejo de conversão. De maneira especial, lembro nesta oração os aniversariantes de hoje: o Marcelo de Sorocaba e a Ângela de Piracicaba.

Lembro novamente o grupo de ciclistas que sairão hoje de São José dos Campos para Aparecida, uma peregrinação. O grupo é organizado pelo José Augusto. Iniciemos esta oração invocando a Santíssima Trindade. Em nome do Pai, do Filho e do Espírito Santo. Amém. Senhor nosso Deus, nosso Pai, nós cremos em vós, nós esperamos em vós, nós vos amamos, nós vos agradecemos este dia e vos damos graças porque estamos com vida. Oferecemos este dia ao Senhor com todas as nossas alegrias e sofrimentos, com todos os nossos trabalhos e divertimentos. Guardai-nos do pecado e fazei de nós instrumentos de vossa paz e do vosso amor. Ajudai-nos a observar vossos santos mandamentos. Amém. Quinta-feira, dia 8 de outubro. O trecho do Evangelho de hoje é escrito por Lucas, capítulo 11, versículos de 5 a 13. Anúncio do Evangelho de Jesus Cristo segundo Lucas. Naquele tempo disse Jesus aos seus discípulos: se um de vós tiver um amigo e for procurá-lo à meia-noite e lhe disser: amigo, empresta-me 3 pães, porque um amigo meu chegou de viagem e nada tenho para lhe oferecer. E se o outro responder lá de dentro: não me incomodes, já tranquei a porta e meus filhos e eu já estamos deitados, não me posso levantar para te dar os pães. Eu vos declaro, mesmo que o outro não se levante para dá-los, porque é seu amigo, vai levantar-se ao menos por causa da impertinência dele e lhe dará quanto for necessário. Portanto, eu vos digo, pedi e recebereis, procurai e encontrareis, batei e vos será aberto, pois quem pede recebe, quem procura encontra, e para quem bate se abrirá. Será que algum de vós que é pai, se o filho pedir um peixe, lhe dará uma cobra? Ou ainda, se pedir um ovo, lhe dará um escorpião? Ora, se vós que sois maus, sabeis dar coisas boas aos vossos filhos, quanto mais o Pai do céu dará o Espírito Santo aos que o pedirem. Palavra da Salvação. Depois de ensinar seus discípulos a rezarem o Pai Nosso, Jesus alude ao poder da oração. Peçam e lhes será dado. Procurem e encontrarão. Batam e lhes será aberto. Deus é Pai, por isso é incapaz de recusar o pedido sincero de seus filhos. Por outro lado, o Pai nos conhece. O Pai conhece você e sabe do que precisamos, melhor do que nós mesmos. Por isso, nossa oração deve ser sempre sincera e direta. Além da oração, de súplica ou petição, o Catecismo da Igreja ensina que temos outras formas de oração, como a bênção, a adoração, a intercessão, a ação de graças e o louvor. Peçamos juntos a vinda do Espírito Santo sobre você e sobre suas necessidades. Vinde, Espírito Santo, enchei os corações dos vossos fiéis e acendei neles o fogo do vosso amor. Enviai o vosso Espírito e tudo será criado e renovareis a face da terra. Oremos. Ó Deus, que instruístes os corações dos vossos fiéis com a luz do Espírito Santo, fazei que apreciemos retamente todas as coisas segundo o mesmo Espírito, e gozemos da sua consolação. Por Cristo nosso Senhor. Amém. Jesus Cristo passou a vida inteira fazendo o bem e curando cada pessoa de suas enfermidades, tanto as físicas quanto as psíquicas. Por isso vamos, nesta quinta-feira, abençoar, pedir a bênção para a água, por intercessão da Mãe do Perpétuo Socorro. Nesse momento, convido você a pegar um copo com água, colocar aí pertinho de você, do seu lado, e com fé acompanhar e rezar junto a esta oração. Senhor, Pai Santo, voltai vosso olhar sobre nós, remidos pelo vosso corpo e pelo vosso sangue,

0: nascidos pelo Espírito Santo nas águas do batismo. Abençoai esta água que vossos filhos e filhas vos apresentam neste momento. Concedei aos que usarem desta água renovar-se no corpo e no espírito, e vos servirem de todo o coração. Em nome do Pai, e do Filho, e do Espírito Santo. Amém. Deus, que anunciou aos pastores pelo anjo a grande alegria do nascimento do Salvador, derrame no seu coração agora a sua alegria e torne você mensageiro também do seu evangelho. A nossa proteção está no nome do Senhor, que fez o céu e a terra. Pela intercessão de São João Batista, desça sobre você, sobre a sua família, sobre o seu trabalho, a bênção do Deus Todo-Poderoso. Pai, Filho e Espírito Santo. Amém. O abraço de hoje vai para o Pedro, para o Paulo, para a Diva, que moram em Portugal. Um abraço para a Carla, o Marcelo e a Júlia de São Paulo, para o Diogo de Valinhos, para a Maria Judite, a Patrícia de Juquitiba. Um abraço para a família Gregorato Paiva. Sou o padre Edmilson Moraes, salesiano de Dom Bosco, e moro atualmente em Campinas, no estado de São Paulo, no Colégio Liceu Salesiano Nossa Senhora Auxiliadora. Que Deus continue abençoando seus projetos e suas decisões. Abraço e até mais.
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2: Padre Rubens Gomes de Carvalho, missionário redentorista, chegando.
3: No último encontro catequético nosso, lembramos a importância dos sacramentos na vida da Igreja e dos cristãos que, pelo Espírito Santo, atualizam a presença de Cristo, a ação salvadora de Cristo na história, atualizando o que chamamos de mistério pascal, vida, paixão, morte e ressurreição de Cristo, realizando a salvação de toda a humanidade e de cada pessoa em todas as etapas da sua vida e restauração do universo até o final dos tempos. Jesus mesmo atua nos sacramentos através dos ministros. É Cristo mesmo que age pelo Espírito Santo a obra da salvação nos sacramentos e pelos sacramentos. Os sacramentos supõem, exigem fé, e ainda os sacramentos alimentam, fortalecem a fé. Daí a sua importância e recepção contínua, assiduidade, isto é, procurar, buscar e receber continuamente os sacramentos. Nosso tema de reflexão agora está sendo a Eucaristia, a Santa Missa. E a Igreja, através de seus ensinamentos, e no Vaticano II, documento Sacrosanto Concílio, sobre a Sagrada Liturgia, como vimos no número 7 do Sacrosanto Concílio, que ensina: Cristo está presente na sua Igreja, especialmente nos sacramentos. Como, por exemplo, no sacramento do sacrifício da Eucaristia, da missa, pelo ministro ordenado, Cristo está presente. O sacerdote que se oferece, como na cruz, no Calvário, e se oferece no pão e nos vinhos consagrados, corpo e sangue do próprio Jesus. Isto é o meu corpo, que será entregue por vós, diz Jesus. Esse é o cálice do meu sangue, derramado por vós. Fazer isso em memória de mim. E assim estamos refletindo sobre o sacramento da Eucaristia, sacramento da Santa Missa. Continuaremos no próximo encontro, se Deus quiser.
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0: Banda Vida Reluz, ó Senhora, ó Rainha. Meia-noite, 57 minutos, com a Mãe Aparecida, Rede Aparecida de Rádio, Música, Fé e Missão.
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4: 1 hora, horário de Brasília.
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4: Onde quer que você esteja, nossos irmãos queridos, espalhados por todo o Brasil, louvando e agradecendo a Deus por mais um dia de alegria, de fé, de amor, paz e esperança, não é verdade? Mandando um abraço aos nossos irmãos que rezam conosco, o Faria, nosso irmão querido, rezando com a gente, Faria rezando por ele, pela família, por todos os irmãos e irmãs que rezam conosco. Louvando e agradecendo. O Claudinei Ribeiro, rezando com a gente de Auriflama, interior de São Paulo, pedindo oração por ele, pela família. Os irmãos Félix, em São José do Rio Preto, o Miguel e o Ayrton, rezando conosco, louvando e agradecendo sempre. 1 hora, 1 minuto, lembrando que às 4 nós rezamos o Santo Terço, louvando e agradecendo ao bom Deus por tudo que temos, por tudo que somos.
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presente para Deus. Grupo Semear, com a Mãe Aparecida, Rede Aparecida de Rádio, Música, Fé e Missão. Como é bom estar juntinho de você aqui na casa da mãe. E chegou o momento de falar da nossa família, a família dos devotos. Neste mês dedicado a Nossa Senhora Aparecida, a padroeira do Brasil, o santuário preparou um presente muito especial para a nossa família dos devotos. Um lindo oratório para você contemplar e meditar todos os dias o Santo Terço e, com Maria em comunidade, conhecer e praticar a palavra. Presente que você, que é da família dos devotos, está recebendo junto com a revista de Aparecida. E também o santuário vai enviar o oratório para todos aqueles que entrarem para a nossa família neste mês de outubro.

0: aqui no santuário, queremos rezar por você e sua família. Envie suas intenções pelo telefone 0300-210-1210 ou acesse a12.com/caminho-de-oração. Todas as preces, nomes e pedidos serão apresentados à Mãe Aparecida no dia 31 de outubro, no encerramento deste mês tão abençoado.
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0: Ana Valquíria, Retrato da Fé.
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0: Com Gabi Pedroso chegando em mais uma madrugada com a Mãe Aparecida.
2: Celebrar e viver os sacramentos. Estamos por demais acostumados a falar em administrar os sacramentos, em receber os sacramentos. A verdadeira compreensão dos sacramentos devia mudar o nosso modo de falar e, consequentemente, a nossa compreensão a respeito deles. Somos chamados a celebrar e viver os sacramentos. Importa tirá-los dos arquivos do nosso inconsciente e transformá-los em fonte de inspiração de vida cristã na ação da caridade. Tirá-los dos baús para ostentá-los como ações simbólicas proféticas da vida e do amor de Deus, que se manifestou à humanidade em Cristo e por Cristo Jesus. Assim, poderemos superar uma compreensão mágica dos sacramentos. Frei Alberto Beckhauser, O Jeito Franciscano de Celebrar, Editora Vozes.
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0: 20 minutos. Eliana Ribeiro, força e vitória.
1: Mais uma vez vamos aplaudir o nosso Deus, Jesus, Senhor das nossas vidas, das nossas famílias.
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3: Em alguns momentos, temos a impressão de que Deus não está vendo nossa realidade de sofrimento. Parece que ele não poderia nos olhar com tanto amor e ao mesmo tempo permitir tanta dor. Mas uma coisa é certa. Se tem alguém que nos conhece de verdade, esse alguém é Deus. Se tem alguém que nos olha, enxergando como somos e como estamos, esse alguém é Deus. Se tem alguém que se importa conosco e sofre conosco nossas dores, esse alguém é Deus. Que se manifesta em Jesus para nos amar até a cruz. Deus te vê. Deus te sonda, Deus te ama, meu irmão e minha irmã. E em cada momento de nossa história, temos a chance de sermos tão olhados e amados por Ele, que se abraçarmos quem somos e nos reconciliarmos com nossa história, nossa recompensa será nada mais e nada menos do que

0: unir. Antônio Cardoso, na tua presença, Senhor. 1:28, bom dia.
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5: 1:31.
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5: Juntinho de você, onde quer que estejas nessa madrugada, rezando conosco, pedindo por você, pela sua família, louvando e agradecendo por tudo. Quem reza conosco, mandando um abraço muito fraterno, os nossos irmãos, o Claudinei Ribeiro, rezando com a gente, pedindo por ele e pela família. Alícia, de Juiz de Fora, Minas Gerais, rezando por ela e pela família. O Cláudio Antônio, vovô Claudinho, lá em São João da Boa Vista, ele e dona Luciana, rezando conosco.
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Escola Cantoro Pastorinhos de Fátima, ensinai-nos pastorinhos. 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
1: Pelo Silvério chegando com o nosso momento especial com a mãe.
2: Refletindo o tema, Maria nos ensina a confiar. Aprendemos a escutar a Deus. Vamos juntos começar o Momento com Maria de hoje. Maria nos ensina a confiar em Deus, mesmo quando não compreendemos os caminhos que Ele prepara para nós. Com seu coração humilde e cheio de fé, Maria disse sim ao Senhor e entregou toda a sua vida à vontade de Deus. Ela confiou quando recebeu o anúncio do anjo. Confiou durante a caminhada com Jesus e permaneceu firme até junto à cruz. Maria nos mostra que confiar é acreditar que Deus está conosco em todos os momentos, especialmente nas dificuldades. Como mãe amorosa, ela nos conduz ao seu filho Jesus e nos ensina a colocar nossas preocupações nas mãos do Senhor.
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3: Irmão e irmã, muitos sacerdotes arriscaram se arriscar a viver o serviço sacerdotal sem saber se aguentariam, mas o casamento é igual. Alguns, infelizmente, logo nos primeiros anos não conseguiram seguir em frente e viver o sacerdócio. Nem sempre era o motivo o celibato. Havia outros. Muitos tomaram um novo rumo após 15 ou 40 anos. Voltaram a atuar como leigos, embora permaneçam sendo sacerdotes, mas não exercem. Para eles, a vida se tornou tão difícil que, embora continuassem sendo católicos e líderes, optaram por não mais exercer o ministério de padres. Alguns casaram, tiveram filhos, outros frequentam a Eucaristia, que um dia presidiram, fazem outra escolha. Por que isso? Estamos falando de vocação. Chegou uma hora que ele não conseguiu viver o seu chamado daquele jeito. Então ele procura outro. O que Deus vai fazer, isso é com Deus. O que vai fazer a igreja é com ela. Algumas coisas ele não poderá fazer, outras sim. A igreja não é madrasta.

0: mais que a fé escreveu, Padre Zezinho. Agora 1h54, com a mãe. Com a mãe Aparecida, Rede Aparecida de Rádio, Música, Fé e Missão. Às 4, o Santo Terço Mariano. Reze conosco enviando as suas intenções pelo 3104-1043.
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7: 2 horas, horário de Brasília.
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7: Com a Mãe Aparecida, rede Aparecida de Rádio, juntinho de você. Na sua casa, no seu trabalho, onde quer que você esteja, viu, meu irmão? Louvando e agradecendo ao bom Deus por tudo na sua vida, na vida da sua família. Logo mais, às 4 da manhã, reze conosco o Santo Terço Mariano, enviando a nós as suas intenções. 3104-1043. 2 horas, 1 minutinho.
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0: Castro e Gislaine Cantini, Um Certo Galileu. 2:06, quem está chegando para participar conosco é o Padre Vanderlei Souza, com o nosso momento de oração.
1: Querido irmão, querida irmã, chegamos no mês de outubro e o nosso coração está em festa. No dia 12 de outubro, celebramos a padroeira do Brasil, Nossa Senhora Aparecida. A novena deste ano nos convida a refletir o tema Com Maria, em comunidade, conhecer e praticar a palavra. Neste momento especial do programa Com a Mãe Aparecida, te convido a rezarmos. Ó Rainha incomparável, Nossa Senhora Aparecida, refúgio e consolação dos aflitos, livrai-nos de tudo o que vos possa ofender e ao nosso Santíssimo Redentor, vosso amado Filho, nosso Senhor Jesus Cristo. Rogamos por vossa proteção em todos os caminhos espirituais e temporais, livrando-nos de todas as tentações, para que, trilhando o caminho da virtude, possamos ver, amar e vivenciar vossa eterna glória, a palavra de Deus encarnada em nossas vidas, por todos os séculos, e vos contemplar na eternidade do céu. Amém.
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0: Com a Mãe Aparecida, Rede Aparecida de Rádio, juntinho de você, louvando e agradecendo.
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0: Padre José Allen chegando mais uma vez com a sua reflexão.
2: A paz esteja com você. Todos os dias nós temos a oportunidade de crescer como ser humano, como cristão, como cristã, com a vocação que nós temos, leigos, sacerdotes, religiosos, casais, de família e assim por diante. Vamos lembrar sempre que a nossa vida aqui é passageira e tudo que nós vivemos aqui, nós estamos acumulando um tesouro, o céu, ou um lixo, o inferno, o pecado. Se quisermos aprender a viver, vamos olhar modelos de seres humanos autênticos que conservaram aquela dignidade que Deus nos deu ao nos criar. E quem ficou preservada de toda essa corrupção do pecado foi Maria, por isso ela é chamada de Imaculada. Também São José foi escolhido para ser esposo de Maria, pai nutrício, adotivo de Jesus. E Deus não escolhia qualquer pessoa, mas alguém que tenha característica para poder viver esse mistério, essa missão que é muito maior do que a gente imagina. Portanto, olhando para Maria e para José, nós encontramos um modelo do ser humano, um modelo da mulher e do homem, do ser humano. Pensemos sempre nisso e aprendamos e modelamos.

0: Modelando a nossa vida, nós somos arquitetos da nossa vida. Nós podemos transformar a nossa vida numa bela obra de santidade ou numa obra mal feita por causa do egoísmo do pecado. Peçamos a Deus essa graça e busquemos a intercessão de Maria e de São José sempre. Eles são nossos pais na fé. Maria, nossa mãe, São José, nosso pai. Eles expressam na terra o amor infinito de Deus. Foi assim que, acolhendo Jesus, trouxeram para nós qual era a vontade do Pai: que seu filho viesse ao mundo para nos salvar. E graças ao sim de Maria e de José, Jesus veio ao mundo. Estamos aqui acolhendo todo esse dom, toda essa graça. Que Deus permita que saibamos valorizar, respeitar, aceitar, amar a presença de Maria e de José em nossas vidas.
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2:20, madrugada de quinta-feira, quinta-feira eucarística. Fafá de Belém cantando para nós, Nossa Senhora.

0: missão do venerável Padre Vitor Coelho de Almeida.
1: Rogai por nós, Santa Mãe de Deus.
0: O apóstolo de Aparecida.
2: 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Igreja. A ordenação dos apóstolos, bispos da Igreja. Naqueles dias, ele foi à montanha e passou a noite em oração a Deus. Sempre que Jesus queria realizar algo de grandioso, preparava-se com vigília noturna de oração. Depois que amanheceu, chamou os discípulos e dentre eles escolheu 12, aos quais deu o nome de apóstolos. Simão, a quem tinha posto o nome de Pedro, seu irmão André, Tiago e João, Filipe, Bartolomeu, Mateus, Tomé, Tiago menor, filho de Alfeu, Simão, chamado Zelotes, Judas, irmão de Tiago, e Judas Iscariotes, que se tornou traidor. A escola dos 12 apóstolos é um dos acontecimentos marcantes da obra de Jesus. Jesus associou de modo especial este grupo dos 12 ao seu ministério sacerdotal e à sua grande missão escatológica de salvação. Nos escritos do Novo Testamento, aparece claramente que a igreja que Jesus estava preparando consta de duas partes: os apóstolos, chefiados por Pedro, e a comunidade. Pedro e os 12 tinham de ser as testemunhas de Cristo que ele associou à sua obra. Ele os escolheu e chamou. Havia de enviá-los, de autorizá-los, de capacitá-los e lhes dar poder para a grandiosa missão de serem a hierarquia da igreja. O testemunho da escritura é muito claro. Por exemplo, São Paulo, no capítulo 15, versículo 5, na primeira epístola aos Coríntios, coloca Pedro, o Papa, em primeiro lugar, como testemunha. Em segundo lugar, os 12, os bispos. E em terceiro lugar, os discípulos, o povo. São Marcos diz que Jesus constituiu os 12. A palavra grega é epesen, significa constituiu. É a mesma palavra que se usa no Antigo Testamento para dizer que Deus fez Moisés e Arão sacerdotes. Assim, os apóstolos foram constituídos por Jesus à semelhança de Moisés e Arão, quando estes se tornaram os sacerdotes do Antigo Testamento. Atos dos Apóstolos diz que Jesus os escolheu para si. A eleição dos 12 está singularmente ligada ao Cristo e à sua obra. Em São Mateus, capítulo 19, versículo 29, e em

0: São Lucas 22, versículos de 28 a 30, nós lemos que Jesus disse aos 12: Vós vos assentareis sobre 12 tronos para julgar as 12 tribos de Israel. Israel era o povo de Deus e simbolizava a igreja futura. Assim, Jesus dizendo aos apóstolos: Vós vos assentareis em 12 tronos para julgar o povo de Deus, estava lhes prometendo o poder no reino de Deus. Este título de apóstolos, reservado exclusivamente aos 12 na Bíblia, é um título que se refere essencialmente à autoridade e ao poder. Em outra passagem, Jesus disse: Quem vos ouve, a mim ouve. E quem vos despreza, a mim me despreza. E aquele que me despreza, despreza aquele que me enviou. Lucas 10:16. A igreja primitiva manifesta mais e mais claramente a consciência de que o ministério e o poder de Jesus haviam sido comunicados aos apóstolos, isto é, aos 12. O ser do padre Frei Kloppenberg, da Ordem dos Frades Menores. São João Evangelista também mostra os 12 como os escolhidos, chamados, enviados, autorizados, capacitados pelo próprio Jesus para o grande ministério da igreja. Esta consagração dos 12 é muito bem acentuada por São João no capítulo 17, onde lhe traz a oração sacerdotal. Jesus ali fala como o sumo sacerdote. Todos os anos, o sumo sacerdote do Antigo Testamento, no grande perdão, pronunciava o nome de Deus e orava por sua própria pessoa. Depois, rezava pelos sacerdotes do Antigo Testamento e, finalmente, pelo povo. Aqui, em São João, na grande oração sacerdotal, Jesus igualmente ora por sua própria pessoa, ora pelos 12 e reza pelo povo. E aí, as palavras claríssimas mostram como ele consagrou os seus apóstolos para a missão sacerdotal. Vamos ler João 17:17. Pai, consagra-os na verdade, aos 12. A imagem daquele que o Pai consagrou e enviou ao mundo, os apóstolos são consagrados e enviados ao mundo. João 17:18-20-21. É por isso que eles participam do poder de Cristo, isto é, do poder sacerdotal do Filho do Homem, como, por exemplo, do poder de perdoar os pecados. Como o Pai enviou, assim eu vos envio. E soprando sobre eles, acrescentou: Recebei o Espírito Santo, e aqueles a quem vós perdoardes os pecados, ser-lhe-ão perdoados. E aqueles a quem vós os retiverdes, ser-lhes-ão retidos. João 20:22. Ide e evangelizai a toda gente, batizando-a em nome do Pai e do Filho e do Espírito Santo, e ensinando-lhes fazer tudo o que eu vos disse. Eis que eu ficarei convosco até a consumação dos séculos. Mas a grande palavra, a palavra de consagração dos apóstolos, está no Evangelho de São Lucas, na última ceia, quando Jesus celebra a primeira missa e ordena aos seus apóstolos sacerdotes, dizendo: Fazei isto em lembrança de mim. Vejam Kloppenberg, o ser do padre.
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5: 2:31, bom dia.
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5: Com a Mãe Aparecida, Rede Aparecida de Rádio, juntinho de você, na sua casa, no seu trabalho, onde quer que você esteja, louvando e agradecendo a Deus por tudo, na sua vida, na vida da sua família. Como é bom poder estar, viu? Juntinho de você, rezando conosco. Logo mais, às 4 da manhã, por falar em oração, vamos rezar o Santo Terço Mariano, louvando e agradecendo a Deus por tudo na sua vida, na minha vida, na vida de todos nós. 4 da manhã, o Santo Terço, 3104-1043, para você enviar as suas intenções.
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0: Fábio de Melo, Jesus, meu Deus humano. 2h38, com a Mãe Aparecida, Rede Aparecida de Rádio, quinta-feira eucarística. Bom dia a você que reza conosco. 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

0: Aparecida, Rede Aparecida de Rádio, perfeito é quem te criou. Banda Vida Reluz, 2h45.
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2: O reino de Deus será tirado de vós e será dado a um povo que produza os devidos frutos. Mateus 21, 43. Você já deve ter ouvido a frase: é como tirar osso de cachorro. Nós temos em nossa casa uma cachorrinha Shih Tzu. Quando damos um osso para ela morder, não dá nem para chegar perto. Vira uma fera. Uma vez dado o osso, deixamos ela em paz. Aliás, a verdade é que nós não gostamos de perder nada do que ganhamos. Uma vez conquistado, queremos mais. Mas nada está garantido. Coisas materiais a gente conquista, mas não são eternas. Em algum momento, vamos perdê-las. Como nada vamos levar desse mundo, de nada adianta a nossa fúria diante de uma perda. Muitas vezes perdemos tanto tempo com foco nessa materialidade que não nos damos conta de que existe algo muito mais importante a se lutar. Imagine agora você perder uma das maiores conquistas, uma das maiores esperanças da nossa vida, o reino de Deus. E é bem isso que Jesus fala na parábola dos lavradores maus. O reino de Deus será tirado de vós e será dado a um novo povo que produza os devidos frutos. A gente entende muitas vezes que a salvação vem unicamente pela fé, mas fé sincera é aquela que o coração produz frutos do Espírito. Se recebemos de Deus estes frutos, é também dever nosso compartilhar e dividir com quem precisa. Podemos, como cristãos, agradecer porque o reino de Deus chegou a nós. Que privilégio! É hora de ajudar-nos uns aos outros a aumentar a nossa percepção da presença de Jesus em nossa vida, do valor do Evangelho, do presente amoroso do Pai com um único objetivo: resgatar-nos e salvar-nos. Se chegamos até aqui, não é agora que vamos perder esta oportunidade. Viva a cada dia da sua vida valorizando esta boa nova. Viva com alegria no seu coração, com energia para contagiar as pessoas ao seu redor, em casa, no trabalho, nas reuniões sociais e mesmo entre os seus inimigos. Esta reflexão pode transformar a sua semana em força e alegria. Amado Pai, não posso perder esta oportunidade, este privilégio de ser o teu filho, que eu transforme toda essa fé em frutos bons. Amém.
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10 minutinhos faltando para as 3 da madrugada. Reze conosco o Santo Terço às 4:31, 04:10, 43, para você enviar as suas intenções.

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2: A paz de nosso Senhor Jesus Cristo esteja com você, meu irmão e minha irmã. Os santos nos ensinam e hoje, no dia 8 de outubro, vamos conhecer um pouco mais a história de São Luís Beltrán e também pedimos a sua intercessão. Luís Beltrán nasceu em Valência, na Espanha, no ano 1526 e foi o tipo de jovem aventureiro aberto aos desafios. Obediente à voz do Senhor, venceu a oposição do pai e entrou para ser padre dominicano. Com passos largos em direção à santidade, tinha apenas 23 anos quando recebeu a ordenação sacerdotal. E logo em seguida, assumiu a importante função de mestre dos noviços, até que santamente se aventurou a evangelizar o Novo Mundo, a América. Na atual Colômbia, Luís Beltrán muito se ocupou com a salvação das almas, sem descuidar de profetizar e denunciar as injustiças cometidas contra os indígenas e posteriormente os negros escravos. O preço da conversão de milhares de indígenas espalhados por toda a Colômbia foi os sofrimentos promovidos por exploradores espanhóis. Duas vezes procuraram envenená-lo e quatro vezes o assaltaram, ameaçando-o de morte. São Luís não se deixou amedrontar e só voltou para a Espanha pela obediência aos seus superiores e com a intenção de melhor recrutar e formar apóstolos para a evangelização da América. Este bondoso amigo de todos assumiu cargos de direção na Ordem Dominicana. Exerceu com grande eficácia o ministério da pregação, chegando a operar inúmeras conversões e alcançar milagres. No ano 1569, São Luís, já na Espanha, como formador de futuros missionários, pôde partilhar com palavras o que viveu nas inúmeras missões. Ensinava que a arma mais eficaz na conversão das almas é uma intensa vida de oração e muito sacrifício, e que a pregação necessita ser acompanhada pelas boas obras e testemunho. São Luís Beltrán faleceu em Valência no dia 9 de outubro do ano de 1581, com 56 anos de idade. Enriqueceu o povo e a igreja com sua vivência missionária, que o próprio pai, antes de morrer, lhe declarou: "Meu filho, uma das coisas que mais me afligiu na vida foi ver-te frade, mas hoje o que me consola é saber-te frade." É conhecido como o apóstolo e venerado como padroeiro da Colômbia. E para nós, vê-lo como santo

0: e modelo de verdadeiro missionário, inspira nossa caminhada cristã e a vivência de nossa missão: anunciar Jesus Cristo a todos os irmãos e irmãs. São Luís Beltrã, rogai por nós.
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2: Agora, 3 horas, horário de Brasília.
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2: Com a Mãe Aparecida, rede Aparecida de Rádio, juntinho de você. Na sua casa, no seu trabalho, onde quer que você esteja, nossos irmãos e irmãs em Cristo que rezam conosco. Em mais uma madrugada com a mãezinha querida. Agora 3 horas 1 minuto, abraçando os nossos irmãos que rezam conosco. A Maria Isabel Kirchmeier, em Juiz de Fora, rezando por ela e pela família. O Jonathan de Cima, rezando conosco, pedindo por ele e pela família. Louvando e agradecendo ao bom Deus por tudo na vida dele, na vida da dona Graciela, que é a esposa, da Heloísa, o Gabriel e a Alice, que são os filhos, da mãezinha dele, a dona Lúcia, e irmãos, e também pelo padre Valdir Stalin, e pelas almas do purgatório. E ele continua trabalhando, louvando e agradecendo a Deus por tudo, rezando conosco, né, meu irmão? O Jonathan, rezando com a gente. Seu Geraldo Madeira, em Coronel Fabriciano, ele e dona Raimunda rezando conosco, pedindo também a proteção e as bênçãos da Mãe Aparecida. Louvando e agradecendo a Elaine, em São Paulo, capital, rezando conosco por ela, pela família dela, e desejando a todos um dia abençoado.
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você e toda a sua família. No Evangelho hoje, Jesus nos ensina que devemos ser perseverantes e confiantes na oração. Rezar incessantemente, confiantes de que o Pai do Céu, em sua infinita bondade, sempre nos dará o maior de todos os dons, o Espírito Santo, para nos iluminar, guiar e orientar pelos caminhos da vida. Invoquemos a luz do Espírito Santo para que abra as nossas mentes e corações ao acolhimento da palavra do Senhor.

Espírito Santo, tu que habitas, tu que falas, rezas e ages em mim, abra-me a palavra, que a minha mente e o meu coração sejam o terreno bom onde a semente da palavra possa germinar, crescer e frutificar, para que a minha vida seja transformada. Amém. Hoje, 8 de outubro, a liturgia nos oferece o Evangelho de Lucas, capítulo 11, versículos 5 a 13. Jesus também lhes disse: eu, portanto, vos digo, pedi e vos será dado, buscai e encontrareis, batei e vos será aberto, pois todo aquele que pede, recebe, quem busca,

palavra, e ao que bate lhe será aberto. Quem dentre vós que seja pai, se o filho pedir um peixe, em vez de peixe lhe dará uma serpente? Ou se pedir um ovo, lhe dará um escorpião? Se vós, mesmo sendo maus, sabeis dar coisas boas a vossos filhos, quanto mais o Pai do céu dará o Espírito Santo aos que lhe pedirem. Jesus continua o tema da oração trazendo duas parábolas. A primeira fala de um amigo importunando outro à meia-noite. Mesmo já recolhido, esse atende ao pedido pela insistência do amigo. Jesus conclui a parábola com uma sentença que reforça o sentido da confiança na oração. Três ações marcadas pelos verbos pedir, buscar e bater são correspondidas uma a uma pelos verbos receber, achar e abrir, mostrando a escuta de Deus ao orante. A segunda parábola mostra três pedidos de um filho ao pai por pão, ovo e peixe, alimentos essenciais na mesa judaica. Um pai nunca daria algo totalmente contrário e nocivo ao filho, como pedras com aparência de pequenos pães, como escorpiões que, encolhidos, parecem um ovo, ou como serpentes que podem ser confundidas com peixes sem escamas. Se entre os pecadores consegue-se algo de bom pela insistência e pela confiança, quanto mais com Deus, amigo sempre disponível e pai misericordioso, sempre solícito aos filhos. Além das necessidades materiais, ele dará o maior de todos os dons, o Espírito Santo, e fará os discípulos e cada um de nós perseverarmos na caminhada de fé. Vós, mesmo sendo maus, sabeis dar coisas boas aos vossos filhos, quanto mais o Pai do céu dará o Espírito Santo aos que lhe pedirem. O Senhor nos convida a sermos praticantes da palavra. Neste momento, vamos dispor o nosso coração para a vivência de sua palavra.

0: Hoje, o irmão Afonso Murade nos traz uma reflexão sobre o mosaico da Sarça Ardente, onde Maria apresenta Jesus como a presença de Deus no meio do seu povo. Acompanhemos.
1: Olá, meu amigo, minha amiga. Nessa semana, nós estamos conversando sobre o sentido de vários mosaicos sobre Maria aqui no Santuário Nacional de Aparecida. Para que você, quando vier ou ver a imagem, compreender por que o mosaico, como um ícone, ele não é uma fotografia, é uma representação artística que junta vários elementos a partir da Bíblia, mas também ligando com Jesus e com a realidade. E um dos mosaicos que eu acho bonitos, expressivos aqui no santuário, é aquele da Sarça Ardente. Então a gente vê Moisés reverenciando a Sarça Ardente, está escrito isso lá no livro do Êxodo. E aí a sarça queima, mas não se consome, e ali Deus se revela como aquele que vem libertar o seu povo da escravidão, como Javé, aquele que é, que não se deixa manipular, que nem tem um nome específico, porque é Deus. E agora, por que que nesse mosaico, onde tem o fogo tão bonito representado por aquelas cores, tem lá no centro Jesus e Maria? Uai, a Sarça Ardente não tem Jesus e Maria. Por que que está apresentado ali? Porque nos primeiros séculos do cristianismo, houve gente que interpretou de uma maneira simbólica que a Sarça Ardente, que é a própria presença de Deus, aconteceu na encarnação de Jesus de Nazaré. Maria foi aquela que trouxe Jesus, que apresenta Jesus para nós. Então, nesse mosaico estão colocados Moisés, que é o povo antigo, que recebe a revelação de Deus, e nós também. Coloque-se ali no lugar de Moisés. Perceba como Deus se manifesta em Jesus e como Maria nos traz Jesus. Você lembra que também o fogo, as chamas, nos recorda a presença do Espírito lá em Pentecostes? Então veja, na Bíblia acontece muito isso. Uma imagem se liga à outra para nos comunicar de uma maneira vibrante, bela, como Deus se manifesta a nós. Que essa Sarça Ardente, que é a presença de Deus em Jesus pelo seu Espírito, nos anime também. Que a gente sinta, não somente como Moisés, que se reverencia diante

0: reverencia diante de Deus, mas também que cada um de nós, e nós como comunidade, somos presença viva de Jesus hoje. E Maria está sempre conosco, como esteve com Jesus, nos acompanhando no caminho, nos protegendo, nos acolhendo e também dizendo: vá em frente, siga Jesus, seja também luz e energia para os outros e as outras. Viva Jesus, viva Maria.
1: O mosaico da sarça ardente nos recorda que em Jesus Deus se faz presente em nossa história. Obrigado, irmão Murad, por esta importante reflexão. E você pode aprender ainda mais sobre Maria com a Academia Marial de Aparecida. Até o próximo Escola de Maria.

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5: 3:33.
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5: Com a Mãe Aparecida, Rede Aparecida de Rádio, juntinho de você, louvando e agradecendo a Deus por tudo em nossa vida. Daqui a 25 minutos, o nosso Santo Terço Mariano e você rezando conosco. 3104-1043, para você enviar as suas intenções.
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Grupo Eterna Aliança, Deus, Deus me ama, ama você, ama a todos nós, incondicionalmente. 3:38, bom dia.

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1: Elô Silvério de volta.
2: Derrubou de seus tronos os poderosos e exaltou os humildes. Se nós queremos ser grandes aos olhos de Deus e ser amados por Ele, devemos humilhar-nos diante dos homens, reconhecendo nossa pequenez e miséria. Encheu de bens os famintos e despediu os ricos de mãos vazias. Maria se coloca na linha de todos os pequenos, os humildes, os famintos de Israel, os que, por estarem vazios de si mesmos, estão cheios de Deus.

3:47, nova manhã, tempo de recomeçar. Adriana Arides cantando pra gente. Já já o Santo Terço Mariano. E você, meu irmão, minha irmã, rezando conosco, rezando por você, pela sua família, rezando por aquela pessoa que precisa de nossas orações. Rezemos já já o Santo Terço Mariano.

0: felicidade está em Cristo. É só recomeçar, meu irmão.
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2: Bom dia, meu amigo, minha amiga. Certa vez, um discípulo disse ao seu mestre: algumas pessoas afirmam que não há vida após a morte. Ah, é? Respondeu o mestre, continuando a conversa. Não seria espantoso morrer e não voltar a ver, nem ouvir ou amar nunca mais? E isso te parece espantoso? Disse o mestre. Mas é exatamente assim que vive a maioria das pessoas que morrem. Nossa vida é cheia de preocupações. Desde cedo, preocupamos-nos em tirar notas boas na escola, em passar no vestibular, em conseguir um emprego, em ganharmos mais dinheiro, em comprarmos mais coisas e, principalmente, como vamos pagar por todas as coisas que desejamos. Com tantas preocupações, nós enchemos nossas vidas de distrações: computadores, tablets, celulares, fones de ouvido, televisões cada vez maiores, aparelhos de som cada vez mais potentes, filmes, novelas, jogos, bebidas, festas. Nenhuma dessas coisas, seja o que chamamos de preocupação ou o que chamamos de distração, são ruins ou boas por si só. Tudo depende do tanto quanto, ou seja, o quanto nós fazemos uso ou quanto tempo gastamos com uma ou outra coisa. Portanto, é natural termos preocupações e distrações. Mas o perigo é quando não percebemos o quanto essas coisas nos distanciam da realidade. E a realidade é exatamente aquilo de que sentimos mais necessidade. Sentimos necessidade de um abraço, de um sorriso, de um elogio, de um carinho, de um reconhecimento profissional, de um ambiente saudável. Sentimos necessidade de sermos aceitos como nós realmente somos, sem precisarmos de máscaras para que as pessoas gostem de nós. Quando percebemos isso, passamos a ver e enxergar, ouvir e escutar, cheirar e nos encantar, comer e saborear, tocar e sentir. Ou seja, passamos a viver de verdade. Perceber tudo isso é viver de verdade. Em vez de pensarmos em vida após a morte, será que não é melhor vivermos antes de morrer? Um grande abraço e até o nosso próximo encontro.
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0: isso ele façanha, vencer o meu senhor. 3:57 com a Mãe Aparecida, Rede Aparecida de Rádio.
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0: 4 horas, horário de Brasília.
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0: Com a Mãe Aparecida, Rede Aparecida de Rádio, uma ótima e abençoada madrugada a você, meu irmão. O dia quase amanhecendo e chegou o momento de nós rezarmos o nosso Santo Terço Mariano, colocando nas mãos de nossa Mãe Bendita, a Mãe da Alegria, a Mãe da Esperança, a Senhora Aparecida, todas as nossas necessidades,

todas as nossas dificuldades, todos os nossos problemas, tudo aquilo que está nos tirando o sossego, entreguemos agora sob a proteção de nossa mãe, a Senhora Aparecida, para que ela cuide, para que ela interceda por cada um de nós nesse momento e pelos nossos problemas também. Agradecendo ao nosso bom Pai por mais um dia que ele nos concede, por mais uma oportunidade que temos de estar rezando, louvando e agradecendo a ele por tudo que temos, por tudo que somos. Pedindo sempre as bênçãos do Senhor Jesus aos nossos familiares, aos nossos amigos, conhecidos, por todos que precisam de nossas orações. Hoje, quinta-feira eucarística, quinta-feira, adoremos a Jesus no Santíssimo Sacramento do altar. Iniciemos o nosso Santo Terço.

0: Divino Jesus, nós vos oferecemos este terço que vamos rezar, meditando nos mistérios da vossa redenção. Concedei-nos, por intercessão da Virgem Maria, Mãe de Deus e nossa Mãe, as virtudes que nos são necessárias para bem rezá-lo e a graça de ganharmos as indulgências desta santa devoção. Oferecemos particularmente em desagravo dos pecados cometidos contra o Santíssimo Coração de Jesus e o Imaculado Coração de Maria. Pela paz do mundo, pela conversão dos pecadores e pelas almas do purgatório, pelas intenções do Santo Padre o Papa Leão, pelo aumento e santificação do clero, pela santificação das famílias, pelas missões, pelas vocações, por todo o povo brasileiro, por todos os nossos irmãos e irmãs que nesse momento sofrem com a enfermidade. Professemos a nossa fé. Creio em Deus Pai Todo-Poderoso, Criador do céu e da terra, e em Jesus Cristo, seu único Filho, nosso Senhor, que foi concebido pelo poder do Espírito Santo, nasceu da Virgem Maria, padeceu sob Pôncio Pilatos, foi crucificado, morto e sepultado. Desceu à mansão dos mortos, ressuscitou ao terceiro dia, subiu aos céus, está sentado à direita de Deus Pai Todo-Poderoso, onde há de vir a julgar os vivos e mortos. Creio no Espírito Santo, na Santa Igreja Católica, na comunhão dos santos, na remissão dos pecados, na ressurreição da carne, na vida eterna. Amém. Rezemos, meus irmãos e irmãs, a oração que o próprio Jesus nos ensinou. Rezemos com amor e confiança. Pai nosso que estais nos céus, santificado seja o vosso nome. Venha a nós o vosso reino. Seja feita a vossa vontade, assim na terra como no céu. O pão nosso de cada dia nos dai hoje. Perdoai-nos as nossas ofensas, assim como nós perdoamos a quem nos tem ofendido. E não nos deixeis cair em tentação, mas livrai-nos do mal. Amém. Ave Maria, cheia de graça, o Senhor é convosco. Bendita sois vós entre as mulheres, e bendito é o fruto do vosso ventre, Jesus. Santa Maria, Mãe de Deus, rogai por nós, pecadores, agora e na hora de nossa morte. Amém. Ave Maria, cheia de graça, o Senhor é convosco. Bendita sois vós entre as mulheres, e bendito é o fruto do vosso ventre, Jesus. Santa Maria, Mãe de Deus, rogai por nós, pecadores, agora e na hora de nossa morte. Amém. Ave Maria, cheia de graça, o Senhor é convosco. Bendita sois vós entre as mulheres, e bendito é o fruto do vosso ventre, Jesus. Santa Maria, Mãe de Deus, rogai por nós, pecadores, agora e na hora de nossa morte. Amém. Glória ao Pai, ao Filho e ao Espírito Santo, como era no princípio, agora e sempre. Amém. Ó meu bom e amado Jesus, perdoai-nos, livrai-nos do fogo do inferno, levai as almas todas para o céu e socorrei principalmente aquelas que mais precisarem da vossa infinita misericórdia. E nós rezamos, meus irmãos, minhas irmãs, com você, rezando com você, por você, pela sua família, a Cristiane e o Antônio em Fátima do Sul, no Mato Grosso do Sul, rezando por eles dois, pela vida e saúde deles e de toda a família, louvando e agradecendo a Deus também, Eduardo Santana, rezando conosco, hoje rezando pela família dele, pedindo as bênçãos do Senhor Jesus por todos. O Amauri de Bela Cruz, no Ceará, reza conosco também, pedindo por ele e pela família. A Mari Cuidadora, em Araucária, rezando por ela e pela família. Orlando, seu Orlando, rezando conosco também, pedindo as bênçãos da Mãe Aparecida. O nosso querido irmão Marcial de Pindamonhangaba, rezando conosco por ele, pela mãezinha dele, pela aposentadoria dele, pela família, pelos filhos, os netos, genros, por todos que rezam conosco. Dona Castorina em Colombo, no Paraná, rezando por ela e por toda a família. Reza com a gente o Amarildo de Itaberito, Minas Gerais, rezando por ele e pela família. E quem reza conosco o nosso primeiro mistério hoje é a Célia Janice, aqui em Roseira. Célia, bom dia!
1: Bom dia, Eduardo. Tudo bem, meu querido?
0: Tudo bem, graças a Deus. E contigo?
1: Graças a Deus. Aqui a gente vai levando a nossa cruz.
0: Do jeitinho que Deus quer.
1: Com a graça de Deus.
0: Do jeitinho que Deus quer, do jeitinho que Deus manda.
1: Exatamente. Isso. Gosto muito do jeito que você fala, que é assim mesmo.
0: É desse jeito.
1: Do jeitinho que Deus quer, do jeitinho que Deus manda e do jeitinho que Deus nos dá força.
0: Exatamente. É, ué.
1: É.
0: E a gente, ele manda, a gente obedece. Com toda certeza.
1: Com certeza. É aquilo que se fala, né? Ele não dá a cruz maior que a gente não possa carregar. Então,
0: é verdade.
1: Vamos que, com a graça de Deus, seguindo em frente.
0: É verdade. E hoje nós rezamos por quem, Célia?
1: Eu quero rezar por mim, pedir pela minha saúde, pela minha vida, rezar pela minha mãe, né, que está aqui comigo agora, rezar pelos meus irmãos, o Renato, Donizete, a Nilvia e o Geraldinho, rezar pela minha filhada, minha outra filha, a Luana, que começou um novo ciclo de vida, né? Foi embora para Márcia com uma vida melhor, né? A gente sente a falta, a distância, mas a gente tem que saber que a vida é feita de ciclos e que tem ciclos que dói mesmo. A gente tem que colocar na mão de Deus que tudo dá certo, que é o melhor para ela.
0: Sim.
1: Pedir pelos meus filhos, o Naércio, a Daniela, pedir pelas almas do purgatório, por todos os enfermos, por aqueles que estão assim passando pelo período de depressão, período assim de se sentir sozinho, né? Mas também agradecer a Deus por tudo que ele nos dá.
0: Amém.
1: Né? Pela chuva, pelo sol, pelo dia que ele dá pra gente assim viver mais uma etapa da nossa vida. E pedir também, quero pedir pelo seu Paulo Brito, que nunca se esquece de mim, pelo seu Edivaldo de São Paulo, pela dona Raimunda, e por todos que agora eu não lembro, que sempre rezam por mim, eu rezo por eles também, pedindo a Nossa Senhora que dê a graça do que a gente tá lá no coração, que a gente às vezes nem consegue expressar, mas que a mãezinha conhece.
0: Com certeza.
1: E por você também.
0: Vamos rezar e agradecer a Deus. Por tudo na sua vida, na vida de dona Nina, mãezinha querida, rezando conosco também, contemplando o nosso primeiro mistério da luz.

0: Pai nosso que estais nos céus, santificado seja o vosso nome, venha a nós o vosso reino, seja feita a vossa vontade, assim na terra como no céu.
1: O pão nosso de cada dia nos dai hoje, perdoai as nossas ofensas, assim como nós perdoamos a quem nos tem ofendido, e não nos deixeis cair em tentação, mas livrai-nos do mal. Amém.
0: Ave Maria, cheia de graça, o Senhor é convosco, bendita sois vós entre as mulheres, e bendito é o fruto do vosso ventre, Jesus.
1: Santa Maria, Mãe de Deus, rogai por nós, pecadores, agora e na hora de nossa morte. Amém.
0: Ave Maria, cheia de graça, o Senhor é convosco. Bendita sois vós entre as mulheres, e bendito é o fruto do vosso ventre, Jesus.
1: Santa Maria, Mãe de Deus, rogai por nós, pecadores, agora e na hora de nossa morte. Amém.
0: Ave Maria, cheia de graça, o Senhor é convosco. Bendita sois vós entre as mulheres, e bendito é o fruto do vosso ventre, Jesus.
1: Santa Maria, Mãe de Deus, rogai por nós, pecadores, agora e na hora de nossa morte. Amém.
0: Ave Maria, cheia de graça, o Senhor é convosco. Bendita sois vós entre as mulheres, e bendito é o fruto do vosso ventre, Jesus.
1: Santa Maria, Mãe de Deus, rogai por nós, pecadores, agora e na hora de nossa morte. Amém.
0: Ave Maria, cheia de graça, o Senhor é convosco. Bendita sois vós entre as mulheres, e bendito é o fruto do vosso ventre, Jesus.
1: Santa Maria, Mãe de Deus, rogai por nós, pecadores, agora e na hora de nossa morte. Amém.
0: Ave Maria, cheia de graça, o Senhor é convosco. Bendita sois vós entre as mulheres, e bendito é o fruto do vosso ventre, Jesus.
1: Santa Maria, Mãe de Deus, rogai por nós, pecadores, agora e na hora de nossa morte. Amém.
0: Ave Maria, cheia de graça, o Senhor é convosco. Bendita sois vós entre as mulheres, e bendito é o fruto do vosso ventre, Jesus.
1: Santa Maria, Mãe de Deus, rogai por nós, pecadores, agora e na hora de nossa morte. Amém.
0: Ave Maria, cheia de graça, o Senhor é convosco. Bendita sois vós entre as mulheres, e bendito é o fruto do vosso ventre, Jesus.
1: Santa Maria, Mãe de Deus, rogai por nós, pecadores, agora e na hora de nossa morte. Amém.
0: Ave Maria, cheia de graça, o Senhor é convosco. Bendita sois vós entre as mulheres, e bendito é o fruto do vosso ventre, Jesus.
1: Santa Maria, Mãe de Deus, rogai por nós, pecadores, agora e na hora de nossa morte. Amém.
0: Ave Maria, cheia de graça, o Senhor é convosco. Bendita sois vós entre as mulheres, e bendito é o fruto do vosso ventre, Jesus.
1: Santa Maria, Mãe de Deus, rogai por nós, pecadores, agora e na hora de nossa morte. Amém.
0: Glória ao Pai, ao Filho e ao Espírito Santo.
1: Como era no princípio, agora e sempre. Amém.
0: Ó meu bom e amado Jesus.
1: Ó meu bom e amado Jesus, perdoai e livrai-nos do fogo do inferno. Levai as almas todas para os céus e socorrei principalmente as que mais precisarem da vossa infinita misericórdia.
0: Nossa Senhora do Perpétuo Socorro,
1: rogai por nós.
0: Hoje celebramos Nossa Senhora do Remédio.
1: Rogai por nós.
0: São José,
1: rogai por nós. Valei-nos, São José.
0: Senhora Aparecida, Mãe, Rainha e Padroeira do Brasil,
1: rogai por todos nós, mãezinha, que recorremos a vós.
0: Célia Janice, um dia abençoado a você, a toda a sua família. Dê um beijo em Dona Nina por todos nós. Fique com Deus, minha irmã. Salve Maria.
1: Amém, doce, salve Maria.

0: acolhendo a você, meu irmão, a você, minha irmã, que reza conosco. Rezando com a gente, a Lucimar em Pindamonhangaba, por ela, pela família, pelo filho, pela nora, pela netinha dela, por todos aqueles que precisam de nossas orações. A Fernanda em Pindamonhangaba, Fernanda rezando, pedindo por ela, pela família, pela mãezinha dela, dona Leonor Carlota, pela filha Maísa, pelo genro Emerson, que Nossa Senhora abençoe a todos nós. E hoje, a netinha dela faz 4 aninhos, que coisa linda, a Sofia Carlota, olha que coisa linda, a gente que nós aqui no Santo Terço vimos a Sofia nascer, né? Quando ela nasceu, nós tivemos a notícia e hoje ela já está com 4 anos, né, Fernanda? Que bênção, que Deus abençoe, que a mãe Aparecida a cubra com seu manto sagrado. Aí nós temos a Sofia, nós temos a Livinha lá em Dourados, no Mato Grosso do Sul. Eita, temos o Enzo também aí nessa turminha, que coisa linda, que bênção. São os meninos e meninas do nosso Santo Terço. A Maria do Carmo, em Carmo de Minas, rezando por ela, pela Paloma, pelos filhos, netos, amigos, todos aqueles que precisam. O Newton Mirti Portilho, rezando com a gente em Vista Alegre, em Maracaju, rezando conosco, pedindo por ele e pela família, lá no Mato Grosso do Sul, louvando e agradecendo. Ronaldo, rezando com a gente em Matozinhos, pedindo por ele e pela família. Quem reza com a gente também, louvando e agradecendo a Deus por tudo, é a Verinha, lá em Itabaiana, no Sergipe, rezando por ela, pelo Rafael, pelo filho José Almeida, que está doente, está na estrada, rezando por ela, por toda a família, por ele e por toda a família. Louvando e agradecendo o Sebastião Silva, rezando conosco, pedindo por ele e pela família. A Rosa Eine Mutaba, por ela e pela família. O Marcos de Carvalhópolis, Minas Gerais, rezando por ele, pelo filho José Rafael, pelos irmãos, pedindo proteção nas estradas. Todo mundo lá trabalha com caminhão, motoristas, estão pedindo, louvando e agradecendo a Deus por tudo e pedindo a intercessão da mãe Aparecida. E quem reza conosco o nosso segundo mistério é a Maria Yara, lá de Aracaju, no Sergipe, rezando conosco pela Rádio Cultura. Bom dia, Maria.
1: Bom dia, Eduardo.
0: Tudo bem, graças a Deus?
1: Tudo bem, graças a Deus, Eduardo.
0: E hoje nós rezamos por quem, minha irmã?
1: Agradecer a Deus por mim, porque estou completando 77 anos hoje.
0: Que maravilha.
1: Só agradecendo a Jesus, a minha Virgem Imaculada Conceição, que me ajude, me dá minha saúde. Ai, emoção demais, Eduardo.
0: Que maravilha. Que Deus lhe abençoe, viu? Que a mãe Aparecida lhe cubra com seu manto sagrado. Muita saúde, muita paz, felicidades para você. Aproveite bem o dia de hoje. Vamos louvar e agradecer pelo dom da sua vida, viu, minha irmã?
1: Obrigada, Eduardo. E para dona Maria José dos Passos, para Junza, para seu Domingos, seu Zé Carlos, para dona Tereza, para dona Lenade, para Paulinho, Mônica, todos que faz, todos.

0: sua vida. 75 anos, que coisa linda.
1: Sempre. 77.
0: Olha eu querendo já pegar mais dois aí.
1: Eu diminuí mesmo, mas é 77.
0: Graças a Deus.
1: Quantos anos está completando hoje? Eu digo 17 anos.
0: Ah, tá bom. Vamos rezar e agradecer a Deus. Pai nosso que estais nos céus, santificado seja o vosso nome, venha a nós o vosso reino, seja feita a vossa vontade, assim na terra como no céu.
1: O pão nosso de cada dia, ainda hoje, perdoai as nossas ofensas, assim como nós perdoamos a quem nos tem ofendido. Não deixe cair em tentação, mas livrai-me do mal. Amém.
0: Ave Maria, cheia de graça, o Senhor é convosco. Bendita sois vós entre as mulheres, e bendito é o fruto do vosso ventre, Jesus.
1: Santa Maria, Mãe de Deus, rogai por nós, pecadores, agora e na hora de nossa morte. Amém.
0: Ave Maria, cheia de graça, o Senhor é convosco. Bendita sois vós entre as mulheres, e bendito é o fruto do vosso ventre, Jesus.
1: Santa Maria, Mãe de Deus, rogai por nós, pecadores, agora e na hora de nossa morte. Amém.
0: Ave Maria, cheia de graça, o Senhor é convosco. Bendita sois vós entre as mulheres, e bendito é o fruto do vosso ventre, Jesus.
1: Santa Maria, Mãe de Deus, rogai por nós, pecadores, agora e na hora de nossa morte. Amém.
0: Ave Maria, cheia de graça, o Senhor é convosco. Bendita sois vós entre as mulheres, e bendito é o fruto do vosso ventre, Jesus.
1: Santa Maria, Mãe de Deus, rogai por nós, pecadores, agora e na hora de nossa morte. Amém.
0: Ave Maria, cheia de graça, o Senhor é convosco. Bendita sois vós entre as mulheres, e bendito é o fruto do vosso ventre, Jesus.
1: Santa Maria, Mãe de Deus, rogai por nós, pecadores, agora e na hora de nossa morte. Amém.
0: Ave Maria, cheia de graça, o Senhor é convosco. Bendita sois vós entre as mulheres, e bendito é o fruto do vosso ventre, Jesus.
1: Santa Maria, Mãe de Deus, rogai por nós, pecadores, agora e na hora de nossa morte. Amém.
0: Ave Maria, cheia de graça, o Senhor é convosco. Bendita sois vós entre as mulheres, e bendito é o fruto do vosso ventre, Jesus.
1: Santa Maria, Mãe de Deus, rogai por nós, pecadores, agora e na hora de nossa morte. Amém.
0: Ave Maria, cheia de graça, o Senhor é convosco. Bendita sois vós entre as mulheres, e bendito é o fruto do vosso ventre, Jesus.
1: Santa Maria, Mãe de Deus, rogai por nós, pecadores, agora e na hora de nossa morte. Amém.
0: Ave Maria, cheia de graça, o Senhor é convosco. Bendita sois vós entre as mulheres, e bendito é o fruto do vosso ventre, Jesus.
1: Santa Maria, Mãe de Deus, rogai por nós, pecadores, agora e na hora de nossa morte. Amém.
0: Ave Maria, cheia de graça, o Senhor é convosco. Bendita sois vós entre as mulheres, e bendito é o fruto do vosso ventre, Jesus.
1: Santa Maria, Mãe de Deus, rogai por nós, pecadores, agora e na hora de nossa morte. Amém.
0: Glória ao Pai, ao Filho e ao Espírito Santo.
1: Assim como era no princípio,
0: agora e sempre. Amém. Ó meu bom e amado Jesus, perdoai-nos, livrai-nos do fogo do inferno.
1: Levai as almas todas para o céu e socorrei principalmente as que mais precisarem da vossa misericórdia. Sagrado Coração de Jesus, que tanto nos amar,
0: nós temos
1: fazer que confiança em vós.
0: Isso.
1: Minha Virgem Imaculada Conceição, rogai por todos nós. Me dá minha saúde. Nossa Senhora Aparecida,
0: Rainha
1: Pedroeira do Brasil, dá-me minha saúde e a saúde do meu sobrinho, que está numa situação muito triste, Eduardo.
0: Amém.
1: Que está, Nossa Senhora sabe todas as coisas,
0: toda,
1: né?
0: Com certeza, minha irmã. Ela conhece o nosso coração, o coração de cada um de nós, e ela com certeza está

0: presente na vida do seu, de todos nós, do seu, de todos os seus filhos e filhas. Maria, fique com Deus, minha irmã. Parabéns pelo seu dia de hoje. Aproveite bem o dia de hoje, viu? Muita saúde, obrigado, muita paz para você. Salve Maria.
1: Salve Maria. Que Deus te abençoe, Eduardo.
0: Amém.

0: sendo conosco, louvando e agradecendo sempre, pedindo a proteção e as bênçãos de nossa mãezinha querida, o Paulo Sapateiro, lá em Nova Russas, no Ceará, o Almir Castro, em Jundiaí, São Paulo, rezando por ele e pela família, nosso irmão querido Marcílio Ferreira, lá em Araxá, Minas Gerais, rezando por ele, pelos filhos, pela esposa, por toda a família, louvando e agradecendo ao bom Deus. E já já ele coloca aqui: peço a Deus e a Maria, nossa Mãe Santíssima, passe à frente, estamos saindo para a casa da Mãe Aparecida. Ei, coisa boa! Marcílio, que sempre está aqui no Santuário Nacional, e agora está saindo lá da casa dele, em Araxá, Minas Gerais, com destino à casa da Mãe Aparecida. Que vocês tenham uma viagem abençoada, viu, meu irmão? Que Deus acompanhe, que a Mãe Aparecida interceda por todos os nossos irmãos e irmãs que estão pelas estradas neste momento, vindo em direção à casa dela, à casa da mãe. O Fernando Coutinho, em Vila Velha, no Espírito Santo, rezando por ele, pela vida e saúde dele. O Lucas reza com a gente também, pedindo as bênçãos da Mãe Aparecida, pela saúde de Lucas Sanzon, João Lima, de Palmeira, no Paraná. Grande João rezando conosco. Reza com a gente o Gentil, de Ponta Grossa, no Paraná, rezando por ele e pela família. O nosso irmão querido que reza com a gente também, o Hernani, pedindo por ele, pela família Pacheco, por todos lá em Terra Nova, na Bahia, o Carlos Ferreira, em Rio Fundo também, por todos, todos, todos. O Alexandre Tozeto rezando conosco, aqui pertinho da gente, em Caçapava, pedindo por ele, pela família, por tudo aquilo que o Senhor tem realizado na vida dele, agradecendo. A Eliete em Curvelo, rezando por ela e pela família, e hoje também aniversário do sobrinho dela, o Euclênio, fazendo hoje 41 anos. Deus abençoe, viu, Euclênio? Muita saúde, muita paz para você, meu irmão, que a Mãe Aparecida lhe cubra com seu manto sagrado. Reza conosco também a Maria José de Capela, no Sergipe, rezando por ela, por todos lá que estejam em sintonia pela Rádio Cultura. O Edmar dos Santos, em Maracaju, Mato Grosso do Sul, rezando por ele e pela família. E Dona Nenê, que está lá em Bom Jesus da Lapa, nossos irmãos lapenses rezando conosco pela nossa querida Rádio Bom Jesus FM, nossa grande parceira, 98.1. Dona Nenê, bom dia.
1: Bom dia, Eduardo.
0: Tudo bem, graças a Deus.
1: Melhor agora, meu querido, poder rezar com você. Uma alegria muito grande ter você aqui na minha casa.
0: Amém, alegria também tê-la aqui conosco na casa da mãe, viu? E hoje nós rezamos por quem, Dona Nenê?
1: Então, meu querido, antes de mais nada, a gente tem que agradecer a Deus, né? Pelo dom das nossas vidas, pela nossa saúde, pela nossa fé. Rezo por você, sua família,

0: pelo seu Paulo Brito, dona Cleusa, seu Giovanni, seu Geraldo Madeira, a Val Souza, dona Marita, e todos os nossos irmãos em Cristo, que nesse momento estão com o texto na mão. Que Nossa Senhora interceda nossos pedidos, clamores e agradecimento até o coração do Pai. E vamos rezar.
1: Vamos rezar e agradecer. Pai nosso que estais nos céus, santificado seja o vosso nome, venha a nós o vosso reino, seja feita a vossa vontade, assim na terra como no céu.
0: O pão nosso de cada dia dai-nos hoje, Senhor. Perdoai as nossas ofensas, assim como nós perdoamos a quem nos tem ofendido. E não nos deixeis
1: E não nos deixeis cair em tentação.
0: livrar-nos do mal.
1: Amém.
0: Amém.
1: Ave Maria, cheia de graça, o Senhor é convosco. Bendita sois vós entre as mulheres, e bendito é o fruto do vosso ventre, Jesus.
0: Santa Maria, Mãe de Deus, rogai por nós, pecadores, agora e na hora da nossa morte. Amém.
1: Ave Maria, cheia de graça, o Senhor é convosco. Bendita sois vós entre as mulheres, e bendito é o fruto do vosso ventre, Jesus.
0: Santa Maria,
1: Mãe de Deus, rogai por nós,
0: pecadores,
1: pecadores.
0: agora e na hora da nossa morte. Amém.
1: Ave Maria, cheia de graça, o Senhor é convosco. Bendita sois vós entre as mulheres, e bendito é o fruto do vosso ventre, Jesus.
0: Santa Maria, Mãe de Deus, rogai por
1: pecadores,
0: Amém.
1: Ave Maria, cheia de graça, o Senhor é convosco. Bendita sois vós entre as mulheres, e bendito é o fruto do vosso ventre, Jesus.
0: Santa Maria, Mãe de Deus, rogai por nós, pecadores.
1: Agora e na hora de nossa morte.
0: Amém.
1: Ave Maria, cheia de graça, o Senhor é convosco. Bendita sois vós entre as mulheres, e bendito é o fruto do vosso ventre, Jesus.
0: Santa Maria, Mãe de Deus, rogai por nós, pecadores, agora e na hora da nossa morte. Amém.
1: Ave Maria, cheia de graça, o Senhor é convosco. Bendita sois vós entre as mulheres, e bendito é o fruto do vosso ventre, Jesus.
0: Santa Maria, Mãe de Deus, rogai por nós, pecadores, agora e na hora da nossa morte. Amém.
1: Ave Maria, cheia de graça, o Senhor é convosco. Bendita sois vós entre as mulheres, e bendito é o fruto do vosso ventre, Jesus.
0: Santa Maria, Mãe de Deus, rogai por nós, pecadores, agora e na hora da nossa morte. Amém.
1: Ave Maria, cheia de graça, o Senhor é convosco. Bendita sois vós entre as mulheres, e bendito é o fruto do vosso ventre, Jesus.
0: Santa Maria, Mãe de Deus, rogai por nós, pecadores, agora e na hora da nossa morte. Amém.
1: Ave Maria, cheia de graça, o Senhor é convosco. Bendita sois vós entre as mulheres, e bendito é o fruto do vosso ventre, Jesus.
0: Santa Maria, Mãe de Deus,
1: rogai por nós,
0: agora e na hora da nossa morte. Amém.
1: Ave Maria, cheia de graça, o Senhor é convosco. Bendita sois vós entre as mulheres, e bendito é o fruto do vosso ventre, Jesus.
0: Santa Maria, Mãe de Deus, rogai por nós, pecadores, agora e na hora da nossa morte. Amém.
1: Glória ao Pai, ao Filho e ao Espírito Santo.
0: Como era no princípio, agora e sempre. Amém. Ó meu bom e amado Jesus, perdoai-nos, livrai-nos do fogo do inferno.
1: Levai as almas todas para o céu.
0: Céu, socorrei principalmente as que mais precisarem da nossa misericórdia. Abençoai o Santo Padre e o Papa. Abençoai e santificai as nossas famílias e dai-nos a paz.
1: Nossa Senhora dos Remédios,
0: rogai por nós.
1: Senhora Aparecida, Mãe, Rainha e Padroeira do Brasil,
0: rogai por nós que recorremos a vós, Mãezinha.
1: Dona Nenê, minha querida, muito obrigado por ter rezado conosco. Um dia abençoado a senhora, a toda a família. Fique com Deus.
0: Amém, meu querido. Eu que agradeço. Que Jesus e Nossa Senhora abençoe todos nós que nesse momento estamos em oração.
1: Amém. Amém. Salve Maria.
0: Salve Maria.

0: nossos irmãos e irmãs espalhados por todo o Brasil, irmãos que rezam conosco pelo Brasil, pelo mundo afora, louvando e agradecendo ao bom Deus por tudo em nossa vida, na vida de cada um. Rezando conosco, Inácio Francisco, motorista de ônibus, já estou trabalhando, Eduardo, e ouvindo o Santo Terço. Estou aqui na Barra Funda, orando e agradecendo. Forte abraço, ô meu irmão querido, Inácio Francisco. Que Deus abençoe a sua jornada de trabalho, que Deus abençoe os seus passageiros, todos aqueles que hoje adentrarem ao seu ônibus, sejam abençoados, viu, meu irmão? A você, a sua família, que Deus abençoe, que São Cristóvão lhe proteja, que a Mãe Aparecida lhe guarde e esteja sempre junto a você, aos seus passageiros, aos seus colegas de trabalho, viu, meu irmão? Que Deus abençoe. Rezando conosco também o Amarildo, lá em Ponta Grossa, no Paraná, também já no tapetão, essa hora, já trabalhando, rezando, louvando e agradecendo a Deus por tudo. A todos os nossos irmãos motoristas, caminhoneiros, motoristas de ônibus, todo esse povo de Deus querido que estão em oração com a gente. Rezando conosco a Maria de Fátima em Itabaiana, rezando por ela, pela família, louvando e agradecendo a Deus por tudo. Reza conosco também a nossa irmã querida a Eliana Marinelli, de Campinas, São Paulo, rezando conosco pela Rádio Brasil, AM Ondas Tropicais, rezando por ela, pela paz no mundo e principalmente pela filhota dela, a Juliana, louvando e agradecendo, né, Eliana? Obrigado pelas suas orações. Reza conosco o Luiz Carrilho, rezando conosco, pedindo por ele, pela família, lá em Capivari, São Paulo, hoje aniversário do neto Thomas, fazendo hoje 11 anos. Olha que coisa linda. Parabéns, Thomas. Que Deus lhe abençoe, viu? Que a Mãe Aparecida lhe cubra com o seu manto sagrado. Ô, idade, hein? 11 aninhos. Né, não, Luiz? Beijo no coração, viu, Thomas? Hoje, aproveite o dia de hoje. Se é que é possível aproveitar mais um pouco, né? 11 anos, está aproveitando todo dia. Né, Luiz Carrilho? Um abraço, meu irmão querido. Rezando com a gente, o José Severiano, rezando com a gente, ele que está lá em Aracaju, rezando também, pedindo pelo Jussa, lá do Matadouro, em Aracaju, rezando por todos os irmãos e irmãs. Rezando conosco, deixa eu ver aqui, a Núzia de Aracaju, no Sergipe, rezando por ela, pela vida, saúde física, mental e espiritual, louvando e agradecendo a Deus por tudo. Rezando com a gente também a Fátima em Cruzeiro, por ela, pela família, pela alma do esposo dela, o Edson. Rezando pelas filhas, netos e netas, e pela vida e saúde dela também. Luzia Cândido, rezando conosco por ela e pela família em Brumadinho, Minas Gerais. Dona Cleusa, em Bom Jesus da Lapa, bom dia!
1: Bom dia, meu querido. Tudo bem, meu filho?
0: Tudo certinho, graças a Deus. Hoje, amém, nós vamos rezar na intenção de quem, Dona Luzia? Perdão, Dona Cleusa.
1: Eduardo, eu quero rezar por minha saúde, agradecer a meu bom Jesus por tudo que sou, por tudo que tenho, pelas graças alcançadas, pedir ele saúde, paz e paciência, né, Eduardo, que eu tô com essa complicação nos olhos.

0: olhos, não estou podendo ver nada ainda. Estive em Salvador na dia 30, mas estou retornando novamente dia 21. Peço a Nossa Senhora e Santa Luzia que interceda seu filho por mim, para que eu consiga pelo menos enxergar um pouco, para me poder fazer minhas coisas, que é muito difícil. Quem tem uma vida ativa e tem que parar tudo, Eduardo, é muito difícil. Rezo por todos os meus irmãos em Cristo, por todos que estão rezando por mim. Agradeço por todos que rezam. Eu continuarei rezando por todos vocês, meus irmãos, diante de minha vida, sem ter na Rádio Aparecida, que eu ando com a televisão ligada o tempo todo, orando, pedindo a Deus por todos nós. Nosso Brasil está muito doente, precisamos de muita oração. Rezo por todos os enfermos, por todos que estão no leito de hospital, por todos que estão no meio da rua, sem um teto, sem pão, sem nada na vida, mas que nosso Senhor Jesus Cristo sabe de tudo e cuida de todos. Amém. Por nós, né?
1: Isso mesmo.
0: Rezo por você, rezo por Evandro, por José Antônio, por todos. Que Deus te dê uma abençoada férias, que você merece demais. Você é um anjo que Deus colocou, sim, na nossa vida, porque foi através de você que minha vida mudou. Então, a gente só tem a agradecer, né, Eduardo? Rezo pro seu Paulo Brito, dona Neném, que acabou de rezar, seu Agreio, que reza por mim, seu Giovanni, seu Paulo, seu Renato Cardoso aqui, todos os meus irmãos em Cristo aqui de Bom Jesus da Lapa, por nossos padres, por todo o Brasil, por todo mundo.
1: E vamos rezar.
0: É muita
1: rezar.
0: Gente, né?
1: É muita
0: que bom
1: gente.
0: Que temos muita gente, que bom que temos muita gente
1: graças
0: perto
1: a
0: de
1: Deus.
0: Nós, né, Eduardo?
1: Graças
0: e
1: a
0: cada
1: Deus.
0: Dia aumentando mais.
1: Vamos rezar e louvar a Deus pela vida da senhora.
0: Com certeza.
1: Por todos os nossos irmãos. Pai nosso que estais nos céus, santificado seja o vosso nome, venha a nós o vosso reino, seja feita a vossa vontade, assim na terra como no céu.
0: O pão nosso de cada dia dai-nos hoje, perdoai as nossas ofensas, assim como nós perdoamos a quem nos tem nos ofendido, e não nos deixeis cair em tentação, mas livrai-nos do mal. Amém.
1: Ave Maria, cheia de graça, o Senhor é convosco, bendita sois vós entre as mulheres e bendito é o fruto do vosso ventre, Jesus.
0: Ô, Eduardo, minha família é muito grande, então eu quero rezar pelos meus 15 irmãos, 13 vivos e 2 falecidos. Quero rezar por 2 sobrinhos que perdeu a mãe muito cedo. Hoje já estão de maiores, mas graças a Deus estão levando a vida tranquila agora. Então quero rezar hoje por eles, Maria Eduarda e José Eduardo. Que Deus nos abençoe. Rezar também pela alma de minha mãe e de meu pai. Santa Maria, Mãe de Deus, rogai por nós, pecadores, agora e na hora de nossa morte. Amém.
1: Ave Maria, cheia de graça, o Senhor é convosco. Bendita sois vós entre as mulheres e bendito é o fruto do vosso ventre, Jesus.
0: Santa Maria, Mãe de Deus, rogai por nós, pecadores, agora e na hora de nossa morte. Amém.
1: Ave Maria, cheia de graça, o Senhor é convosco. Bendita sois vós entre as mulheres e bendito é o fruto do vosso ventre, Jesus.
0: Rezo por Zé de Dona Beta e Lia, rezo também por todos os meus vizinhos. Santa Maria, Mãe de Deus, rogai por nós, pecadores, agora e na hora de nossa morte. Amém.
1: Ave Maria, cheia de graça, o Senhor é convosco. Bendita sois vós entre as mulheres, e bendito é o fruto do vosso ventre, Jesus.
0: Santa Maria, Mãe de Deus, rogai por nós, pecadores, agora e na hora de nossa morte. Amém.
1: Ave Maria, cheia de graça, o Senhor é convosco. Bendita sois vós entre as mulheres, e bendito é o fruto do vosso ventre, Jesus.
0: Santa Maria, Mãe de Deus, rogai por nós, pecadores, agora e na hora de nossa morte. Amém.
1: Ave Maria, cheia de graça, o Senhor é convosco. Bendita sois vós entre as mulheres e bendito é o fruto do vosso ventre, Jesus.
0: Santa Maria, Mãe de Deus, rogai por nós, pecadores, agora e na hora de nossa morte. Amém.
1: Ave Maria, cheia de graça, o Senhor é convosco. Bendita sois vós entre as mulheres e bendito é o fruto do vosso ventre, Jesus.
0: Rezo por minha querida Dona

0: Benedita Lopes, Dona Raimunda e seu Domingo, pela alma de seu Domingo, Santa Maria, Mãe de Deus, rogai por nós, pecadores, agora e na hora de nossa morte. Amém.
1: Ave Maria, cheia de graça, o Senhor é convosco. Bendita sois vós entre as mulheres, e bendito é o fruto do vosso ventre, Jesus.
0: Santa Maria, Mãe de Deus, rogai por nós, pecadores, agora e na hora de nossa morte. Amém.
1: Ave Maria, cheia de graça, o Senhor é convosco. Bendita sois vós entre as mulheres, e bendito é o fruto do vosso ventre, Jesus.
0: Santa Maria, Mãe de Deus, rogai por nós, pecadores, agora e na hora de nossa morte. Amém.
1: Ave Maria, cheia de graça, o Senhor é convosco. Bendita sois vós entre as mulheres, e bendito é o fruto do vosso ventre, Jesus.
0: Rezo por Dona Teresa Rosa, Teresa de Tuzinho, Dona Rosane e todos os meus vizinhos. Santa Maria, Mãe de Deus, rogai por nós, pecadores, agora e na hora de nossa morte. Amém.
1: Glória ao Pai, ao Filho e ao Espírito Santo.
0: Como era no princípio, agora e sempre. Amém. Ó meu bom Jesus, perdoai, nos livrai, Senhor, de todo mal. Amém. Livrai do fogo do inferno, levai as almas todas para o céu e socorrei principalmente as que mais precisarem da vossa infinita misericórdia.
1: Nossa Senhora dos Remédios,
0: rogai por nós.
1: Santa Luzia,
0: rogai por nós.
1: São José,
0: rogai por nós. Valei-me, São José.
1: Senhora Aparecida, Mãe Rainha e Padroeira do Brasil,
0: rogai por nós que recorremos a vós, ó Mãe querida.
1: Dona Cleusa, muito obrigado por ter rezado conosco. Um dia abençoado a senhora, toda a família.
0: Eu que te agradeço.
1: Fique com Deus. Salve Maria.
0: Sempre que puder, pode ligar para mim, que eu tô todos os dias rezando,
1: amém,
0: Eduardo.
1: Amém.
0: Todos os dias, viu?
1: Salve Maria.
0: Salve Maria.

0: Nós acolhemos a você, nossos irmãos queridos que rezam conosco, a Célia Nogueira em Birigui, São Paulo, Dona Benedita Lopes em Oeiras, no Piauí, Paulo Brito, o nosso querido Padre Sebastião, lá em Campo Mourão, na Fazenda da Esperança, rezando por ele, pela família e rezando também pelo seu José Garcia, louvando e agradecendo a Deus por tudo. Reza conosco também, pedindo a proteção e as bênçãos da Mãe Aparecida, o João Batista Mariano, lá em Criciúma, Santa Catarina, louvando e agradecendo. E quem reza conosco este quinto mistério, Dona Marita, bom dia.
1: Bom dia, Eduardo.
0: Tudo bem, graças a Deus.
1: E é para que vamos rezar.
0: Que maravilha. Hoje nós rezamos por quem, Dona Marita?
1: Hoje, Eduardo, primeiro rezo por você, porque sem você não tem nada feito. Depois eu rezo por mim, pela minha saúde, que está um pouco debilitada. Rezo pelos meus 8 filhos vivos e 2 falecidos. Rezo por 16 netos, 11 bisnetos e 1 tataraneto que vai estar chegando. Rezo pelos meus em Cristo, por Inês Maria de Campina, que me, é uma bênção na minha vida, que eu, me marque esse texto para me rezar. Rezo por Paulo Brito, em nome desses dois, eu rezo por todos os meus irmãos em Cristo, e agradeço a todos eles que falam meu nome. É, meus irmãos, todos os dias, de domingo a domingo, eu estou acordadinha com o texto na mão.
0: Amém.
1: E vamos rezar.
0: Oi? Dona Marita?
1: Alô?
0: Oi, tô ouvindo a senhora.
1: Eu também tô te ouvindo.
0: Então vamos rezar então, louvar e agradecer a Deus por tudo, rezar pela Gabriela, pelo Felipe, por todos aí na casa da senhora, pela sua saúde, para que a senhora consiga dar conta de todo esse povo querido aí em Salvador, na Bahia.
1: Eduardo, eu ainda crio. Gabriela mora sozinha, com 19 anos, porque o pai morreu e não deu certo com a mãe. E Felipe comigo. E vamos rezar.
0: Vamos rezar. Pai nosso que estais nos céus, santificado seja o vosso nome. Venha a nós o vosso reino, seja feita a vossa vontade, assim na terra como no céu.
1: O pão nosso de cada dia nos dai hoje. Perdoai as nossas ofensas, assim como nós perdoamos a quem nos tem ofendido, e não deixeis cair em tentação, mas livrai-nos do mal. Amém.
0: Ave Maria, cheia de graça, o Senhor é convosco, bendita sois vós entre as mulheres, e bendito é o fruto do vosso ventre, Jesus.
1: Rezo pelos 2 filhos que fazem aniversário esse mês, Luiz, no dia 21, e Guilene, no dia 30, já antecipado. Santa Maria, Mãe de Deus, rogai por nós, pecadores, agora e na hora de nossa morte. Amém.
0: Ave Maria, cheia de graça, o Senhor é convosco, bendita sois vós entre as mulheres, e bendito é o fruto do vosso ventre, Jesus.
1: Santa Maria, Mãe de Deus, rogai por nós, pecadores, agora e na hora de nossa morte. Amém.
0: Ave Maria, cheia de graça, o Senhor é convosco, bendita sois vós entre as mulheres, e bendito é o fruto do vosso ventre, Jesus.
1: Agradeço a Deus, a Nossa Senhora e os irmãos em Cristo que rezam por mim e falam teu nome. Santa Maria, Mãe de Deus, rogai por nós pecadores, agora e na hora de nossa morte. Amém.
0: Ave Maria, cheia de graça, o Senhor é convosco. Bendita sois vós entre as mulheres e bendito é o fruto do vosso ventre, Jesus.
1: Santa Maria, Mãe de Deus, rogai por nós pecadores, agora e na hora de nossa morte. Amém.
0: Ave Maria, cheia de graça, o Senhor é convosco. Bendita sois vós entre as mulheres, e bendito é o fruto do vosso ventre, Jesus.
1: Santa Maria, Mãe de Deus, rogai por nós, pecadores, agora e na hora de nossa morte. Amém.
0: Ave Maria, cheia de graça, o Senhor é convosco. Bendita sois vós entre as mulheres, e bendito é o fruto do vosso ventre, Jesus.
1: Santa Maria, Mãe de Deus, rogai por nós, pecadores, agora e na hora de nossa morte. Amém.
0: Ave Maria, cheia de graça, o Senhor é convosco. Bendita sois vós entre as mulheres, e bendito é o fruto do vosso ventre, Jesus.
1: Santa Maria, Mãe de Deus, rogai por nós, pecadores, agora e na hora de nossa morte. Amém.
0: Ave Maria, cheia de graça, o Senhor é convosco. Bendita sois vós entre as mulheres, e bendito é o fruto do vosso ventre, Jesus.
1: Resistir para você. Vá para casa descansar, para amanhã novamente estar com a gente de novo. Santa Maria, Mãe de Deus, rogai por nós, pecadores, agora e na hora de nossa morte. Amém.
0: Ave Maria, cheia de graça, o Senhor é convosco. Bendita sois vós entre as mulheres, e bendito é o fruto do vosso ventre, Jesus.
1: Santa Maria, Mãe de Deus, rogai por nós, pecadores, agora e na hora de nossa morte. Amém.
0: Ave Maria, cheia de graça, o Senhor é convosco. Bendita sois vós entre as mulheres, e bendito é o fruto do vosso ventre, Jesus.
1: Santa Maria, Mãe de Deus, rogai por nós, pecadores, agora e na hora de nossa morte. Amém.
0: Glória ao Pai, ao Filho e ao Espírito Santo.
1: Como era no princípio, agora e sempre. Amém.
0: Ó meu bom e amado Jesus,
1: perdoai-me, livrai-me do fogo do inferno, levai as almas todas para o céu, socorrei-me, principalmente as que mais precisarem da vossa infinita misericórdia.
0: Nossa Senhora Aparecida, Rainha e Padroeira do Brasil,
1: ó Mãe, roga por nós e segura-nos nas nossas mãos. Amém.
0: Dona Marita, muito obrigado por ter rezado conosco. Um dia abençoado a senhora, toda a família. Fique com Deus. Salve Maria.
1: Salve Maria, você também. Tudo de bom para você e na sua vida. A madrugada estamos juntos de novo.
0: Amém.
1: Te assisto todos os dias. Amém.
0: Amém. E nós queremos agradecer a nossa mãezinha querida. Rezando, mãe, oferecendo a vós a nossa vida, tudo aquilo que temos, tudo que somos. Salve Rainha, Mãe de Misericórdia, vida, doçura e esperança nossa salve. A vós bradamos os degredados filhos de Eva, a vós suspiramos gemendo e chorando neste vale de lágrimas. Eia, pois, advogada nossa, esses vossos olhos misericordiosos a nós volvei, e depois deste desterro mostrai-nos Jesus, bendito fruto do vosso ventre. Ó clemente, ó piedosa, ó doce, sempre Virgem Maria, rogai por nós, Santa Mãe de Deus, para que sejamos dignos das promessas de Cristo. Assim seja. Amém. Ó Maria Santíssima, pelos méritos de nosso Senhor Jesus Cristo, em vossa querida imagem de Aparecida, espalhais inúmeros benefícios sobre todo o Brasil. Eu, embora indigno de pertencer ao número de vossos filhos e filhas, mas cheio do desejo de participar dos benefícios de vossa misericórdia, prostrado a vossos pés, consagro-vos o meu entendimento, para que sempre pense no amor que mereceis. Consagro-vos a minha língua, para que sempre vos louve e propague a vossa devoção. Consagro-vos o meu coração, para que depois de Deus vos ame sobre todas as coisas. Recebei-me, ó Rainha incomparável, vós que o Cristo crucificado deu-nos por mãe, no ditoso número de vossos filhos e filhas. Acolhei-me debaixo de vossa proteção. Socorrei-me em todas as minhas necessidades, espirituais e temporais, sobretudo na hora de minha morte. Abençoai-me, ó celestial cooperadora, e com vossa poderosa intercessão, fortalecei-me em minha fraqueza, a fim de que, servindo-vos fielmente nesta vida, possa louvar-vos, amar-vos e dar-vos graças no céu por toda a eternidade. Assim seja. Obrigado a você, meu irmão, minha irmã, a você que rezou conosco, louvando e agradecendo a Deus por tudo. Convidando você a rezar conosco logo mais, às 3 horas da tarde, a novena, o sexto dia da novena. Com Maria, praticamos a piedade popular, iluminada pela palavra de Deus. Reze conosco pela Rádio Aparecida e Rede Aparecida de Rádio, às 15 horas e às 19 horas, a novena solene.
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6: Horas, horário de Brasília.
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chegando daquele jeitão de sempre que você já conhece, com muita música sertaneja, alegria e diversão pra gente começar bem a nossa quintaneja, a quinta-feira mais sertaneja do Brasil. Hoje é dia 8 de outubro de 2026, agradecendo sempre o seu carinho e a sua companhia. É bom demais saber que você escolheu a Rádio Aparecida e a Rede Aparecida de Rádio pra juntos começarmos esta manhã de quinta-feira. E o programa Acorda Brasil tem a direção geral do missionário redentorista Padre Vanderlei Souza. Na coordenação nós temos a Paula Castro e nos trabalhos técnicos comandando a nossa máquina de som, eles, meus amigos Leonardo Mota, o Leozinho e o Patrick Carvalho, o MC Trick, que hoje tá se despedindo aqui da Rádio Aparecida, que hoje encerra o contrato de estagiário, né? O MC Trick, que é estagiário aqui na Rádio Aparecida, encerrou o contrato dele, aí ele vai fechar esse ciclo, mas se Deus quiser, vai abrir aí um novo ciclo, quem sabe aqui na Rede Aparecida de Comunicação mesmo, é o que a gente deseja. E desde já agradecemos também você, meu amigo Patrick Carvalho, famoso MC Trick, pelos trabalhos prestados aqui ao Acorda Brasil ao longo desse tempo, né? Foram 2 anos, MC Trick, 2 anos, desde o começo você já tava aqui na Acorda Brasil, já começou a editar. Foi o primeiro programa que você começou a trabalhar aqui na rádio. Bom demais, MC Trick. Muito obrigado aí pelo seu trabalho, pela sua dedicação ao programa. E eu tenho certeza absoluta que logo, logo, uma nova porta vai se abrir para você. Que é assim, um ciclo se fecha para que o outro ainda melhor, com certeza, surja aí na sua vida pessoal e profissional. E é o que a gente deseja, né, Leozinho? MC Trick é amigão nosso, né? Inclusive, quando você tiver música, você manda aqui pra gente, MC Trick, pra gente divulgar aqui. Quem sabe um dia você faz uma sertaneja que encaixa aqui no Acorda Brasil pra gente colocar pra rodar, que você tá devendo fazer uma música sertaneja aí pra gente rodar aqui. Quem sabe em breve essa música sai. Mas bora trabalhar então, né? Já que hoje é o último dia aqui na rádio do MC Trick, Leozinho, vamos deixar ele trabalhar, né? Vai ficar com saudade no trabalho, vamos colocar ele pra trabalhar bastante hoje então. Já vai preparando aí, meu amigo MC Trick, pros nossos amigos da AC Pintura lá, a galera que tá sempre ligada e sempre manda recadão aqui no comecinho do programa, o Cleiton, o Juliano, o Luan, tem também lá o José Antônio, a Aparecida, o Valtinho, os motoristas escolar também na cidade de Pirajuba, todo mundo ligadaço aqui na Rádio Aparecida querendo ouvir o Tião Carreira e Pardinho cantando Oi Paixão. Pode ser essa a primeira de hoje? Então beleza, enquanto você vai ajeitando, já vai preparando ela daí, eu vou mandando daqui aquele abraço carinhoso e especial aos amigos e amigas que estão sempre ligados aqui através das emissoras de rádios que fazem parte da Rede Aparecida de Rádios. Entre elas nós temos a Rádio Brasil em Campinas, São Paulo, a Rádio Regional Esperança FM em Lins, São Paulo, a Rádio Rural FM em Tefé, no Amazonas, e a Rádio Interativa FM em Espírito Santo do Pinhal, São Paulo. Essas que são algumas das várias emissoras que sempre levam a nossa programação cada dia mais longe. Fica aqui o abração do Bruno Anaia e o nosso agradecimento. Já tá no jeito aí, MC Trick? Oi, Paixão, com Tião Carreira e Pardinho. Então aumenta o volume e deixa cair.

0: Carlos Garganta Giouro, milionário José Rico cantando Descida pro nosso amigo Jarlan, ele que nos ouve no Jardim Santa Júlia, em Itapecerica da Serra, São Paulo. Ele mandou um recadão aqui falando o seguinte, ó: alô, alô, Rádio Aparecida, alô, Bruno Anaia, bom dia, aqui é o Jarlan do Jardim Santa Júlia em Itapecerica da Serra, São Paulo. Eu trabalho como manobrista no Istan Plaza. Quero votar na música de número 2 e quero pedir para que você toque uma dos Gargantas de Ouro. Ofereço para todos do povão do Jardim Santa Júlia, para minha família e para toda a equipe do estacionamento. Forte abraço, Deus abençoe. Amém, meu amigo Jarlan. Bom trabalho para você. Bom trabalho aí a todos no estacionamento, do Istan Plaza, sintonizados aqui na Rádio Aparecida e despertando ao som dos clássicos da nossa música sertaneja. Que Deus e Nossa Senhora Aparecida abençoe cada um de vocês. E você pediu e ouviu uma moda do milionário José Rico, Os Eternos Garganta de Ouro, e eles fecharam esse bloco cantando Descida. No próximo bloco, nós temos o quadro TBT Nejo pra gente viajar no tempo, e eu vou trazer uma moda sertaneja, uma música que muitos dizem que foi a primeira dupla a gravar uma música cristã na música caipira e na música sertaneja. Você quer saber que dupla é essa? E também que música é essa? Daqui a pouquinho eu te conto, que a gente vai viajar no tempo daqui a pouquinho no quadro TBT Nejo. Rápido intervalo, mas eu já tô voltando.
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0: 5:30, horário de Brasília.
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0: Já estamos de volta para dar sequência ao Acorda Brasil desta quinta-feira, dia 8 de outubro de 2026, abraçando mais amigos e amigas que nos sintonizam através dessas emissoras que fazem parte da rede Aparecida de Rádios, entre elas a Rádio Cidade FM em Martins Soares, Minas Gerais, terra do nosso amigo Marcos José de Souza, o Marquinhos Blackfone. Temos também a Rádio Difusora em Casa Branca, São Paulo, a Rádio Coração FM em Dourados, no Mato Grosso.

Sul e a Rádio Diocesana FM em Campanha, Minas Gerais. Essas que são algumas das diversas emissoras que sempre levam a nossa programação cada dia mais longe. A cada uma delas fica aqui o nosso abraço e o nosso agradecimento. E eu quero lembrar da votação da música da semana. Você tem só o restinho do programa de hoje, comecinho do programa de amanhã, para escolher a sua preferida entre essas duas aqui. Mulherada no Comando essa semana. A de número 1 é as Irmãs Barbosa cantando Sanfona Chonada. E a de número 2, a Roberta Miranda cantando Vá com Deus. E aí, qual que é a sua preferida? A de número 1 ou a de número 2? Tem um trechinho delas aí, MC Trick. Capricha num trechinho delas.

0: depois de ouvir um trechinho de cada uma delas, deixa eu descobrir o que é que tá chegando aqui no nosso WhatsApp 12-3104-1043. Bom dia, Bruno, tudo certo por aí? Sou José Cadore, de Chapecó, Santa Catarina. Meu voto é na música de número 2. Tá anotado o seu voto aqui, meu amigo José. Obrigado pela participação, muito obrigado pela companhia. Tá escolhendo a Roberta Miranda. E abração a todos de Chapecó em Santa Catarina, onde a nossa audiência é boa demais. Deixa eu pegar mais mensagem. É o Elson de Guanhães. Ele falou aqui, ó, Bruno, tô rezando aí pelo meu filho Cleiton, que tá completando 33 anos. Que Deus dê muitos anos de vida e saúde a ele. Amém, meu amigo o Elson, que assim seja. E felicidade sempre pro Cleiton, muita saúde, muita paz, e o resto a gente vai correndo atrás, completando 33 anos. Bom demais. Deixa eu pegar mais mensagem aqui. Bom dia, Bruno. É o Luciano de Pouso Alto, em Minas Gerais. Eu voto nas Irmãs Barbosa. Tá anotado o seu voto aqui, meu amigo Luciano, obrigado pela participação. E agora eu prometi, tá na hora da gente viajar no tempo nesse quadro que toda quinta-feira nós temos por aqui.
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0: E no quadro TBT Nejo de hoje, nós vamos viajar no tempo e recordar a primeira dupla no Brasil, que muitos dizem que foi a primeira dupla a gravar uma música cristã, na música caipira e na música sertaneja. Sabe quem são eles? É nada mais, nada menos que a dupla Tunico e Tinoco. Eles que em 1958 gravaram a música que o Brasil inteiro canta, e aqui na Rádio Aparecida a gente jamais deixa de tocar ela, que é Aparecida do Norte. Essa música que marcou a história da cultura caipira e também traz aquela profunda devoção, né? A Nossa Senhora Aparecida, a rainha e padroeira do Brasil, que sem dúvida nenhuma faz parte da cultura caipira e do povão sertanejo também desse nosso país. E essa música, ela traz aí essa ligação, né, com a padroeira, a mãe de Jesus Cristo, que é vista também, né, historicamente como uma protetora dos humildes, do homem do campo. E essa devoção é manifestada também através das romarias, que a gente vê diversas romarias aqui no Santuário Nacional, os amigos e amigas, os devotos que vêm pagar as suas promessas aqui na capital mariana da fé, além também de a rainha e padroeira do Brasil, como a gente disse, tá ali realmente enraizada na fé do povão sertanejo. Então essa música aí fez parte da história da dupla Tunico e Tinoco e da música caipira e sertaneja também, que, como eu disse, muitos falam que foi a primeira dupla no Brasil a gravar essa música cristã, que é de autoria do Tunico e do Anacleto Rosas Júnior. E a gente vai viajar no tempo agora, voltar lá pro ano de 1958, quando essa música foi lançada, a famosíssima Aparecida do Norte.

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0: em Minas Gerais, que mandou recadão e vai soltar a voz aqui agora. Fala comigo, minha amiga Maria Madalena.
1: Oi, Bruno, bom dia. Bruno Anaia, bom dia, tudo bem? Graças a Deus. A Maria Madalena Bruja, aqui do Bosque do Imperador, Sítio Santa Luzia, São Pedro, Cidade Alta, Juiz de Fora. Eu estou passando para dar o meu voto da música de número 2. E quero mandar um alô aqui para todos de Juiz de Fora, principalmente para a Cidade Alta, Bosque do Imperador, Bosque dos Lagos, Recanto dos Brujos, para todos que estão na sintonia, sem exceção. Para você também, família, Bruno, que vai, um abraço para todos da Rádio Aparecida, Catedral de Juiz de Fora também, o Padre Expedito, o Padre Camilo, para todos os padres de Juiz de Fora. Que Deus abençoe a todos. Se for possível, coloca a música com Teodoro Sampaio, os quatro contos da casa, para que nós possamos continuar com a nossa fé. Fica com Deus, um bom dia, um bom trabalho.
0: Beijo, minha amiga Maria Madalena, uma excelente abençoada quinta-feira, pediu e ouviu os quatro cantos da casa com Teodoro e Sampaio, um abração pra toda essa turma, gente boa, que a Maria Madalena falou aí, diversos bairros em Juiz de Fora, em Minas Gerais, e tá anotado seu voto também, minha amiga, escolhendo a música de número 2. Daqui a pouquinho tem a oração da manhã com o missionário redentorista Padre William Betônio. Mas agora é hora do Amigo do Campo ficar bem informado com as principais notícias e informações do mundo agropecuário.
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4: E o preço do arroz reagiu, mas o produtor ainda está pensando duas vezes antes de aumentar o plantio. A área destinada ao cereal na região sul deve ser a menor desde 1982. Depois de períodos de preços baixos e margens apertadas, parte dos agricultores reduziu a intenção de plantio. Agora, com menor expectativa de

0: plantações começaram a encontrar sustentação. E essa é uma decisão que vai além da fazenda. O Sul concentra a grande parte da produção brasileira de arroz. Quando o produtor muda o tamanho da lavoura, meses depois o efeito pode aparecer também na oferta do alimento ao consumidor.
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2: Bom dia, meu irmão, bom dia, minha irmã. Quem vos fala é Dom Marco Aurélio Gubiotti, arcebispo de Juiz de Fora. E eu convido a você para iniciar o dia com a nossa oração da manhã, invocando a intercessão, o carinho, a presença de Nossa Senhora, a Mãe de Deus, a nossa Mãe. Rezemos. O anjo do Senhor anunciou a Maria e ela concebeu do Espírito Santo. Eis a escrava do Senhor, faça-se em mim segundo a vossa palavra. E o Verbo se fez carne e habitou entre nós. Ave Maria, cheia de graça, o Senhor é convosco. Bendita sois vós entre as mulheres e bendito é o fruto do vosso ventre, Jesus. Santa Maria, Mãe de Deus, rogai por nós, pecadores, agora e na hora de nossa morte. Amém. Oremos. Infundi, Senhor, em nossas almas a vossa graça, para que, conhecendo pela anunciação do anjo a encarnação do vosso Filho, Jesus Cristo, cheguemos por sua paixão e morte de cruz à glória da ressurreição. Por Cristo nosso Senhor. Amém. Meu irmão, minha irmã, reze comigo. Hoje convido você a rezar pela paz. Pela paz em todos os nossos relacionamentos, mas também pela paz no mundo. Rezemos. Senhor Jesus, vencestes a morte sem armas nem violência. Derrotastes o seu poder com a força da paz. Dai-nos a vossa paz, tal como as mulheres perplexas na manhã da Páscoa, tal como aos discípulos escondidos e amedrontados. Enviai o vosso Espírito, sopro que dá vida, que reconcilia, que torna irmãos e irmãs os adversários e os inimigos. Inspirai-nos a confiança de Maria, vossa mãe, que com o coração despedaçado permaneceu ao pé da vossa cruz, firme na fé de que teríeis ressuscitado. Que a loucura da guerra tenha fim e que a terra seja cuidada e cultivada por aqueles que ainda sabem gerar, guardar e amar a vida. Ouvi-nos, Senhor, da vida e da paz. Amém. Meu irmão, minha irmã, que a paz do Senhor Jesus esteja com você e com todos os seus. Supliquemos a bênção do Senhor, que é nossa paz. Abençoe-vos o Deus Todo-Poderoso, Pai e Filho e Espírito Santo. Amém.
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2: Celebramos a quinta-feira da 27ª semana do Tempo Comum. A cor litúrgica é o verde. A oração pode ter formas diferentes, mas é sempre diálogo do homem com Deus. Hoje no Evangelho, nos é recordado que devemos rezar e pedir sempre com muita perseverança. A primeira leitura da carta de Paulo aos Gálatas, capítulo 3, versículos de 1 a 5. Ó Gálatas insensatos, quem é que vos fascinou? Diante de vossos olhos não foi acaso representado como que ao vivo Jesus Cristo crucificado? Só isso quero saber de vós. Recebestes o Espírito pela prática da lei ou pela fé através da pregação? Sois assim tão insensatos, a ponto de, depois de terdes começado pelo Espírito, quererdes terminar pela carne? Foi acaso em vão que sofrestes tanto? Se é que foi mesmo em vão. Aquele que vos dá generosamente o Espírito e realiza milagre entre vós, faz isso porque praticais a lei ou porque crestes através da pregação? Em resposta a essa palavra, cantamos o cântico de Zacarias.

0: Glória ao Pai, ao Filho e ao Espírito Santo, como era no princípio, agora e sempre. Amém. O Evangelho de Lucas, capítulo 11, versículos de 5 a 13. Naquele tempo disse Jesus aos seus discípulos: se um de vós tiver um amigo e for procurá-lo à meia-noite e lhe disser: amigo, empresta-me 3 pães, porque um amigo meu chegou de viagem e nada tenho para lhe oferecer. E se o outro responder lá de dentro: não me incomodes, já tranquei a porta e meus filhos e eu já estamos deitados, não me posso levantar para te dar os pães. Eu vos declaro, mesmo que o outro não se levante para dá-los porque é seu amigo, vai levantar-se ao menos por causa da impertinência dele e lhe dará quanto for necessário. Portanto, eu vos digo: pedi e recebereis, procurai e encontrareis, batei e vos será aberto. Pois quem pede, recebe, quem procura, encontra, e para quem bate, se abrirá. Será que algum de vós que é pai, se o filho pedir um peixe, lhe dará uma cobra? Ou ainda, se pedir um ovo, lhe dará um escorpião? Ora, se vós que sois maus, sabeis dar coisas boas aos vossos filhos, quanto mais o Pai do céu dará o Espírito Santo aos que o pedirem. Rezemos, irmãos e irmãs, ao Senhor. Ó Deus eterno e todo-poderoso, que nos concedeis no vosso imenso amor de Pai mais do que merecemos e pedimos, derramai sobre nós a vossa misericórdia, perdoando o que nos pesa na consciência e dando-nos mais do que ousamos pedir. Por nosso Senhor Jesus Cristo, vosso Filho, na unidade do Espírito Santo. Amém. Preparando o nosso coração para a festa de Nossa Senhora Aparecida, saudemos Nossa Senhora. Ave Maria, cheia de graça, o Senhor é convosco. Bendita sois vós entre as mulheres, bendito é o fruto do vosso ventre, Jesus. Santa Maria, Mãe de Deus, rogai por nós, pecadores, agora e na hora de nossa morte. Amém. Ó Maria concebida sem pecado, rogai por nós que recorremos a vós. Que o Senhor nos abençoe e nos guarde, meu irmão, minha irmã, fique com Deus. E até amanhã, se Deus quiser.
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3: Bom dia, comece.

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1: Fala aí, moçada bonita. Bom dia, bom dia. Excelente manhã de quinta-feira para você, hoje, 8 de outubro de 2026. Está começando o nosso programa Manhã de Bênçãos, que tem o oferecimento do Sacolão da Economia, que há mais de 30 anos atende com tradição e qualidade. 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A partir de agora tem música, informação e também sua participação. Fique à vontade para interagir conosco. Para você que não me conhece, muito prazer. Sou Priscila Bahia, sua companhia, mas pode me chamar de Pri Bahia. Vamos ficar juntos nessa manhã de quinta-feira, mas agora aumente o seu volume e vem comigo.
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1: Quando a gente crê no Deus vivo, a gente também aprende a confiar no poder dele. Talvez exista hoje alguma situação que aos seus olhos parece impossível. Algo que você não sabe como resolver, uma porta que não sabe como abrir ou uma preocupação que tem tirado a sua paz. Mas lembre-se, Deus continua sendo Deus. E não existe nada nessa terra maior ou mais poderoso do que ele. Por isso, não carregue sozinho aquilo que você pode colocar nas mãos do Senhor. Entregue a ele as suas preocupações, os seus medos, os seus planos e até aquilo que você ainda não consegue entender. Confie, Deus tem poder para fazer o impossível. Força para te sustentar e cuidado para te guardar. Que hoje o seu coração descanse nessa certeza. Você pode não saber como tudo vai acontecer, mas Deus sabe. E quando colocamos a nossa vida nas mãos dele, encontramos a paz de saber que não estamos sozinhos. Confie no Senhor, entregue e siga em frente. Deus cuidará de você. Pense nisso, reflita e faça desse dia o melhor da sua vida.
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1: Por aqui você ouve e acompanha o melhor da música cristã até às 7 da manhã, 6:30, Vinde Verde, a leitura orante da palavra de Deus com Padre Dontzi. Para você um ótimo dia, uma quinta-feira muito feliz e abençoada. A gente já começa bem trazendo aí belíssimas canções que edificam, que tocam os nossos corações e que nos aproximam ainda mais de Deus. Para começarmos tem Aline Brasil, Escolhas. Um ótimo dia para você.

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Em nome do Pai, do Filho e do Espírito Santo. Amém. Espírito Santo de luz, dai-nos o dom da sabedoria para distinguir o bem do mal e a verdade da mentira. Guiai-nos a cada passo, em cada dia, para que sigamos o caminho do Evangelho com a ajuda de Maria, por Cristo nosso Senhor. Amém.

hoje a nossa leitura orante da Santa Palavra, nosso encontro com Deus de cada dia. Estamos já terminando o capítulo 15 de São Mateus, né? Nós vamos até o 18, porque do 19 em diante nós já fizemos lá no tempo da quaresma. Nós estamos lendo o evangelho assim em fascículos, né? Primeiro lemos o evangelho da paixão de Jerusalém em diante, agora estamos lendo o meio e vamos mais pro final do ano ler o evangelho da infância, exatamente preparando o nosso advento e o nosso Natal. Ainda temos alguns trechos, né? Alguns capítulos, o 15, estamos terminando o 15, depois tem o 16, 17 e o 18. Então, assim temos esse, antes de fazermos o evangelho da infância. Hoje estamos terminando o 15, com a segunda, o segundo episódio da multiplicação dos pães. São dois, este episódio foi registrado assim duas vezes, né? Porque ele é muito importante, ele prepara a comunidade, prepara os apóstolos para acolher o dom da Eucaristia. Nesses textos da multiplicação dos pães, há ali toda a referência à ceia eucarística. Jesus toma o pão, abençoa o pão, parte o pão e distribui o pão. Os mesmos verbos que usamos na Eucaristia, que Jesus usará na última ceia, estão presentes aqui na multiplicação dos pães. Como eu falei, a Didaquê, o primeiro catecismo da nossa igreja, o catecismo dos apóstolos, chama a Eucaristia de crasmata, os pedacinhos que sobraram da multiplicação dos pães, e nós vamos comê-los até que o Senhor volte, para que não nos afastemos do amor de Deus. Hoje acolhemos então o início da segunda episódio da multiplicação dos pães. Acolhemos só a introdução, que é igualzinho ao primeiro episódio, Mateus 15, 29 a 31. Hoje acolhemos então Mateus 15, 29 a 31. Como você sabe, a nossa tradução que usamos aqui no Vinde Vede é a tradução da Bíblia da CNBB. Mateus 15, 29 a 31. Ouçamos agora a Santa Palavra. Partindo dali, Jesus foi para a margem do mar da Galileia, subiu a montanha e sentou-se. Numerosas multidões iam até ele, levando consigo coxos, aleijados, cegos, mudos e muitos outros, que eles puseram aos pés de Jesus e Jesus os curou. A multidão ficou admirada quando viu mudos falando, aleijados sendo curados, coxos andando e cegos enxergando, e glorificaram o Deus de Israel. Amada irmã, amado irmão, esses textos em Mateus especialmente são chamados de sumários de curas, né? Indica o lugar, Jesus está ali à margem do lago de Genezaré, do mar da Galileia, numa montanha. Então a multidão vê e se aproxima, trazendo todos os doentes, né? E colocando ali aos pés de Jesus, e Jesus os cura, né? Acabamos de ver a cura da cananeia. Jesus sai daquela ali de Tiro e Sidônia, entra mais para dentro do continente, né? Anda ali uns 30 quilômetros, né? Até chegar no mar da Galileia, e ali acontece esse sumário de curas, né? E o diferente desta formulação aqui, deste resumo de várias curas, não tem nenhuma específica, é a ação de Jesus. Vocês sabem bem que tanto o evangelho de Marcos como de Mateus especialmente, Jesus tem duas atividades nesta sua perambulação pela Galileia: ele ensina e cura. Então, ao sentar-se, está na montanha, é a posição típica do ensinamento. Então Jesus está ensinando e nesse ensinamento cura, e a cura gera aquilo que ela deve gerar: a glorificação do Deus de Israel, que visitou o seu povo através de Jesus. Então, ao serem curados, Deus é glorificado, porque Deus mandou Jesus. Então, a cura reforça, sustenta a fé, né? Então, a fé é uma expressão anterior à cura. Eles
não são curados e têm fé. Eles têm fé e são curados. Na Cananeia, aquela mulher que lemos ontem, ela explicitou a fé de uma forma muito genuína, dizendo: eu quero a migalha do cachorro, não preciso do prato do filho, basta a migalha do cachorro, sou mesmo o cachorrinho do Senhor, né? Então Jesus, grande é a sua fé. Então ela explicitou a fé e o milagre acontece. Aqui também, todas as pessoas trazem doentes de longe, sobem a montanha, viajam carregando os doentes, estão ali ao redor de Jesus, né? O Papa Leão esteve em Lourdes, né? Nesse final de setembro, foi uma visita maravilhosa, né? Quanto testemunho de fé, e lá se encontrou especialmente com os doentes que viajam continuamente, né? A Lourdes, testemunhando a fé. E muitos são curados, mas mesmo aqueles que não têm a cura física voltam para casa carregados de uma força espiritual imensa, que talvez seja mais poderosa que a própria cura. Deus sempre cura, sempre age quando alguém demonstra a sua fé. Então, todos esses demonstram fé e todos são curados, né? Todos recebem a cura física, esta cura profunda, né? Que todos nós precisamos da cura profunda do coração, e quando experimentam esta cura, glorificam a Deus. Ao Deus de Israel que mandou Jesus, a Deus que está ali presente, né? No mistério da cruz, que estamos agora aproximando dele, né? A partir do capítulo 19, Jesus prepara, já aqui ele está anunciando a sua paixão, mas sobretudo a partir do capítulo 19, Jesus prepara a sua entrega, a sua oferta na ceia eucarística no altar da cruz, no altar da Eucaristia e no altar da cruz, que é um só altar, o altar da entrega de Jesus. Então, ali sim eles vão poder explicitar claramente: este é o Filho de Deus. No milagre, esta fé ainda é explicitada pouco a pouco, porque a gente não sabe ainda quem de fato ele não se revelou, só se revelará plenamente na ressurreição. Então, Jesus não é um mágico, um taumaturgo, um milagreiro. Jesus é Deus, Deus presente. Por isso, dele emana esta força que cura, como aquela mulher, se ao menos tocar no seu manto, esta é a confissão de fé, ela toca e recebe a fé. Que nós também tenhamos esta fé forte, genuína, sobretudo nas dificuldades, né? Para poder acreditar firmemente na presença de Jesus, que nos fala nesta palavra. É Ele que fala. A palavra não é minha, é dele. E o entendimento que Ele me dá ao meu coração e ao seu também vem dele, do Santo Espírito. Então, esta é a palavra de vida eterna. Pedro falou: a quem iremos nós, Senhor? Só tu tens as palavras de vida eterna. Esta palavra de vida eterna é a grande cura, porque o que Jesus veio nos dizer é que todo o bem que fazemos está ajuntado no celeiro do céu e serve como caminho, como abertura do nosso coração para um dia sermos compreendidos como ele já nos compreende agora. Um dia nos vermos como ele já nos vê agora. Hoje é que vemos ainda de forma limitada, circunscrita a essas condições físicas aqui da nossa vida humana, mas um dia nosso coração se dilatará a ponto de ver-nos como o próprio Deus nos vê. Esse milagre acontece porque Jesus está aqui, está conosco, porque Jesus veio curar-nos de tudo aquilo que poderia nos impedir para que o nosso coração dilatasse e chegasse assim a Deus, ao lugar que ele nos preparou. Por esta maravilha, pelo Senhor que nos cura por dentro e por fora, nos cura do pecado especialmente, por essa maravilha, nós damos glória ao Pai, ao Filho e ao Espírito Santo, como era no princípio, agora e sempre. Amém. Acolhemos a bênção, Pai de bondade infinita, também nos colocamos diante de vós, diante da presença de Jesus, como estes doentes, coxos, aleijados, cegos. Apresentamos, ó Pai, nos apresentamos diante de vós com essas doenças profundas e
egoísmo, maldade, ganância, inveja, desânimo, frustrações, acreditando, Pai de bondade, que o toque da vossa graça, que este som desta palavra que chega até nós, palavra vossa de vida eterna, nos cure, nos refaça e de fato constitua nosso coração semelhante ao do vosso Filho Jesus, em nome do Pai, do Filho e do Espírito Santo. Amém.

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0: Na Cruz com Cristo, Flavinha encerrando Fé Melodia desta quinta-feira. Amanhã a gente encerra a semana com muito mais e cedinho aqui pelas ondas 102.3. 6h58, agora você fica bem informado e acompanha, portanto, o Jornal Notícias em 30 e depois tem o Catedral Notícia, primeira edição. Ótima quinta-feira.
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1: Quinta-feira, 8 de outubro de 2026. Um bom dia para você. Começa agora a edição de número 2454 do Notícias em 30, uma produção da Rede Aparecida de Rádio em parceria com a Cygnus Brasil. Eu sou Mara de Paula, comigo Leandro Rodrigo nos trabalhos técnicos, a equipe Master Web na transmissão multimídia e Ana Maria Reis na apresentação. Ana, bom dia.
2: Ótimo dia para você, Mário. Muito bom dia a você que nos acompanha pelas emissoras de inspiração católica em todo o país, em especial pela Rede Clarity de Comunicação em Rio Claro, São Paulo, também a Rádio Educadora em Coronel Fabriciano, Minas Gerais. Você confere imagens ao vivo na transmissão pelo YouTube, pelo Facebook da Rádio Aparecida, no aplicativo Aparecida e também pelo portal a12.com/rádio. Vamos aos destaques de hoje.
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1: Hoje você confere que no quinto dia da novena da padroeira, Dom Wilson destaca a necessidade de resgatar tradições que nos aproximam da palavra de Deus.
2: Na região norte, Belém se prepara para viver o Círio de Nazaré no próximo domingo.
1: E ainda, a Unicef alerta sobre riscos do El Niño para educação, alimentação e saúde de crianças brasileiras.
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1: Quinto dia da novena da Padroeira do Brasil, também dia de Nossa Senhora do Rosário, o Santuário Nacional de Aparecida levou os devotos a refletirem sobre a força da palavra de Deus com o tema Com Maria, levamos o terço e a Bíblia na mão e no coração. Dom Wilson Basso, bispo da Diocese de Imperatriz, no Maranhão, presidiu a celebração e refletiu sobre a necessidade de resgatar tradições que nos aproximam da palavra e dos ensinamentos de seu filho, como, por exemplo, estudos bíblicos, partilha em família e ações de fraternidade. Em entrevista à Rádio Aparecida, ele comentou sobre a sua pregação.
5: É uma alegria poder conversar com os irmãos e irmãs que agora estão nos ouvindo, nos acompanhando, porque falar de Maria é um privilégio. Falar de oração é aprender com ela, que guardava tudo no seu coração. E falar de Bíblia, aí pronto. Ela teve nos braços a palavra de Deus feito carne. E com certeza muito do que Jesus nos ensinou também aprendeu do colo e do coração da mãe. Então ela foi exemplo com certeza para Jesus e a inspiração para nós. Então continuemos nós também firmes na oração, seguros na intimidade com Deus, nos alimentando da palavra e pé na missão, porque o mundo precisa ouvir essa verdade e se alimentar da palavra de Deus. Então, que Deus, de fato, nos conceda essa graça.
1: Dom Wilson fez o convite para que as famílias se reúnam em torno da palavra de Deus.
5: Porque os tempos mudaram. Eu contei um pouco da infância e disse, pois, os tempos mudaram, mas os fundamentos são os mesmos. Se hoje a gente viver na oração, se alimentar da palavra, a importância de se congregar, de estar numa comunidade, de estar num grupo de jovens, de estar num grupo de famílias, de participar de um círculo bíblico. Tudo isso hoje é força, tudo isso hoje é segunda família, tudo isso hoje nos leva a viver uma proximidade maior com Deus e com os irmãos e irmãs. Por isso, os fundamentos que as primeiras comunidades nos trazem há 2000 anos, nos novos tempos que vivemos, continuam atuais. Hã? E se a gente quer ser feliz, o caminho é por aí. Não tem outro, não.
2: Neste sexto dia da novena da padroeira, o tema refletido é Com Maria praticamos a piedade popular iluminada pela palavra de Deus. O pregador da novena da tarde, às 15h, é o missionário redentorista Padre Marlos Aurélio da Silva, superior provincial da província Nossa Senhora Aparecida. Já a novena solene, às 19h, quem será o pregador vai ser Dom Rubival Cabral Brito, bispo diocesano de Bom Jesus da Lapa, na Bahia. Como gesto concreto, o devoto de Nossa Senhora pode contribuir com leite em pó, achocolatado e bolachas.
1: E aproximar o devoto da palavra de Deus é a proposta principal da novena da Padroeira do Brasil deste ano de 2026. José Eduardo.
6: A Bíblia ocupa o tema principal da novena da padroeira do Brasil em 2026. O reitor do Santuário Nacional de Aparecida, Padre Eduardo Catalfo, missionário redentorista, comenta que a proposta deste ano é aproximar o devoto da Mãe Aparecida da Palavra de Deus por meio do novenário e do projeto Jornada Bíblica.
7: Queremos, ao concluir o projeto Jornada Bíblica, queremos mais uma vez colocar a Bíblia, a palavra de Deus, no centro da nossa fé, no centro da nossa devoção à Nossa Senhora. A gente sempre gosta de dizer, com muita simplicidade, que o terço é uma oração cristológica, é uma oração bíblica. Do começo ao fim, todos os mistérios do terço fazem referência aos principais episódios da Bíblia, aos episódios que mostram a beleza da revelação do mistério de Deus na nossa vida.
6: Dom Mário Antônio da Silva participa da novena da padroeira pela primeira vez como arcebispo metropolitano de Aparecida. Ao comentar sobre a experiência de acolher os romeiros que vêm de todo canto para celebrar Nossa Senhora, Dom Mário chama atenção para o encerramento da Semana da Vida. Nesta quinta-feira, 8 de outubro, a igreja recorda o Dia do Nascituro, uma das iniciativas promovidas pela Igreja Católica no Brasil para conscientizar sobre a dignidade intrínseca do ser humano em todas as etapas.
8: Então, além de rezar, de ler os textos sagrados, somos convidados nessa novena, a exemplo de Maria, conhecer e praticar a palavra de Deus e os mistérios do Santo Rosário. Uma ocasião que alimenta o nosso coração e que nos fortalece, mas também que nos compromete à vida.

0: estamos na Semana da Vida. Então, mais do que nunca, hoje nos comprometer com a vida de todas as pessoas e o cuidado com toda a criação. Deus nos ama porque a nossa vida é sagrada. A sagrada antes do nosso nascimento e também depois que nascemos, até o fim da nossa existência. Desejando longa vida para todos, graça e intercessão e bênçãos através de Nossa Senhora Aparecida, para celebrarmos mais um dia da novena e chegarmos à festa da padroeira no próximo dia 12, preparados para proclamar ao mundo que Cristo é nossa paz e Maria a nossa mãe.
1: José Eduardo para a Rede Aparecida de Rádio e Signes Brasil.
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3: A capital paraense se prepara para viver o Círio de Nazaré no próximo domingo. As informações da Rádio Nazaré FM com Emília Jacó.
4: A programação do Círio 2026 já começou com a missa de abertura da festividade, celebrada nesta última terça-feira, dia 6 de outubro, na Basílica Santuário de Nazaré. Enquanto Belém recebe os peregrinos, a igreja propõe que essa caminhada seja também uma experiência de evangelização, comenta o arcebispo de Belém, Dom Júlio Endia Camini.
5: Nós vivemos este Círio de Nazaré, de fato, como um encontro com Nossa Senhora. Ou melhor, é o encontro de Nossa Senhora conosco. Ela toma iniciativa, ela é impulsionada pelo Espírito Santo, pela fé, porque ela deseja nos trazer Jesus. O seu desejo mais ardente, sincero e profundo é de que a gente viva com Jesus.
4: O tema deste ano, Maria, missionária que nos dá Jesus, se encontra com a experiência de milhares de peregrinos que deixam suas casas, percorrem diferentes caminhos e chegam a Belém para viver o Círio. Acrescenta Dom Júlio sobre a vivência pessoal e comunitária.
5: Que possamos de fato receber nesse Círio de Nazaré a presença de Nossa Senhora, que nos traz a presença de Jesus, e que possamos receber Jesus para vivermos de maneira mais profunda a nossa vida cristã, vivermos de maneira mais entregue esta felicidade da presença de Cristo e de Maria na nossa vida.
4: E esse peregrinar segue nos próximos dias com o traslado da imagem peregrina e as romarias que fazem parte da programação do Círio. Uma caminhada de fé que em Belém também é vivida como encontro, acolhida e missão. Da Rádio Nazaré FM de Belém do Pará, com produção de Pedro Assunção, Emília Jacó, para a Rede Aparecida de Rádio e Signes Brasil.
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7: O Tribunal Superior Eleitoral deve julgar hoje o pedido de Antony Garotinho, do Republicanos, para desistir de um recurso contra a decisão do Tribunal Regional Eleitoral do Rio de Janeiro, que rejeitou seu registro de candidatura. Caso a maioria do TSE entenda que não cabe a desistência do recurso, os ministros devem analisar a decisão do Tribunal Regional, que em setembro considerou Garotinho inelegível por ainda estar sob os efeitos da condenação por improbidade administrativa, dano ao erário, além de enriquecimento ilícito de terceiros. A decisão da corte deve impactar a realização ou não de um segundo turno entre o presidente da Assembleia Legislativa do Rio de Janeiro, Douglas Ruas, do PL, e o ex-prefeito da capital carioca, Eduardo Paz, do PSD. No último domingo, Ruas teve 4.271.000 votos e apareceu com 49,27% dos votos válidos. Paz, segundo colocado, recebeu 3.706.000 votos com 42,76%. Garotinho teve 274.000 votos, equivalentes a um pouco mais de 3%. Sem os votos de Garotinho na base de cálculo, o percentual dos candidatos subiria. Ruas passaria a ter 51% dos votos válidos, o que faria dele o governador eleito em primeiro turno.
3: O Datafolha divulga hoje a primeira pesquisa presidencial para a disputa do segundo turno entre Flávio Bolsonaro do PL e Lula do PT. Os resultados vão ser divulgados depois das 18h. O Instituto foi a campo para avaliar como o eleitorado brasileiro está desde o resultado do primeiro turno, em que o senador terminou à frente do atual presidente. Em 4 de outubro, Flávio teve 47,03% dos votos válidos contra 45,16% de Lula, a menor diferença em um primeiro turno de eleição presidencial. O Datafolha entrevistou, entrevista, né? 2.520 pessoas com 16 anos ou mais entre a última terça-feira e hoje ainda. Essa pesquisa vai ser realizada. A margem de erro é de 2 pontos percentuais para mais ou para menos, com um nível de confiança de 95%. Essa pesquisa em andamento foi registrada sob o número BR-02949/2026.
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7: A PEC, a proposta de emenda à Constituição, que acaba com a escala 6-1, virou o centro de um embate no Senado a menos de 3 semanas do segundo turno da eleição presidencial. De um lado, a oposição, liderada pelo PL, busca empurrar a votação para depois do pleito. Do outro, o governo tenta encurtar o rito para aprovar o texto antes do dia 25 de outubro. Ontem, o Senado realizou a segunda sessão deliberativa de discussão da PEC. Novamente, com a maioria de senadores governistas e baixa presença da oposição. Haverá uma terceira sessão hoje e outras duas na próxima semana. A expectativa é que a proposta seja votada em primeiro turno na próxima semana, no dia 15 de outubro. Os senadores de oposição querem adiar a votação para depois do pleito. O líder da oposição, Rogério Marinho, do PL do Rio Grande do Norte, que também coordena a campanha de Flávio Bolsonaro do PL à presidência, disse que não faz bem ao país votar um tema dessa gravidade em pleno período eleitoral. Do lado do governo, a ideia é apresentar um calendário especial para que a PEC seja votada antes do segundo turno das eleições. A ideia foi apresentada pela líder do governo no Senado, Tereza Leitão, do PT de Pernambuco, que tem reunido assinaturas para acelerar a tramitação da proposta.
3: O presidente do Supremo Tribunal Federal, ministro Edson Fachin, deu 5 dias para que a Procuradoria-Geral da República informe se mantém o pedido de arquivamento do inquérito que investigou a divulgação de informações falsas pelo ex-presidente Jair Bolsonaro durante a pandemia de Covid-19. A determinação foi assinada esta semana. O inquérito foi instaurado a pedido da CPI, a Comissão Parlamentar de Inquérito da Pandemia no Senado, para apurar a divulgação nas redes sociais de Bolsonaro de informações consideradas inverídicas. As condutas investigadas poderiam configurar, em tese, os crimes de epidemia, infração de medida sanitária preventiva e incitação ao crime. Segundo o despacho, a Polícia Federal encerrou as investigações no dia 23 de dezembro de 2022, quando indiciou o ex-ajudante de ordens de Bolsonaro, Mauro Cid. Em fevereiro de 2023, a PGR pediu o arquivamento do caso por entender que não havia indícios mínimos da ocorrência dos crimes investigados. O caso voltou a registrar movimentação em abril de 2025, quando a Polícia Federal comunicou ter recebido uma resposta do Departamento de Justiça dos Estados Unidos a um pedido de cooperação jurídica internacional. Diante dessa juntada, dessa manifestação e do tempo de tramitação do inquérito, Fachin determinou que a Procuradoria esclareça se mantém o entendimento anterior e ratifica o pedido de arquivamento.
7: Nós vamos agora conhecer um pouco mais sobre os apoiadores do jornalismo. Na sequência, você confere que o DER realiza ação especial de conscientização aos motoristas durante a novena e festa da Padroeira do Brasil. A gente volta já.
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0: 7:18.
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0: Já estamos de volta e aproveito para registrar a audiência dos ouvintes que nos acompanham pela Rádio Cultura em Picos, no Piauí, também pela Rádio Diocesana em Cachoeiro do Itapemirim, no Espírito Santo, além de todas as emissoras da Rede Aparecida de Rádio e Signes Brasil.
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3: O DR, Departamento de Estradas de Rodagem do Estado de São Paulo, realiza ação especial de conscientização aos motoristas durante a novena e festa da Padroeira do Brasil. As informações com Rafael Rodrigues.
4: Até o dia 12 de outubro, o Departamento de Estradas de Rodagem realiza a Operação Nossa Senhora e Romaria 2026. Nas rodovias que não são concedidas aqui do estado de São Paulo. A estimativa é de que nos dias de feriado prolongado, aproximadamente 630 mil veículos passem pelas vias que levam até a Aparecida. Ricardo Miguel Fernandes, diretor de operações viárias do DR, conversou conosco sobre este atendimento e essas operações aí ao longo dos próximos dias.
5: O DR, como não poderia deixar de ser, está presente. A expectativa para esse período, né, principalmente feriado que se aproxima, de Nossa Senhora, são 16,7 milhões de veículos nos 12.500 quilômetros de rodovia. Aqui na região, nós teremos aproximadamente 300 operadores, próximo a 98 a 100 viaturas também estrategicamente distribuídas nas rodovias que trazem, né, que dão acesso aqui ao Santuário Nacional, principalmente a SP-062. E esse trecho que compreende entre Pindamonhangaba até aqui Aparecida é o que nos desperta maior atenção e onde estão os nossos recursos mais concentrados, tá? Mas de qualquer forma, nossas equipes estão posicionadas, orientando os pontos mais críticos, oferecemos água, um pouco de conforto e descanso aí para os nossos romeiros.
4: Agora, Miguel, a gente também tem uma preocupação aqui na região, nós temos aqui o Circuito da Fé Aparecida, mas nós também temos o Litoral Norte, existe também uma concentração de um efetivo já na Rio Santos também, diante dessa possibilidade de movimentação por conta do feriado prolongado?
5: Esse é um feriado bastante importante, porque temos a Romaria, mas temos também o litoral, né? E aqui na SP-125, né? E também temos lá equipamentos, operadores, e vão estar também distribuídos, né, para dar atenção. E também lá na 055, no trecho ainda sob nossa administração, temos recursos.
4: Miguel, entre os serviços, né, a gente cita como, por exemplo, serviço de guincho, né? O DR disponibiliza para carros que acabam quebrando, tem algum sinistro aí na rodovia, nas rodovias, existe essa possibilidade também. Como é esse acionamento do motorista que talvez, porventura, infelizmente, precise do guincho?
5: Então, aquelas orientações nós sempre damos, né? Obviamente, esses suportes que nós damos aos usuários, eles são, funcionam 24 horas, 7 dias por semana, e somos acionados sempre, principalmente pelo 0800 055,

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1: Educação.
2: Em cada 5 estudantes não consegue concluir o ensino médio no Brasil, segundo a OCDE, Organização para a Cooperação e Desenvolvimento Econômico. A taxa no Brasil é de 20%, enquanto em outros países analisados é de 12%. Uma das políticas de incentivo à permanência e formação profissional são as bolsas. A gente lembra que existe o programa Bolsa Estágio Ensino Médio no estado de São Paulo, por exemplo, que já contratou 19 mil estudantes. O professor Dr. César Eugênio, diretor do Instituto Básico de Humanidades da Universidade de Taubaté, no interior de São Paulo, comenta que é preciso considerar os anseios dos adolescentes e a evasão escolar.
3: O ensino médio é uma fase extremamente desafiadora para a escola, né, para o sistema de educação, considerando que estamos falando de adolescentes, né? E os adolescentes, por si só, já se caracterizam como sujeitos cheios de projetos, e nem sempre esses projetos são tão claros. Se deseja isso ou aquilo, mas não se pensa, não se planeja o caminho a ser percorrido, e quase sempre a escola está fora desses projetos, né? A evasão do ensino médio afeta mais precisamente alunos da escola pública, são oriundos de camadas mais fragilizadas, né? Que estão mais realmente em condições de vulnerabilidade. É este jovem que vai sair da escola para trabalhar ou para então buscar aquilo que ele acredita ser melhor, mesmo que de forma às vezes muito rasa ou equivocada.
2: Na avaliação do especialista, os incentivos de bolsas como o Pé de Meia, Bolsa Estágio, são iniciativas necessárias, mas é preciso um estudo mais aprofundado.
3: Então, esses incentivos são realmente fundamentais para tentar, de alguma forma, garantir a permanência desse jovem, né? Que ainda um percentual muito pequeno, dá continuidade aos seus estudos no ensino superior. Por exemplo, um garoto de ensino médio de seus 15, 16 anos acaba saindo da escola e tendo um emprego que atinge, às vezes, perto de um salário mínimo, né? A gente tem que considerar que são subempregos, a gente tem que considerar que esse menino não tem registro, mas de qualquer forma tem um rendimento imediato superior a essas bolsas. Então não se trata só de aumentar de forma linear essa bolsa para todo o Brasil, mas se trata de fazer estudos para conhecer e reconhecer o que cada região realmente carece e que, de alguma forma, esse incentivo possa diretamente contribuir na permanência do jovem.
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4: Mais de 30 milhões de meninas e meninos podem ser expostos a 2 ou mais riscos climáticos no Brasil com o avanço do El Niño, apontado como um dos mais fortes desde 1950. Essa afirmação vem da análise inédita do UNICEF, o Fundo das Nações Unidas para a Infância, divulgada hoje. Preparado pelo Centro de Excelência sobre Crianças e Resiliência Climática do UNICEF, sediado em Bangkok, na Tailândia, o documento detalha como secas, calor extremo, incêndios florestais, chuvas intensas e inundações podem afetar a saúde, nutrição, acesso à água, educação e proteção das crianças. O estudo enfatiza que, diferentemente de desastres repentinos, a trajetória do El Niño pode ser prevista com meses de antecedência. Por isso, esperar os serviços colapsarem para agir significa chegar tarde e gastar mais dinheiro para remediar. Dessa forma, o órgão defende que os governos aproveitem os próximos meses para preparar serviços essenciais antes que os riscos se agravem a ponto de não poderem ser contidos. No caso específico do Brasil, o estudo aponta como ferramenta central a aplicação do Protocolo Nacional para a Proteção Integral a Crianças e Adolescentes em Situação de Riscos e Desastres, idealizado pelo governo Lula em 2025, com apoio do UNICEF, articulando defesa civil, saúde, assistência social, educação e direitos humanos em uma rede contínua de proteção climática.
1: Economia.
2: O faturamento da indústria de transformação caiu 3,5% em agosto, no segundo mês consecutivo de retração, segundo os indicadores industriais divulgados pela Confederação Nacional da Indústria. Esse resultado acontece, né, ocorre acompanhado de uma redução das horas trabalhadas e da utilização da capacidade.

0: atividade instalada, sinalizando perda de ritmo da atividade industrial. O faturamento em agosto teve queda de 3,5% e em julho a queda foi de 2,2%. A receita bruta das empresas da indústria de transformação caiu 3,5% em agosto, depois de já ter recuado essa porcentagem de 2,2% em julho. Com as duas quedas consecutivas, o faturamento acumula uma retração de 0,2% de janeiro a agosto, na comparação com 2025, no mesmo período. O resultado reflete a perda do ritmo da atividade industrial ao longo do terceiro trimestre. As horas trabalhadas na produção diminuíram 1% em agosto, no acumulado dos oito primeiros meses do ano. O indicador registra queda de 0,8% em relação ao mesmo período de 2025.
1: Nós ficamos por aqui, o Notícias em 30 volta amanhã às 7:10 da manhã. Isso porque amanhã, sexta-feira, retoma o horário eleitoral gratuito para o segundo turno. Então, coloca um despertador aí, às 7:10 da manhã, o Notícias em 30 está de volta, trazendo mais informações para você. Notícias em 30, primeira edição. Para os estados em que haverá um segundo turno para governador, você acompanha a gente a partir das 7:20 da manhã, tá ok? Lembrando que você pode rever as notícias da edição de hoje no youtube.com/radioaparecida e mais informações nos boletins de rede durante a programação.
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1: Uma ótima quinta-feira para você.
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1: Sete horas e 31 minutos. Bom dia, Roberto Oliveira.
2: Bom dia, Pri Bahia. Bom dia a você, amigo ouvinte da Rádio Catedral. Quinta-feira, 8 de outubro de 2026. Confira os destaques de hoje. Ministério Público anuncia reunião com Prefeitura a respeito de situação do Hospital Maternidade Terezinha de Jesus.
1: Prefeitura autua responsável por remoção sem autorização de mureta na Via São Pedro.
2: Confira os processos seletivos com vagas abertas na plataforma JF Empregos. 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
2: 7h32.
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1: A 20ª Promotoria de Justiça de Juiz de Fora e a Coordenadoria Regional das Promotorias de Justiça de Defesa da Saúde da Macrorregião Sanitária Sudeste devem se reunir com a Prefeitura de Juiz de Fora para discutir a situação do Hospital e Maternidade Terezinha de Jesus.
2: O Ministério Público de Minas Gerais, em nota, também informou que não haveria mais a paralisação do atendimento porque a situação foi contornada após contato com a Secretaria Municipal de Saúde. Como nós divulgamos ontem aqui no Catedral Notícia, em ofício encaminhado à Prefeitura, ao MP e ao Conselho Regional de Medicina, o Hospital e Maternidade Terezinha de Jesus informou que há uma dívida que chega a 16,4 milhões de reais. Segundo o hospital, entre os valores pendentes estão 2,2 milhões referentes a incentivos da rede de urgência e emergência relacionados a leitos de retaguarda e de UTI e 1,9 milhão referente ao serviço de hemodiálise com as competências entre março e agosto deste ano. Inicialmente, o hospital informou que manteria os atendimentos de urgência e emergência, mas deixaria de receber novos pacientes para hemodiálise. Também seria solicitada transferência de pacientes internados em UTI para outros hospitais da rede. A maternidade deixaria de receber ainda os pacientes encaminhados como retaguarda pelas UPAs e outras unidades hospitalares. A direção do Terezinha de Jesus afirmou que a situação está relacionada ao atraso dos repasses de recursos destinados à execução do convênio com o SUS e que as medidas seriam revistas após a regularização dos pagamentos. A instituição também alertou que a manutenção dos serviços de urgência e emergência poderia ser comprometida caso a inadimplência continuasse. Em nota à Rádio Catedral, a Prefeitura informou que mantém aberto diálogo com a instituição e a administração municipal confirmou que novas reuniões serão realizadas ao longo da semana para encaminhar a situação e que até então a restrição de atendimento não havia gerado impacto prático.
1: A fiscalização autuou o responsável pela retirada e danificação de parte de uma mureta de proteção na Via São Pedro sem autorização da Prefeitura de Juiz de Fora.
2: Intervenções em estruturas existentes no espaço urbano não podem ser realizadas unilateralmente quando envolvem patrimônio, circulação de pedestres, acessibilidade e segurança viária. Qualquer alteração precisa respeitar procedimentos legais e as avaliações dos órgãos técnicos responsáveis. A Prefeitura começou por este ponto para explicar que esta intervenção na Via São Pedro foi submetida a uma avaliação técnica da Secretaria de Mobilidade Urbana e a Subsecretaria de Planejamento Urbano. A avaliação técnica deles apontou que o local já tinha um acesso adequado para os pedestres, inclusive para pessoas com mobilidade reduzida, garantindo condições de acessibilidade e circulação segura. O laudo também considerou a segurança viária, por estar em uma via com intenso fluxo de veículos e na proximidade de equipamentos públicos. De acordo com a prefeitura, a criação de mais um acesso de veículos poderia estabelecer novos pontos de conflito entre automóveis e as pessoas que circulam pelo local. Diante da intervenção irregular, além da autuação do responsável, a Secretaria de Desenvolvimento Urbano e Participação Popular determinou a recomposição integral do trecho danificado em 7 dias, mantendo as mesmas características e dimensões originais da estrutura. Se não for cumprido, o proprietário está sujeito a nova penalidade, além das demais medidas previstas na legislação municipal. A fiscalização também determinou que fosse enviada comprovante de destinação dos resíduos gerados pela retirada do material da mureta. E essa prestação de contas deve ser feita pela plataforma Prefeitura Ágil.
1: O programa Mulheres Líderes promove hoje e amanhã 4 oficinas gratuitas voltadas à formação, autonomia e empreendedorismo feminino em Juiz de Fora.
2: A iniciativa

0: Iniciativa é realizada pelo Ministério das Mulheres em parceria com o CRIT da UFJF e oferece certificado às participantes. Hoje, no auditório do CRIT, lá no campus, estão previstas duas atividades. Das 16h às 18h, a oficina Gestão do Tempo para Mulheres Sábias aborda a organização da rotina e definição de prioridades. De 19h às 21h, da Habilidade à Renda, orienta sobre como transformar conhecimentos e habilidades em possibilidades de geração de renda. Amanhã, as outras duas oficinas serão no Memorial Itamar Franco, no centro. De 9h ao meio-dia, Finanças Pessoais para Iniciantes apresenta orientações sobre organização financeira, renda fixa e tesouro direto. De 13h às 17h, Gestão de Conflitos aborda comunicação não violenta, mediação e estratégias para lidar com conflitos. As inscrições são gratuitas e podem ser feitas pelo formulário do programa Mulheres Líderes. As informações podem ser solicitadas pelo WhatsApp 21 98567-6193. 21 98567-6193. O formulário de inscrição você confere em nosso site radiocatedraljf.com.br.
1: A Prefeitura de Matias Barbosa realizou nesta semana uma ação de mapeamento de áreas do município com o uso de um drone disponibilizado pelo governo de Minas Gerais.
0: O equipamento foi utilizado para auxiliar as equipes de vigilância em saúde na identificação de locais que precisavam de atenção, principalmente áreas com armadilhas ou vitrampas e pontos de difícil acesso para os agentes de combate a epidemias. O levantamento foi realizado em diferentes bairros para identificar possíveis locais em condições favoráveis à proliferação do Aedes aegypti, mosquito transmissor da dengue, chikungunya e zika. Após o mapeamento, as equipes municipais terão até 3 dias para realizar visitas aos imóveis e áreas identificadas, com ações de eliminação, cobertura ou tratamento de possíveis focos do mosquito. O município também vai acompanhar o atendimento em locais de difícil acesso aos agentes. A iniciativa faz parte do 4º ciclo de vigilância de controle das arboviroses, segundo diretrizes da Secretaria de Estado de Saúde de Minas Gerais. A Prefeitura reforça a importância da participação dos moradores na prevenção com a manutenção de quintais, terrenos e espaços livres de recipientes que possam acumular água e servir de criadouro para o Aedes aegypti.
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0: 7h40. No próximo bloco, a previsão do tempo.
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0: 7h41.
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1: A previsão para hoje na Zona da Mata é de manhã com muitas nuvens, tarde e noite com pancadas de chuva e trovoadas isoladas. A temperatura máxima prevista é de 28 graus e a mínima de 17.
0: Em Juiz de Fora, a previsão também é de muitas nuvens com pancadas de chuva e trovoadas isoladas. A máxima prevista é de 27 e a mínima 19 graus.
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1: Já foi liberado o trânsito na pista de subida na região do Dom Bosco, em Juiz de Fora. No momento, seguem os trabalhos de limpeza no local.
0: O trecho entre a rua Vicente Beghelli e o pórtico sul da UFJF estava interditado para a retirada das casas. Com o fim das demolições na rua Cátia Falcone, no Dom Bosco, a pista da subida voltou a operar normalmente. Também ontem, um imóvel atingido pelas chuvas de fevereiro começou a ser demolido no bairro Eldorado. A casa fica na rua Professor Pelino de Oliveira, em área considerada de risco. Ao todo, 4 demolições estão previstas nas ruas Professor Pelino de Oliveira e Arcanjo de Campos Miranda. Segundo a Prefeitura, todas as famílias foram contempladas pelo programa Compra Assistida.
3: Utilidade Pública.
1: A Secretaria de Saúde de Juiz de Fora promove amanhã o encontro Pessoa Idosa e Vigilância Sanitária, Legislação e Prática para Garantia de Direitos, voltados às instituições de longa permanência para idosos.
0: A atividade será realizada de 9 da manhã às 4 da tarde no auditório do Mercado Municipal, na Avenida Getúlio Vargas 200, no centro. O encontro vai abordar legislação sanitária, projetos arquitetônicos e boas práticas para garantir segurança, dignidade e qualidade de vida aos idosos. Cada instituição poderá indicar até 2 representantes. A participação é gratuita e as inscrições podem ser feitas pelo formulário disponível em nosso site radiocatedraljf.com.br.
1: 5 de outubro foi comemorado o Dia Nacional da Micro e Pequena Empresa.
0: A data destaca a importância dos pequenos negócios na conquista, né, para a economia, e também marca a divulgação de uma pesquisa inédita do Sebrae Minas, que identificou 7 perfis de empreendedores no estado. O estudo Faces do Empreendedorismo ouviu 1.701 donos de micro e pequenas empresas ao longo do último ano. A pesquisa analisou características comportamentais, sociodemográficas e empresariais para entender as diferentes formas de conduzir os negócios. Entre os perfis identificados estão os empreendedores adaptativo, de alta performance, em desenvolvimento, em recuperação, estruturado, experiente e influente. Para chegar à classificação, foram considerados fatores como inteligência emocional, capacidade de persuasão, comprometimento, inovação, gestão e vendas, além de informações como idade, gênero, escolaridade, experiência profissional, porte e setor de atuação das empresas. Segundo o Sebrae Minas, o levantamento pode contribuir para compreender os desafios enfrentados pelos empreendedores e orientar ações de apoio aos pequenos negócios. Em Minas Gerais, o segmento reúne mais de 2,5 milhões de empreendimentos e representa 32,7% do produto interno bruto do estado. Os pequenos negócios também foram responsáveis por 58,5% dos postos de trabalho gerados neste ano.
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1: O JF Empregos reúne atualmente 1.035 oportunidades de trabalho em diferentes setores de atuação em Juiz de Fora.
0: Entre as vagas disponíveis, 3 processos seletivos estão em andamento, com oportunidades para diferentes níveis de escolaridade. A Sercred está com 50 vagas abertas para operador de telemarketing com atuação na filial da Zona Norte. Os candidatos precisam ter ensino médio completo, idade mínima de 18 anos e disponibilidade de horário. O salário é de R$ 1.621,00 com jornada de 6 horas e 20 minutos por dia, com opções nos períodos da manhã, tarde e noite. As atividades incluem atendimento de ligações receptivas, prestação de informações, esclarecimento de dúvidas e encaminhamento de demandas. Entre os benefícios estão auxílio alimentação, plano de saúde, seguro de vida, auxílio creche ou babá, auxílio para pessoas com deficiência, day off e gym pass. As inscrições seguem até sexta, dia 9. A Reifer Indústrias de Comércio de Ferro e Aço oferece 4 vagas para auxiliar de produção. As oportunidades são para as unidades do centro e do bairro em Costa do Sol. O salário é de R$ 1.747,00 e a jornada é de 7:30 da manhã às 6 da noite, de segunda a sexta-feira. Para a função é necessário ter ensino fundamental completo. Os profissionais vão auxiliar na produção de telhas, calhas, perfis e outros produtos. A empresa oferece ticket alimentação e vale transporte. As inscrições também terminam na sexta-feira. Já o Grupo Bahamas abriu 5 vagas para operador de loja na Zona Norte de Juiz de Fora. A oportunidade exige ensino fundamental e oferece jornada de 2 da tarde às 10h35 da noite. O salário não foi informado no anúncio. As inscrições podem ser feitas até 19 de outubro. As candidaturas para as 3 oportunidades devem ser realizadas diretamente na plataforma JF Empregos.
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0: 7h47. Termina aqui o Catedral Notícia. Apresentação e produção Roberta Oliveira, com participação e operação técnica de Pri Bahia. Você confere as informações da igreja às 11 da manhã no Jornal Boa Nova. Um bom dia para você. Música.

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2: Bom dia, meus irmãos. Começa esse dia praticamente às vésperas de Nossa Senhora Aparecida. Em oração, Mãe Aparecida, rogai por nós. Nossa Senhora, junta teu filho e interceda por nós. Qual é a prece que você faz no carro, em casa, no ônibus, no começo do trabalho? Hoje, quinta-feira, vamos juntos. Em nome do Pai, do Filho e do Espírito Santo. Amém. Nossa Senhora da Conceição Aparecida, Mãe de Deus, Rainha dos Anjos, Advogada dos Pecadores, nesta manhã, a invocamos sendo padroeira do Brasil, de todos os brasileiros. Ó refúgio e consolação dos aflitos e atribulados, Nossa Senhora Aparecida, cheia de graça e de bondade, lançai sobre nós, brasileiros, devotos, um olhar favorável, para que sejamos socorridos por vós em todas as necessidades em que nos acharmos. E de modo particular, nesta manhã, faço o meu pedido. Nossa Senhora Aparecida, padroeira do Brasil, animados e com confiança a vós recorremos, tomando-vos para sempre como nossa mãe, nossa protetora, consolação e guia, esperança e luz na hora da morte. Nossa Senhora Aparecida, padroeira do Brasil, livre o Brasil de tudo o que possa ofender ao vosso Santíssimo Filho Jesus. Nossa Senhora, Mãe Aparecida, preservai-nos de todos os perigos da alma e do corpo. Dirigi-nos, ó Mãe, em todos os assuntos espirituais e temporais. Livrai-nos da tentação do demônio. Nossa Senhora Aparecida, padroeira, fazei que, trilhando o caminho da virtude, possamos um dia ver-vos e amar-vos na eterna glória com teu Filho. Nossa Senhora Aparecida, rogai por nós. Nossa Senhora Aparecida, intercedei por nós. Nossa Senhora Aparecida, fazei-nos dignos das promessas do teu Filho. Pai nosso, que estais no céu, santificado seja o vosso nome. Venha a nós o vosso reino. Seja feita a vossa vontade, assim na terra como no céu. O pão nosso de cada dia nos dai hoje. Perdoai-nos nas nossas ofensas, assim como nós perdoamos a quem nos tem ofendido. E não nos deixeis cair em tentação, mas livrai-nos do mal. Ó Deus, por intercessão de Nossa Senhora, a Virgem Mãe Aparecida, abençoai todos os brasileiros, os que vivem ao relento, os desempregados, os doentes. Abençoai o Brasil, as crianças, os jovens, os idosos, de modo especial as crianças no dia da criança. Nossa Senhora Aparecida, peça a teu filho que abençoe a água, a roupa dos enfermos, as fotos de família. Em nome do Pai, do Filho e do Espírito Santo. Amém. Nossa Senhora Aparecida, cuidai do Brasil, em especial de nossas crianças. Amém.
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0: estamos ao vivo. Mário, se cuida, tá? Estamos olhando pra você, uma gripe forte. E amanhã o Mário já estará de volta, tá? Mas por telefone, tá? Se cuida aí, Mário. Tá? Deus te abençoe. E mais com carinho aqui com Pandinha. Pandinha, nós vamos refletir. O que é TBT, Pandinha?
1: TBT é algo que foi, né? Na verdade, né, Padre? É algo que foi, que ficou marcado e nós relembramos, né?
0: Sempre na quinta-feira, que é Thursday, né? Então, a pessoa é na quinta-feira, que principalmente nas redes sociais a gente usa muito TBT, TBT. Então, eu fiz um TBT que vale a pena. No mundo tão polarizado, no mundo que as pessoas falam demais e machucam, e as palavras têm o poder de machucar. Conversava isso com o meu médico, quem é psiquiatra sabe o que eu estou falando, quem é psicólogo, as palavras como machucam. Preste atenção nesse cartão. Quando estiver no calor da raiva, prefira. Você está com o Instagram aberto aí?
1: Estou aberto,
0: então, aqui, padre. Cada um com. Bom, começa você, Pandinha.
1: Quando estiver no calor da raiva, prefira ficar em silêncio.
0: Se as suas palavras forem fofocas, escolha

0: ficar em silêncio.
1: Se você só vê defeito nas coisas ou pessoas, fique em silêncio.
0: Exatamente. Se você não ouviu os dois lados da história, fique em silêncio.
1: Se as suas palavras forem para desmotivar alguém, fique em silêncio.
0: Sexto, são sete, tá? Se as suas palavras forem mentirosas, escolha ficar em silêncio.
1: Se as suas palavras não irão ajudar, prefira ficar em silêncio. Compartilhemos.
0: Aqui, por favor, você que tem Instagram, @ Padre Marcelo Rossi, tá? P. Marcelo Rossi, né? Padre Marcelo Rossi. É, quem tem Instagram sabe, já me segue. Ou no Face, ou até coloquei, consegui. Deu trabalho para fazer um X também. Mas vamos evangelizar, porque o silêncio orante tem um poder, mas nele.

0: senhor fala conosco.
1: O padre? Fala
0: conosco. Oi.
1: Quer trocar? Quer,
0: o quê?
1: Quer trocar? É a pergunta que Jesus faz para nós hoje, mais um post que o senhor colocou no Instagram. Quer trocar?
0: Aí, ah, é verdade, ontem à noite, por favor, vamos lá.
1: São duas mochilas, uma que está conosco, comigo, com o padre, com você que está ouvindo, e outra que está...
0: E eu me incluo nessa aqui, viu, Badinha? Nessa
1: pandemia,
0: eu quando pus isso aqui...
1: Eu também me incluo muito aqui. Jesus, uma mochila que está conosco e outra mochila que está com Jesus. E Jesus pergunta, quer trocar? Na nossa mochila, cansaço,
0: culpa,
1: medo, tristeza, pressão. E na mochila de Jesus, padre?
0: Que é bem pequenininha, amor, perdão e paz. Senhor, faça isso acontecer, Senhor. Mas nas famílias, nós estamos orando pelo luto na família. Senhor, nós pedimos que realmente o Senhor fale conosco. Mas como fazer essa troca? O Senhor tem que querer. E não é fácil nesse combate que estamos. Então, Senhor, como fazer? Num mundo tão polarizado, que as pessoas nem sabem o que falam, mas elas machucam. Pandinha, a palavra fere tanto quanto machucar alguém.
1: Nossa.
0: Então, você toma cuidado.
1: Depois que ela foi lançada, né, padre? Não tem
0: a pessoa
1: volta.
0: Não tem noção muitas vezes, né? Então, mas a gente no amor, no carinho, a gente vai tendo noção. Então, se a pessoa muitas vezes fala coisas cansada, esgotada, mas aquilo fere. Então, cuidado com o que você fala com os outros, que aquilo pode machucar. E você não sabe como a pessoa... Lembra aquele post da outra pessoa? Que a pessoa está atravessando a rua? A pessoa não tem noção do que está passando na cabeça do outro.
1: Lembro, padre. Lembro, sim, lembro. A pessoa está passando por vários problemas e nós nem imaginamos o que...
0: Lembre-se, não é só você que está sofrendo, muitos estão sofrendo, nós estamos em combate. Então, mas precisamos ter coragem, tá? Se você não tem uma coisa boa para falar, fica quieto, tá? Isso, pelo menos, é o modo que eu penso em Cristo Jesus. Então, é com muito carinho falar conosco, Senhor. Pílulas de fé e sabedoria. Número um, Senhor, vem com o teu poder, Espírito Santo. Fala comigo, fala com todos que estão nos escutando agora, como o Senhor quer.
1: Pílula 120. Precisando de encorajamento? Precisando de encorajamento? É uma pergunta. Em Atos dos Apóstolos 15:31 se diz: a sua leitura, todos se alegram com o estímulo que ela trazia. Aqui, Lucas colocou o que as cartas de São Paulo faziam às pessoas. Davam coragem para os cristãos prosseguirem. Quer coragem? Leia as escrituras e você terá a força para seguir no caminho da fé.
0: E hoje de manhã, mais uma vez, faz tempo que eu falo para vocês, mas mais do que nunca, Deus dizia para mim, coragem. Eu estou contigo. Não tenhas medo. Não te preocupes, nada irá te atingir, nada. Eu te protejo, te abençoo, te fortaleço. Ei, você que muitas vezes coisas vão acontecendo, pessoas sem querer. O Mário deve estar nos acompanhando em casa, tá?
1: Mas, Podinha,
0: já aconteceu com você? Você está com alguma situação, uma dificuldade, e a pessoa vem falar, ela não sabe, mas ela vem te acertar, acerta aquilo que você... alguém já passou por isso?
1: Ah, eu já passei, padre. Eu já passei.
0: Tá? Então, de repente, você está numa situação, você está passando tanta coisa, tanto combate, e aí vem a pessoa, ela usa uma coisa que aquilo te faz um mal enorme. Já passou por isso?
1: Já passei por isso, sim, padre. Já passei, tá? Já passei.

0: Já passei sim, infelizmente já passei. E já passei do lado bom também. Estava passando por uma fase difícil e a pessoa não sabia. E ela colocou um exemplo da vida dela e me fortaleceu, me deu coragem, padre.
1: Nós podemos ser instrumentos de Deus ou, infelizmente, manipulados pelo inimigo. Nós estamos num combate, é um combate espiritual. Por isso tem discernimento, prudência, discernimento, sabedoria. Por isso, muitas vezes, quando está em silêncio, tá? A melhor coisa, tá? E, senhor, inteligência emocional é o que mais falta para nós, senhor. E eu me coloco junto aqui, tá? Inteligência emocional, por favor, Pandinha, preste atenção no que o senhor vai falar. Fala conosco, senhor. Inteligência emocional.
0: Pílula 86. Fui ferido, ferida no passado e trago alguns traumas. O que fazer? Leia a promessa de Deus para a sua vida em Jeremias 30:17a. Vou enfaixar tuas chagas e curar tuas feridas. Oráculo do Senhor. Creia, Deus tem o poder de curar as tuas feridas e fazer algo lindo em tua vida. Ele tem poder de ressignificar tuas dores. E a palavra de Deus faz isso. Ela é bálsamo para a nossa vida.
1: Acabamos de comentar. Olha o assunto que falamos, né? De ferida. Olha o que Deus nos dá. Lê de novo, por favor. Ei, você que de repente no seu trabalho, acontece na família, ou em algum ambiente, até dentro da própria igreja acontece isso. Por favor. Preste atenção no que Deus nos deu.
0: Pílula 86. Fui ferido no passado, ferida ou ferido, né? E trago alguns traumas. O que fazer? Leia a promessa de Deus para a sua vida em Jeremias 30:17a. Vou enfaixar tuas chagas e curar tuas feridas. Oráculo do Senhor. Creia, Deus tem o poder de curar as tuas feridas e fazer algo lindo em tua vida. Ele tem poder de ressignificar tuas dores. E a palavra de Deus faz isso. Ela é bálsamo para a nossa vida.
1: Voltando para o último cartão e vamos ao intervalo. Nós estamos carregando essa mochila. Cansaço, medo, tristeza, pressão, culpa. E aí dá para colocar também ódio, muitas vezes inquietação, síndrome de pânico, né? Aquilo que nós estávamos conversando fora do ar, né? Muitas vezes a pessoa que está passando perto de você está com uma crise de ansiedade. Então, deixa Deus tocar nessa. Estou nesse minuto ainda tão lindo, que é no jubileu de Naca. Prepare-se, nós já voltamos e orando.
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1: Não pare de orar. E Mário, se cuida aí pra voltar, gente. Amanhã já vai estar conosco, se Deus quiser, via telefone.
0: Com fé em Deus, padre.
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10: Vamos cantar juntos essa música. Quem é o nosso caminho? Quem é a nossa verdade? Quem é a nossa vida é? Eu não vi, é? E com certeza, tendo como mestre da nossa vida, Senhor da nossa vida, maravilhas vão acontecer, já estão acontecendo. Por isso que com muito carinho e com o coração, cantemos juntos. A minha vida é do mestre.

0: recebeu aqui, você também recebeu, que o Mário mandou para nós. Ele manda sempre uma, tipo uma sinopse, né? Não é spoiler, né?
1: Isso.
0: Ele conta só um pouquinho. Vamos lá, direto na atenção pro primeiro testemunho.
2: Padre Marcelo, sua bênção. Eu venho hoje para dar um testemunho de um ocorrido essa semana. Eu venho passando por um período de bastante dificuldade, não só financeira, mas precisando cuidar muito emocionalmente. Minha filha, meus pais, meu neto que vive comigo. Então, é uma sobrecarga muito grande sobre mim. Hoje, no programa, até falando sobre o burnout, eu disse, eu vivo uma situação de burnout. Tô com médicos agendados para poder começar a cuidar de mim. Eu sou aquela pessoa que cuida muito do outro e acabo me deixando um pouco de lado. E aí, no dia 23,

0: médico e eu pedi ajuda à secretária dele para poder aferir a minha pressão. Minha pressão estava 14/9 e eu resolvi não negligenciar e ir ao médico, ir ao hospital, à emergência. Chegando lá, já entrei direto numa emergência da parte cardiológica, porque os sinais que eu tinha eram como se eu estivesse infartando. Eu fiquei 3 dias no CTI para investigar. E aí foi descoberto uma variação de uma das minhas artérias do coração, que seria para passar na superfície do coração e ela acaba passando por dentro. Então, quando eu sou submetida a um estresse intenso, o músculo cardíaco aperta e aperta essa artéria e aí eu acabo tendo a dor. Mas eu, mal chegando em casa, recebi a notícia de um acidente automobilístico da minha cunhada, que eu tenho como irmã, e eu tive um susto muito grande. Eu tomei um susto muito grande com aquilo e eu comecei a passar muito mal. Fiquei com a boca toda dormente, o nariz todo dormente, meu rosto praticamente, as minhas mãos. Só que as minhas mãos e a minha boca foram ficando muito rígidos. E aí eu só pensava, meu Deus, minhas mãos são meus instrumentos de trabalho, eu não posso ter um AVC. E aí eu comecei, eu sou vitoriosa pelo sangue de Jesus, eu sou vitoriosa pelo sangue de Jesus, eu sou vitoriosa pelo sangue de Jesus. E eu tentava mexer ao máximo minhas mãos, mas eu pedia a Deus para me ajudar, porque eu não poderia perder o movimento das minhas mãos, é o meu instrumento de trabalho. Embora eu tenha voltado para o hospital, percebido que precisava de uma assistência, mas graças a Deus não foi nada grave, foi uma descarga de adrenalina realmente confirmada pelo médico. Eu ia repetindo a frase, os movimentos da minha mão, das minhas mãos, da minha boca, foram voltando ao normal e eu não tive nenhuma sequela. Eu cada dia aprendo mais, principalmente depois que eu tô acompanhando a coroa angélica. Cada dia minha intimidade com Deus aumenta mais e é um testemunho para que a gente sempre tenha certeza do poder de Deus sobre as nossas vidas. Esse é o meu recado. É de que a gente nunca duvide, nunca, nunca, nunca duvide do poder de Deus sobre as nossas vidas. Eu sou vitoriosa pelo sangue de Jesus. A minha família é vitoriosa pelo sangue de Jesus.
1: Tô arrepiado, viu, padre?
2: Nossa, e você viu que ela já abriu o caminho, lembrando todas as pessoas que não sabem o poder dessa coroa. Hoje, então, acabando o programa 95, Pandinha, da Sociedade Nacional, né? Pessoas que não sabem acompanhar, como que elas entram no YouTube para poder acompanhar?
1: Ah, é fácil, viu, padre? PE Marcelo Rossi, tem um símbolo azul lá para provar mesmo que é o canal do padre.
2: Além de que estarei eu mesmo na capela, sou eu mesmo, tá? A gente vai interagir.
1: Não tem interação como, fantástica. Falar que não,
2: não tem como, sou eu, tá?
1: E
2: uma coisa importante, vou já, ó, vai ser o tema de hoje. Quantas pessoas, sei que estou olhando pelo luto, mas situações que jogam essa descarga de adrenalina e a gente não sabe, pode deixar a pessoa, de repente a pessoa fica até sem escutar, no ouvido, ou dá algum problema. São coisas que a gente vai somatizando, isso não faz bem.
1: O padre, tá? O senhor mesmo fala sempre aqui, desculpa até interrompê-lo, o senhor fala sempre, eu vou falar porque o senhor nos ensina sempre aqui, temos que cuidar do corpo. E muitas vezes nós mesmos somos os nossos inimigos. Nós judiamos o nosso corpo, judiamos dele, judiamos não, e não damos um tempo que ele necessita, né? De descanso, de lazer, e nos preocupamos com tudo e não nos preocupamos com a nossa própria saúde, né?
2: E certas coisas, Pandinha, é isso que as pessoas não entendem. Não depende de nós, tá? Pandinha, quando depende de uma coisa, de uma decisão de você, ok, você, mas quando isso, está conversando com o médico ontem e ele fala muito isso, opa, padre, certas coisas não depende de você, você sabe disso?
1: Eu creio.
2: Então certas coisas não depende de você. Então, você não confia em Deus? Deixa na mão de Deus, porque certas coisas você não tem, quantas vezes as pessoas acabam não entendendo isso, tem coisas que não dependem de nós. Então, obrigado, Senhor, que tenhamos esse discernimento e de sabedoria, prudência. E eu sou vitorioso pelo sangue de Jesus.
1: Eu sou vitorioso pelo sangue de Jesus.
2: Foi a Raquel Coutinho, do Rio de Janeiro, que mandou esse recado. E bendita frase que está salvando vidas. Vamos lá.
3: Oi, padre. Bom dia, boa tarde, boa noite. Sou uma filha amada de Deus que vem dar o meu testemunho sobre o programa Momento de Fé. Padre, o que eu tenho para falar desse programa é que me trouxe de volta para Deus. Há 2 anos e meio eu perdi o meu pai e ali eu me senti destruída. Perdi um pouco a minha fé. Sempre fui uma mulher de oração, de rezar o terço, de ir às missas. E quando eu perdi meu pai, eu me distanciei. Não fui mais às missas, não rezava mais.

0: eu pedia perdão para Deus, porque eu não sentia vontade. Não sentia vontade de rezar, de orar, de ir à missa. E logo após a perda do meu pai, perdi o meu emprego, que também foi outra coisa que me desestabilizou muito. E após alguns dias eu fiquei sabendo que foi maldade que fizeram comigo. Mas não tem problema, né? Que Deus sabe de todas as coisas. E eu escutei a seguinte frase: que Deus não fecha uma porta sem abrir uma janela, né? E nessa mesma semana eu encontrei o programa Momento de Fé, abaixei o aplicativo e comecei a escutar. E Deus fez maravilhas na minha vida. Eu voltei a ir à missa, eu voltei a rezar, e conforme foi passando os dias, o tempo, eu fiquei mais perto de Deus. E eu tenho para dizer que o meu testemunho é que o programa Momento de Fé me mantém em pé, é que me dá forças a cada dia, me emociona todos os dias. E abri um negócio próprio, montei um negócio próprio, não tá fácil. Esses dias atrás, antes de escutar o programa, eu tava pensando em desistir. E aí eu escutando o programa, o senhor, a primeira coisa que o senhor falou, que tinha uma pessoa que estava ouvindo, que não era para desistir, que ela estava pensando em desistir. E não vou desistir, porque eu sou vitoriosa pelo sangue de Jesus. Tenho esperança, fé, que tudo vai dar certo. E esse é meu testemunho, que o programa me trouxe de volta para Deus. Eu agradeço, peço que orem pro meu negócio, pela minha família. Eu sou uma filha amada de Deus do interior de São Paulo. Padre, fica com Deus, que Deus te fortaleça cada dia mais. O senhor Mário Pandinha, que todos os dias o senhor entra na minha casa, me dando força para tudo. Beijo, padre, fica com Deus.
1: Eu tô com o teu nome aqui, e lembrando sempre, orem sempre os nossos sacerdotes, tá? Nós precisamos de oração. Você sabe de uns segredos que as pessoas não prestam atenção, mas é bom, você hoje, fique atento. É que quem tá pelas redes sociais não vai perceber isso, mas quem vai no santuário, a primeira coisa que eu faço, bom dia, eu peço uma salva de palmas a Jesus Eucarístico, tá? Mas eu saio de trás dele, tá? Lá de cima. Aí eu vou e fico na parte de cima. Você já foi no santuário, sabe o que eu estou falando. Eu começo lá de cima, mas pode descer para celebrar embaixo, tá? Mas lá em cima eu começo a cantar Espírito, que abrimos o programa agora. E a primeira pessoa que eu peço oração, sabe quem é? Sou eu. Padre, por que você? Não é egoísmo, não. É para que eu seja usado por Deus. Porque nós, padre, precisamos estar na força de Deus, que eu estou na linha de frente. É combate que vem de frente. É fogo amigo, é fogo inimigo. Nenhuma igreja dessa sabe. E a gente tem que ter ficado de pé. Então, a importância. Então, você já percebeu? Fiquem atentos. Eu não começo a missa sem cantar Espírito. E a primeira pessoa que eu peço para impor as mãos é sobre nós. Geralmente está comigo, né, na quinta hoje, o Padre Anthony, ou tem outros sacerdotes, né, mas eu os pego lá embaixo. E aí começamos, né, a missa. Como é importante a oração. Orar um pelos outros. Por isso, aqui nos fortalecemos. Horário.
2: Vamos deixar último, esses... Padre.
1: Último, boa, Padre, último.
3: Obrigado, Padre Marcelo Rossi. Hoje eu recebi uma graça alcançada, minha irmã Isabel Cristina. Graças a Deus está curada do câncer da bexiga. Nossa, o médico já queria tirar a bexiga dela para fazer quimioterapia e radioterapia. Mas com muita fé, com muita oração com o Padre Marcelo, com vocês tudo. Graças a Deus ela está curada. Eu sou Viviane, de São Lourenço, Minas Gerais. Minha mãe Isabel Cristina da Silva. Isabel Cristina da Silva foi curada, graças a Deus. Só tenho que agradecer. Obrigado.
1: Minha, bom, Deus sabe o que faz. Agora fica uma sugestão. Você conhece alguém que anda bem? E sofrendo, tá, o fardo não tá fácil. Bandinha lembrou bem do cartão maravilhoso que eu postei ontem. Tá carregando esse fardo. Aliás, Bandinha, esse cartão tem tudo a ver com a oração de ontem, né? Lembra aqui?
2: Tudo a ver, Padre, tudo a ver.
1: Então, e vai o que? Ó, por favor, olhe nas redes sociais, dá uma olhadinha. E quando eu falo que nós estamos carregando uma mochila, dá uma olhadinha na mochila que tá lá. Só que essa mochila que eu postei tem pouca coisa. Nós estamos carregando mais coisas ainda. Estresse, esgotamento. E tudo isso nós vamos deixar no colo de Jesus. Já voltamos.
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a senhora por esse momento. E o senhor quer que eu releia justamente a passagem de ontem. Filipenses capítulo 4, estou abrindo agora. Obrigado, Senhor, por essa passagem que o senhor quer que eu releia. Para muitas pessoas precisam escutá-la. Não se preocupem com nada. Filipenses capítulo 4, versículo 6. Não se preocupem com nada. Mas em todas as orações peçam a Deus o que vocês precisam. E orem sempre com coração agradecido. E a paz de Deus, que ninguém consegue entender, guardará o coração e a mente de vocês, pois vocês estão unidos com Cristo Jesus. Agora está o versículo 8. Por último, meus irmãos, encham a mente de vocês com tudo que é bom e merece elogios, isto é, tudo que é verdadeiro, digno, correto, puro, agradável e decente. E o Deus que nos dá a paz estará com vocês. Nesse momento, Senhor, uau, que oração vai ser linda. Em nome do Pai, do Filho e do Espírito Santo. Amém. Assim como ontem, quem acompanhou ontem, o Senhor quer que você e eu, que possamos ir até o encontro e vamos até o encontro do Senhor. Mas atenção, você, com a sua idade atual, vai rastejando. Isso mesmo, não é nem engatinhando, é rastejando, porque o peso é muito grande. A mochila que você está carregando, e eu também, tem pessoas que nem conseguem sair do lugar, tá? Padre, o peso é tanto, padre, eu não consigo. A imagem até é essa. Você não está carregando, a mochila que eu postei na rede social é pouca. A de você tá caindo de tanta coisa. Estresse, esgotamento, brigas em família, pessoas que não te compreendem. O fardo está pesado, está muito pesado. Mas nós não podemos confundir cruz com fardo. Como é que é, padre? Para seguir Jesus, e quem pregar um cristianismo sem cruz não é de Jesus. Nós vamos ter sofrimento. Cruz nós vamos passar, queridos. Aqui nesse mundo isso aqui é uma passagem. Mas o fardo não. O fardo, o Senhor não quer que você passe. Padre, então qual é a diferença da cruz do fardo? Nesse momento eu peço a ação deles e já vou orar com eles. Eu não fiz ainda minha oração, porque eu vou compartilhar com vocês a coroa de São Miguel ou a coroa angélica. Serafins, querubins, tronos, dominações, potestades. Quem reza comigo já está aprendendo, né? Por isso que o padre, você sabe todos os coros, porque eu rezo todos os dias. Virtudes, principados, arcanjos e o nosso anjo da guarda, os 9 coros celestiais. Nossa, a primeira coisa que o senhor está tocando agora é esgotamento. Ei, você, sua cabeça está tão cansada. Padre, é tanta preocupação financeira, é preocupação com saúde. Isso está abalando minha saúde física. E realmente está. Nesse momento, duas coisas o senhor quer que você faça agora. Pandinha, você me ajuda? Ainda bem, o Mário não conseguiria fazer isso hoje, tá? Mas você pode. Inspirar. E expira. Você vai fazer bem devagar por 3 vezes em honra à Santíssima Trindade. Não, espera. Quando eu falar a primeira vez, segunda vez, terceira vez, por favor, amados, todos vão acompanhar o Pandinha. Lembrando que isso aqui, um profissional de educação física deveria ensinar todos os seus alunos a aprender a respirar. Nós, no poder da Santíssima Trindade, em nome de Jesus, nós vamos agora respirar 3 vezes. Você vai inspirar é pelo nariz, tá? E olha o termo técnico aí, inspirar. O máximo que você puder, tá, Pandinha? E vai expirar, portanto, soltar o ar pela boca, o máximo que puder, por 3 vezes. A primeira vez, por favor, faz. Vem, Senhor Jesus, enche essa mente com o teu poder. Agora, e solta o ar de novo. Isso, inspira. Senhor, tudo que é teu, santos pensamentos, entre nessa mente. Expira. E tudo que não é teu sai agora, em nome de Jesus.
E a terceira vez. Isso. Solta o ar na boca. Nesse momento você acabou de oxigenar seu cérebro. Principalmente, agora coloque sua mão na fronte. Isso mesmo. Ao fazer essa respiração, podia fazer até uma quarta. Mais uma vez, Fandinha, mais uma. Você acabou de oxigenar o seu cérebro. Isso, o que acontece? Ah, você vai começar a pensar melhor. Senhor, abra nossa mente. E aqui eu peço a unção do teu Espírito, ilumina a nossa mente. Quantas pessoas que cometem besteiras, fazem besteiras, porque elas não raciocinam. E tão estressadas, tão esgotadas, elas não pensam. Principalmente na hora de uma coisa mais grave, pode perceber, a pessoa, ela faz algo, ela faz, depois ela se arrepende porque ela não conseguiu ter essa calma, essa paz. E no momento, ela acaba fazendo coisas que depois ela se arrepende. E nesse momento eu estou aqui para julgar, ai de mim disso. Estou aqui e o Senhor quer, olha que lindo, os arcanjos, olha, os coros celestiais nos levaram até Jesus, porque não conseguimos nem rastejando de tanto peso nós estamos carregando. Nosso terremoto, nem rastejando com tanto peso que estamos carregando. E o Senhor, o próprio Jesus diz: eu vou tirar isso de você, você permite? E são como pedras, tá? O Senhor tirando uma água, o Senhor tirando cansaço, o Senhor tirando esgotamento, o Senhor tirando mágoa, ressentimento. Quando alguém fala alguma coisa que machuca você, o inimigo, ele vai sabotando a sua mente, aí você começa a vir outros pensamentos, aí você começa a ficar com uma raiva, e aquilo vai te fazendo mal. Sentindo raiva, raiva. Ódio. Nós vivemos um mundo, infelizmente, contaminado por ódio. Em tudo, tá? Você vê que as pessoas querem brigar por tudo. Mas nós não somos, nós estamos nesse mundo. São João, nós não somos desse mundo. Nós somos de Cristo. Então, Senhor, eu te entrego toda essa dor nesse peito. Por favor, mão direita na força, mas mão esquerda no peito. Não é nem no coração. Estou tocando muita angústia. Senhor, eu te entrego toda essa angústia nesse peito. Todo esse mal-estar, muitas vezes, que sabe.

0: Porque os fardos ela está carregando. E Jesus acabou de dizer: deixe o fardo comigo. Deixe o fardo comigo. Vinde a mim, vós que estáis cansados pelo peso do vosso fardo, e eu vos aliviarei. Ontem eu peguei uma tradução e vos darei descanso. Nossa, que coisa linda. Não sei sua idade, a minha 59. Nesse momento o Senhor não só esvazia a minha sacola e a sua também, mas ele me pega no colo. Mas padre, como que ele vai te pegar no colo? Calma, porque na hora que ele esvazia a minha sacola, eu viro um bebê. Isso mesmo, um bebê. De meses. Então, eu não estou contando. Dia 20 de agora eu faço no 59, 5 meses. O senhor tirou 59, agora me deixou nem menos de 5 meses. Já estou no colo dele. E assim como eu estou, você está. Senhor, toca nas nossas carências. Senhor, toca nos nossos traumas, que foi a pílulas de hoje. As nossas feridas, Senhor. Todos nós somos feridos. Continuamos ferindo. Tem uma pessoa, a imagem é essa. Mário, ô Padinha, quando você. Imagina você dando murro em faca, o que vai acontecer?
1: Ah, vai machucar, hein, padre? Vai cortar.
0: Então, se você já sabe que se você bater nessa situação, você vai se machucar, o que você vai fazer?
1: Você vai evitar, né, padre?
0: Amém. Então, isso chama-se prudência. Então, se você sabe que essa situação vai te machucar, prudência, então para. Você já viu que se cada vez que você vai mexer nisso, é como se você estivesse dando murro em faca. Você se machuca, então para. Prudência. Discernimento, vai descobrir, meu Deus, qual caminho seguir? Não é esse. E sabedoria. Prudência. Senhor, dá-nos essa prudência, discernimento e sabedoria. Porque eu estou curando muito fisicamente, tá? Para as pessoas que têm tontura, labirintite, audição. Isso tudo que eu estou falando não tem nada a ver com o físico. Mas lembra do primeiro testemunho que nós escutamos agora? Apesar dela ter um problema na artéria, né? Então, quando ela ficava tensa, a artéria era pressionada, por isso ela passava mal. Quantas enfermidades começam na mente? Então, o Senhor toca na nossa mente. Eu peço, nossa, a coisa mais linda que o Senhor está fazendo agora é o Senhor tocando aonde nenhum ser humano pode ir. Só Deus pode. Mesmo meus queridos médicos de mente, psiquiatras, médicos de corpos, ninguém pode entrar, nem eu mesmo. Só o Criador. Senhor, em cada anel da nossa mente, ferido, machucado. E obrigado, Senhor Jesus, dá-nos discernimento. Se eu sei que isso está me ferindo, toma cuidado, já sei que isso me fere. Obrigado, Senhor Jesus, vai nos curando. E nada como o tempo, por isso a importância do luto, Mário. E Padinha, o Mário está me acompanhando na casa dele, tenho certeza. Segunda vez que eu falo do Mário. A importância do luto é isso. Quando eu dou luto, eu deixo cicatrizar. Enquanto eu não dou luto, é como se estivesse dando murro em faca. Eu vou me machucando. Mas obrigado, Senhor, porque nesse momento o Senhor vai nos curando. E a palavra. Você lembra ainda da pílulas que você abriu?
1: Está aqui em minhas mãos, padre.
0: O 2, né?
1: O 2.
0: Então, por favor, o Senhor quer que eu termine com essa frase. Por favor, com essa receita.
1: Pílula 86. Fui ferido no passado e trago alguns traumas. O que fazer? Leia a promessa de Deus para a sua vida em Jeremias 30:17a. Vou enfaixar tuas chagas e curar tuas feridas. Oráculo do Senhor. Creia, Deus tem o poder de curar as tuas feridas e fazer algo lindo em tua vida. Ele tem poder de ressignificar tuas dores. E a palavra de Deus faz isso. Ela é bálsamo para a nossa vida.
0: a palavra ressignificar suas dores. É o que Deus tem hoje o recado para todos. Ressignifica as nossas dores. Senhor, dá sentido. Vamos dar uma palavra mais simples. Sentido. Nova, abre nossa mente para essa o que estamos passando. Em nome do Pai,

0: ressignificando a nossa vida. Foi por você
1: que na cruz meu... Você sabe qual frase faz isso?
2: Eu sou vitorioso pelo sangue de Jesus.
1: Ô, Bandinha já sabe, eu também. Eu sou vitorioso pelo sangue de Jesus. Já voltamos.
3: É o meu amor que cura a sua dor. Que cura a sua dor.
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0: escutem de novo.
1: Pílula 86. Fui ferido no passado e trago alguns traumas. O que fazer? Leia a promessa de Deus para a sua vida em Jeremias 30:17a. Vou enfaixar tuas chagas e curar tuas feridas. Oráculo do Senhor, creia. Deus tem o poder de curar as tuas feridas e fazer algo lindo em tua vida. Ele tem poder de ressignificar tuas dores. E a palavra de Deus faz isso. Ela é bálsamo para a nossa vida.
0: Lembrando, hoje tem Santa Missa, por isso abençoai, santificai. Pelo YouTube você pode acompanhar e exorcizai pelas redes sociais. E obrigado, Senhor, porque já vai ser a oração de hoje. Ressignificar nossas dores. Dores todos nós as temos, feridas as temos, mas ressignificá-las. Em nome do Pai. Padre, o que é ressignificar? Significa dar sentido, ter sentido. Que é a pior coisa, uma pessoa perde o sentido da vida, de tudo, sem propósito. Ressignificar é isso, tá? Em nome do Pai, e do Filho, e do Espírito Santo. Aquelas frases, Bandinha. Jesus, eu te amo.
1: Jesus, eu te amo.
0: Jesus, eu confio em vós.
1: Jesus, eu confio em vós.
0: A alegria do Senhor
1: é a nossa força.
0: Maria passa à frente
1: e pisa na cabeça da serpente.
0: Muito obrigado,
1: Jesus.
0: E eu sou vitorioso pelo sangue de Jesus.
1: Eu sou vitorioso pelo sangue de Jesus.
0: Gente, agora correndo para montar tudo aqui. Abraço, Padinha.
1: Abraço, Padre. Até amanhã.
0: Até daqui a pouco.
1: Mário, fica com Deus. Até amanhã.
0: Juízo, Mário. Se cuida.
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3: Bom dia, aqui estamos, hein? Manhã de quinta-feira, hoje 8 de outubro de 2026. Um excelente dia pra você, amigo, pra você, amiga. E aí, tá tudo bem? Tá tudo certo? Como você desperta no dia de hoje? Eu espero que esteja tudo na Santa Paz e espero mesmo de coração, viu? Que a sua quinta-feira seja especial, produtiva, alegre, muito feliz. Que a sua quinta seja aí de primeira. Desejo para você um dia abençoado e repleto de coisas boas. Se por um acaso você não despertou tão bem assim hoje, às vezes a sua vibe não é das melhores, tá mais para baixo, tá se sentindo triste, ou de repente você tá enfrentando uma situação que aos seus olhos parece impossível. Olha, algo que você não sabe como resolver nesse exato momento, você tem essa dúvida com você, você passa por essa situação, saiba que Deus continua sendo Deus, tá? E não existe nada nessa terra maior ou mais poderoso do que Ele. Por isso, não carregue sozinho aquilo que você pode colocar nas mãos do Senhor. Entregue a Ele as suas preocupações, os seus medos, os seus planos e até aquilo que você ainda não consegue entender. Confie! Deus tem poder para fazer aí o impossível e força para sustentar e cuidado para te guardar. Então confie, entregue nas mãos de Deus aquilo que aos seus olhos parece impossível. E aí descansa no Senhor. Que você possa ter uma quinta-feira iluminada, repleta de coisas boas, viu? Agradeço desde já pela escuta, pela companhia e assim seguimos juntinhos mais uma vez. Ó, vou lembrar o WhatsApp para quem ainda não sabe, para estar participando com a gente. Não salvou ainda? Já salva aí, DDD 32 988976570. Pode ficar à vontade para participar, para mandar o seu abraço, desejar seu bom dia, aí parabenizar aquela pessoa que hoje completa mais um ano de vida. Sinta-se à vontade, mas não se esqueça de se identificar. É preciso colocar o seu nome, seu bairro, a cidade de onde estiver falando, para que o abraço de urso chegue até você. Aquele abraço que eu faço questão de distribuir por aqui, viu? E fique atento, porque dentro dessa hora tem aquela receita prática, saborosa, o nosso quadro Bom Apetite. O fim de semana já vai se aproximando, já tá praticamente batendo na porta, não é verdade? Já pensando naquele lanchinho bom demais, aquele lanchinho assim delícia e prático, porque é o que a gente busca, né? Com tanto corre, a gente busca sabor, mas também quer praticidade. Então, que tal um bolinho de linguiça com queijo? Ó, um petisco delícia, viu? Então, pega papel e caneta, deixa tudo ok, já reserva por aí, porque em instantes é essa receita que vai passar por aqui no nosso quadro Bom Apetite. Bolinho de linguiça com queijo. Delícia pura, tá? Lembra você também que tem informações, você sempre fica bem informado por aqui, direto da redação, a Roberto Oliveira chega trazendo os detalhes. Enfim, tem muita coisa boa para acontecer ao longo dessa manhã de quinta-feira, por isso fique ligado, acompanhe atentamente tudo que preparamos e reservamos para você. Música.

0: Marília Mendonça, o que falta em você sou eu. 919, já já tem beijos e abraços. Se você ainda não participou, deixa seu recado em nosso WhatsApp.
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1: Isso mesmo, você está ouvindo e acompanhando aqui o nosso programa Manhã de Bênçãos e eu já começo mandando beijos e abraços para essa turma bonita que participa, que interage com a gente. Antes de mandar um abraço para essa turma que está interagindo, inclusive, eu quero mandar um carinho especial para Vera Lúcia da Silva, do Jardim Natal. É uma amiga colaboradora que nesta quinta-feira colhe mais uma flor no Jardim da Vida. Então, por isso, nós queremos abraçá-la com muito carinho, desejando saúde, paz, alegrias, felicidades e tudo que há de bom, as ricas bênçãos de Deus, tá bom, Vera Lúcia? Um abraço para você, que Deus te cubra com ricas bênçãos. Obrigada por ser amiga colaboradora, é muito importante, tá bom? A gente sempre tá fazendo por aqui o convite, inclusive você que está aí nos ouvindo, nos acompanhando nessa manhã, que tal você também ajudar na evangelização através do rádio? E aí, sentiu a vontade, o desejo, quer saber mais como que funciona? Aqui a gente faz esse convite rápido, mas aí, através do telefone, você pode esclarecer todas as suas dúvidas. Por isso é só ligar, DDD 32 3257 3500. É só ligar, tirar as suas dúvidas e aí também se tornar um amigo ou uma amiga colaboradora. Fica aqui o nosso convite nessa manhã e mais uma vez para Vera Lúcia, amiga colaboradora lá do Jardim Natal. Felicidade.

Viu? A Valesca tá ligada com a gente também, acompanhando aqui a nossa programação, deixando seu bom dia pra gente, tava acompanhando aí o padre Marcelo Rossi agora há pouco, tá deixando abraço pra gente, pra todos nós da rádio. Abraço pra você, Valesca, também pra sua mamãe, obrigada pela escuta diária, tá? Quem também sintoniza a programação é o Tiago e a mamãe Jurema. Abençoada quinta-feira pra vocês também, obrigada pela companhia, ótimo dia, viu? A Mary Costa, ainda falando de céu, ela tá dizendo, quando eu olho para esse céu, vejo esse céu azul, eu penso, tá bom para lavar roupa. Não é? A gente tem que aproveitar. Quando o céu tá desse jeito, é verdade. Azulzinho, azulzinho, não aparece nenhuma nuvem aqui nessa imagem que a Solange manda pra gente. Então a gente também pensa nisso, viu? Com certeza, tem que colocar as roupas em dia e aproveitar o dia bonito que começou. Beijo pra você, Mary Costa. Obrigada pela companhia. Aparecida de São José do Vale do Rio Preto tá ligada com a gente lá em Morro Grande, deixando abraço pro esposo José Francisco e pro seu irmão Jorge. Um abraço carinhoso pra vocês também. Obrigada pela escuta. Agora, a Flávia Simone, ela é do Furtado de Menezes. Ela tá deixando o seu bom dia pra gente, tá dizendo que eu amo essa música de quando conheci meu esposo em 1986. Ah, sim, Like a Fool, passou por aqui agora há pouco. Um beijo pra você, Flávia. Obrigada pela escuta e pela companhia, tá? A Marisa, do Jockey Clube 2, deixando o seu bom dia pra gente, pra todos os ouvintes, desejando uma excelente quinta-feira pra todo mundo, em especial pra amiga de longas datas, a Flávia do Furtado de Menezes. Olha só, gente, coincidência ou não, logo após o recadinho da Flávia, vem a Marisa deixando um abraço pra ela. Um beijo pra vocês aí, obrigada pela escuta, tá? A Niceia Ferreira tá passando aqui pra dizer que a novena na Capela Nossa Senhora Aparecida no Parque Independência está sendo uma bênção e ela aproveita aqui a oportunidade pra fazer um convite pra todos participarem. Então todo mundo é convidado a participar, coloca aí o horário também, tá, Niceia, pra gente divulgar aqui. Então a Niceia Ferreira aí fazendo esse convite especial para que todos participem da novena na Capela Nossa Senhora Aparecida no Parque Independência. Só coloca pra gente aqui o horário para que eu possa divulgar para os nossos ouvintes também participarem. Um beijo para você, tá bom? Ela tá digitando por aqui, deixa eu aproveitar para aguardar para eu já dar aqui o horário certinho para você que acompanha a nossa programação. Tudo em tempo real, né, minha gente? Quem sabe faz ao vivo. 7:30, pronto. Convite tá feito, todo mundo participa aí, viu? Um beijo, Niceia. Obrigada pelo carinho e pelo convite aqui pra gente. Quem também participa do nosso programa, da nossa programação, é o Pedro Paulo Sebastião. Ele é do bairro Dom Bosco, ligado no trabalho, acompanhando aqui a 102.3, deixando abraço pra toda a família, todos da sua comunidade. Um abraço bem forte pra você também, tá bom? Daqui a pouco eu continuo mandando beijos e abraços, inclusive eu tô aguardando seu recado, você também pode ficar à vontade, deixa sua mensagem em nosso WhatsApp. Ah, Pri, eu sou tímida ou sou tímido? Gente, apenas o nome, o bairro já é o suficiente, não precisa colocar mais nada, já vou compreender, vou te mandar um abraço bem forte, eu faço questão de te abraçar, afinal de contas você tá aí do outro lado, curtindo e acompanhando a nossa programação, me fazendo companhia nessa manhã de quinta-feira, aproveita e já agradeço, tá? Obrigada por me permitir entrar aí no seu lar, no seu local de trabalho, te fazer companhia aí no trânsito. Enfim, muito obrigada, tá? Daqui a pouco tem informações direto da redação, já já também tem, claro, a nossa receita de hoje. Se você ainda não pegou papel e caneta, eu já digo pra você pegar, tá? Como eu dizia, o fim de semana já começa a bater na porta. Então, tem bolinho de linguiça com queijo, um petisco e tanto, viu? Aí você faz aquela resenha boa com a família, com os amigos, com um lanchinho desse, ah, é tudo de bom. Então pega papel e caneta, deixa tudo ok, já já o nosso quadro Bom Apetite traz essa receita pra você.

0: Marcos Viana e a canção Miragem. 9:35. Abração bem apertado pra ela lá no Bela Aurora. É a Ana desejando uma abençoada quinta-feira pra todos e dizendo: essa canção do Marcos Viana é maravilhosa, uma verdadeira declaração de amor. Beijo pra você, Ana, e pra todos aí do Bela Aurora. Tiane tá em Três Ilhas, desejando uma ótima quinta pra todos. Pra você também, minha querida. Beijão, tá? O Leandir, ele é de Piraí, no Rio de Janeiro, passando para deixar um forte abraço para sua esposa Roberta, também os seus filhos João Pedro e Tiago e a todos nós da rádio. Ele está dizendo que está todos os dias sintonizado aqui com a gente. Um grande abraço, Leandir, para você, para Roberta, para o João Pedro, Tiago, para toda a família. Obrigada pela escuta diária, tá? O José Maria, ele é lá da Cidade Alta, no bairro São Pedro, também está ligado com a gente. Um excelente dia para você, obrigada pela escuta. Está pedindo aqui uma canção, se der tempo eu coloco. Um abraço pra você, tá? Tem também a Eliane, do bairro Bonfim, desejando um ótimo dia pra todos, em especial pro maridão Igor. O pessoal tá apaixonado hoje, hein? E ela tá mandando foto aqui, ó. Avenida Independência está ótima. Trânsito tranquilo, coisa boa. E claro que tem aquele céu azul também, deixando a imagem ainda mais linda. Um beijo pra você, viu? Obrigada pela companhia, Eliane. Agora a participação é de Zenilda, lá de Petrópolis, em Pedro do Rio. Por lá o dia também amanheceu lindíssimo. Tá? Mandou foto aqui pra gente. Tem árvores verdinhas, aquele céu azul, o sol já estalando. E ela tá desejando uma quinta-feira tão linda e tão perfeita quanto esse dia que amanheceu. Abençoada quinta-feira pra você também, Zenilda. Obrigada pela companhia, tá? A Vilma tá lá em São José do Vale do Rio Preto, deixando abraço pro seu filho, pro Fábio e pra todos nós da rádio. Ô, Vilma, um abraço bem apertado e carinhoso pra você também. Obrigada pela companhia. Agora chegou por aqui o Alan. Ele tá ligado, deixando abraço pra sua mamãe e também pro Gabriel. Aquele que você sabe, ele sempre coloca isso. Eu não sei de nada, meu amigo. Eu não posso falar um troço desse, você que tá dizendo, né? Um abraço pra vocês aí, bom trabalho. Obrigada pela escuta, pela companhia nessa manhã de quinta-feira. Daqui a pouco tem a nossa receita de hoje. Se você ainda não pegou o papel e a caneta, eu recomendo você a pegar e deixar tudo ok, porque em instantes eu trago e compartilho aqui a receita de um bolinho de linguiça com queijo. É aquela receita prática, gostosa, final de semana já tá chegando. Então, aí você vai reunir a família, os amigos. Esse é um aperitivo e tanto, tá? Então pega tudo que for necessário, deixa ok, porque daqui a pouco eu trago e compartilho com você essa deliciosa receita.
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7: 9:41. Inscrições abertas para curso gratuito de operação de microtrator em Juiz de Fora. As informações com Roberto Oliveira.
8: As vagas são limitadas, voltadas para produtores rurais e serão preenchidas por ordem de inscrição via formulário eletrônico. E você encontra o link no site da Prefeitura e ainda hoje no nosso site radiocatedraljf.com.br. O curso é resultado de uma parceria da Secretaria de Desenvolvimento Agrário com o Senar. As aulas serão realizadas entre 20 e 22 de outubro, de 8 da manhã ao meio-dia e de 1 às 5 da tarde, no Centro de Treinamento em Agropecuária, no bairro Linhares. O curso será ministrado pelo engenheiro agrônomo Delorme Correa Júnior, doutor em engenharia agrícola e especialista em gestão ambiental, que vai ensinar os participantes a operarem os microtratores de forma segura e eficiente, com orientações teóricas e práticas sobre o uso adequado do equipamento. Roberto Oliveira, direto da redação.
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7: 9:42, Roberta Oliveira.
9: Oi.
7: Tudo tranquilo, né?
9: Indo.
7: Agora.
9: Sabe-se Deus pra onde? Mas indo.
7: Agora eu vou te falar uma coisa, nós estamos mais próximas, né, Roberta?
9: É.
7: Ontem o Padre Expedito...
9: Isso é bom, mas isso também tem suas complexidades.
7: Eu quero chegar lá. Seguinte, então Padre Expedito ontem, ele já estava comentando a respeito disso, né? Que estava me vendo de uma forma melhor, nós estamos mais próximos, porque nós tínhamos aqui um aquário e esse aquário foi removido. Algumas melhorias que já estão acontecendo por aqui.
9: É, a gente tá igual os peixinhos do Nemo.
7: É, porque
9: a gente fugiu do aquário.
7: Quando a gente fala em aquário, as pessoas pensam isso. Mas é um vidro que tinha aqui dividindo a Roberta e eu. E agora a gente tem, assim... A gente não tem mais o vidro.
9: Agora não tem mais o vidro. O que significa que se a Pri começar a rir...
7: Já era,
9: ou
7: esquece.
9: Ou eu começar a rir...
7: É, entrega pra Deus.
9: É.
7: A gente, vocês só vão ouvir a trilha subir e a gente sumir.
9: Exato.
7: Mais nada.
9: Porque antes, pelo menos, o aquário...
7: Dava pra despistar, não dava?
9: Dava pra despistar, que uma tava tendo lá uma crise de riso, a outra segurava as pontas como dava. Agora vai ser flauta do Titanic pras duas.
7: Ai, gente, tem o lado ótimo, né? Nós estamos mais próximos agora, conseguimos nos ver melhor.
9: A gente também não vai poder ficar mais brincando de imagem e ação.
8: Porque antes, por conta do vidro, a pessoa que é meio surda, tipo eu, a Pri ficava falando, eu, hã? Hã?

0: Aí tinha que sair e lá ouvir.
1: É o lado bom. É o lado bom. Agora a questão de adaptação, né? O lado bom é isso também, que a gente não precisa mais ficar gritando para uma ouvir a outra. A gente já consegue conversar aqui com tranquilidade. Tanta tranquilidade que ontem a Roberta se assustou quando eu entrei no ar, né? Ela ouviu a minha voz um pouco mais alta que o normal.
0: É, parece quando a gente vai no otorrino, faz aquela
1: limpeza.
0: A limpeza que você tava ouvindo mono, de repente você começa a ouvir estéreo até demais. Aí você fica assim, gente, pera, que barulho é esse? Que ruído é esse no fundo que eu não tava ouvindo antes?
1: É isso mesmo, produção?
0: É isso mesmo, produção.
1: E é isso, coisa boa, estamos mais próximas. Agora é só pedir pra gente, a gente precisa se comportar, é só isso, Roberto.
0: É a principal dificuldade é essa. O resto tá tudo certo, o problema é a gente.
1: É, eu só não quero, assim, ver isso na sexta-feira, que é dia de curiosidade. Exato. Amanhã é dia, né? Eu acho que nos outros dias a gente vai conseguir se comportar.
0: Ah, tá.
1: Você acha?
0: É. Oi?
1: Mas amanhã é dia de curiosidade. E aí, portanto, nós temos... O que que nós temos, Roberta, falar nisso?
0: Boa pergunta.
1: Tô falando.
0: Eu ainda tô aguardando o memorando. Na verdade, ontem à noite eu pretendia dar uma olhada, só que acabou sendo impossível por conta de outras demandas. Eu cheguei em casa muito cansada. E sabe quando você chega que você não quer ver... celular, televisão, computador. Você não quer olhar pra nada, você quer deitar e dormir. Foi isso que aconteceu.
1: Aliás, é isso que a gente precisa fazer de vez em quando, né? Embora a gente tenha essa necessidade de estar conectado o tempo todo, é muito importante a gente se desconectar e a gente curtir, às vezes, a paz, a tranquilidade, o sossego. Ontem eu fiz isso quando eu cheguei do trabalho. Larguei o celular de lado e fui fazer um bolinho. Aproveitei tanto aquela vibe tranquila, sabe? Aquela coisinha de vó, de você ir pra cozinha, preparar um bolo na Santa Paz. Ai, foi tão gostoso. A gente precisa, às vezes, fazer isso, né?
0: Eu coloquei o celular pra carregar, né? E deixei ouvindo um audiobook. Fiz uma experiência, porque geralmente eu não consigo muito ouvir livros. Eu gosto de virar folha. Mas nesse caso eu ouvi lá, era a história de um gatinho. Então era bem legal, porque o gato falava, né? Obviamente, o gato tá narrando a história. Então tinha barulho de gato, cachorro latindo, barulho de coisa caindo. Então eu tava lá de olho fechado, ouvindo o audiobook, quase dormindo.
1: É uma experiência diferente,
0: né? É uma experiência, assim, pra dar uma quebrada na rotina mesmo. E aí hoje, né, por livre espontânea pressão, eu vou ter que descobrir qual é o tempo, porque já amanhã nós temos o Você Sabia.
1: Isso aí. Amanhã a gente fecha a semana trazendo a informação e aquela curiosidade bem legal, interessante, que sempre nos rende risadas, na maioria das vezes, né? Tem assunto que às vezes é um pouco mais sério, mas enfim, na maioria das vezes sempre tem aqui aqueles momentos de descontração. E eu acho que vale a pena você acompanhar pra poder fechar a semana super bem aqui com a gente, curtindo e acompanhando. E como a gente já fazia o convite ontem, você pode aproveitar também para poder passar lá no nosso Instagram e ficar por dentro de tudo que já passou.
0: Exato.
1: Né? Tem tantos temas, assim, uma infinidade, né?
0: Oi, e a gente capricha na variedade, né?
1: É.
0: Lógica que é bom passar.
1: Não tem lógica, não é? É igual o nosso bate-papo aqui. É aquele troço bem aleatório. A gente começa a falar de uma coisa, quando vê já tá falando de outra. E rende. É a mesma coisa, a mesma linha segue a curiosidade de sexta-feira. É aquela bagunça boa, né, Roberta?
0: Vou dar uma olhada aqui, ó. Peraí.
1: Ah.
0: Tô esperando o Instagram colaborar com a causa. Pra eu citar alguns temas recentes.
1: Ah, tá. Enquanto carrega aí, deixa eu só mandar aqui uns abraços.
0: Coxinha, não vou precisar falar, porque quase não foi comentado.
1: Não, né? Deixa eu só mandar um abração aqui apertado pro Maurício Dignani, tá lá em São Paulo, enquanto você procura aí. Um abraço, tá sempre na escuta aqui do programa. Obrigada, Maurício. Um abraço forte pra você, tá? A Márcia Tosh está em Belmiro Braga, deixando abraço pros seus netinhos Otávio e Valentina, também a Ananda, Amanda, o Leonardo, a Nora Giane, o Genros Breni, o Sargento Ramon e o esposo Sebastião. Um abraço pra todos aí de Belmiro Braga. Conseguiu?
0: Consegui. Só pra ficar nos mais recentes,
1: A
0: gente teve um Você Sabia sobre porcelana esse ano.
1: É verdade.
0: A gente teve um da linha de São Miguel, que se você não sabe o que é a linha de São Miguel, eu recomendo que você vá no nosso Instagram, entra lá na parte de Reels e procura linha de São Miguel, que você vai entender.
1: Nossa, foi tão top essa.
0: Aquele foi legal. Tivemos um da Noruega, um do Japão, tivemos também um sobre Gilles Rimet. Aí você pensa, o que que Gilles Rimet tem a ver com igreja? Tô, você entra lá que você descobre. Tivemos também a memória de Juiz de Fora, que eu já falei. Um sobre Jasmine. Ah, lá, lá, lá, lá, lá. Deixa eu ver mais o que que

0: Ontem eu tava tentando lembrar um que foi também, assim, aquela coisa, sabe aquela caixinha que você vai abrindo quando pensa que não abre mais uma caixinha?
1: A gente teve de disco de vinil.
0: Foi, né? É verdade.
1: E aquele, teve assim, muito tema. Aquele momento, né, que nós comentamos casualmente, como que às vezes você recebe um feedback não autorizado e vira algo maior, como aconteceu no Concerto para Piano número 1, composição de Tchaikovsky. A história desse concerto, que envolve uma homenagem que não acabou como muito planejada, é também um dos nossos, você sabia. Você pode descobrir, assim, quando Tchaikovsky, movido do mais profunda amizade, ele fez uma composição para um amigo dele.
0: Graças a Deus que eles eram amigos, né?
1: Ainda bem que eles eram amigos. E ainda bem que a amizade continuou depois, porque aí o Nicolau Rubinstein, quando ele ouviu, ele foi assim... Sabe aquela crítica desconstrutiva? Porque se tem a crítica construtiva, que você fala para a pessoa melhorar. O Rubinstein não teve muito tato. Né, não teve muita gentileza com o colega. E aí, se você quiser descobrir o que aconteceu, também tá lá no nosso Você Sabia.
0: Isso, gente, vale muito a pena dar aquela navegada.
1: Sobre a Lua, que a gente ficou discutindo como que São Jorge foi parar na Lua.
0: Teve muita coisa. Ih,
1: nossa. Os coreanos têm um coelho na Lua, ou seja, a Lua, coitada, ela tá tendo um monte de coisa, né?
0: Tá tendo. Vale a pena você passar por lá. Maracujá também? Ah, é verdade, teve. É, eu lembro que você falou até uma curiosidade bem interessante com relação à flor do maracujá. Isso mesmo. Sim. E teve muita coisa legal, gente. Que você para poder pensar, fala assim, ah, é só o maracujá. Mas no final das contas tem tanta informação.
1: Teve um sobre as rainhas do rádio, porque se o povo pensa que hoje em dia os fã-clubes às vezes brigam, porque não conhece a história de Emilinha e Marlene. Fã-clubes que ainda hoje olha um pra cara do outro e fala, a minha era melhor.
0: Não é?
1: É.
0: Oi, gente. Muito legal, tá? Cada tema que passa por aqui é melhor que o outro. Quando você pensa que você já descobriu de tudo, tem sempre aquela informação a mais. Vale a pena. Amanhã, então, a gente fecha a semana com curiosidade. E você volta daqui a pouco, né, Roberta?
1: Isso.
0: Então tá combinado, já tem as informações da Igreja Católica em Destaque no Jornal Boa Nova. Bom trabalho, Roberta.
1: Liga.
0: Falou, até mais.
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0: Vamos à nossa receita de hoje. Para esta quinta-feira, nós temos aqui um bolinho de linguiça com queijo. E o que que você vai precisar para estar preparando? 10 gomos de linguiça, 2 ovos, salsinha a gosto, 5 colheres de sopa de farinha de rosca, 150 gramas de queijo mussarela cortado em cubinhos para poder rechear aí os bolinhos, 1 xícara de chá de farinha de trigo para empanar, 2 ovos batidos para empanar e 1 xícara de chá de farinha de rosca ou farinha panko para poder empanar também. Estes são os ingredientes para a nossa receita de hoje. Eu vou repetir para você que não conseguiu anotar, tá? Para o bolinho de linguiça com queijo, você vai precisar de 10 gomos de linguiça, 2 ovos, salsinha a gosto, 5 colheres de sopa de farinha de rosca, 150 gramas de queijo mussarela cortado em cubinhos para rechear, 1 xícara de chá de farinha de trigo para empanar, 2 ovos batidos para empanar, 1 xícara de chá de farinha de rosca ou farinha panko para empanar. Agora vamos o quê? Preparar. Você vai juntar os ingredientes do seu bolinho de linguiça com queijo, separa todos os ingredientes, coloca ali na bancada, tem tudo, tá tudo certinho, então vamos começar. Retire toda a carne da capa das linguiças, aquela pele, você vai tirar tudo ali, tá? E vai transferir para um recipiente. Retire o excesso de gordura da carne, e então adicione os ovos, a salsinha. Vá colocando a farinha de rosca, aos poucos, misturando até dar o ponto. Então, uma massa que dê para moldar aí as bolinhas, tá? Unte as mãos com óleo, pegue pequenas porções da massa e abra. E aí você vai colocar aí um cubinho de queijo no meio. Feche moldando em formato de bolinha e repita o processo até acabar a massa. Agora você vai empanar os bolinhos passando na farinha de trigo, depois nos ovos, que serão aí levemente batidos antes de passá-los, né? E finalize na farinha panko. Depois é só fritar em óleo médio para quente até dourar, tá? Agora é só servir e saborear. Bom apetite. Que delícia de receita, né? É aquele tipo de receita que a gente ama. É prática, é gostosa, vale muito preparar. E depois conta pra gente a sua experiência, porque eu amo saber quando você prepara as receitas aqui do nosso quadro Bom Apetite. Ah, você gostou, mas não conseguiu anotar? Então vou falar o seguinte pra você. Acesse o nosso site. Ah, Pri, mas a receita já tá disponível por lá? Já tá sim, porque eu acabei de conferir. Bolinho de linguiça com queijo, tá lá disponível a foto com o resultado final. E eu chego a ficar salivando, porque tem muitas receitas por lá, elas estão acompanhadas por foto. Já bati o olho aqui, inclusive ontem eu trouxe uma carne recheada na pressão. Gente, um espetáculo à parte, tá? Também teve queijadinha essa semana, tem muitas receitas por lá. Vale a pena passar para poder conferir de pertinho. Tá disponível no nosso site, já já vai ficar disponível também no nosso Instagram, @radiocatedraljf. Tá aí no seu Insta pessoal, procura lá, @radiocatedraljf. Localizando a nossa página, começa a seguir para você ficar por dentro de tudo que rola e acontece por aqui. Aí você vai verificar lá que tem sempre aquela mensagem positiva. Tem também o santo do dia, tem as informações do nosso jornalismo, as receitas do nosso Bom Apetite, enfim, um vasto conteúdo para você, pode ter certeza, viu? Lembro a você, amigo ouvinte, que o nosso quadro está chegando ao fim, agora volta amanhã às 9h40 com mais uma receita bem prática e gostosa. É só sintonizar e acompanhar.
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0: Bom, e vai chegando aquele momento de finalizar essa parte do nosso programa, porque já já tem Experiência de Deus com o Padre Reginaldo Manzotti. Deixa eu mandar aqui um abraço apertado para Maria do Centro, ligadinha com a gente. Obrigada por sua escuta e companhia. A Niceia tá mandando aqui a foto de coxinha. Ah, não é possível, gente. Pronto, agora eu vou ficar com vontade de coxinha de novo. Ela colocou assim, ontem lembrei da Priscila por essa coxinha depois da novena. Maravilhosa. Ai, gente, que espetáculo, viu? Bom, pra quem perdeu, a gente trouxe aqui informações durante as férias da Roberta. O João trouxe aí uma curiosidade de coxinha. E depois disso, minha gente, eu vou te contar um negócio, viu? Nós ficamos aguados em coxinha. Um beijo pra você, Niceia. Inclusive, ela encaminhou aqui também o folheto, com tudo certinho, todos os detalhes, convidando pra novena de Nossa Senhora Aparecida, sexto dia da novena. E ela faz o convite para que todos participem. Então, hoje, 8 de outubro, às 18 horas, adoração ao Santíssimo Sacramento, às 18h50, tem o Terço Mariano e às 7h30, a Santa Missa. E a comunidade aí aproveita para poder convidar a todos lá no bairro Parque Independência, na rua Manuel José de Paula, 17. Um abraço, viu, Niceia? Muito obrigada por sua companhia. Vamos chegando ao final dessa parte do programa. Em instantes, tem Experiência de Deus com o Padre Reginaldo Manzotti. Depois, as informações da Igreja Católica em Destaque no Jornal Boa Nova.
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0: Louvado seja nosso Senhor Jesus Cristo, para sempre seja louvado. Queridos filhos e filhas, é quinta-feira, Jesus Eucarístico. E a sugestão já é inabalável. Dai-me, Senhor, uma fé inabalável. Jesus sacramentado, Jesus Eucarístico, graças e louvores se deem a todo momento ao Santíssimo e Diviníssimo Sacramento. Nós estamos no quarto dia da novena. Nossa Senhora Aparecida, rogai por nós. Nossa Senhora Aparecida, intercedei por nós. Quero saudar a todos, queridos filhos e filhas, a partir da Rádio Evangelizar, de onde tudo começa, as rádios irmãs cujos nomes cito neste momento. A fé não é ausência da dor, é saber onde ancorar. Dai-me, Senhor, uma fé inabalável. Cante!
1: Minha fé inabalável,
0: Senhor. Saúdo a você pela TV Evangelizar, sinal digital em todo o país, em várias cidades, canal aberto, pelo YouTube Padre Manzotti Oficial e pelo aplicativo da Associação Evangelizar é Preciso. E todas as plataformas digitais. Dai-me, Senhor, uma fé inabalável. Dai-me, Senhor, esta fé inabalável. Jesus Eucarístico, eu confio em vós. Nossa Senhora Aparecida, intercedei por nós. Nossa Senhora Aparecida, rogai por nós. E vamos juntos, acreditando, confiando, em nome do Pai, do Filho e do Espírito Santo. Amém. Naquele tempo, disse Jesus a seus discípulos:

se um de vós tiver um amigo e for procurá-lo à meia-noite, ele disser: amigo, empresta-me 3 pães, porque um amigo meu chegou de viagem e nada tenho para oferecer. E se o outro responder lá dentro: não me incomodes, já tranquei a porta e meus filhos já estão deitados, não me posso levantar para te dar os pães, eu vos declaro. Mesmo que o outro não se levante para dá-los porque é seu amigo, vai levantar-se ao menos por causa da impertinência dele e lhe dará quanto for necessário. Portanto, eu vos digo: escute, filho, escute, filha. Deixe essa palavra chegar no teu ouvido. Portanto, eu vos digo: pedi e recebereis, procurai e achareis, batei e vos será aberto. Eu vou repetir esta frase de Jesus para você que está cansado de rezar e está dizendo: não vale a pena. Você que está cansado de buscar e está desistindo: pedi e recebereis, procurai e achareis, batei e a porta vos será aberta. Pois quem pede recebe, quem procura encontra, e para quem bate se abrirá. Será que algum de vós que é pai, se o filho pedir um peixe, lhe dará uma cobra? Ou ainda, se pedir um ovo, lhe dará um escorpião? Ora, se vós que sois maus sabeis dar boas coisas aos vossos filhos, quanto mais o vosso Pai que está no céu dará o Espírito Santo aos que o pedirem. Então, Senhor, a primeira súplica que eu faço: dai-nos o Espírito Santo de Deus. Dai-nos, Senhor, o Espírito Santo de Deus. E eu me apego, Senhor, nesta palavra. E hoje eu acredito: pedi e recebereis. Por isso, Senhor, eu elevo a minha prece. Eu coloco na tua presença esta pessoa que está tão necessitada. Vai, filho, reza. Você que está precisando de um emprego, não é uma questão de querer, é necessidade. As dívidas estão aumentando e a resposta tem sido sempre não. Você, mulher de Deus, que também está na mesma situação, diga: Senhor, por intercessão de São José, eu peço, suplico, abra as portas de um emprego. Eu estou com o currículo na mão, eu mandei um e-mail, esse e-mail ninguém responde. E nós vamos ouvir sobre isso, sobre esta graça. Senhor Deus, por esta pessoa que está com um envelope na mão e, na verdade, é um exame médico que está com medo de levar até o médico. Medo. Vai, filha. Não vai ser nada. Coragem. Enfrenta esse tratamento. Acredite, filho. Acredite, filha. Pedi e recebereis, procurai e achareis, batei a porta, vos será aberta. É o Senhor que disse, então é o Senhor que faz cumprir esta promessa. Você que está com uma dor no corpo, coloque a sua mão sobre a enfermidade. Coloque agora a mão sobre a enfermidade. Diga: Senhor, tira essa enfermidade de mim, Senhor. Eu preciso trabalhar, eu tenho tantas coisas por fazer, mas essa dor está sendo uma limitadora na minha vida. Eu te amo, Senhor, e creio que sois um Deus misericordioso. Seja feita a tua vontade, mas tire essa dor de mim, Senhor. Peça com fé. Acredite no Senhor que está agindo em você agora. Acredite no Senhor que está transformando a sua tristeza em alegria. Então, Senhor, tira esse pensamento ruim que está no meu pensamento, no meu coração. Esse pensamento na minha mente, esse sentimento no meu coração. Arranca fora, Senhor, este luto. Eu quero sentir saudade, mas não tristeza, Senhor. E a pessoa sabe do que eu estou falando. Filho de Deus, peça por você mesmo. Senhor Deus, eu acredito na tua palavra, porque eu creio na palavra de Deus. E hoje o evangelho é claro: pedi e recebereis. E eu tenho certeza que eu vou receber a graça hoje, Senhor.

0: tenho certeza. Jesus Eucarístico, eu confio em vós. Jesus Eucarístico, tem de piedade de nós. Jesus Eucarístico, vem em nosso auxílio. Jesus Eucarístico, eu confio, espero. Jesus Eucarístico, vai rezando, filho. Vai clamando, filha. Se alguém mandou um WhatsApp para você dizendo reze por mim, intercessores, é o momento de rezarmos uns pelos outros. Às vezes a pessoa está tão abatida que ela não consegue nem rezar. Então é por você que nós estamos rezando. Senhor, esta pessoa que já está rezando há tanto a libertação do alcoolismo dentro de casa, faça um milagre, Senhor, tire o alcoolismo por completo, dá nojo a esta pessoa, até o cheiro do álcool, dê nojo, Senhor, a esta pessoa, ao tabagismo, tire, Senhor, o tabagismo, o cigarro, tire, Senhor, a cocaína, tire, Senhor, as drogas, seja quais forem, Senhor, a libertação, mais um dia limpo, mais um dia sem este vício. Deus de misericórdia e de poder, manifeste o teu poder, Senhor, porque nós seremos confirmados na fé, confirmados na fé. Filhos e filhas, nós só começamos o programa. Nós estamos no quarto dia Nossa Senhora Aparecida. Eu vou para o intervalo, eu volto, compartilho de vida, leitura orante. Volte comigo, povo de Deus. Chame um amigo, chame uma amiga. Diga, começou a experiência de Deus. Voltamos já.
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0: Contagem regressiva, querido povo de Deus. Para o evangelizar é preciso fortaleza. Contagem regressiva, porque acontece dia 31 de outubro, está chegando. Você já organizou sua caravana, você já se organizou para estar conosco, seja de ônibus, seja de carro, da forma que você achar melhor. Mas no sábado, dia 31, no aterro da praia de Iracema, eu espero por você a partir das 12 horas, terço mariano, momento Jangadeiro, momento de Jesus das Santas Chagas, o terço das Santas Chagas, momento da Arquidiocese de Fortaleza, às 15 horas, Santa Missa presidida pelo arcebispo Dom Gregório Paixão. Estarei junto, celebrando, depois adoração ao Santíssimo Sacramento e depois evangelização pela música. Você que já foi em outros evangelizar, você sabe que é um momento de graça e de bênção. É um momento de graça e de bênção, de curas, libertações. Hoje nós começamos a falar, pedi e recebereis, procurai e achareis. E você, qual a intenção que você vai colocar neste evangelizar é preciso? Acredite, o Senhor escuta o clamor, dai-nos uma fé inabalável, esse é o grande apelo. Por isso o tema é inabalável, o tema deste ano, inabalável, com fé. A tempestade vai passar. 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Ao adquirir as camisetas oficiais, você está colaborando com a realização do evento. Mas mais do que isso, me ajudem a rezar, gente. A partir de amanhã, como começo a contar com você, contagem regressiva. A partir de amanhã. Mas para mim já é contagem regressiva faz tempo. E peço orações, peço clamor, porque, gente, são pessoas que param de beber, são pessoas que param de fumar, são pessoas que têm a vida transformada ao longo destes 18 anos. Nós estamos indo para 19 anos do evangelizar é preciso. Quantos milagres, quantos prodígios. Aguarde. Filha de Deus, que a paz de Jesus esteja com você.
1: Amém, Padre.
0: Deus abençoe, filha de Deus. De onde você fala?
1: De algum lugar aqui do estado de São Paulo.
0: De algum lugar do estado de São Paulo. Fala mais alto, por favor.
1: Eu gostaria. Tá melhor?
0: Tá melhor, bem melhor.
1: Eu gostaria de pedir uma oração pra mim, Padre, que
0: sim.
1: Eu ando muito angustiada com os pensamentos suicidas. Quando vem esse pensamento, eu rezo, creio e mais sempre vem e eu quero uma direção, não consigo tomar atitudes. Eu tô sofrendo com uma depressão, síndrome do pânico, meu corpo anda tremendo inteiro.
0: Tá. Filha, você é casada, solteira?
1: Sou divorciada.
0: Você mora sozinha em casa?
1: Eu moro com os meus pais.
0: Com seus pais.
1: Isso.
0: Você falou, eu tenho depressão, síndrome do pânico. Como você chegou nesse diagnóstico?
1: Eu tô passando por tratamento.
0: Não, né? não vai diminuindo a palavra, fala mais alto.
1: Eu estou passando pela psiquiatra, pela psicóloga. E eu estou tomando remédio, né? Todos os dias eu tomo pra depressão.
0: Certo.
1: Mas como o tratamento tem pouco tempo, né, que eu passo pela psicóloga, então eu ainda não vi uma melhora. Parece que é algo espiritual, eu peço para Deus direção, não consigo tomar uma direção certa. E isso aconteceu mais depois do término do meu relacionamento, né, do meu ex-marido, que eu me sinto muito culpada e é uma culpa sem fim. Já conversei com o padre aqui da minha cidade, mas...
0: Há quanto tempo aconteceu esse rompimento?
1: Ah, já tem uns 2 anos.
0: Tá. Bom, vários pontos. Eu começo dizendo, primeira coisa que eu quero lhe pedir, nós vamos chegar lá até o momento da oração. Então, eu só vou começar a partir do ponto que, por favor, não desista da medicação. Tá certo? Você não pode não estar sentindo os efeitos agora, mas por favor, tome os remédios religiosamente. E vou lhe dar um conselho, tome com água benta, que daqui a pouco eu vou benzer.
1: Tá bom.
0: Tá? Tome sempre com água benta. Mas tome certinho. Não desista do acompanhamento psicológico. Promete para mim essa primeira coisa?
1: Prometo.
0: Tá. Vamos para frente. Depois, você falou, você disse sentimento de culpa. Por que você se sente culpada? Poderia falar?
1: Porque nesse relacionamento eu acabei traindo, né?
0: Tá.
1: A pessoa, e até hoje eu me sinto culpada, mas só que nosso relacionamento não andava bem. Ele era muito bruto comigo também, então...
0: Certo.
1: Acabou acontecendo, e agora eu estou namorando, né, outra pessoa, e também só tem brigas. E eu não consigo, eu não consigo tomar uma atitude, não sei.
0: Então, vamos devagar com a Dora de Barro. Você disse no teu primeiro, nesse primeiro não, no relacionamento anterior, ele era bruto, isso?
1: Isso.
0: E vocês brigavam muito?
1: Sim, direto.
0: Qual era o motivo da briga?
1: O motivo era, eu não sei, ele ficou desempregado um tempo, aí logo ele também ficou revoltado, era brigas assim, sem motivo.
0: Você trabalha?
1: Trabalho.
0: E aí, vocês se desentenderam, se distanciaram e você o traiu.
1: Isso.
0: Ele ficou sabendo?
1: Eu acredito que não.
0: E por que separaram?
1: Porque nós tentamos umas 4 vezes, voltamos, aí de repente tomamos uma decisão que não dava mais.
0: A decisão foi conjunta ou unilateral?
1: Foi conjunta.
0: Bom, então veja. Aprendeu, você aprendeu o que com o primeiro relacionamento? Se você fosse contar para mim, padre, do primeiro relacionamento eu aprendi que continue. O que que você aprendeu do primeiro relacionamento?
1: Olha, padre, hoje eu vejo assim que ele era uma pessoa que gostava muito de mim. Apesar de tudo isso, eu me arrependo muito.
0: Você está falando dele. Eu queria que você falasse de você. O que você aprendeu? Você se arrepende do quê?
1: Eu me arrependo dessa traição. Se eu pudesse voltar atrás, eu não tinha feito.
0: Tá, não dá pra voltar. Então, algo que você pode aprender na tua vida é que estando num relacionamento, não se pode trair.
1: Uhum.
0: Você aprendeu isso?
1: Sim.
0: Depois, você brigava, mas parece que vocês não entenderam, ou você ainda não assimilou, que a briga não une. Porque você está repetindo agora no novo relacionamento, ou você escolheu errado a pessoa, ou você está repetindo de novo a briga.
1: Uhum.
0: Então, o que é? Escolheu errado? Ou você é barraqueira?
1: Não, não sou barraqueira.
0: Você é ciumenta?
1: Sou um pouco.
0: Então, quais os motivos das brigas hoje?
1: Hoje, nesse relacionamento, é que eu percebo que a pessoa não gosta de mim,
0: então,
1: ela desfaz de
0: pronto,
1: mim.
0: Pronto, já separou?
1: Ainda não.
0: Então, por quê? Simples assim. Se ele não gosta de você, não tem conserto, filha.
1: Sim. É que ele tem uns comportamentos muito estranhos. Quando ele tem um filho, quando ele tá com esse filho, ele, tipo, sai de mim.
0: Então, separe. Vou lhe ser sincero. Você tá numa fase que você tem que escolher bem. E hoje vocês estão brigando e você sente que não há amor. Separe. Filha, dá um tempo pra você, não vai pro novo relacionamento, não. Quer um conselho meu? Você fica na linha mais um pouquinho?

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0: ainda neste momento, neste bloco, vou para o 2 Reis, capítulo 4, versículo 38, 44. Nós estamos na leitura orante dos profetas e nós estamos no profeta Eliseu. Se tem gostado, partilhe conosco 41-3221-6060, manda um áudio. Estou falando com uma filha de Deus, não tem como voltar atrás. Você perdeu, tá ligando agora, tem um reprise 10 da noite e fica no YouTube. Filha de Deus, eu só queria te dar um último conselho. Não entra num relacionamento agora não. Primeiro, corta esse. Você escutou o que eu falei?
1: Escutei.
0: Segundo, não vai num outro relacionamento. Dá um tempo para você. Você precisa, olha, entenda bem, concentre as suas energias não no outro agora. Concentre as suas energias em você. Então, se você entrar no relacionamento, dá trabalho. Amar dá trabalho. Imagina quando não há amor. Aí sim a desgraça vem.
1: Verdade.
0: Então, você não precisa. Você precisa tanto de um homem assim toda hora junto?
1: Não.
0: Então pare, filho. Não fica atrás agora. Se dedique à terapia. Tá me escutando?
1: Tô sim, padre.
0: Se dedique a... com os remédios, para que você esteja bem, esteja melhor, para começar um relacionamento quando você estiver sadia. Hoje você está doente.
1: Sim.
0: E não me passou despercebido que você disse: eu tenho pensamentos suicidas. Filha, filha, então você entende o que o padre está te orientando?

0: Entendo, sim.
1: Não é hora de você ter relacionamento. É hora de você pedir: Jesus, me cure. Repita comigo.
0: Jesus, me cure.
1: Me cure. Eu acredito, Senhor, na tua cura.
0: Eu acredito, Senhor, na tua cura.
1: Pelas tuas santas chagas.
0: Pelas tuas santas chagas.
1: Curai-me da depressão.
0: Curai-me dessa depressão.
1: Curai-me do pânico.
0: Curai-me do pânico.
1: Tirai da minha mente.
0: Tirai da minha mente.
1: Pensamentos suicidas.
0: Pensamentos suicidas.
1: Curai-me, Jesus.
0: Curai-me, Jesus.
1: No corpo e na alma.
0: No corpo e na alma.
1: Amém.
0: Amém.
1: Então, se você dá um tempo para você se dedicar às terapias, tomar os remédios, agora vem a parte religiosa. Você falou: falei com o padre, que você faça uma boa confissão.
0: Sim.
1: Você vai falar: ah, mas eu já fiz. Mas se você está de namorico com outro, não vai poder comungar. Então está na hora de você confessar. Leva a sério por um tempo a vida de comunhão, a vida de missa, e espere essa cura acontecer dentro de você, para depois começar o namoro. Você entendeu?
0: Entendi, pai.
1: E nunca atropelar namoro para pensar em constituir uma família. Começa certo, minha filha. Promete que você nunca vai atentar contra a tua vida.
0: Prometo.
1: E quando vier esse pensamento, peça: Jesus das Santas Chagas, tire isso de mim.
0: Uhum.
1: Fui muito rude com você, filha?
0: Não, não.
1: Te ajudei no aconselhamento?
0: Ajudou muito.
1: Que Deus te abençoe. Meu abraço, filha de Deus, de algum lugar de São Paulo. Desculpa, gente, mas é assim que eu penso. E é assim que a igreja ensina. Vamos à leitura orante? Bíblia aberta, cartilha de oração. Segundo Reis, capítulo 4, versículo 38 a 44. E nós estamos na leitura orante de Segundo Reis, do profeta Eliseu. Eu falei que é um dos profetas que mais milagres fez. Padre, eu perdi, padre. Eu não estava acompanhando, eu tô acompanhando só hoje. Ô filho, posso lhe dizer com sinceridade, vai lá no YouTube, Padre Manzotti, e pega lá, profeta foi o Elias, agora Eliseu. Coisas que você nunca ouviu falar, você vai aprender na leitura orante, beleza? Então vamos lá. Profeta Eliseu, segundo Reis, capítulo 4, versículo 38. Certa vez, quando havia faltado alimentos naquela terra, Eliseu voltou a Gilgal. Enquanto estava ensinando um grupo de profetas, ele mandou que o seu empregado pusesse uma panela grande no fogo e fizesse um cozido para eles. Vou repetir. Ele estava ensinando um grupo de profetas e pediu para o seu empregado que pusesse uma panela grande no fogo e fizesse um cozido para eles. Então, um dos profetas saiu para o campo a fim de apanhar ervas. Ele achou uma trepadeira que dava umas frutas amargas e apanhou todas as que pôde carregar na sua capa. Então, voltou, cortou as frutas em pedaço e jogou dentro da panela, não sabendo o que eram. Veja que o escritor, o agiógrafo, disse que ele apanhou ervas que davam frutas amargas, mas não sabia o que era. Eu vou fazer uma pergunta já. E se for veneno? Atenção. Versículo 40. O cozido foi servido aos homens. Mas, assim que eles o provaram, começaram a gritar: Eliseu, o cozido está envenenado! E não queriam comer. Então, Eliseu pediu um pouco de farinha, jogou dentro da panela e disse: sirvam mais um pouco de cozido para todos. E o cozido que estava na panela já podia ser comido sem perigo. Palavra do Senhor. Graças a Deus. Vou parar por aqui. Teria mais. Na vontade demais, mas vamos parar por aqui. O cozido envenenado. Vamos contar? Lexio Divina é assim. Se escuta e você conta. Eliseu estava ensinando os discípulos a serem profetas e deu fome. E falou a um dos empregados: vá e pegue alguma coisa e faça um caldo para nós. Faça um cozido para nós. Um deles foi até a mata e viu uma erva que dava um fruto, mas ele não sabia que fruto que era. Era amargo. Pegou, trouxe o avental cheio, diz que o suficiente que cabia no avental. Colocou no cozido, cortou, diz ali, a fruta em pedaços, jogou dentro da panela. Quando começaram a comer, gritaram: o cozido está envenenado! Podiam morrer todos. Eliseu, o profeta, pega um pouco de farinha e coloca dentro da panela e disse: sirvam mais um pouco de cozido para todos. E o cozido que estava na panela já podia ser comido sem perigo. Padre, que lição que eu posso tirar disto? Adorei o fato. Não sabia dessa história, mas tem uma lição? Depois do intervalo eu conto. Volte comigo.
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0: desta cidade, Gilgal, dois fatos acontecerão. Mas nós hoje estamos no primeiro, o cozido venenoso que se torna uma comida saudável. Eles estão reunidos, os profetas, em torno de Eliseu. Um dos homens, repito, sai para procurar e encontra uma espécie de trepadeira. A morte na panela. O homem de Deus, Eliseu, a morte na panela. Coloca a farinha. E logo surge uma situação de escassez, um homem. Que acontece? Esse trecho pode parecer estranho para nós, mas é uma imagem muito poderosa. Existe comida na panela, mas ela não pode alimentar porque tem algo nocivo. Os homens percebem o problema somente quando começam a comer. Podemos fazer uma comparação e tirar uma grande lição disso. O texto coloca dentro do meu coração há palavras que alimentam, mas de ressentimento. Há conteúdos que comemos que roubam a paz. Há coisas que admitimos em dentro de nós que afastam de Deus. Há hábitos que adquirimos que nos escravizam. Há pensamentos de ódio que só causa desesperança. O que temos comido? De que panela temos comido? A panela do tacho do veneno? Do tacho da hipocrisia? Do tacho da panela da ira? Cuidado, cuidado com o que comemos, porque mata. Existe alguma coisa na minha vida, na tua vida, algum alimento que está nos fazendo mal? Panela da morte, a comida do desgosto e da perda da salvação. Mas e a farinha, padre? Eliseu coloca a farinha na panela e o alimento se torna seguro. Aqui também é importante interpretar, e não de uma forma mágica. Não é que a farinha possuía poder especial. A questão é que Eliseu age como profeta e mostra que o Senhor interveio. O milagre se manifesta na providência divina, nas nossas necessidades. Queridos irmãos e irmãs, que deixemos Deus tocar os nossos caldeirões de bruxas que nós fazemos. O veneno que nós destilamos, que nós cozinhamos com as coisas ruins que dentro de nós colocamos. Que essa intervenção de Deus, tal qual a farinha, possa fazer com que nos alimentemos das coisas de Deus. Amém. Esta foi a leitura orante de hoje, do profeta Eliseu, o cozido envenenado. Amém. Gostou? 41-3221-6060. Querido povo de Deus, eu quero, bom, eu vou falar com a rapidinho, mas eu quero dizer que hoje é o dia também do nasciturno e quero chamar a atenção sobre isto. Maria Judite, que a paz de Jesus esteja com você.
1: Amém.
0: Deus,
1: bom dia. Bênção,
0: Deus abençoe. Você fala de onde, Maria Judite?
1: Petrolina, Pernambuco.
0: Meu abraço a Petrolina, Pernambuco. Como que você me acompanha?
1: Pelo YouTube e pela TV Evangelizar.
0: Meu abraço, TV Evangelizar. Deve ser parabólica, digital, YouTube, mas também ali transmite a Rádio Tabajara, não é? Diga lá, sim. Maria Judite, é com você.
1: Meu testemunho que eu quero contar e pedir oração.
0: Vamos começar pelo testemunho.
1: Eu assim, padre, eu pedi a Jesus a Santa Enxada que minha aposentadoria viesse aprovada e eu me associava.
0: Certo.
1: Aí, quando fui com mês que eu tinha dado entrada no meu papel, foi aprovado.
0: Amém. Então, graça recebida?
1: É graça testemunhada, só sim, São Cristão.
0: Amém. E você se tornou associada, filha?
1: Oi, sou associada fiel.
0: Amém, louvado seja Deus, obrigado, eu só tenho a dizer obrigado. Bom, e o segundo testemunho?
1: O segundo era minha filha que estava com problema no intestino, eu pedi a São Francisco da Chave e a Jesus da Santa Chave.
0: Certo, tem
1: que mostrar
0: com
1: medo de ela fazer o exame, a colonoscopia, e viesse com a receita para começar o tratamento. Eu seria mensageira da capelinha de Jesus da Santa Chave.
0: Olha aí, gente.
1: E alcancei no dia que ela chegou com o exame, ela já trouxe a receita na mão, que ela tinha um problema muito sério no intestino.

0: Mas tem que, ter, tem, tem, que levar, tem que levar a sério a dieta, né, filha? Tem que.
1: É sim.
0: Mas em vista do que ela estava.
1: Eu falei pra ela.
0: Em vista do que ela estava, está muito melhor, não é não?
1: Tá. Tá.
0: Louvado.
1: Jesus seja. É maravilhoso.
0: Então, aí você se tornou mensageira da Capelinha de Jesus das Santas Chagas.
1: Oi.
0: Oh, oi, coisa boa. Toca a corneta pra ela. E vale a pena ser mensageira da Capelinha, Maria Judite?
1: Vale. Quem não recebeu, eu lhe que receba. É muitas bênçãos, muitas graças. Se eu for contar, não vale nem tempo, né? Porque o programa é muito curto.
0: Tá certo. Então, ó. Você já vai fazer o pedido de oração. Povo de Deus, enquanto ela está dando os pedidos de oração, se torne o mensageiro da Capelinha. Ligue agora 0800-410-6060 e diga: eu recebi uma graça de Jesus das Santas Chagas e vou me tornar uma líder mensageiro, um líder mensageiro. Para quem você quer pedir oração, Maria Judite?
1: Eu quero pedir por mim, que eu tenho ansiedade.
0: Tá.
1: E por meu marido Danival.
0: Genival?
1: Meus oito filhos.
0: Tá. Qual o nome dos filhos?
1: Verlândio.
0: Verlândio.
1: É, Léo.
0: É.
1: Léo.
0: Só um minutinho. Elton. Elton.
1: É, Léo e Léo.
0: Tá. E o nome da filha?
1: E Lázaro.
0: É.
1: É, Elias.
0: Tá. Bastante filho.
1: E a três filha é Rafaela.
0: Tá.
1: Vanderlândia, que é o milagre da Santa Chaga.
0: Sim, Vanderlândia. E quem e mais?
1: Catarina, Ana Catarina.
0: Ana Catarina. Então, tá aqui o nome, anotei. Virlândio, Elton, Elcio, Lázaro, Elias, Rafaela, Vanderlândia e Catarina. Anotei
1: sim.
0: Tudo, viu, filha? Anotei.
1: Fábio, só fazer o seguinte. Pela minha mãe, que vai fazer 2 anos que ela faleceu.
0: Como é o nome dela?
1: É Maria Geracina Landim.
0: Maria do quê?
1: Geracinda.
0: Geracinda
1: Landim.
0: Tá bom. Rezarei missa e intenção. Obrigado por ser associado, obrigado por se tornar mensageiro e obrigado por ser ligado. Vamos pedir que a cura da Vanderlândia seja completa. Um grande abraço a Maria Judite de Petrolina, Pernambuco, YouTube, Parabólica Digital, Rádio Tabajara FM que nos transmite, Dom Antônio Carlos Cruz Santos da Diocese de Petrolina. Eu vou pro intervalo, volto refletindo porque hoje é o dia do nascituro e voltamos, lembrando, quarto dia da novena de Nossa Senhora Aparecida. Voltamos já, volte comigo.
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aniversário da Rádio Amizade FM de Celso Ramos, Santa Catarina, Cidade FM de São João da Ponte, Minas Gerais, Ocara FM 104.9, Ocara, Ceará, RCV FM Dois Vizinhos, Paraná, Estúdio FM Papagaios, Minas Gerais. Filhos queridos, eu vou encerrar hoje com um clipe dessa música, Meu Primeiro Amor, que marcou o retiro esse ano. Meu primeiro amor é Jesus. Filhos queridos, hoje é dia do nascituro.

igreja celebra hoje com muita responsabilidade. A palavra nascituro refere-se àquele que está por nascer, a criança que foi concebida no ventre materno. E o que a igreja diz a respeito do aborto? Assim afirma a Santa Igreja. Goste ou não goste, esta é a doutrina da igreja. A vida humana deve ser respeitada e protegida de maneira absoluta, a partir do momento da concepção, desde o primeiro momento da sua existência. O ser humano deve ser reconhecido em seus direitos de pessoa, entre os quais o direito inviolável de todo inocente à vida. Catecismo da Igreja Católica, 2270. Você é católico? Me perdoe usar essa palavra. Obedeça à igreja. Sim à vida, não ao aborto. Ainda continua desde o século I. A igreja afirmou a maldade moral de todo aborto provocado. Esse ensinamento não mudou, continua o catecismo da igreja. Esse ensinamento continua invariável. O aborto direto, quer dizer, querido com fim ou como meio, é gravemente contrário à moral. O próprio direito canônico diz assim: você é católico? Obedeça. Os fetos abortivos, se tiverem vivos, sejam batizados quando possível, quando se trata de aborto espontâneo. Mas o que eu quero dizer é que nós somos a favor da vida, nunca da morte. Paulo VI, na Gaudium et Spes, assim afirma: tudo que se opõe à vida apresenta o seguinte: homicídio, genocídio, aborto, eutanásia, suicídio voluntário, vão contra a dignidade da pessoa humana e ofendem gravemente a Deus. Deus, que é autor da vida, confiou aos homens o encargo de preservá-la. Com isso, o aborto e o infanticídio são crimes abomináveis. Gaudium et Spes, 51. Portanto, somos da vida contra o aborto. E juntos, vamos à novena. A novena de Nossa Senhora Aparecida. Mas antes, você gostaria de fazer um ato em favor da vida? Fale para as pessoas que a vida pertence a Deus. Fale, proclame: somos a favor da vida. Quarto dia, Nossa Senhora Aparecida, rogai por nós.

Nossa Senhora da Conceição Aparecida, Mãe de Deus, Rainha dos Anjos, Advogada dos pecadores, refúgio e consolação dos aflitos e atribulados. Nossa Senhora Aparecida, cheia de poder e de bondade, lançai sobre nós um olhar favorável para que sejamos socorridos por vós em todas as necessidades em que nos acharmos. E de modo particular hoje, nesta novena, faço o meu pedido. Qual o seu pedido? A Nossa Senhora Aparecida. Neste ano, insista para que você possa dizer obrigado, Jesus, porque por meio de Maria eu recebi esta graça. Nossa Senhora Aparecida, padroeira do Brasil, livrai-nos de tudo o que possa ofender-vos e ao vosso Santíssimo Filho Jesus. Nossa Senhora Aparecida, preservai-nos de todos os perigos da alma e do corpo. Dirigi-nos

todos os assuntos espirituais e temporais. Livrai-nos da tentação do demônio, para que, trilhando o caminho da virtude, possamos um dia ver-vos e amar-vos e na eterna glória. Nossa Senhora Aparecida, rogai por nós. Nossa Senhora Aparecida, intercedei por nós. Nossa Senhora Aparecida, fazei-nos dignos das promessas de Cristo. Amém. Eu já vou para a bênção final, mas se teu coração for generoso, ajude-nos na campanha. Ajude a pintar a casa da mãe, Nossa Senhora. Acesse livrocasadamãe.com.br. Faça sua colaboração para que nós possamos climatizar, reformar o que precisa ser reformado por fora do reboco que está caindo, pintar depois por fora e por dentro. Pense com carinho nisto. O Senhor esteja convosco, Ele está no meio de nós. Abençoai, Senhor, a água, a roupa dos enfermos, as fotos de família. Abençoai, Senhor, todas as mães grávidas. Um dia tão importante que celebramos. Abençoai a água. Em nome do Pai, do Filho e do Espírito Santo. Amém. E eu me despeço com o clipe Meu Primeiro Amor, que marcou tanto o nosso retiro. YouTube Padre Manzotti. 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
8: 11:03. Bom dia, Roberto Oliveira.
9: Bom dia, Pri Bahia. Bom dia a você, amigo ouvinte da Rádio Catedral. Quinta-feira, 8 de outubro de 2026. Confira os destaques de hoje. Papa Leão XIV, temos muito a aprender com as famílias.
8: Maria vem para fortalecer-nos na oração, destaca Dom Marco Aurélio Gubiotti.
9: Paróquias em Santos Dumont e no bairro Linhares se preparam para a festa de Nossa Senhora Aparecida. 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
3: 11h05.
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4: Na abertura do encontro internacional pelos 10 anos da Amoris Laetitia, o Papa Leão XIV reafirma a beleza do plano de Deus para o matrimônio e a família e convida a igreja a se interrogar sobre sua linguagem e suas práticas pastorais.
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5: Que tipo de igreja as pessoas encontram precisamente quando estão mais frágeis? A pergunta do Papa Leão está no centro do desafio lançado nesta quarta-feira, dia 7, na abertura do encontro 10 anos após Amoris Laetitia. Anunciar o Evangelho com as famílias hoje, que reúne no Vaticano hierarcas das igrejas orientais, presidentes de conferências episcopais, casais, especialistas e representantes da pastoral familiar. O encontro, que prossegue até 14 de outubro, tem caráter global e reúne 187 participantes dos 5 continentes. Entre eles está a delegação brasileira, composta pelo arcebispo de Porto Alegre e presidente da Conferência Nacional dos Bispos do Brasil, CNBB, Dom Jaime Spengler, pelo bispo de Ponta Grossa, no Paraná, e presidente da Comissão Episcopal para a Vida e a Família, Dom Bruno Eliseu, e pelo casal coordenador nacional da Pastoral Familiar, Alisson e Solange Esquila. Ao abrir os trabalhos na Sala Paulo VI, Leão XIV convidou os participantes a olhar para o caminho percorrido pela Igreja desde a publicação, há 10 anos, da exortação apostólica Amoris Laetitia, do Papa Francisco, e a discernir, à luz do Espírito Santo, o que essa experiência tem ensinado à Igreja sobre o matrimônio, a família e os novos desafios pastorais. Ao recordar o percurso da Igreja desde o Concílio Vaticano II, o Papa destacou que a vida familiar oferece um ponto de entrada privilegiado para as grandes questões culturais, econômicas, sociais e políticas do nosso tempo, inclusive para a promoção da paz. Leão XIV reafirmou ao mesmo tempo a visão cristã do matrimônio.
6: The interdependence of these questions has become even more evident today, always under the light of God's word.
5: A interdependência dessas questões tornou-se ainda mais evidente hoje, sempre à luz da palavra de Deus. Deus os fez homem e mulher, por isso o homem deixará seu pai e sua mãe para se unir à sua mulher. A família continua sendo fundamental para uma abordagem que una o local e o global, guiada pela busca de uma fraternidade universal em Cristo, que o Evangelho nos chama a construir com todos. Para o pontífice, os 10 anos transcorridos desde a publicação de Amoris Laetitia fazem agora parte da própria vida das igrejas particulares, em diferentes culturas e contextos pastorais. O objetivo desses dias, explicou, é reunir as experiências vividas, as dificuldades encontradas e os frutos surgidos ao longo desse caminho. O Papa ressaltou que as próprias famílias participam da missão da Igreja na vida cotidiana por meio do amor e da fidelidade, do cuidado e do perdão, da educação dos filhos, da transmissão da fé e da atenção aos idosos e às pessoas vulneráveis. Aos pastores, recordou a responsabilidade de proclamar a beleza do plano de Deus para o matrimônio e a família e o seu apelo ao amor e à ternura, sem deixar de acompanhar as pessoas nas circunstâncias concretas em que procuram viver a sua vocação.
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4: Hoje a igreja celebra Santa Pelágia.
3: Ela era uma jovem de 15 anos que viveu no princípio da perseguição do imperador Diocleciano aos cristãos. Santo Ambrósio de Milão, no Tratado das Virgens, conta que ela era irmã das mártires Berniceia e Prosdocéia. Ao ser presa antes de ser condenada, Santa Pelágia recebeu permissão dos soldados, que foram prendê-la, para trocar de roupa. Ela subiu à parte mais alta da casa onde morava em Antioquia e se jogou. A Igreja Católica esclarece que, como outras virgens e outros santos que tomaram esta atitude, Santa Pelágia não tirou a própria vida por desgosto, perda de sentido ou motivo leviano. Ela preferiu morrer a cometer um pecado, preservar a castidade como obediência a Deus e provar o amor a Jesus. Por isso, ela é uma mártir.
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3: 11:10. A seguir, Maria vem para fortalecer-nos na oração, destaca o arcebispo Dom Marco Aurélio Gubiotti.
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3: 11:11.
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4: A Livraria Paulus, em Juiz de Fora, recebe no dia 17 de outubro, sábado, a roda de conversa Onde é Minha Casa? As informações com Ana Clara Geara.
7: As vagas são limitadas. Termina hoje o primeiro lote de inscrições, que custa R$140. Já o segundo lote, no valor de R$160, segue até 13 de outubro. O encontro será realizado das 9 ao meio-dia, e vai propor uma reflexão sobre origens, trajetórias, identidade e os diferentes sentidos atribuídos à ideia de casa. A proposta é discutir os caminhos percorridos ao longo da vida e refletir sobre questões como pertencimento, relações e os lugares que ajudam a construir quem somos. A atividade parte da ideia de que a casa pode representar mais do que um espaço físico, envolvendo também memórias, vínculos e experiência. A conversa será conduzida por Gustavo Felizardo, professor e pesquisador nas áreas de filosofia e ciências da religião. Ana Paula Evangelista, psicóloga, e Lucas Teixeira, professor e pesquisador. O organizador do evento, Gustavo Felizardo, convida os ouvintes da Rádio Catedral para prestigiar o momento com muita reflexão e sabedoria.
8: Oi gente, aqui quem fala é o professor Gustavo Felizardo e eu quero fazer um convite para vocês, ouvintes da Rádio Catedral. No próximo dia 17 de outubro, às 9 horas da manhã, na Livraria Paulus, nós vamos ter mais um encontro do Roda de Conversa, comigo, a psicóloga Ana Paula Evangelista e o professor Lucas Teixeira. Esse encontro nós vamos discutir, fazer algumas dinâmicas, entronizar o pensamento e reflexões filosóficas sobre pertencimentos, caminhos e encontros na vida que construímos, que nos fazem ser quem somos. É um encontro que pode nos ajudar a nos encontrar e nos tornar mais confortável com a pessoa que somos. Então, no dia 17 de outubro, às 9 da manhã. E você pode entrar em contato com a gente no 99863-3002. 99863-3002 e fazer a sua inscrição.
7: Além da roda de conversa, os participantes terão um café da manhã com bolos preparados pela Carola Confeitaria. Informações e inscrições podem ser obtidas pelo telefone 32 9 9863-3002.
4: A Pastoral Familiar, a Pastoral da Criança, a Obra do Berço e a Comissão Provida realizam hoje a Missa do Nascituro, às 7 da noite, na Catedral Metropolitana. As informações com Ana Clara Geara.
7: Inspirada na passagem bíblica, antes que no seio fosse formado, eu te conheci, a missa convida os fiéis para um momento de oração e solidariedade, que inclui um gesto concreto para auxiliar as mães assistidas pelas paróquias. Nas comunidades, a assistência às famílias ocorre de forma permanente. Os agentes pastorais realizam visitas às gestantes e oferecem orientações sobre o acompanhamento pré-natal na rede pública de saúde, garantindo que mãe e bebê recebam o suporte necessário. Durante a missa, os fiéis poderão entregar doações de fraldas, produtos de higiene, roupinhas, novas ou em ótimo estado, e outros produtos infantis. Os itens arrecadados serão utilizados na montagem de enxovais para os bebês, que nascerão amparados pelas orações e pela generosidade da comunidade.
4: Devotos celebraram Nossa Senhora do Rosário na paróquia do bairro Gramber, em Juiz de Fora, relembrando o modelo da Virgem Maria ao mostrar à humanidade como se conectar com Deus por meio da oração.
3: O arcebispo metropolitano Dom Marco Aurélio Gubbiotti falou sobre a disponibilidade e a fidelidade de Maria aos desígnios divinos, como isso a transformou em um modelo de cristã e de igreja.
9: Maria é para nós mãe e mestra, é modelo para nós, é modelo de cristão, ela é modelo não só para as mulheres, mas para todo fiel cristão, homem e mulher. E por isso, mais tarde a igreja irá concluir que Maria é modelo de igreja. Tudo aquilo que nós sonhamos em ser, conforme a vontade do Senhor, nós vemos já realizado em Nossa Senhora. E esse fiat, esse faça-se conforme a tua palavra, a tua vontade, não foi uma palavra em vão. Ela foi extremamente fiel. Fiel, inclusive, diante da cruz, que, embora fosse naquele momento totalmente incompreensível para ela, ela toma uma atitude digna de estar de pé diante da cruz, com todo o sofrimento que atravessava como uma espada o seu coração. Essa fidelidade ao sim, ela persiste depois da paixão, morte, ressurreição e ascensão de Jesus.
3: Dom Marco Aurélio Gubbiotti destacou que Maria sempre exerceu o ministério de indicar o fortalecimento da alma e da união com Deus por meio da oração.
9: Então, Nossa Senhora, ela ocupa um espaço muito importante no nascedouro da igreja. A igreja, ela se torna uma realidade com o Pentecostes, com a vinda do Espírito Santo. E ela ajuda a primeira célula da igreja a se preparar pela oração. Maria, ela nos ensina a rezar. E ela não começou a exercer esse ministério quando apareceu para São Domingos, não. Ela começou quando se reuniu com os apóstolos no cenáculo. Ali ela começou a exercer esse serviço de nos ensinar como rezar. Aquilo que para todos os presentes será uma absoluta novidade, que é a presença do Espírito Santo, para ela já era algo acontecido lá no momento da encarnação do Verbo. Então, quando a gente ouve a história de São Domingos, a revelação que ele recebe, Maria está sendo coerente com a sua missão. Ela vem para ajudar, ela vem para fortalecer-nos na oração. Com a oração do terço, naquela época, a grandíssima maioria da população não sabia ler, então precisava de uma oração vocal que facilitasse orações repetidas. Mais tarde é acrescentado ainda, para essa oração ser mais bíblica ainda, a contemplação dos mistérios, para que, passando toda a história da vida de Jesus e do início da igreja, nós pudéssemos estar unidos a Deus com o auxílio de Nossa Senhora.
3: Uma das devotas presentes à cerimônia é a irmã Esther Maria Silva Beghelli. Ela é dominicana de Nossa Senhora do Rosário.

0: Vale de Montel, e descobriu a vocação durante a vida de fé na paróquia do bairro Granbery.
1: Foi um período na adolescência, né? Participando dos grupos, participava de diversos grupos de reflexão bíblica, e no final do ano, os grupos de novena de Natal. E num desses momentos da novena de Natal, eu senti, né, este apelo forte, porque meus pais já faziam parte da fraternidade leiga dominicana. Eu já tinha uma tia dominicana, irmã de meu pai, mas eu, como eu sou só eu de filho, eu tenho três irmãos, a minha tia nunca falou nada comigo, falava com minhas primas. E quando eu falei com ela, ela ficou muito feliz, meus pais também, maior apoio. Então a vocação nasceu nesta paróquia. É assim, uma satisfação muito grande, porque eu, sendo religiosa, pertencente à congregação dominicana de Nossa Senhora do Rosário, e estar na minha paróquia, na minha origem, é reviver, né, muitas alegrias, muitas emoções, é sentir, né, a força de Deus presente nesta comunidade. Isso fortalece cada vez mais a minha vocação.
0: Irmã Esther Maria destacou a força da prática da oração na presença de Nossa Senhora do Rosário na vida dela.
1: A presença de Nossa Senhora do Rosário, né, Nossa Mãe Maria, era uma presença muito forte, né, como ela traz para nós essa missão da reza, né, diária do Rosário. Isso nos fortalece ainda mais. E durante o meu processo, né, de discernimento, o que me chamou assim a atenção, o que me refortaleceu, foi a oração do terço, a oração do Rosário, junto aos meus familiares, junto à comunidade. Isso é uma marca forte na minha vida. E ainda mais que eu estava optando pela vida dominicana, que São Domingos está também agregado à história, né, de Nossa Senhora do Rosário.
0: O pároco da paróquia do bairro Granbery, padre Leonardo José de Melo, ressaltou a importância de manter viva a proximidade com Nossa Senhora e com Deus por meio da oração do Rosário.
2: É uma oportunidade de recordarmos que a oração do Rosário nos aproxima do amor, da bondade, da misericórdia de Deus, assim nos colocando em profunda comunhão e intimidade com o Senhor. Ao longo desses 7 dias, nós tivemos a oportunidade, por meio dessa vivência do Centenário das Alegrias, de nos aproximarmos ainda mais de um propósito de oração, pedindo a intercessão de Nossa Senhora na presença do Senhor.
3: Em preparação para a festa, paróquias e comunidades da Arquidiocese de Juiz de Fora promovem uma programação especial em honra à padroeira do Brasil, Nossa Senhora Aparecida, com novenas, missas, procissões e outros momentos de oração.
0: No bairro Linhares está em andamento a novena na paróquia Nossa Senhora Aparecida, e quem conta pra gente é o pároco, padre Williams Ferreira Silva.
4: Nós iniciamos a novena em honra à nossa padroeira e a rainha e padroeira de todo o Brasil, a Senhora Aparecida. Todos os dias, durante essa semana, até dia 11, domingo próximo, nós teremos o Santo Terço às 18h30 e logo após a novena e a missa às 19h. Venha participar conosco, já tem sido uma bênção, mas se você vier, vai ser uma bênção ainda maior. Cada dia um padre, um diácono, convidados estarão aqui conosco para abrilhantar a festa, para trazer a reflexão, para orar conosco e por nós. Orar por você também, com certeza.
0: Em Santos Dumont, a comunidade que pertence à paróquia São Joaquim Santana também se prepara para a festa. O tema é fala sobre ouvir e praticar a palavra de Deus, como conta o administrador paroquial, padre Felipe de Castro Costa.
5: Está acontecendo a novena e festa em honra de Nossa Senhora da Conceição Aparecida, na comunidade Nossa Senhora Aparecida, da paróquia São Joaquim e Santana, na cidade de Santos Dumont. Sempre às 19h, com a celebração da Santa Missa e as orações da novena, a cada dia com a presença de um padre. E esse ano temos como tema, com Maria em comunidade, conhecer e praticar a palavra, pois é dela que nós queremos aprender a ouvir a palavra de Deus e a colocar em prática os ensinamentos de nosso Senhor.
0: Na Arquidiocese de Juiz de Fora, várias paróquias estão reunindo os fiéis em torno da oração e da celebração, fortalecendo a devoção e a confiança daquela que, com o sim a Deus, permanece um exemplo de fé, esperança e disponibilidade para todos os cristãos. E

0: qualquer lei escrita. A frase de São João Paulo II é o tema do editorial de hoje com o Padre Camilo.
1: Pois é, deixar uma criança nascer não é uma questão ideológica, não é uma questão de direito da mãe ou do pai, mas é um direito da criança, é algo que está na natureza do ser. O ser é um ser para a vida, nunca para a morte. E alguém não tem o direito, não tem a capacidade, não tem, enfim, não tem condição nenhuma de definir se uma pessoa vai ou não nascer. Porque a pessoa tem direito de nascer. Nascendo, ela se torna um ser e, portanto, olha, é fundamental que você se constitua ser.
0: Horas e 26 minutos, termina aqui o Jornal Boa Nova. Apresentação e produção, Roberto Oliveira, com participação de Ana Clara Geara e operação técnica e participação de Pri Bahia. Um bom dia para você. Música.

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3: 11h28, chegamos ao final do...

0: 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Obrigada a você que me fez companhia ao longo dessa manhã de quinta-feira. Amanhã, bem cedo, a gente volta a se falar novamente. Deixo você em ótima companhia. Padre Expedito vem chegando com o programa Encontro com Deus. Abraço de urso e até mais. Bye!
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Louvado seja nosso Senhor Jesus Cristo, para sempre seja louvado. 11 horas 31 minutos, finalzinho desta manhã de quinta-feira, hoje dia 8 de outubro. Estamos iniciando o programa Encontro com Deus e eu faço aquele convite especial para que você reze junto comigo a oração da Salve Rainha. Oremos. Salve Rainha, Mãe de Misericórdia, vida, doçura e esperança nossa, salve. A vós bradamos, os degredados filhos de Eva. A vós suspiramos, gemendo e chorando neste vale de lágrimas. Eia, pois, advogada nossa, esses vossos olhos misericordiosos a nós volvei, e depois deste desterro, mostrai-nos Jesus, bendito fruto do vosso ventre, ó clemente, ó piedosa, ó doce sempre Virgem Maria. Rogai por nós, Santa Mãe de Deus, para que sejamos dignos das promessas de Cristo. Amém.

Nós vamos iniciar o programa no dia de hoje, nesta quinta-feira, fazendo aquele convite especial aos devotos de São Peregrino de Lasiose para a missa no próximo domingo, dia 11. 2:30 da tarde, nós rezamos o terço de São Peregrino.

às 15h, nós celebramos a missa e este será o 8º dia da novena de São Peregrino. No próximo domingo celebramos justamente o momento em que Peregrino recebe a milagrosa cura do câncer. Quero convidar a todos os devotos de São Peregrino para que seja este mais um momento especial de encontro, um momento forte de oração, pedindo a intercessão de São Peregrino por todos os nossos irmãos e irmãs que estão sofrendo com a enfermidade do câncer. Nós temos um ambiente preparado para acolher você, sua família. O Centro de Evangelização Peregrinos da Esperança, na Igreja Matriz Nossa Senhora.

Envie uma bênção para a dona Elzinha do bairro Parque Independência, que fez um pedido hoje de manhã ao padre Expedito. Enviar uma bênção para a Aleine, que estará aniversariando no dia de amanhã. Ontem nós já parabenizamos a Aleine pela passagem do aniversário, que será celebrado amanhã. A Aleine da drogaria Parque Independência. Dona Elzinha, um abraço carinhoso para a senhora. A Aleine, receba o abraço da Dona Elzinha, do Padre Expedito, de toda a nossa equipe da Rádio Catedral. A Aleine é uma amiga colaboradora da Rádio Catedral. Obrigado pelo seu carinho, Aleine. Um abraço para Duda, o esposo, e para toda a família, inclusive para sua mãe e seu pai, ok? Aldair também está ligadinho conosco no bairro Recanto da Mata, como sempre. A Andréia, do bairro Eldorado. Andréia, Deus abençoe você, tá? Você enviou uma mensagem, né? Pedindo o Padre Expedito para fazer o convite para o Trido lá no bairro Eldorado, só que você não me enviou a programação, ok? Um abraço carinhoso, Andréia. Um abraço para todos do bairro Eldorado. Bairro Eldorado, um abraço para Dona Janice, que está sempre ligadinha conosco também. Letícia, do bairro Cerâmica, pedindo proteção por ela, para todos os seus familiares, por todos os amigos, os enfermos, desempregados, os sacerdotes, pede também pelo Papa Leão 14. Um abraço carinhoso para você, Letícia, e para todos do bairro Cerâmica. O Weber de Santa Terezinha está dizendo assim: Padre Expedito, estou aguardando ansioso o programa de logo mais às 18 horas e 30 minutos. Muito lindo e abençoado. Weber de Santa Terezinha. Um abraço carinhoso para você, meu irmão. Hoje tem uma música, Weber, só para aguçar, né, a sua curiosidade. Hoje tem uma música muito especial. Uma música linda, ok? Sempre, né? Padre Expedito procura sempre escolher uma música especial. Toda quinta-feira, às 18 horas e 30 minutos, Padre Expedito volta na Rádio Catedral, no início da noite. E toda quinta-feira eu partilho uma música com os ouvintes e trabalho a história da música, a letra, a própria música. Hoje, 18 horas e 30 minutos, não perca. Weber, Deus abençoe você. Final de semana abençoado para nós. No bairro Jardim Natal, Vera Lúcia da Silva. É amiga colaboradora que faz aniversário no dia de hoje. Parabéns, Vera Lúcia da Silva. Bairro Jardim Natal, amiga colaboradora da Rádio Catedral, está aniversariando no dia de hoje. Que bênção, Vera Lúcia. Parabéns pela passagem do seu aniversário.

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11:46, manhã ensolarada na cidade de Juiz de Fora. Graças a Deus, não é verdade? Juiz de Fora a gente sente frio, calor, tudo ao mesmo tempo. Bom, eu quero enviar aqui um abraço para a Luciana. Luciana que esta semana comemorou mais um ano de vida. Ontem tive a oportunidade de conversar por telefone com a Luciana à noite, parabenizando pela passagem do aniversário, mas durante toda essa semana nós partilhamos aqui a alegria do aniversário da Luciana, que é a esposa do Vantuil, mãe do Lucas, do Matheus, a vovó. A vovó que tem o maior carinho com seus netinhos. Luciana está ligadinha conosco, lá na residência dela. Ontem ela me disse assim: "Ah, Despedito, eu comprei um rádio só para deixar aqui na cozinha, porque nesse horário é o programa da rádio e eu gosto de ouvir o programa Encontro com Deus." Pois bem, Luciana, mais uma vez, parabéns para você. Que Deus continue te abençoando, tá? Um abraço para o Vantuil e para toda a equipe, uma equipe maravilhosa da Free Cars Boutique em São Pedro. 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
1: São 11:50, lembrando que 11:55 nós temos aquela bênção, a bênção especial da água, a bênção especial da refeição. Bom, a Andréia lá do bairro Eldorado acabou de enviar aqui o convite para o trido e festa da Mãe Peregrina, uma bela capela da Mãe Peregrina no bairro Eldorado. Dias 15 e 16. 15 e 16, o trido às 19h, no dia 17, encerramento do trido às 18h, e dia 18, a festa da Mãe Peregrina, com Eucaristia às 18h. Obrigado, Andréia. Um abraço para vocês aí, parabéns pela festa. Fatinha Reis de Benfica, pedindo para enviar um abraço para Ângela, Ângela Meroto, de Benfica. Ela diz assim: ela sempre me fala da sua lembrança por minha pessoa, Padre Expedito. Escuta todos os dias a Rádio Catedral. E ela fica com ciúmes, porque te conhece no seu tempo de diaconato aqui. Patinha, você é única. Ângela Meroto, de Benfica, um abraço carinhoso para você, tá? Tudo de bom. Ligadinha conosco.

Estamos com a Janete dos Santos, de São José das Três Ilhas. Ela está assim, estou ligadinha na rádio, Padre Expedito. Estou fazendo o almoço e ouvindo as orações. Abraço para todos vocês, ok? Bom, são 11 horas e 52 minutinhos. Essa música bonita, Zezé de Camargo e Luciano, vai dar tudo certo. Já deu tudo certo.

Senhor Deus Todo-Poderoso, fonte e origem de toda a vida, abençoai esta água que vamos usar, confiantes para implorar o perdão dos nossos pecados e alcançar a proteção da vossa graça contra toda doença e cilada do inimigo. Concedei, ó Deus, que por vossa misericórdia jorrem sempre para nós as águas da salvação, para que possamos nos aproximar de vós com um coração puro e evitar todo o perigo do corpo e da alma. Primeira carta a Timóteo, capítulo 4. Pois tudo que Deus criou é bom, e nada deve ser rejeitado, se for recebido com ação de graças, pois é santificado pela palavra de Deus e pela oração. Senhor, à medida que apreciamos esta refeição, que possamos refletir sobre a importância da alimentação saudável e a gratidão que devemos ter pelos alimentos que nos sustentam. Que cada alimento nos lembre das alegrias simples da vida e que possamos compartilhar nossos talentos e recursos com aqueles que nos rodeiam. Que este momento seja repleto de alegrias e histórias, fortalecendo os laços de amor.

0: entre nós. Por intercessão de Nossa Senhora, de São José, desça sobre você, desça sobre a sua casa, desça sobre a sua família e permaneça a bênção de Deus Todo-Poderoso, Pai, Filho e Espírito Santo. Amém. Lembrando que Padre Expedito agora retorna só na terça-feira. Segunda-feira é feriado, né? Dia de Nossa Senhora Aparecida. Terça-feira nós estamos de volta. Abençoado final de semana para todos.
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da Rádio Catedral. Transmitimos esta Santa Missa da Catedral Metropolitana de Juiz de Fora, dedicada a Santo Antônio, padroeiro desta arquidiocese. Louvado seja nosso Senhor Jesus Cristo. 27ª semana do tempo comum, dia do nasciturno, sexto dia da novena em honra a Nossa Senhora Aparecida. Rezemos por todas as intenções que trazemos em nossos corações e por

todas as intenções que estão neste altar. Rezemos pelo aniversário de José Antônio Cabral Verdeiro da Silva, 38 anos de casamento de Fátima Cristina e Ronaldo, e Maria Aparecida Gonzaga. Irmãos e irmãs, acolhamos o ensinamento de Jesus, que nos convida a bater a sua porta, a pedir e procurar com confiança, para que o Espírito Santo nos guie em toda a nossa vida. Com corações abertos ao amor de Deus, celebremos com fé. Preside essa celebração, Padre Camilo. Cantemos.

0: nome do Pai, do Filho e do Espírito Santo.
1: Amém.
0: Que a graça de nosso Senhor Jesus Cristo, o amor do Pai e a comunhão do Espírito Santo estejam convosco.
1: Bendito seja Deus que nos reuniu no amor de Cristo.
0: Meu amigo, minha amiga, vamos pedir perdão pelos nossos pecados, sobretudo pela manhã que ainda não foi bem vivida. Pode ser que você tenha tido alguma contrariedade hoje pela manhã, alguma discussão, e agora você precisa consertar. Mas muitas vezes é difícil a gente consertar, mas com a graça de Deus, a Santa Missa, é possível a gente melhorar o humor do nosso dia. Por isso, Senhor, tende piedade de nós.
1: Senhor, tende piedade de nós.
0: Cristo, tende piedade de nós.
1: Cristo, tende piedade de nós.
0: Senhor, tende piedade de nós.
1: Senhor, tende piedade de nós.
0: Deus Todo-Poderoso e cheio de misericórdia, tenha compaixão de nós, perdoe os nossos pecados e nos conduza à vida eterna.
1: Amém.
0: Oremos. Além dos aniversários que foram citados, eu quero colocar hoje também um aniversário de Dom Francisco Barroso Filho, que hoje completa 98 anos de idade, celebra missa, memória boa, bispo de Oliveira, que atualmente vive na cidade de Ouro Preto, porque é filho de lá. Deus eterno e todo-poderoso, que no vosso imenso amor de Pai nos concedeis mais do que merecemos e pedimos, infundi em nós vossa misericórdia para perdoar o que nos pesa a consciência e para nos dar mais do que a oração ousa pedir. Por nosso Senhor Jesus Cristo, vosso Filho, que é Deus e que convosco vive e reina na unidade do Espírito Santo, por todos os séculos dos séculos.
1: Amém. Liturgia da Palavra. Ouçamos.
2: Leitura da Carta de São Paulo aos Gálatas. Ó Gálatas insensatos, quem é que vos fascinou? Diante de vossos olhos, não foi acaso representado como que ao vivo Jesus Cristo crucificado?

0: Só isso quero saber de vós. Recebeste o Espírito pela prática da lei ou pela fé através da pregação? Sois assim tão insensatos? A ponto de, depois de terdes começado pelo Espírito, quererdes terminar pela carne? Foi acaso em vão que sofreste tanto? Se é que foi mesmo aquele que vos dá generosamente o Espírito e realiza milagre entre vós, faz isso porque praticais a lei ou porque crestes através da pregação? Palavra do Senhor.
1: Graças a Deus.
2: Bendito seja o Senhor Deus de Israel, porque a seu povo visitou e libertou.
1: Bendito seja o Senhor Deus de Israel, porque o seu povo visitou e libertou.
2: Fez surgir um poderoso Salvador na casa de Davi, seu servidor, como falara pela boca de seus santos, os profetas, desde os tempos mais antigos.
1: Bendito seja o Senhor Deus de Israel, porque a seu povo visitou e libertou.
2: Para salvar-nos do poder dos inimigos e da mão de todos quantos nos odeiam. Assim mostrou misericórdia a nossos pais, recordando a sua santa aliança.
1: Bendito seja o Senhor Deus de Israel, porque a seu povo visitou e libertou.
2: E o juramento a Abraão, nosso pai, de concedermos que, libertos do inimigo, a ele nós sirvamos sem temor, em santidade e em justiça diante dele, enquanto os nossos dias.
1: Bendito seja o Senhor Deus de Israel, porque a seu povo visitou e libertou. Aclamemos o Santo Evangelho.

0: O Senhor esteja convosco.
1: Ele está no meio de nós.
0: Proclamação do Evangelho de nosso Senhor Jesus Cristo, segundo São Lucas.
1: Glória a vós, Senhor.
0: Naquele tempo, disse Jesus a seus discípulos: se um de vós tiver um amigo e for procurá-lo à meia-noite e lhe disser: amigo, empresta-me 3 pães, porque um amigo meu chegou de viagem e nada tenho para lhe oferecer, e se outro responder lá de dentro: não me incomodes, já tranquei a porta e meus filhos e eu já estamos deitados, não me posso mais levantar para te dar os pães, eu vos declaro: mesmo que o outro não se levante para dá-los porque é seu amigo, vai levantar-se ao menos por consciência dele e lhe dará quanto for necessário. Portanto, eu vos digo: pedi e recebereis, procurai e encontrareis, batei e vos será aberto, pois quem pede recebe, quem procura encontra.

0: para quem bate se abrirá. Será que algum de vós que é pai, se o filho lhe pedir um peixe, lhe dará uma cobra? Ou ainda, se pedir um ovo, lhe dará um escorpião? Ora, se vós que sois maus, sabeis dar coisas boas aos vossos filhos, quanto mais o Pai do céu dará o Espírito Santo aos que o pedirem. Palavra da salvação.
1: Glória a vós, Senhor.
0: Podem sentar um minuto. A primeira leitura, ela é muito concreta. Tem a ver com a nossa vida, tem a ver com a nossa espiritualidade, tem a ver com as imagens que a gente tem na nossa casa, as imagens de santo. Olha só, São Paulo aqui está uma fera. E ele já chega chegando. Ele diz assim, a comunidade dos Gálatas: ó Gálatas insensato, quem é que vos fascinou? Diante de vossos olhos não foi acaso representado como que ao vivo Jesus crucificado? Só isto quero saber de vós: recebestes o Espírito Santo pela prática da lei ou pela fé através da pregação? Sois assim tão insensatos? O cara, quando chega perguntando, é porque ele está muito nervoso. E é verdade. Por exemplo, diante de vossos olhos não foi acaso representado como que ao vivo, como que ao vivo, Jesus crucificado? Por que que você tirou o crucifixo da porta da sua casa, do seu quarto? Ele está perguntando isso. Às vezes você tem vergonha de ter um crucifixo no seu consultório, no seu escritório, no seu carro. E olha como que a Bíblia nos pergunta. Eu vou repetir, porque essa pergunta é forte. Diante de vossos olhos não foi acaso representado como que ao vivo Jesus Cristo crucificado? Por isso toda a Igreja Católica vai ter o Cristo crucificado, que é representando perpetuando aquele momento da redenção no Calvário. Eu gosto de dizer Cristo com os braços abertos, é para dizer que ele está te esperando. Venha, eu vou te salvar. Venha, você vai superar o vício. Venha, você vai superar essa dor na alma, essa depressão, essa ansiedade. Por isso ele morreu de braços abertos. São Paulo então fala para eles: por que que você não vai ter o seu crucificado? Já no Evangelho nós vamos ver outra passagem importante. Jesus diz: peça. A sua oração, ela deve ser um pedido, uma súplica, mas peça coisa boa. Muitas vezes a gente agarra em coisas, por exemplo: ô Senhor, me dá um carro. E se você não tiver dinheiro para bancar o carro? Senhor, me dê inteligência, me dê sabedoria, me dê condição para que eu me mantenha no meu emprego com qualidade, para que eu possa ter o que eu necessito para minha família. O pedido tem que saber ser feito. Entende? Eu quero um carro, e daí? Se você não tem como bancar esse carro? Eu quero um apartamento no centro de Juiz de Fora. Você sabe quanto que é o IPTU aqui? Dá para bancar? Então peça que você tenha saúde, vai gastar menos com farmácia, e a sua família. Peça que você consiga ter um bom emprego, e aí sim você poderá ter um apartamento aqui, se for o caso. Entende? Então saber pedir, isso é importante. Senhor, livra-me dos vícios, livra-me das más companhias, livra-me de tudo aquilo

que me faz vitimizar, ficar culpabilizando os outros, quando na verdade, ou se não, diga: Senhor, dai-me o poder de decisão para que eu seja sábio. Porque as pessoas que vitimizam muitas vezes se enrolam. Vejam, é só você pensar na questão da comparação que ele faz. Será que se um filho pedir um peixe, o pai vai dar cobra? Será que se um filho pedir um ovo, o pai vai dar um escorpião? Então, se os pais sabem dar o que os filhos pedem, imagine Deus. Então, que nesta manhã, nesta início de tarde, nós possamos realmente mudar o foco do nosso dia e sair dessa igreja sabendo: existe um homem que é humano e que é Deus, que está de braços abertos para me abraçar, e o seu sangue, as suas marcas de sangue vão me purificar, vão me promover, vão me potencializar para que eu possa ser maior que os meus problemas, tomar as minhas decisões com clareza e terminar o dia de hoje rendendo graças. Amém. 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

0: Orai, irmãos e irmãs, para que o nosso sacrifício seja aceito por Deus Pai Todo-Poderoso.
1: Receba, Senhor, por tuas mãos este sacrifício para a glória do seu nome, para o nosso bem e de toda a sua santa igreja.
0: Acolhei, Senhor, nós vos pedimos o sacrifício que instituístes e pelos sagrados mistérios que celebramos em vossa honra, dignai-vos completar a santificação daquele que salvastes por Cristo nosso Senhor.
1: Amém.
0: O Senhor esteja convosco.
1: Ele está no meio de nós.
0: Corações ao alto.
1: O nosso coração está em Deus.
0: Demos graças ao Senhor nosso Deus.
1: É nosso dever e nossa salvação.
0: Na verdade, é digno e justo, é nosso dever e salvação dar-vos graças sempre em todo lugar, Senhor Pai Santo, Deus Eterno e Todo-Poderoso, por Cristo, Senhor nosso. Unidos no amor, celebramos a sua morte. Vivendo a fé, proclamamos a sua ressurreição e com a firme esperança aguardamos a sua vinda na glória. Por isso, nós vos louvamos com os anjos e santos, dizendo a uma só voz:
1: Santo, Santo, Santo, Senhor Deus do Universo, o céu e a terra proclamam a vossa

0: nossa glória. Hosana nas alturas, bendito que vem em nome do Senhor. Hosana nas alturas.
1: Na verdade, ó Pai, vós sois santo e fonte de toda santidade, santificai, pois, esses dons, derramando sobre eles o vosso Espírito, a fim de que se torne para nós o corpo e o sangue de nosso Senhor Jesus Cristo.
0: Enviai o vosso Espírito Santo.
1: Estando para ser entregue, abraçando livremente a paixão, Jesus tomou o pão, pronunciou a bênção de ação de graças, partiu e o deu a seus discípulos, dizendo: tomai todos e comei, isto é o meu corpo, que será entregue por vós. Do mesmo modo, no fim da ceia, ele tomou o cálice em suas mãos e, dando graças novamente, o entregou a seus discípulos, dizendo: tomai todos e bebei. Este é o cálice do meu sangue, o sangue da nova e eterna aliança, que será derramado por vós e por todos para a remissão dos pecados. Fazei isto em memória de mim. Mistério da fé e do amor.
0: Todas as vezes que comemos deste pão e bebemos deste cálice, anunciamos, Senhor, a vossa morte, enquanto esperamos a vossa vinda.
1: Celebrando, pois, o memorial da morte e ressurreição do vosso Filho, nós vos oferecemos, ó Pai, o pão da vida e o cálice da salvação, e vos agradecemos porque nos tornastes dignos de estar aqui na vossa presença e vos servir.
0: Aceitai, ó Senhor, a nossa oferta.
1: Suplicantes vos pedimos que, participando do corpo e sangue de Cristo, sejamos reunidos pelo Espírito Santo num só corpo.
0: O Espírito nos una num só corpo.
1: Lembrai-vos, ó Pai, da vossa Igreja, que se faz presente pelo mundo inteiro, que ela cresça na caridade em comunhão com o Papa Leão, com o nosso Bispo Marco Aurélio, os bispos do mundo inteiro, os presbíteros, os diáconos e todos os ministros do vosso povo.
0: Lembrai-vos, ó Pai, da vossa Igreja.
1: Lembrai-vos também, na vossa misericórdia, dos nossos irmãos e irmãs que adormeceram na esperança da ressurreição. De modo especial, recordamos aqui o falecimento de Carmen Regina da Silva e de todos os que partiram desta vida. Acolhei-os junto a vós na luz da vossa face.
0: Concedei-lhes, ó Senhor, a luz eterna.
1: Enfim, nós vos pedimos: tende piedade de todos nós e dai-nos participar da vida eterna, com a Virgem Maria, Mãe de Deus, com São José, seu esposo, os apóstolos, Santo Antônio e todos os santos que neste mundo viveram na vossa amizade, a fim de vos louvarmos e glorificarmos por Jesus Cristo, vosso Filho. Por Cristo, com Cristo e em Cristo, a vós, Deus Pai Todo-Poderoso, na unidade do Espírito Santo, toda honra e toda glória,

0: estais nos céus, santificado seja o vosso nome, venha a nós o vosso reino, seja feita a vossa vontade, assim na terra como no céu. O pão nosso de cada dia nos dai hoje, perdoai-nos as nossas ofensas, assim como nós perdoamos a quem nos tem ofendido, e não nos deixeis cair em tentação, mas livrai-nos do mal.
1: Livrai-nos de todos os males, ó Pai, e dai-nos hoje a vossa paz. Ajudados pela vossa misericórdia, sejamos sempre livres do pecado e protegidos de todos os perigos, enquanto aguardamos a feliz esperança e a vinda do nosso Salvador, Jesus Cristo.
0: Vosso é o reino, o poder e a glória para sempre.
1: Senhor Jesus Cristo, que dissestes aos vossos apóstolos: eu vos deixo a paz, eu vos dou a minha paz, não oreis os nossos pecados, mas a fé que anima a vossa igreja. Dai-lhe segundo o vosso desejo a paz e a unidade, vós que sois Deus com o Pai e o Espírito Santo.
0: Amém.
1: A paz do Senhor esteja sempre convosco.
0: O amor de Cristo nos uniu.
1: Cordeiro de Deus,
0: que tirais o pecado do mundo, tende piedade de nós. Cordeiro de Deus, que tirais o pecado do mundo, tende piedade de nós. Cordeiro de Deus, que tirais o pecado do mundo, dai-nos a paz.
1: Felizes os convidados para a ceia do Senhor. Eis o Cordeiro de Deus, que tira o pecado do mundo.
0: Senhor, eu não sou digna que entreis em minha morada, mas dizei uma palavra e serei salvo.
1: Que o corpo e o sangue de Cristo nos guardem para a vida eterna.
0: Amém.

0: Alma de Cristo,
1: santificai.
0: Corpo de Cristo,
1: lavai-me.
0: Sangue de Cristo,
1: lavai-me.
0: Água do lado de Cristo, paixão de Cristo,
1: confortai-me.
0: Ó bom Jesus,
1: ouvi-me.
0: Dentro de vossas chagas,
1: escondei-me.
0: Não permitais
1: que me separe de vós.
0: Do espírito maligno,
1: defendei-me.
0: Na hora da morte,
1: chamai-me e mandai-me ir para vós.
0: Para que com vossos santos vos louve por todos os séculos dos séculos. Amém. Oremos. Concedei-nos, Deus Todo-Poderoso, que, inebriados e saciados pelo sacramento que recebemos, sejamos transformados naquele que comungamos, por Cristo nosso Senhor.
1: Amém.
0: Aqui hoje tem também vários aniversariantes, aniversário de casamento. A turma do casal, o casal aí que está fazendo 38 anos, está na igreja? Não está. Então vamos olhar para Nossa Senhora Aparecida e fazer a nossa consagração nesse mais dia de novena, recordando que no dia 12 nós teremos os horários de missa de domingo aqui. 7 e 8 e meia, o tiozão aqui vai celebrar. 10, 12, 16, 18 e 19:30. Olhando para Nossa Senhora Aparecida, você vai colocar sua vida, o seu pedido debaixo do manto azul da Rainha do Brasil e reza comigo. Ó Maria Santíssima, pelos méritos de Nosso Senhor Jesus Cristo, em vossa querida imagem de Aparecida, espalhais inúmeros benefícios sobre todo o Brasil. Eu, embora indigno de pertencer ao número de vossos filhos e filhas, mas cheio do desejo de participar dos benefícios da vossa misericórdia, prostrado a vossos pés, consagro-vos o meu entendimento, para que sempre pense no amor que mereceis. Consagro-vos a minha língua, para que sempre vos louve e propague a vossa devoção. Consagro-vos o meu coração, para que depois de Deus vos ame sobre todas as coisas. Recebei-me, ó Rainha incomparável, vós que o Cristo crucificado deu-nos por mãe, no ditoso número de vossos filhos e filhas. Acolhei-me debaixo de vossa proteção, socorrei-me em todas as minhas necessidades espirituais e temporais, sobretudo na hora da minha morte. Abençoai-me, ó celestial cooperadora, e com vossa poderosa intercessão, fortalecei-me minha fraqueza, a fim de que, servindo-vos fielmente nesta vida, possa louvar-vos, amar-vos e dar-vos graças no céu, por toda a eternidade, assim seja.
1: Amém.
0: Dai-nos

0: O Senhor esteja convosco.
1: Ele está no meio de nós.
0: Pela intercessão de Nossa Senhora Aparecida, Rainha e Padroeira do Brasil, desça sobre você, sua vida, a bênção de Deus Todo-Poderoso, Pai, Filho e Espírito Santo, que convosco vive e reina para sempre.
1: Amém.
0: A missa terminou, mas a missão continua. Ide em paz e o Senhor vos acompanhe.
1: Graças a Deus.
0: Vamos dar um viva bem bonito para Nossa Senhora. Viva Nossa Senhora Aparecida.
1: Viva.
0: Viva a Padroeira do Brasil.
1: Viva.
0: E agora voltamos a transmitir dos nossos estúdios. Os que ficarem na igreja para adoração, tudo bem. Quem vai trabalhar, vai almoçar, bom almoço.
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Em nome do Pai, do Filho e do Espírito Santo. Amém. Espírito Santo de luz, dai-nos o dom da sabedoria para distinguir o bem do mal e a verdade da mentira. Guiai-nos a cada passo, em cada dia, para que sigamos o caminho do Evangelho com a ajuda de Maria, por Cristo nosso Senhor. Amém.

Advide, nossa leitura orante da Santa Palavra, nosso encontro com Deus de cada dia. Estamos já terminando o capítulo 15 de São Mateus, né? Nós vamos até o 18, porque do 19 em diante nós já fizemos, lá no tempo da quaresma, nós estamos lendo o evangelho assim, em fascículos, né? Primeiro lemos o evangelho da paixão de Jerusalém em diante, agora estamos lendo o meio e vamos mais pro final do ano ler o evangelho da infância, exatamente preparando o nosso advento e o nosso Natal. Ainda temos alguns trechos, né? Alguns capítulos, o 15, estamos terminando o 15, depois tem o 16, 17 e o 18. Então, assim temos esse, antes de fazermos o evangelho da infância. Hoje estamos terminando o 15, com a segunda, o segundo episódio da multiplicação dos pães. São dois, este episódio foi registrado assim duas vezes, né? Porque ele é muito importante, ele prepara a comunidade, prepara os apóstolos para acolher o dom da Eucaristia. Nesses textos da multiplicação dos pães, há ali toda a referência à ceia eucarística. Jesus toma o pão, abençoa o pão, parte o pão e distribui o pão. Os mesmos verbos que usamos na Eucaristia, que Jesus usará na última ceia, estão presentes aqui na multiplicação dos pães. Como eu falei, a Didaquê, o primeiro catecismo da nossa igreja, o catecismo dos apóstolos, chama a Eucaristia de crasmata. Crasmata, os pedacinhos que sobraram da multiplicação dos pães, e nós vamos comê-los até que o Senhor volte, para que não nos afastemos do amor de Deus. Hoje acolhemos então o início da segunda episódio da multiplicação dos pães. Acolhemos só a introdução, que é igualzinho ao primeiro episódio, Mateus 15, 29 a 31. Hoje acolhemos então Mateus 15, 29 a 31. Como você sabe, a nossa tradução que usamos aqui no Vinde Vede é a tradução da Bíblia da CNBB. Mateus 15, 29 a 31. Ouçamos agora a Santa Palavra. Partindo dali, Jesus foi para a margem do mar da Galileia. Subiu a montanha e sentou-se. Numerosas multidões iam até ele, levando consigo coxos, aleijados, cegos, mudos e muitos outros, que eles puseram aos pés de Jesus e Jesus os curou. A multidão ficou admirada quando viu mudos falando, aleijados sendo curados, coxos andando e cegos enxergando, e glorificaram o Deus de Israel. Amada irmã, amado irmão, esses textos em Mateus especialmente são chamados de sumários de curas, né? Indica o lugar, Jesus está ali na margem do lago.

de Genezaré, do Mar da Galileia, numa montanha. Então a multidão vê e se aproxima, trazendo todos os doentes, né? E colocando ali aos pés de Jesus, e Jesus os cura, né? Acabamos de ver a cura da cananeia. Jesus sai daquela ali de Tiro e Sidônia, entra mais para dentro do continente, né? Anda ali uns 30 quilômetros, né? Até chegar no Mar da Galileia, e ali acontece esse sumário de curas, né? E o diferente desta formulação aqui, deste resumo de várias curas, não tem nenhuma específica, é a ação de Jesus. Vocês sabem bem que tanto o Evangelho de Marcos como de Mateus, especialmente, Jesus tem duas atividades nesta sua perambulação pela Galileia: ele ensina e cura. Então, ao sentar-se, está na montanha, é a posição típica do ensinamento. Então Jesus está ensinando e nesse ensinamento cura, e a cura gera aquilo que ela deve gerar: a glorificação do Deus de Israel, que visitou o seu povo através de Jesus. Então, ao serem curados, Deus é glorificado, porque Deus mandou Jesus. Então, a cura reforça, sustenta a fé, né? Então, a fé é uma expressão anterior à cura. Eles não são curados e têm fé, eles têm fé e são curados. Na cananeia, aquela mulher que lemos ontem, ela explicitou a fé de uma forma muito genuína, dizendo: eu quero a migalha do cachorro, não preciso do prato do filho, basta a migalha do cachorro, sou mesmo o cachorrinho do Senhor, né? Então Jesus, grande é a sua fé. Então ela explicitou a fé e o milagre acontece. Aqui também, todas as pessoas trazem doentes de longe, sobem a montanha, viajam carregando os doentes, estão ali ao redor de Jesus, né? O Papa Leão esteve em Lourdes, né? Nesse final de setembro, foi uma visita maravilhosa, né? Quanto testemunho de fé, e lá se encontrou especialmente com os doentes que viajam continuamente, né? A Lourdes, testemunhando a fé. E muitos são curados, mas mesmo aqueles que não têm a cura física voltam para casa carregados de uma força espiritual imensa, que talvez seja mais poderosa que a própria cura. Deus sempre cura, sempre age quando alguém demonstra a sua fé. Então, todos esses demonstram fé e todos são curados, né? Todos recebem a cura, o físico, esta cura profunda, né? Que todos nós precisamos da cura profunda do coração, e quando experimentam esta cura, glorificam a Deus. Ao Deus de Israel que mandou Jesus, a Deus que está ali presente, né? No mistério da cruz, que estamos agora aproximando dele, né? A partir do capítulo 19, Jesus prepara, já aqui ele está anunciando a sua paixão, mas sobretudo a partir do capítulo 19, Jesus prepara a sua entrega, a sua oferta na ceia eucarística no altar da cruz, no altar da Eucaristia e no altar da cruz, que é um só altar, o altar da entrega de Jesus. Então, ali sim eles vão poder explicitar claramente: este é o Filho de Deus. No milagre, esta fé ainda é explicitada pouco a pouco, porque a gente não sabe ainda quem de fato ele não se revelou, só se revelará plenamente na ressurreição. Então, Jesus não é um mágico, um taumaturgo, um milagreiro. Jesus é Deus, Deus presente. Por isso, dele emana esta força que cura, como aquela mulher, se ao menos tocar no seu manto, esta é a confissão de fé, ela toca e recebe a fé. Que nós também tenhamos esta fé forte, genuína, sobretudo nas dificuldades, né? Para poder acreditar firmemente na presença de Jesus, que nos fala nesta palavra. É ele que fala. A palavra não é minha, é dele. E o entendimento que ele me dá ao meu coração e ao seu também vem dele, do Santo Espírito. Então, esta é a palavra de vida eterna. Pedro falou: a quem iremos nós? A quem iremos nós, Senhor? Só tu tens as palavras de vida eterna. Esta palavra de vida eterna é a grande cura, porque o que Jesus veio nos dizer é que todo o bem que fazemos está ajuntado no celeiro do céu, e
serve como caminho, como abertura do nosso coração para um dia sermos compreendidos como Ele já nos compreende agora. Um dia nos vermos como Ele já nos vê agora. Hoje é que vemos ainda de forma limitada, circunscrita a essas condições físicas aqui da nossa vida humana, mas um dia nosso coração se dilatará a ponto de ver-nos como o próprio Deus nos vê. Esse milagre acontece porque Jesus está aqui, está conosco, porque Jesus veio curar-nos de tudo aquilo que poderia nos impedir para que o nosso coração dilatasse e chegasse assim a Deus, ao lugar que Ele nos preparou. Por esta maravilha, pelo Senhor que nos cura por dentro e por fora, nos cura do pecado especialmente, por essa maravilha, nós damos glória ao Pai, ao Filho e ao Espírito Santo, como era no princípio, agora e sempre. Amém. Acolhemos a bênção, Pai de bondade infinita, também nos colocamos diante de vós, diante da presença de Jesus, como estes doentes, coxos, aleijados, cegos. Apresentamos, ó Pai, nos apresentamos diante de vós com essas doenças profundas: egoísmo, maldade, ganância, inveja, desânimo, frustrações. Acreditando, Pai de bondade, que o toque da vossa graça, que este som desta palavra que chega até nós, palavra vossa de vida eterna, nos cure, nos refaça e de fato constitua nosso coração semelhante ao do vosso Filho Jesus, em nome do Pai, do Filho e do Espírito Santo. Amém.

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10: Muito boa tarde para você na sintonia da Catedral, aqui na 102,3, 20 anos tocando o seu coração. E aí, tá tudo bem? Tudo direitinho? Então vamos lá, né? Tarde de quinta-feira já, dia 8 do mês de outubro de 2026, e um calor danado, hein? É. Juiz de Fora, né? Continua essa cidade realmente, né? Tropical, né? Começa o dia até com chuva e dá esse calor todo, mas nós vamos falar sobre isso daqui a pouquinho com o João, que já chegou aqui em nossos estúdios. Mas antes, eu quero falar agora falar que você pode ligar, você que me ouve agora, 988-976570, para você falar com a gente aqui na tarde da Catedral, tá? A partir de agora, o Entre Amigos está começando. Eu sou o Lei Costa e te faço companhia até logo mais, às 5 da tarde, com o Entre Amigos, e até às 6 na programação da Catedral. E por falar Entre Amigos, João Xavier, boa tarde.
11: Boa tarde, Lei Costa, como que você está?
10: Eu estou muito bem, eu já estava bem, agora eu vi que você abriu a porta do estúdio aí, entrou com um copo d'água, não precisa nem falar que tá calor então, né?
11: Ah, tá muito quente.
10: É?
11: Eu vindo aqui pra rádio, nossa, tô sentindo muito calor, até porque, né, eu me visto todo de preto, né?
10: Sim.
11: E também, vindo aqui me deslocando de carro, nossa senhora, aquele bafo quente que vinha dentro da janela.
10: Sim, sim, eu também passei por isso.
11: Nossa.
10: Tava vindo na Avenida Rio Branco e um calor, mas daquele, né? Aí você fala assim, ah, liga o ar-condicionado, mas não precisa, né? Não dá conta também não, né?
11: É, não dá conta não.
10: Fica fresquinho, quando você sai, parece que tá saindo de dentro, assim, do ou seja, né, da geladeira para a estufa. Chama choque térmico.
11: Sim.
10: Mas, João, e aí? Hoje, o que que pode ser no... Ó, ontem eu quero te parabenizar que você trouxe um salgadinho delicioso aqui para todos, né? E aí, eu esqueci ontem de agradecer. O João falou assim, Lei, tô indo ali e já volto.
11: Aqui para animar o nosso dia, né?
10: Para animar o nosso dia. Mas bom, agora vamos falar do que pode ser notícia na tarde de hoje aqui na Catedral.
11: Bom, tem a questão do tempo mesmo, que ele meio que já deu uma estabilizada.
10: Então me conta, como é que vai ser aí esses próximos dias aí?
11: Bom, tanto hoje quanto amanhã a gente vai enfrentar um calorão.
10: Sim.
11: A temperatura vai ter a máxima de 30 graus e a mínima de 19, mas a parte da noite vai ficar um pouquinho mais fresco, mais tranquilo. Em contrapartida, a partir de sábado em diante, há uma possibilidade de chuvas com trovoadas. Especialmente...
12: Mas hoje? Não, hoje sábado. Tem uma previsão de chuva, não tem não?
11: Hoje, por enquanto, ainda não.
12: Ainda não.
11: Um tempo mais fresquinho, nublado.
12: Tá, sim.
11: Mas a partir do sábado em diante, especialmente do domingo pra frente, há uma possibilidade de chuva com trovoada, sim.
12: Sim.
11: E aí uma queda um pouquinho na temperatura. Aí vai ficar na casa dos 27 graus todos os dias. E também temos a agenda cultural. Né? Uma agenda muito especial, que inclusive está com ingressos promocionais para hoje. Mesmo o evento só acontecendo no dia 17 de outubro. Que é na Livraria Paulus, que quem está organizando é o professor e pesquisador em ciências da religião, Gustavo Felizardo, que Sim. já esteve aqui várias vezes na catedral, dando entrevistas, falando sobre café itinerante, momentos com Deus, reflexão sobre a vida, sobre a espiritualidade como um todo, tanto que ele fez um convite para os nossos ouvintes da Rádio Catedral, e a gente vai trazer todos os detalhes no Catedral Notícias, segunda edição.
12: Muito bem. Falamos do tempo, falamos de cultura, né? E agora qual é a próxima notícia?
11: Bom, também tivemos...
12: Da tarde de hoje, isso.
11: Bom, também temos agora em breve o feriado, né, de Nossa Senhora Aparecida.
12: Sim, muito
11: na
12: bem.
11: Segunda-feira. E vai ter algumas mudanças, principalmente nas rodovias, com a chegada, saída de pessoas passando pelas rodovias aqui de todo o país. E a gente vai trazer alguns balanços e orientações sobre como pegar a estrada com segurança.
12: Muito bem. E aí, olha só, vai ser uma operação, deve ser operação, né?
11: Sim.
12: Feriado, sim. Né? A partir de amanhã, muitas pessoas já estão assim, a partir de amanhã, já estão passeando, porque na segunda-feira tá indo viajar, né? Até mesmo para aproveitar esse feriado para poder passar o dia lá na Padroeira, que é a cidade de Aparecida.
11: Inclusive também no dia 12, que é além de dia de Nossa Senhora Aparecida, também é o dia das crianças, né, Lei?
12: Ah, muito
11: e
12: bem.
11: E a gente vai trazer também orientações sobre como mediar a questão do dia das crianças, principalmente com a saúde das crianças, dos adolescentes como um todo. É uma matéria muito interessante, muito bacana, que a gente vai trazer também no Catedral Notícias, segunda edição.
12: Ah, muito bem. Aí... Tem aquela questão dos brinquedos também agora, né?
11: Sim.
12: É.
11: Brinquedos.
12: Questão das idades.
11: Alimentação também.
12: Sim.
11: Que geralmente feriado, final de semana, é um pouquinho diferente, né? Pra animar as crianças, os adolescentes como um todo. Então essas orientações são muito legais pra gente trazer para todos os nossos ouvintes.
12: Muito bem. João, muito obrigado pela sua participação. Vamos trabalhar então?
11: Vamos. Daqui a pouquinho eu tô de volta de novo.
12: Qual vai ser a surpresa da tarde de hoje?
11: Bom, ainda tô preparando aqui rapidinho. E
12: não, mas eu tô falando a surpresa na hora do café.
11: Eu tô pensando aqui, o que eu vou trazer?
12: Então tá, João, ótima tarde, bom trabalho pra todos nós, tá?
11: Igualmente, Leite.
12: O João tá indo agora lá pra redação aqui da Catedral, vai fazer uma apurada, se precisar de voltar, ele volta de hora em hora aqui com É Notícia, e você muito bem informado aqui na tarde da Catedral. E aí eu quero te fazer um convite, nessa tarde entre amigos, 988976570, pra gente passar essa tarde assim, muito feliz e juntos, né? Pode mandar um abraço, pedir sua música, pode mandar sua mensagem de texto, sua mensagem de áudio aqui, pra nossa tarde aqui da Catedral, tá bom? Vou convidar o Jota Quest para começar o nosso programa. Dias melhores.

5 minutos faltam para as 2 e a gente continua por aqui, né? Ah, deixa eu mandar um abraço aqui para o Leandro. Leandro, é o seguinte, Lei, tô aqui na catedral ouvindo a programação aí.

0: Ótima tarde, se você puder tocar uma música pra gente aí, do Revelação. Tá ok. Ah, Ricardo Neide e o Mário e família. Ah, Lei, é... um abraço pra você, né? Um abraço pra todos aí da Rádio Catedral. Tô mandando também um abraço para a Silvia Carvalho. A Silvia tá de férias, né? Tá curtindo as férias. Ei, que coisa boa. Bom, a gente continua por aqui. Vamos lá, mais um ouvinte pra poder falar com a gente aqui.
1: Oi, Léo Costa. Boa tarde. Eu sou a Lucinéia Polidoro, de Minas Gerais, Penhalonga. E ofereço aí a música aí do Amado Batista pro Paulo de Paraíba do Sul, para vocês aí. Eu ofereço a música do Amado Batista, é Olho Verde.
0: Tá ok, minha amiga. Um abraço para todos aí de Penhalonga. E nós vamos procurar essa música para você aqui, tá bom? Ótima tarde. 23 agora faltam para as duas. Toquinho e a Aquarela aqui na tarde da Catedral.

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1: Bom, por falar em amizade, né, tem que... Primeiro quero mandar um abraço aqui pro meu queridíssimo companheiro de trabalho aqui, né? O Amizade, o José de Souza, né? Bom descanso, Amizade, aí. Agora deixa eu falar, sabe onde? Lá no estado do Rio de Janeiro, ó.
2: Boa tarde, Lei Costa, tudo bom? Eu tô o Paulo de Paraíba do Sul. Lei Costa, manda um abraço pra minha mãe Célia, um abraço também pra Polidoro lá de Chiador, Minas Gerais. Manda um abraço também pra Vanessa, a mãe dela lá de Chiador. Lá de Chiador também, Minas Gerais. Toca pra mim, se você puder, hoje, uma música nova do Dilcinho, uma bem antiga. Um bom final de semana, uma boa tarde na Catedral FM. Fica com Deus, tudo de bom, Lei Costa.
1: Ô, Paulo, boa tarde pra você também, tá? Lá no Sagrado Coração, o Ricardo Anídio Mário. Mandando abraço para toda a família Catedral, pelos padres e o terço, amigos que rezam aí por mim, né? Estou mandando um abraço para você, Lei, para Silvia. Eu sou do terço do Sagrado Coração. Ô, Ricardo, Neide e Mário, que Deus abençoe essa missão de vocês, tá? Ah, agora deixa eu falar agora com mais um. Vamos lá.
3: Vamos também aí, tá bom? E para todos.
1: Vamos lá.
3: Oi, Ney, boa tarde. Aqui é a Zene Petrópolis do Rio. Uma boa tarde para você, toda a família Catedral. Que Jesus abençoe e me proteja o nosso dia, esse dia assolorado. Aqui eu gostaria de tocar sua música aí.

0: do Rick, para oferecer para todos que estão na escuta, toda a minha família, minha parentela que estão na escuta das programações. Um ótimo abençoado dia para tarde para todos nós. Um abraço para o João também aí, tá bom? E para todos.
1: Um abraço a vocês todos aí, né? Estado do Rio de Janeiro, todo mundo ouvindo a gente. Ó, que bacana isso, né? Vamos lá, mais um para poder falar com a gente.
2: Ale Costa, boa tarde, tudo bem? Aqui é o querido da Estrada do Gão, Torreões, aqui. Manda uma música bem bonita para nós aí, solta um sertanejo de ponta aí para nós aí. Aqui nós estamos na sua escola, fala com nós, menino bom.
1: Aê, é lá da Estrada do Gão, é lá em Torreões, né? Falar em Torreões, quero mandar um abraço também. Ô, querido, vou tocar uma música bonita pra você. E mandar um abraço também, sabe pra quem? Eu quero mandar um abraço especial pro meu amigo Vânio Nunes, lá em Torreões. Ele tá sempre ouvindo a programação da Catedral também. E ele falou, Lei, quando você estiver, né, lá na Catedral, manda um abraço aqui pra todos nós. Então, um abraço a você, Vânio. Vânio cantou, né? Então, receba o nosso carinho, o nosso abraço.
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1: 3 minutos faltam para as 2. Ei, Rick, você vai fazer muita falta. Ela é demais.

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0: Muito bem, agora 2h15, deixa eu falar, você sabe com quem que eu vou falar agora? Com a... lá em Belmiro Braga, né? A Márcia. Ô Márcia, boa tarde, Márcia.
1: Oi, boa tarde, Márcia Tocha, aqui de Belmiro Braga. Tô aqui curtindo a catedral, tá? Eu adoro a catedral, a programação tá maravilhosa, tá? Nota 10.
0: Muito obrigado.
1: Aqui, manda um abraço aí pros meus netinhos, pra Valentina, tá? Pro Otávio, pro meu esposo Sebastião, pros meus filhos, Amanda, Nando, Leonardo, tá?

0: senhora Giane, os meus genro Breno e o sargento Ramon, tá? E para todos vocês da rádio, um abraço. Fica com Deus, Lei. Uma tarde abençoada aí para todos nós. Um abraço. Lei, se você puder, toca a mão do padre Alessandro aí. O que é que eu sou sem Jesus?
1: Ok, ótima tarde para todos lá em Belmiro Braga, né?

0: Agora, 2:19, já tem o João aqui com o nosso É Notícia na Tarde da Catedral. Pra você que me ouve, quero mandar um abraço lá para o Alexandre do Centro, Flavinho lá no Manuel Honório, meu amigo André lá na banca Manuel Honório. Ele falou, passa aqui que tem uma encomenda aqui. Né?
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2: Quero mandar um abraço pro meu amigo Vicente, também para a Fátima lá e o Maitá, a Lini e o Geraldo que estão ouvindo a programação da Catedral. Ótima tarde para cada um de vocês. Abraço também para minha amiga Leguimar lá de Maitá, Leguimar, o Márcio. Recebo o meu carinho, meu abraço, tá? Tudo de melhor para vocês nessa tarde aí. 988976570 para você falar com a gente. Adriana Calcanhoto, mentiras, duas

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1: Muito bem, agora 25 minutos faltam para as 3. Essa daí é a Leila Pinheiro e a música Índios. Vem aí o João Xavier com edição de 12:30 aqui do

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1: Duas e trinta e seis. Estão abertas as inscrições para o curso de capacitação voltado para a operação de microtratores em Juiz de Fora. As vagas são limitadas e voltadas para produtores rurais que podem se inscrever pelo formulário

eletrônico. O curso é resultado de uma parceria da Secretaria de Desenvolvimento Agrário com o Serviço Nacional de Aprendizagem Rural, o SENAR. As aulas serão entre os dias 20 e 22 de outubro, das 8 da manhã ao meio-dia e de 1 da tarde às 5 da tarde, no Centro de Treinamento em Agropecuária, na rua João Cândido de Oliveira, no fim da rua Caique do Linhares. O treinamento será ministrado pelo engenheiro agrônomo Delorme Correia Júnior, doutor em engenharia agrícola e especialista em gestão ambiental. Os participantes receberão orientações teóricas e práticas sobre o uso adequado dos microtratores, com foco na operação segura e eficiente dos equipamentos. A matéria completa você confere agora em nosso site, radiocatedraljf.com.br.

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1: 22 minutos faltam para as 3. Robbie Williams, na tarde da Catedral.

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0: Linda, né? Padre Fábio de Melo, Fogão de Lenha, Rede Aparecida de Rádio, Música e Fé e Missão, estamos lá direto no Santuário Nacional, vivenciarmos a consagração. Obrigado pelo carinho e pela participação de vocês.
1: Que o seu filho vai.
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5: 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Neste dia em que a Igreja do Brasil celebra o dia do Nascituro, rezamos de modo especial por todas as vidas que desabrocham nos ventres maternos e renovamos o nosso compromisso com o Deus da vida. Somos também convidados a contemplar e celebrar a riqueza de nossa fé simples e profunda com o tema desta tarde. Com Maria, praticamos a piedade popular iluminada pela palavra de Deus. A piedade da nossa gente é um verdadeiro caminho de fé e lugar de encontro com Jesus Cristo.

documento de Aparecida número 262 nos ensina que a religiosidade popular é uma espiritualidade encarnada, um modo legítimo de viver a fé que nasce do coração dos mais simples. Contudo, para que essa devoção não se perca em costumes vazios, ela precisa ser constantemente alimentada e purificada pela palavra de Deus. Com ela, aprendemos a rezar o terço, a fazer as nossas romarias e a acender as nossas velas, não por superstição, mas como gestos vivos de quem escuta a palavra e a põe em prática. Por isso, a página 53 do nosso livrinho, iniciemos este sexto dia cantando com alegria o hino da novena e festa da Padroeira 2026, na companhia dos músicos do santuário e do coro formado pelos romeiros e devotos de Nossa Senhora.

e preside esta sexta tarde nosso querido Padre Marlos Aurélio da Silva, missionário redentorista superior provincial dos missionários redentoristas da província Nossa Senhora Aparecida. São oficiantes neste dia o irmão Joaquim Acácio Barbosa, oficiante da imagem, diretor adjunto das obras sociais redentoristas. Oficiante da palavra, o padre Aloísio Mota, pároco da paróquia Santo Antônio em Guaratinguetá. E oficiante do Santíssimo, o padre André Luiz Pisani, pároco da paróquia São Francisco de Assis. Queremos acolher com muito carinho nosso querido arcebispo metropolitano de Aparecida, Dom Mário Antônio, também o padre Elio Marcos Ferraz, missionário redentorista, reitor do Santuário Senhor Bom Jesus de Pirapora, o frater Daniel Augusto, também do Santuário do Senhor Bom Jesus de Pirapora, o irmão Mário André, também missionário redentorista,

0: trabalha na pastoral deste santuário, e o nosso querido Padre Coutinho também está presente aqui nesta tarde. Uma salva de palmas a você que veio rezar, aqueles que estão rezando conosco através da Rede Aparecida de Comunicação, manifestando a nossa alegria de estarmos na casa da mãe. Na página 25 do nosso livrinho, acompanhemos com o presidente desta celebração a saudação inicial.
1: Permiti, ó Nossa Senhora Aparecida, que nosso coração alcance vosso coração e sejamos mais santos e humildes. Em nome do Pai e do Filho e do Espírito Santo.
0: Amém.
1: Senhora Aparecida, que visitais os casebres e o coração dos pobres, dos pequenos e fragilizados, ajudai-nos a viver a fé com simplicidade e com grandeza de alma, como vós vivestes.
0: Com Maria praticamos a piedade popular, iluminada pela palavra de Deus. Amém. Acolhendo a Senhora Aparecida. Foi no gesto simples de três pobres pescadores que se tornaram os primeiros devotos que Deus manifestou o seu amor, tornando uma imagem quebrada sinal de unidade de toda uma nação. A devoção popular a Maria não afasta o povo de Deus, mas o aproxima do Evangelho. Na imagem de Aparecida, o povo enxerga a mãe que aponta sempre para o seu filho, Jesus de Nazaré. Acolhamos neste momento o maior símbolo, o maior sinal da piedade popular do nosso povo brasileiro, a negra imagem da Senhora Aparecida. E vem acompanhando a imagem, são os nossos convidados, a CRB, Núcleo de Aparecida e o Mosteiro da Sagrada Face de Guaratinguetá.
2: Página 54, número 4.

saudemos a padroeira do Brasil com as nossas palmas. Recebe, mãe, com carinho. Através dessas palmas, o nosso amor, a nossa gratidão. Saudemos a padroeira do Brasil, a Senhora Aparecida, mulher.

Saudemos a Mãe do Céu, companheira dos peregrinos. Uma grande salva de palmas. Todos nós estamos sob o manto de amor e carinho da Mãe Aparecida. E agora a Senhora Aparecida é colocada no trono, que nos lembram quatro pergaminhos estendidos, recordando-nos que a palavra de Deus nos sustenta. Eis diante de nós a luz que desceu o rio e veio iluminar a esperança do povo brasileiro. Cubra com teu manto de amor e carinho, Mãe Aparecida, todas as mamães, as gestantes e as crianças que ainda geram nos ventres e esperam pela luz do dia. Te pedimos, Mãe, que a nossa fé simples e os nossos gestos de carinho e amor sincero sejam sempre guiados e fortalecidos pela palavra de teu Filho Jesus.

Senhora Aparecida, todos os que vêm ao vosso encontro voltam para suas casas com o coração carregado de esperança e de vontade de viver. Diante de vossa imagem, nos tornamos fortes na esperança e vigorosos na fé. Junto de vós, somos mais de Deus.

0: Os cristãos maduros na fé reconhecem vossa amável presença entre nós e sois nosso modelo de seguimento fiel a Cristo. Olhai com misericórdia para todos os peregrinos que vos buscam com sincero desejo de se encontrarem com vosso Filho Jesus e Redentor nosso.
1: Iluminados pela luz da verdade, caminhamos com Maria e com Jesus no caminho do céu. Amém. Para vivenciar o tema de hoje, basta a gente nunca se esquecer daqueles que com muito amor nos ensinaram a rezar e cantar as canções de fé. Muitas vezes foi em casa, em nossa pequena comunidade, Igreja Doméstica Santuário da Vida, que aprendemos com quem pouco sabia a rezar o terço, a acender uma vela e a ajoelhar, pedindo a intercessão de Nossa Senhora. E com a Bíblia aberta diante do coração, a certeza iluminadora, a palavra de Deus dá sentido todas as nossas manifestações de fé.

0: Quem puder, pode se sentar, por gentileza.
1: A piedade popular é uma maneira legítima de viver a fé, um modo de se sentir parte da igreja e uma forma de ser missionários, onde se recolhem os mais profundos vibrações da América Latina. É parte de uma originalidade histórica, cultural, dos pobres deste continente e fruto de uma síntese entre as culturas e a fé cristã. No ambiente de secularização em que vivem nossos povos, continua sendo uma poderosa confissão do Deus vivo, que atua na história e um canal de transmissão da fé. O caminhar juntos para os santuários e o participar em outras manifestações da piedade popular, levando também os filhos ou convidando a outras pessoas, é em si mesmo um gesto evangelizador pelo qual o povo cristão evangeliza a si mesmo e cumpre a vocação missionária da igreja. A piedade popular penetra delicadamente a existência pessoal de cada fiel, e ainda que se viva em uma multidão, não é uma espiritualidade de massas. Nos diferentes momentos da luta cotidiana, muitos recorrem a algum pequeno sinal do amor de Deus. Um crucifixo, um rosário, uma vela que se acende para acompanhar um filho em sua enfermidade. Um Pai Nosso recitado entre lágrimas. Um olhar entranhável a uma imagem querida de Maria. Um sorriso dirigido ao céu em meio a uma alegria singela. Não podemos desvalorizar a espiritualidade popular ou considerá-la como modo secundário da vida cristã, porque seria esquecer o primado da ação do Espírito e a iniciativa gratuita do amor de Deus. Documento de Aparecida. Por isso, sempre cantamos confiantes: Maria de Nazaré, Maria me cativou, fez mais forte a minha fé e por filho me adotou. Maria, que o povo inteiro elegeu, Senhora e Mãe do Céu.

0: Diante da palavra de Deus, somos chamados a uma atitude de humildade e serenidade, de escuta fiel e acolhedora, à semelhança de Maria em toda a sua vida, e de modo especial, naquele dia em que o anjo Gabriel a visitou no humilde casebre de Nazaré. Feliz é quem encontra Jesus e o acolhe com o coração aberto, como Maria e José o encontraram em Jerusalém.
1: Que nossa existência transborde de amor e gratidão, pois o Senhor vem ao nosso encontro para nos falar de seu imenso amor redentor. Amém. Podemos ficar em pé para acolhermos o anúncio da palavra.

Os pais de Jesus iam todos os anos a Jerusalém para a festa da Páscoa. Quando ele tinha 12 anos, subiram para lá, como era de costume na festa. Passados os dias da festa, quando estavam voltando, ficou em Jerusalém o menino Jesus, sem que seus pais o notassem. Pensando que ele estivesse na comitiva, fizeram o percurso de um dia inteiro. Depois, o procuraram entre os parentes e conhecidos, e não o encontrando, voltaram a Jerusalém à sua procura. Depois de 3 dias, o encontraram no templo, sentado no meio dos doutores, ouvindo-os e interrogando-os. Todos os que o ouviam estavam maravilhados com a sua sabedoria e com as suas respostas. Quando seus pais o viram, ficaram muito emocionados. E sua mãe lhe perguntou: "Filho, por que fizeste isso conosco? Teu pai e eu te procurávamos, cheio de aflição." Jesus respondeu-lhes: "Por que me procuráveis? Não sabíeis que devo estar naquilo que é de meu pai?"

0: salva de palmas para esta palavra de esperança, de salvação, palavra que nos ilumina em nossa caminhada.
1: Nós aprendemos do Concílio Vaticano II que nós formamos e somos a Igreja, povo de Deus. E o povo de Deus inclui os bispos, o Papa, os padres, as religiosas, os irmãos, os seminaristas, os fiéis leigos, todos nós que aqui estamos e também quem reza pelos meios de comunicação. Formamos esse povo de Deus que é devoto, apaixonado por Nossa Senhora Aparecida. E por isso aqui viemos no Santuário de Nossa Senhora para rezar, para participar desse sexto dia da novena em preparação à grande festa da padroeira do Brasil. E hoje, com esse tema, com Maria praticamos a piedade popular, que está iluminada pela palavra. Tempo da novena é sempre um tempo forte de evangelização, para a gente se aprofundar, para a gente crescer na experiência de fé, como devoto, mas acima de tudo, como seguidor, seguidora de Jesus Cristo. Veja como é importante entender o santuário como um lugar privilegiado para a gente poder manifestar a piedade popular, mas também

continuar a amadurecer nesta vida de fé. A gente poderia dizer que somos atraídos por esse instinto religioso que todos trazemos, mas quando aqui chegamos a participarmos dos momentos celebrativos, de modo especial, da Eucaristia e demais sacramentos, nós somos também orientados, instruídos, educados na vida de fé. Isso é muito importante para que a gente não permaneça numa atitude apenas desta religiosidade popular, mas pressupondo-a que a gente possa cada vez mais crescer nesse compromisso de sermos seguidores de Jesus, missionários do seu reino. A igreja, ao refletir sobre essa temática, ela sempre usa três conceitos que estão interligados. Podemos falar de religiosidade popular, podemos falar de piedade popular, que a partir sobretudo do Papa Paulo VI é um termo, um conceito adotado, mas também espiritualidade popular. E a pergunta que a gente pode fazer: mas o que é isso? O que é a piedade popular, a religiosidade popular, a espiritualidade popular? O fato de estarmos aqui no santuário, na casa de Maria, é expressão disso, que todos nós temos, digamos, como parte do nosso DNA religioso. A romaria que fazemos a pé, de ônibus, com as nossas famílias, com as nossas comunidades, a promessa que geralmente fazemos para ser cumprida na casa de Nossa Senhora, a vela que acendemos, a reza do terço, as fitas e medalhas, enfim, tudo aquilo que de certo modo materializa, simboliza, expressa a nossa confiança em Deus. É esse universo religioso que tem também o seu lastro antropológico, cultural, que aqui na casa da mãe ganha importância, valorização. Por quê? Tudo isso nos remete para esta comunhão com Deus e também compromisso de comunhão com os irmãos e irmãs. Por isso mesmo, ninguém vem ao santuário somente para rezar por si, mas todos nós trazemos uma intenção, um pedido. Por isso rezamos por um parente, por um familiar enfermo, por alguém que está passando por alguma necessidade e pede a nossa oração. E nos tornamos todos, como Maria, intercessores, pedindo a bênção, a graça de Deus para a nossa vida, para a vida da nossa família, da nossa comunidade. Por isso, santuário como lugar privilegiado, lugar teológico de encontro com Deus, por causa dessa manifestação popular da nossa fé. Muitos documentos da igreja trazem referências a esta piedade popular. Eu gostaria de destacar alguns. A Conferência dos Bispos Latino-Americanos de 1992, lá em Santo Domingo, que falou tanto sobre a inculturação e vai apresentar a piedade popular como um elemento de identidade do nosso povo latino-americano, mas também como uma força evangelizadora dentro do nosso continente. Isso é muito importante para que a gente perceba o grande lastro histórico, cultural, dessa expressão popular da fé, que não pode ser menosprezada, desconsiderada, mas que a igreja reconhece como um grande meio, uma grande forma de evangelização. E depois, muito próximo de nós, a conferência que aconteceu em 2007, aqui em Aparecida, no Santuário Nacional. Ouvimos um trecho do documento de Aparecida que aponta, que sinaliza

promessa para esse reconhecimento da igreja sobre a piedade popular, dizendo que é um tesouro da igreja e da nossa gente, sobretudo do povo mais simples, um lugar teológico de encontro com Jesus Cristo, que por isso mesmo precisa ser valorizado. E diz mais, que a religiosidade popular integra o corpo, o simbólico e a vida concreta, sofrida, a labuta diária de todos nós. Por isso mesmo, a religiosidade popular, no dizer do documento de Aparecida, não é algo secundário, mas é uma maneira legítima de vivermos e professarmos a nossa fé, a nossa confiança em Deus, a nossa certeza da intercessão de Maria, que sempre vela, olha, intercede por todos nós. Conforme o texto lido, a religiosidade, a piedade popular servem como uma grande síntese entre a tradição cristã e aquilo que as nossas culturas locais trazem. Olha que riqueza, que tesouro inestimável nós temos na piedade popular. Mas agora gostaria de colocar um elemento importante em relação à fé. A pergunta que a gente pode se colocar: a fé, ela despreza a razão? Claro que não. Mas sabemos também que a fé não é racionalista, como também não é um ato irracional. Mas comparada ao amor, que não é nem racional nem irracional, a fé, poderíamos dizer, é arracional. Ela pressupõe sim a nossa inteligência. Por isso mesmo a teologia é sempre iluminada pela razão, em busca de dar motivos da nossa fé. No entanto, aquilo que é o mais essencial está para além da razão ou da irracionalidade, mas está na experiência da presença, do amor, da misericórdia de Deus, que cada um pode experimentar. Por isso que um filósofo francês disse tão bem: o coração tem razões que a própria razão desconhece. O coração tem razões que a própria razão desconhece. Aquilo que é o essencial muitas vezes está invisível aos olhos. A gente não tem como demonstrar, mas acolhemos, experimentamos, reverenciamos no nosso íntimo. E é isso que a piedade popular expressa com tanta sabedoria, não com razão, com sabedoria. Enfim, a piedade popular, conforme o tema de hoje diz, deve estar iluminada, pautada, fundamentada na palavra de Deus, para que não se tornem algo supersticioso, fruto da nossa imaginação. Precisamos sempre da iluminação da palavra de Deus, que nos orienta, nos instrui, nos educa os caminhos da fé. E um outro dado que sempre devemos ter presente no horizonte da nossa vida, quando falamos da piedade popular, esta aliança entre a piedade popular e os princípios, os valores da vida cristã que ela comunica, que ela veicula. Por isso, não basta ser muito piedoso, mas é preciso que a nossa vida seja um complemento, um reflexo desta piedade popular que trazemos no nosso coração, que expressamos nas nossas práticas religiosas. Por exemplo, um valor irrenunciável para quem se diz cristão: a defesa da vida. E hoje estamos celebrando o dia do nascituro. Ser cristão é defender

0: até o seu ocaso natural. Mas outros valores, a honestidade, a justiça, o amor aos pobres, isso não pode estar dissociado, negado por quem cultiva a piedade popular. Quem diz ser devoto de Nossa Senhora, quem diz que ama Nossa Senhora, deve também se comprometer na defesa desses valores. E para concluir, uma frase lapidar, iluminadora, do Papa Francisco, no encontro que aconteceu em 2016 com os reitores de santuário. Papa Francisco, de saudosa memória, assim se expressou: a piedade popular é o sistema imunológico da Igreja. Ou seja, é cultivando, valorizando, reconhecendo a piedade popular que nós estaremos nos defendendo de tantas expressões de secularismo, de ateísmo presentes na sociedade na qual vivemos. Por isso, somos privilegiados, porque estamos aqui no Santuário Nacional, na Casa de Maria, onde renovamos a nossa fé, reafirmamos a nossa esperança em Deus e nos comprometemos a viver a fraternidade e a caridade. Que Nossa Senhora nos abençoe, que Nossa Senhora nos ajude. Assim seja. Amém.
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15: Muito bem, vem aí o João Xavier e edição do nosso É Notícia.
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16: 3h49. O Instituto Federal de Sudeste de Minas Gerais, o IF Sudeste MG, está com inscrições abertas para mais de 1.600 vagas em cursos técnicos gratuitos na modalidade Educação à Distância. As oportunidades fazem parte do processo seletivo 2027 e são destinadas a estudantes que pretendem ingressar na instituição no primeiro semestre do próximo ano. As inscrições são gratuitas e podem ser realizadas até o dia 19 de outubro. Os cursos serão oferecidos de forma remota, com possibilidade de até 20% da carga horária em atividades presenciais. A duração é de até um ano e meio. Há oportunidades nos campos de Barbacena, Bom Sucesso, Cataguases, Juiz de Fora, Muriaé, Rio Pomba e Ubá. Em Juiz de Fora, são oferecidas 60 vagas para o curso técnico em segurança do trabalho na modalidade subsequente. O edital completo e as informações para inscrição já estão disponíveis no site oficial do processo seletivo do IF Sudeste MG. A matéria completa já está disponível em nosso site radiocatedraljf.com.br.
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15: Muito bem, de volta agora 9 minutos. Faltam para as 4 e você acompanhou a consagração a Nossa Senhora hoje com a novena linda. É para você que estava acompanhando, né? Uma tarde abençoada para todos vocês. Segunda-feira se comemora o dia da nossa padroeira do Brasil. E para você que está na sintonia da Catedral, 988976570, para você falar com a gente.
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1: Bom, agora 4:06, mais uma sequência, fechamos com Raça Negra, tá? Ó, só pra te lembrar que já vem aí o Padre Sérgio com o programa Falando de Vida aqui na tarde da Catedral. Daqui a pouquinho, tá?

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A Vitor Clay, Samuel Rosa, a tal canção pra lua. Olha, já já vem aí o Padre Sérgio com o programa Falando de Vida aqui na Catedral. Eu mirei na

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Muito boa tarde, meu amigo, minha amiga, que nenhuma noite impeça você de amanhecer, porque se a vida não vem como a gente quer, a gente vai lá e faz ela acontecer. Aliás, o poeta cantor já dizia isso: quem sabe faz a hora, não espera acontecer. É o nosso protagonismo como sujeitos da vida, não é esperar que os outros possam dar e fazer por nós, ir lá e fazer, reconhecer em si o milagre, a bênção que o próprio Deus também nos dá, aquilo que ele mesmo, no amor dele, realiza na nossa vida. Uma tarde de muita bênção para você, chegando para você. Hoje, dia do nascituro, dia que nos lembra que a vida humana, ela é digna, a vida humana, ela precisa ser velada, selada, e apresenta uma dignidade desde o momento da sua concepção, do ventre materno até a sua morte natural. Celebrar o dia do nascituro é isso. Não dá para dizer que alguém é contra o aborto e é a favor da pena de morte. Não há, dá, alguns por aí levantam a bandeira contra o aborto, o que é certo, mas são a favor da pena de morte, da violência institucionalizada. A vida humana é digna desde a sua concepção até a sua morte natural. E hoje, celebrando o dia do nascituro, nós estamos fazendo exatamente isso. É tempo de a gente defender e reafirmar o valor e a dignidade da vida humana desde o seu início. E nesse dia do nascituro desse ano de 2026, desde o primeiro, dia 1º de outubro, a gente está na Semana da Vida. São 8 dias, né? Hoje, como tal, o dia mesmo, nós estamos refletindo, pedindo sobre isso para nessa consciência que nós devemos desenvolver na nossa vida. O tema desse ano que a igreja nos propõe é o sentido da vida, com o lema: eu vim para que todos tenham vida e a tenham em abundância. Então, é uma bênção a gente também poder celebrar isso. E hoje, além do dia do nascituro, eu acho que é uma boa coincidência, porque hoje também é dia do nordestino. Você sabia disso? Então, o povo valoroso do Nordeste, e nesses tempos também de muito preconceito, onde alguns aí quase que defendem, né, que o Nordeste tinha que ser separado do Brasil, essa excrescência cheia de preconceito, de xenofobia, que também marca a vida de muitos e alguns discursos. E hoje, esse dia que foi criado no ano de 2009, que exatamente para homenagear a cultura culinária, os sotaques e a grande contribuição dos nordestinos para o desenvolvimento de todo o nosso imenso Brasil. Então, saudamos também todos os nordestinos, todos aqueles que têm famílias oriundas do Nordeste também. E essa data que é celebrada hoje, ela foi escolhida hoje porque é a data de nascimento do célebre poeta popular e também cantor Patativa do Assaré. Pode ser que para nós aqui do Sudeste, sobretudo na nossa região,
onde nós temos nordestinos, mas não é tão marcadamente assim como temos em São Paulo, especialmente, mas aqui no Rio de Janeiro também temos muitos nordestinos. Então, pode ser que Patativa do Assaré ele não seja tão conhecido assim, mas que marca a cultura nordestina, e por isso também, nesse dia do nascituro, também homenageamos todos os nordestinos. E, como eu dizia, é bom a gente fazer coincidir essas duas datas, minha gente, porque a vida humana como que em gavetas. Você sim levanta uma bandeira contra o aborto, mas você acaba desprezando depois a vida daquele que é diferente de você. Você despreza a vida daquele que é pobre, daquele que pensa diferente, que age diferente, que tem escolhas diferentes e está, por vezes, à margem da sociedade. Então, a vida é digna em todas as suas expressões e toda a vida humana importa em todas as suas fases, em todas as suas manifestações, e quando nós deixamos de seguir isso, nós, na verdade, estamos traindo o espírito do Evangelho. Porque é aquilo que Jesus, ele mesmo Jesus, resumiu a sua missão dizendo exatamente isso. Eu vim para que todos tenham vida e vida em abundância. E não é só essa classe ou aquela classe, essa pessoa ou aquela pessoa. Então, é preciso cuidar da vida, promover a vida, defender a vida. Eu creio que, sobretudo, esse verbo aqui, promover a vida. Ações que façam com que as pessoas possam ter uma vida digna, que o pobre, que o lavrador, que o agricultor, que o aposentado, que o homem, a mulher, o idoso, a criança, que o jovem da periferia, aquele jovem ameaçado muitas vezes pela violência, que todos tenham vida digna, vida em abundância. Esse é o evangelho de Jesus, e que não depende de religião, não depende de religião, não é um privilégio dessa ou daquela

religião, é a mensagem de Jesus, é para todos. E onde a igreja, ela foi colocada, ela está no mundo para ser um sacramento do reino de Deus. E o reino é aquele que espalha, aquele que traz a vida para todos. É importante a gente ter essa consciência, levar essa consciência para o nosso dia a dia, porque senão nós também podemos desenvolver até pensamentos por vezes desviantes, sectários, fechados. E se tem uma coisa que o cristão não pode ser, é uma pessoa fechada. Porque não haveria nada mais contrário ao espírito de Jesus, ao que Jesus ensinou e viveu, do que isso. Porque quando a gente olha para a vida de Jesus, você vai vendo que Jesus, ele quebrou paradigmas, ele enfrentou o que estava lá, aquele sistema religioso todo montado, exatamente porque o templo vigorava. Foi o evangelho de domingo. O templo, o culto, estava uma beleza, mas ao redor as coisas estavam perdidas, sem um cultivo, sem o zelo. E Jesus faz até aquela crítica assim muito forte aos sumos sacerdotes, aos doutores da lei, que estudavam a lei, estudavam a palavra, mas eram indiferentes diante do que as pessoas viviam. Nós somos chamados a viver isso como igreja. Então, vamos rezar também pelo nascituro, pelas crianças que estão também sendo geradas no ventre de suas mães, para que verdadeiramente possam ser defendidas a vida, que as mulheres sejam amparadas, tenham condições de gerar e ter os seus filhos nascendo com dignidade. E por isso eu quero até encerrar esse bloco rezando essa oração que a igreja nos pede para rezar nesse dia de hoje. Nós vos louvamos, Senhor Deus da vida. Bendito sejais, porque nos criaste por amor. Vossas mãos nos moldaram desde o ventre materno. Nós vos agradecemos pelos nossos pais e todas as pessoas que cuidam da vida, desde o início até o fim. Em vós somos, vivemos e existimos. Abençoai todos os que zelam pela vida humana e a promovem. Abençoai as gestantes e todos os profissionais de saúde. Dai às pessoas e às famílias o pão de cada dia, a luz da fé e do amor fraterno. Nossa Senhora Aparecida, intercedei por nossos nascituros, nossas crianças, nossos jovens, nossos adultos e nossos idosos, para que tenham vida plena em Jesus, que ofereceu a sua vida em favor de todos. Amém. Amém. Confiemos, meu irmão, e mesmo que as coisas na vida venham lutar e trazer o contrário, que você renove essa confiança. Cremos num Deus da vida e que nos quer vivendo em abundância. Confia, essa

canção que a gente vai ouvir agora. Faltam 12 minutos para as 5 da tarde. Você está na Catedral FM e eu sou o Padre Sérgio, falando de quê? De vida, direto ao seu coração.

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Confia, né, minha gente? Confia em Deus, confia no amor de Deus. Confia mesmo que as coisas possam parecer o contrário, porque a confiança nos tira da passividade, e não há nada mais danoso à vida, da vida ser cuidada, promovida, do que a passividade, porque a passividade mantém a pessoa no lugar onde ela está. Não dá ela a possibilidade de correr atrás, de fazer a diferença. Isso se aplica tanto pessoalmente, na nossa vida pessoal, como na vida de um povo. Quando uma pessoa fica passiva, ela simplesmente ela vai deixando que os outros imponham sobre ela a sua vontade. E como gente que quer mandar, gente que quer ficar por cima, não falta nesse mundo de, meu Deus, infelizmente, né? Porque a pessoa nem sempre aprende a colocar os dons a serviço do outro, é aproveitando que tem alguns dons, não, vamos explorar, vamos tirar a vantagem que a gente pode tirar. E isso se dá em relação à pessoa que fica aquém até dos seus sonhos, daquilo que ela pode realizar, porque ela não vai atrás, e também de um povo, onde, ah, não tem jeito mesmo, é assim mesmo. Não, nada disso. Não há como a gente também crer num Deus que é vida, num Deus que nos criou para superar, para o crescimento, se a gente abraçar uma postura dessa também como povo presente na história. Então, a confiança nos tira da passividade. E outro dia eu vi uma reflexão interessante que mostrava, que falava que o contrário de passividade não é atividade, é pessoa ativa e pessoa passiva. Eu achei muito interessante, porque se colocava que o contrário de pessoa passiva é criativa. É a criativa, é a pessoa criativa. E se há uma coisa que o nosso povo brasileiro é um povo criativo. É um povo com uma cultura maravilhosa. É um povo que faz até da sua escassez, da sua necessidade, da sua pobreza, faz daquilo ali a expressão de um povo vibrante, cheio de uma cultura tão diversificada e rica. É um povo criativo. Então, essa marca, que já é uma marca da nossa gente, precisa ser uma marca de nós todos, sobretudo nesse momento da nossa história. Confia, segue em frente, vão virar a página diante de alguma dificuldade e seguir em frente, promovendo a vida, lutando a vida, pela vida, defendendo a vida, testemunhando em nome da vida. Porque é como se costuma dizer, que Deus, mais do que defensores, ele quer ali pessoas que vivam e façam acontecer a sua vontade. É isso que glorifica o nome do nosso Deus. Já chegamos ao final do nosso programa, e eu quero convidar você a rezar nesse momento, a elevar o seu espírito comigo, colocando também as suas necessidades, porque pode ser que você esteja passando por algum momento da sua vida que as coisas estejam mais difíceis, que você está perdendo a confiança, que a tua qualidade de vida não está boa. Coloque isso também em oração. O evangelho de hoje nos ensina a orar, a pedir, a confiar. Vamos fazer isso. Em nome do Pai e do Filho e do Espírito Santo. Amém. Deus de toda a vida, Deus de misericórdia, Deus de graça, Deus que é o autor do nosso existir, desde quando
nós fomos concebidos no ventre de Deus.

nossas mães, até aquele nosso último suspiro. Nossa vida veio de vós e está indo para vós, e nossa vida sois vós. Por isso, Pai, nessa certeza nós te bendizemos, e eu quero confiar a ti aquele, sobretudo, que está mais fragilizado, mais temeroso, para que o Senhor renove essa confiança, essa paz no coração de cada um. Abençoa o copo com água que agora apresentamos. Coloca o remédio do alto ali, também nessa água, para que ela possa ser um canal de vida, de graça, de amor. Em nome do Pai e do Filho e do Espírito Santo. Amém. Beba agora na fé do seu copo com água. Que o nome do nosso Deus seja bendito. Eu também tomei da minha água aqui. Que coisa abençoada e maravilhosa é a água, não é verdade? Minha gente, chegamos ao final do programa. Mas olha, segunda-feira, dia de Nossa Senhora Aparecida. Que a Mãe Aparecida também possa trazer toda a bênção para você, para sua família, para as nossas crianças. Dia das crianças, dia da criança. E para o nosso imenso Brasil. E lembrando sempre, Maria, Nossa Senhora Aparecida, sempre, sempre será rainha e padroeira do Brasil. Sempre será rainha e padroeira do Brasil. E nada, nem ninguém, vai tirar isso do povo brasileiro. Um bom fim de tarde para você. Fica na paz e que Deus te abençoe rica e abundantemente.

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Agora eu quero colocar em oração todos os dizimistas, todos aqueles que durante a pandemia contribuíram, e se a nossa igreja está aqui é porque você contribui. Você merece toda a oração, você merece toda a bênção, bênção de saúde, bênção de amor entre a sua família, bênção de emprego e trabalho para você, posto de trabalho, como empresário que você tenha muito sucesso, como empregado que você seja o melhor na sua área, o melhor no seu trabalho. Olha, você é muito especial, você mantém a Igreja de Jesus Cristo. Todos nós que somos dizimistas, agora rezamos juntos. Pai de misericórdia, quando vejo Jesus, o Filho bem-amado, pregado no alto da cruz, fico tocado diante da oferta das ofertas. Oferta que salva a todos de tudo. A oferta mais preciosa do coração do Pai, o Filho. Dessa oferta brota o dom do Espírito Santo, a sabedoria, a força e o discernimento no caminho para o coração do Pai. Por isso, faço minha oferta do dízimo, exercitando o meu coração para a solidariedade que cura o egoísmo, para a partilha que equilibra a vida do mundo, para a generosidade que gera bênçãos e fecundidade. Ofereço, Pai, de todo o coração, o tudo que posso. Amém. Eu creio.

Sábio, apesar de estarmos no mês de outubro, nós já podemos nos preparar para o próximo mês, que será o mês do dízimo. Aliás, eu quero aproveitar, você que vai à missa na Catedral Metropolitana, nós temos o QR Code no banco. Esse QR Code é para ajudar você na oferta. Você pode fazer o Pix ali. Então, olha só que coisa boa. O QR Code ajuda a você não ter que transportar dinheiro. E você faz o Pix na hora. É só apontar a câmera do celular para aquele QR Code e você vai fazer a sua oferta. Lembrando que a Catedral Metropolitana trocou o som. Vocês têm gostado do som aí na Catedral? Tem ficado bom? Pessoal lá do banco de trás tem escutado? Então, o esforço que é feito para a gente possa ouvir bem a palavra de Deus. Gente, a Igreja Católica está vivendo um dos melhores momentos na sua vida. Muitas pessoas estão se tornando católicas e isso é muito bom, sabe? E a Igreja então quer que cada gota, cada som, cada palavra possa realmente transformar vidas, transformar expectativas. Então você observa que o dizimista da catedral, ele está tendo esse retorno para ouvir melhor a palavra de Deus. E isso é tudo. Pois bem, dito essas palavras, eu gostaria de continuar o nosso programa, porque eu estou trazendo aqui uma mensagem que eu falei para os nossos ouvintes, e porque muitas pessoas têm dificuldade de aceitar o sofrimento. Tem pessoas que têm muita, muita dificuldade para aceitar o sofrimento. Mas o sofrimento é uma coisa que faz parte da vida humana. O sofrimento faz parte da vida humana. Não é possível, devido ao pecado de Adão e Eva, o sofrimento entrou no mundo. Mas com a vinda de Cristo, o sofrimento pode ser uma maneira de você se preparar, de você se tornar uma pessoa melhor e ajudar a Cristo a carregar a cruz, tá? Então, o sofrimento nem sempre, não é definitivamente o desprezo de Deus. Muita gente fala assim, fulano está sofrendo para pagar. Isso não existe mais. Ninguém sofre para pagar nada. Então, eu gostaria que você ouvisse a fala desse padre que está na internet. Ele vai explicar para nós que quando a gente passa por sofrimento, Deus está nos preparando para algo maior. É aquilo que eu canto com a cantora Jean. As lágrimas que nós derramamos, Deus já contou. Ele já contou essas lágrimas e ele quer que essas lágrimas, elas se transformem em bênção, em força para você. Então vou introduzir a fala com esse cântico e você vai ficar bem atento. Hoje, quinta-feira, dia eucarístico, ainda dá tempo de você ir na catedral fazer sua adoração ou na sua paróquia, todas as igrejas.

0: Por que Deus permite que você passe por sofrimentos?
1: Você já pensou, se Ele realmente ama você, por que não tira imediatamente a sua dor? Por que rezar não mudou imediatamente a sua situação? Porque quanto mais você se aproxima dele, maiores parecem ser os desafios. A maioria das pessoas nunca enfrentou verdadeiramente essa questão. Mas é justamente essa verdade que eu quero revelar. A resposta está escondida no destino dos personagens da Bíblia. Então, não passe para o próximo conteúdo. As próximas palavras podem mudar completamente a maneira como você vê o sofrimento. Quando Deus quis fazer Davi rei, Ele não lhe deu uma coroa, mas lhe deu Golias. Quando Deus quis levar José ao palácio, Ele não lhe deu um atalho, mas lhe deu uma prisão. Quando Deus quis fazer Esther rainha, Ele não lhe deu uma vida tranquila, mas lhe deu uma crise. Quando Deus quis fazer de Moisés um líder, Ele não lhe deu um palco, mas lhe deu o deserto. Quando passamos por desafios, confusão, pressão e cansaço, isso não significa que Deus está dificultando as coisas para nós, mas que Ele está nos preparando. Se Davi não tivesse enfrentado Golias, não teria se tornado rei. Se José não tivesse ido para a prisão, não teria chegado ao palácio. Se Esther não tivesse enfrentado uma crise, não teria encontrado a coragem para se tornar rainha. Se Moisés não tivesse passado pelo deserto, não teria aprendido a humildade necessária para conduzir o povo. Tudo que Deus permite que você enfrente é para fazer de você a pessoa que Ele determinou que você fosse. Quando pedimos sucesso, Ele nos dá desafios. Quando pedimos bênçãos, Ele nos dá lições. O verdadeiro crescimento muitas vezes acontece nos dias mais difíceis. Quando a vida fica pesada e as coisas não acontecerem como você gostaria, continue perseverando. Quando você estiver passando por uma fase difícil, lembre-se, Deus está moldando o seu caráter, a sua paciência e a sua força. O que você está vivendo agora não é o fim, mas é Deus preparando você para se tornar a pessoa que Ele determinou que você fosse. Amigo, você acredita nisso? Os planos de Deus para a sua vida são os melhores.
0: Amém.

0: está a beleza de ser católico. Então eu disse: hoje, quinta-feira, é dia de adoração ao Santíssimo. Você que me escuta de outras cidades, Santos Dumont, Eubanque da Câmara, Paula Lima, Torreões, Monte Verde, você de Bicas, você de qualquer cidade, você de Santa Rita do Ibitipoca, você de Santana do Deserto, Santana do Garavel, se você tiver oportunidade, vá à igreja, vá à missa hoje, porque é a coisa mais bonita. Jesus fala várias coisas: conhecereis a verdade e a verdade vos libertará. Qual que é a verdade do sofrimento? Não é a doutrina da prosperidade, não é essa doutrina coach. A verdade do sofrimento é que ele nos capacita. As provações que a gente passa nos capacitam. Lá em Sabedoria fala, assim como Deus passa assim como o homem passa o ouro no fogo, Deus passa a gente também na experiência para nos tornarmos joias.
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6: 5:18. Boa tarde, João Xavier.
7: Boa tarde, Ney Costa, e a você, ouvinte da Rádio Catedral.
6: Quinta-feira, dia 8 de outubro de 2026, você confere nessa edição.
7: Operação Ponto Ômega. Ministério Público de Minas Gerais e Polícia Militar prende 5 pessoas e apreende drogas em Juiz de Fora.
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7: Roda de conversa aborda identidade, pertencimento e encontro na Livraria Paulus.
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6: 5:19.
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6: 5 pessoas foram presas na manhã desta quinta-feira em Juiz de Fora durante a Operação Ponto Ômega, deflagrada pelo Ministério Público de Minas Gerais em conjunto com a Polícia Militar.
7: A ação investiga uma organização criminosa suspeita de envolvimento com o tráfico de drogas e associação para o tráfico. Ao todo, foram cumpridos 11 mandatos de prisão e de busca e apreensão expedidos pela terceira vara criminal da comarca de Juiz de Fora. As medidas foram realizadas nas regiões dos bairros Vila Esperança, Náutico e no distrito de Igrejinha. Durante a operação, foram apreendidos celulares, porções de cocaína e maconha e 2 veículos que, segundo as investigações, estariam relacionados às atividades criminosas. A ação também contou com o apoio de helicópteros e cães da Polícia Militar. Segundo as forças de segurança, os investigados já foram monitorados por suspeitas de envolvimento com tráfico de drogas e associação criminosa. As apurações também identificaram indícios de movimentação patrimonial incompatível com a renda declarada. As investigações continuam para esclarecer a atuação do grupo, identificar outros possíveis envolvidos e localizar um suspeito que permanece foragido. A Polícia Militar também orienta que informações sobre o caso sejam repassadas pelos canais oficiais de denúncia.
6: Cidade. A Polícia Civil de Minas Gerais apreendeu nesta quarta-feira aproximadamente 3 quilos de cocaína no bairro Nossa Senhora de Lourdes, em Juiz de Fora.
7: Durante a ação, os policiais também localizaram balanças que seriam utilizadas para a pesagem do

0: entorpecente. Uma mulher de 23 anos, suspeita de guardar a droga, foi conduzida para a unidade policial. De acordo com o delegado responsável pela ocorrência, Márcio Rocha, a participação da mulher nos fatos ainda será apurada ao longo da investigação.
1: A Polícia Civil de Minas Gerais, visando a repressão e o combate a facções criminosas e organizações criminosas, apreendeu em um móvel aproximadamente 3 quilos de cocaína, balança, e prendeu também em flagrante a mulher que estava condicionando essas drogas nesse imóvel. A Polícia Civil segue no compromisso de combater
0: as investigações continuam para esclarecer a origem e o destino da cocaína, além de identificar outras pessoas que possam estar envolvidas no esquema. A Polícia Civil segue realizando diligências para reunir informações e definir as circunstâncias relacionadas à apreensão.
2: A fiscalização atuou o responsável pela retirada e danificação de parte de uma mureta de proteção na Via São Pedro, sem autorização da Prefeitura de Juiz de Fora.
0: A avaliação técnica da Secretaria de Mobilidade Urbana e pela Subsecretaria de Planejamento Urbano apontou que o local já possui acesso adequado para pedestres, inclusive para pessoas com mobilidade reduzida, garantindo condições de acessibilidade e circulação segura. A análise técnica considerou também a segurança viária, por estar em uma via com intenso fluxo de veículos e nas proximidades de equipamentos públicos. A criação de mais um acesso de veículos poderia estabelecer novos pontos de conflito entre automóveis e as pessoas que circulam pelo local. Diante da intervenção irregular, além da autuação, a Secretaria de Desenvolvimento Urbano e Participação Popular determinou a recomposição integral do trecho danificado em 7 dias, que deverá manter as mesmas características e dimensões originais da estrutura. E caso se não cumprir, será sujeito a uma nova penalidade, além das demais medidas previstas na legislação municipal. O responsável também deve enviar comprovação de destinação dos resíduos gerados pela retirada do material da mureta pela plataforma Prefeitura Ágil.
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0: notícia. 5h25. Previsão do tempo.
1: A previsão para a noite de hoje na Zona da Mata é de céu com muitas nuvens, com pancadas de chuvas e trovoadas isoladas. A temperatura máxima prevista para amanhã na região é de 30 graus e a mínima de 18. Em Juiz de Fora, também céu com muitas nuvens, com pancadas de chuvas e trovoadas isoladas. Neste momento, a temperatura na cidade é de 28 graus.
0: 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Com a presença maior de doces, chocolates, bolos e outras guloseimas, nas comemorações do Dia da Criança, o período também chama atenção para cuidados com a saúde bucal.
1: Mais do que controlar o consumo de açúcar, especialistas recomendam manter uma rotina de escovação, uso do fio dental e acompanhamento odontológico desde os primeiros dentes. Segundo a cirurgiã dentista e preceptora da Clínica de Odontologia da Estácio, Maria Eline Muniz, a saúde bucal faz parte da saúde integral da criança e não deve ser associada apenas à ausência de cáries ou dores.
2: Alguns sinais são muito importantes e a gente não pode ignorar. São eles: dor de dente, muita sensibilidade,

0: a se familiarizar com o ambiente do consultório e reduz a possibilidade de associar o dentista a situações de dor ou medo, conforme explica Maria Eline Muniz.
1: Alguns pontos muito importantes para cuidar da saúde bucal das crianças é partindo do princípio. Toda criança vai sempre ser muito mais tolerante e muito mais acostumada com aquilo que ela vê com frequência, com aquilo que ela convive e conhece. Muitas das vezes, o medo do dentista vem de um medo de algo desconhecido ou até de experiências, né, de familiares, tios, que são traumáticas já para a criança sem que ela tenha ido ao dentista. Então, a gente começa primeiramente no psicológico da criança, trabalhando nela de que o dentista não é algo ruim, é algo para cuidar dela, para que ela se sinta bem. Então, sempre que possível, é importante levar a criança o mais novinha possível. Desde o momento que começa a nascer os primeiros dentinhos, já é importante ter esse acompanhamento no dentista para que ela se familiarize com esse ambiente e não seja nada traumático para ela todo esse processo. É muito importante que a gente não espere a criança ter dor para levar ela ao dentista. Então tem que ser sempre desde cedo, desde bebê, na verdade desde que a criança está na barriga da mãe, né? A gente já faz as orientações para gestante, para os pais, sobre como que deve ser esse cuidado em saúde bucal com a criança. Já em casa com a criança é muito importante fazer essa escovação supervisionada, ou seja, não deixar a criança pequena escovar os dentes sozinha todas as vezes. É importante ela ter essa autonomia? Com certeza. Mas pelo menos uma vez ao dia, principalmente no fim do dia ali, é importante que a mãe ou o pai peguem a escova e escovem mesmo o dente da criança para que consiga fazer essa higiene de forma efetiva.
0: A dentista Maria Eline Muniz também orienta sobre a rotina de higiene das crianças e o consumo de doces.
1: A pasta de dente precisa ser uma pasta com flúor desde o momento em que nascem os primeiros dentinhos da frente do bebê. É importante a gente reforçar o uso do fio dental, mesmo com os dentinhos de leite, porque ali entre os dentinhos vai ter acúmulo de alimentos e aumenta o risco de cárie. E é algo que eu sempre falo com os pais, que o hábito é poderoso. Então, quando a gente cria essa rotina na criança, naturalmente ela vai exercer esse autocuidado com o fio dental pro resto da vida. Então, a gente constrói bons hábitos pro resto da vida. Isso é importantíssimo. Além disso, evitar o consumo frequente de doces, principalmente entre as refeições, antes de dormir. Tudo isso impacta a saúde bucal e a saúde geral da criança. E por último, mas não menos importante, eu gosto sempre de reforçar para os pais que a criança aprende muito pelo exemplo. Então, quando ela vê os pais cuidando da saúde bucal, tratando a ida ao dentista como algo bom, como algo natural, isso tudo constrói uma relação, um vínculo positivo com o dentista, com o cuidado com os dentes, e isso gera um bom futuro para a criança, um futuro saudável, que é isso que a gente deseja como profissional de saúde.
2: 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A Livraria Paulos, em Juiz de Fora, recebe no dia 17 de outubro, sábado, a roda de conversa Onde é a Minha Casa?
0: As vagas são limitadas. Termina hoje o primeiro lote de inscrições, que custa R$ 140,00. Já o segundo lote, no valor de R$ 160,00, segue até o dia 13 de outubro. O encontro será realizado das 9 da manhã ao meio-dia e vai propor uma reflexão sobre origens, trajetórias, identidade e os diferentes sentidos atribuídos à ideia de casa. A proposta é discutir os caminhos percorridos ao longo da vida e refletir sobre questões como pertencimento, relações e os lugares que ajudam a construir quem somos. A atividade parte da ideia de que a casa pode representar mais do que um espaço físico, envolvendo também memórias, vínculos e experiências. A conversa será conduzida por Gustavo Felizardo, professor e pesquisador nas áreas de filosofia e ciências da religião, além de Ana Paula Evangelista, que é psicóloga, e Lucas Teixeira, que também é pesquisador e professor. O organizador do evento, Gustavo Felizardo, convida os ouvintes da Rádio Catedral para prestigiar o momento com muita reflexão e sabedoria.
3: Oi, gente, aqui quem fala é o professor Gustavo Felizardo e eu quero fazer um convite para vocês, ouvintes da Rádio Catedral. No próximo dia 17 de outubro, às 9 horas da manhã, na Livraria Paulos, nós vamos ter mais um encontro do Roda de Conversa. comigo, a psicóloga Ana Paula Evangelista e o professor Lucas Teixeira. Esse encontro nós vamos discutir, fazer algumas dinâmicas.

0: dinâmicas, entronizar o pensamento e reflexões filosóficas sobre pertencimentos, caminhos e encontros na vida que construímos, que nos fazem ser quem somos. É um encontro que pode nos ajudar a nos encontrar e nos tornar mais confortável com a pessoa que somos. Então, no dia 17 de outubro, às 9 da manhã. E você pode entrar em contato com a gente no 99863-3002. 99863-3002 e fazer a sua inscrição.
1: Além da roda de conversa, os participantes terão um café da manhã com bolos preparados pela Carola Confeitaria. Informações e inscrições podem ser obtidas pelo telefone 32 99863-3002. 32 99863-3002. 5:34. Termina aqui o Catedral Notícias, segunda edição. Produção e apresentação de João Xavier, com participação e operação técnica de Lei Costa. Em instantes, fique com o Jornal Notícias em 30, produzido e apresentado pela Rede Aparecida de Rádio. Um bom final de tarde para você. Música.

0: peso das paróquias, pastorais e movimentos durante a novena solene, sempre no dia 8 de outubro. O atual arcebispo metropolitano, Dom Mário Antônio da Silva, recorda com carinho de Dom Aloísio e faz um convite especial às paróquias da Arquidiocese de Aparecida.
1: É a novena sempre um tempo de peregrinação, de movimentar-se com Maria para Jesus Cristo. E é bonito aqui na Arquidiocese de Aparecida, no Santuário Nacional, recordar a cada 8 de outubro o aniversário de nascimento de Dom Aloísio Lochaider. Eu fico muito feliz com essa memória de Dom Aloísio, que foi um arcebispo muito importante, com muitos destaques na Igreja do Brasil, do mundo, inclusive aqui na nossa Arquidiocese de Aparecida e na sua missão aqui no santuário. E assim, convidamos todas as paróquias, comunidades, pastorais, serviços e movimentos da nossa arquidiocese. Você também que está aí acompanhando a novena da padroeira, se programe para estar aqui no santuário no dia 8 de outubro, às 19 horas, para juntos celebrarmos o dom da vida com fé e esperança também na vida eterna. Deus abençoe você e sua família e que Nossa Senhora o acompanhe em todos os momentos, para que tenha vida e vida em abundância.
0: Ouvimos o arcebispo metropolitano de Aparecida, Dom Mário Antônio da Silva. Mário de Paula para a Rede Aparecida de Rádio e Signes Brasil.
2: Claro, não só neste dia, nesse sexto dia da novena, na padroeira do Brasil, mas também em vários outros, inclusive agora para o dia 12, uma movimentação intensa esperado. E muitos devotos aproveitam para visitar a Sala das Promessas. Quem esteve por lá e traz para a gente detalhes é o Vitor Franqueira.
3: Oi, Rafa, boa tarde para você e a todos os ouvintes que nos acompanham em mais um dia de novena e festa da padroeira, que está em seu sexto dia aqui no Santuário Nacional. Hoje a gente destaca um lugar tradicional aqui da Casa da Mãe e que tem sido muito procurado pelos devotos nesses dias de novena, que é a Sala das Promessas. E quem fala aqui conosco agora sobre estar no local, sobre a importância do local, é o Rafael Chagas, de 26 anos, que trabalha no setor financeiro. O senhor é de qual cidade também, Rafael, por gentileza?
4: Sou da cidade de Ipatinga, Vale do Aço.
3: Olha só, de Ipatinga, então é um prazer estar recebendo aqui o senhor aqui no Santuário Nacional, na Casa da Mãe, estar te entrevistando. E qual é o sentimento do senhor ao vir aqui nesse local tão especial?
4: Um sentimento de muita gratidão pelas bênçãos alcançadas desde a última vez que eu estive aqui junto com meu pai e minha mãe. Muitas coisas ocorreram de lá para cá e eu acredito que agora é um momento de voltar e agradecer.
3: E como tem sido para o senhor também acompanhar também um pouco da festa da padroeira?
4: Bastante gratificante e assim, ver muitos devotos, né, se reunindo aqui no santuário de todos os lugares do país, e é muito emocionante porque são pessoas de todas as regiões do país e também do mundo, né?
3: Tá certo, Rafael, muito obrigado. Rafael Chará, do nosso âncora do Notícias em 30, Rafael Rodrigues, né? Mas a gente segue aqui acompanhando, conversando com outros devotos que estão aqui na Sala das Promessas nesses dias tão especiais aqui no Santuário Nacional. Agora eu converso com a Nilve Oltfer, ela que é da cidade de Santa Bárbara, do Rio Grande do Sul. Qual o sentimento da senhora ao vir aqui nesse local tão especial?
5: É um sentimento de muita emoção. Eu é a primeira vez que venho aqui e trouxe meu pedido e trouxe os agradecimentos. Eu fiquei muito emocionada.
3: E como tem sido para a senhora também acompanhar a festa, a novena e festa da padroeira?
5: A gente acompanhou a novena ontem de noite, foi maravilhoso. A gente que é de igreja na nossa cidade, e então vim aqui, foi um momento muito especial para minha vida.
3: Tá certo, Nilva, imagino mesmo, né? E a senhora falou também da novena da noite, a novena solene da noite acontece daqui a pouco, às 7 horas, e será presidida pelo bispo diocesano de Bom Jesus da Lapa, da Bahia, Dom Rubival Cabral Brito, né? O gesto concreto de hoje é por meio de leite em pó, achocolatado e bolachas. E para quem não conseguir acompanhar a novena solene da noite no santuário, continue ligado aqui conosco na Rádio Aparecida com informações da festa da padroeira, Victor Franqueira.
2: Muito obrigado, Victor, que tem acompanhado ao longo desses dias aí a movimentação dos romeiros que estão visitando o santuário. E o compositor oficial dos hinos da novena e festa da padroeira, o padre Wallison Rodrigues, é da diocese de São Luís de Montes Belos, lá em Goiás, e já possui mais de 400 composições religiosas. Pelo quarto ano consecutivo da novena de Nossa Senhora, o padre comenta conosco esse processo todo de composição da música.
6: Uma alegria poder falar com vocês. A composição do hino, todos os anos é pedido pelo reitor, né? O padre Catalfo entra em contato para a gente poder pensar juntos, apresenta o tema da festa e a partir dali a gente vai estudando as possibilidades, seja de ritmo, seja de melodia, seja de construção textual, né, para que possa ajudar a gente a poder celebrar bem as novenas e festa da padroeira. O Santuário Nacional tem uma particularidade que movimenta toda a expressão de fé, que é a devoção do povo, a piedade popular, né? Sempre muito presente, muito vivo nas manifestações de cada um que aqui se encontra. E o santuário trouxe esse ano uma questão muito importante, porque a palavra de Deus precisa ser fundamento de tudo, né? De qualquer expressão de fé, de qualquer devoção, de qualquer piedade popular. Quando não se tem a palavra, que é o próprio Jesus, que é o próprio Deus, a espiritualidade pode ser não fecunda, né? Então a igreja, através do santuário, esse ano devolve pra gente essa importância, não só de conhecer, mas também de viver. Sou de fato apaixonado, filho de Nossa Senhora, mas assim, sobre o hino é sempre uma novidade, né? Quando termina a festa, para terem uma ideia, o hino é preparado com muita antecedência. Então a gente termina agora o festejo, e a equipe do santuário, o reitor, toda a questão, coordenação de pastoral, tudo que, né, envolve a dinâmica viva do santuário, já começa a pensar. Então, para terem essa ideia, dezembro do ano passado, o padre Eduardo tinha entrado em contato para a gente já pensar o hino. Geralmente, em janeiro, o hino já fica, tem que estar pronto. Então, assim, é sempre com muita antecedência. Se precisar, tô na missão, tô para servir. Rezem por mim e cantemos juntos as glórias de Maria.
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2: A capital paraense se prepara para viver o Círio de Nazaré no próximo domingo. Informações da Rádio Nazaré FM, Emília Jacobi.
8: A programação do Círio 2026 já começou, com a missa de abertura da festividade, celebrada nesta última terça-feira, dia 6 de outubro, na Basílica Santuário de Nazaré. Enquanto Belém recebe os peregrinos, a igreja propõe que essa caminhada seja também uma experiência de evangelização, comenta o arcebispo de Belém, Dom Júlio Endia Camini.
9: Nós vivemos esse Círio de Nazaré, de fato, como um encontro com Nossa Senhora. Ou melhor, é o encontro de Nossa Senhora conosco. Ela toma iniciativa, ela é impulsionada pelo Espírito Santo, pela fé, porque ela deseja nos trazer Jesus. O seu desejo mais ardente, sincero e profundo é de que a gente viva com Jesus.
8: O tema deste ano, Maria, missionária que nos dá Jesus, se encontra com a experiência de milhares de peregrinos que deixam suas casas, percorrem diferentes caminhos

0: e chegam a Belém para viver o sírio, acrescenta Dom Júlio sobre a vivência pessoal e comunitária.
1: Que possamos de fato receber nesse sírio de Nazaré a presença de Nossa Senhora, que nos traz a presença de Jesus, e que possamos receber Jesus para vivermos de maneira mais profunda a nossa vida cristã, vivermos de maneira mais entregue esta felicidade da presença de Cristo e de Maria na nossa vida.
0: E esse peregrinar segue nos próximos dias com o traslado da imagem peregrina e as romarias que fazem parte da programação do sírio. Uma caminhada de fé que em Belém também é vivida como encontro, acolhida e missão. Da Rádio Nazaré FM de Belém do Pará, com produção de Pedro Assunção, Emília Jacó, para a Rede Aparecida de Rádio e Signes Brasil.
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11: O primeiro turno ainda não acabou em alguns estados. Por exemplo, lá no Rio de Janeiro, hoje o Tribunal Superior Eleitoral decidiu negar o registro de candidatura do Antony Garotinho, que era candidato pelo Republicanos ao governo. Os ministros também decidiram que ele não poderia desistir do recurso que apresentou para tentar liberar sua candidatura. E na discussão sobre o destino dos votos recebidos por Garotinho, o placar foi de 5-2 pela anulação. E essa decisão abre caminho para a vitória de Douglas Ruas do PL no primeiro turno. Os 274.411 votos recebidos por Garotinho não serão contabilizados, então haverá uma retotalização do resultado nas urnas, o que na prática pode fazer com que Douglas Ruas seja declarado eleito sem a necessidade de um segundo turno. Agora são 5h48. Já o TSE, o Tribunal Superior Eleitoral, adiou o julgamento sobre a validade do recurso, né, da candidatura de Deltan Dallagnol, do Partido Novo, senador eleito também no Paraná. Uma nova data para análise ainda será definida. A corte atendeu um pedido aí feito pela defesa do ex-procurador e deputado cassado. Dallagnol teve o registro de candidatura aceito no TRE do Paraná por 4-3. Adversários do ex-procurador apresentaram recurso pedindo o indeferimento, e o ministro Floriano Azevedo Marques havia derrubado a decisão que validou a candidatura de Dallagnol e determinou o indeferimento do registro.
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11: Agora são 5h48. O terceiro incêndio que atingiu a Universidade Federal de Pernambuco em

0: numa semana vai ser investigado pela Polícia Federal, que apura se foi uma ação criminosa ou não. De acordo com o reitor Alfredo Gomes, o fogo causou um prejuízo de 100 milhões de reais em equipamentos e causou a perda de 20 anos de pesquisas científicas. As chamas destruíram um antigo edifício da Diretoria de Inovação e Empreendedorismo, que fica na cidade universitária, zona oeste de Recife. O prédio abrigava laboratórios fármacos, informática e genética, além do núcleo de pesquisa em inovação terapêutica. Em nota, a universidade informou que, por conta dos tipos de produtos armazenados no prédio, o fogo acabou se alastrando rapidamente. E 24 pessoas suspeitas de integrar facções criminosas foram presas no sul e no sudeste da Bahia nesta quinta-feira durante uma operação da Polícia Civil. Eles são investigados por homicídio, associação criminosa e envolvimento com tráfico de drogas. As investigações apontam que os investigados atuavam predominantemente nos municípios de Ipiaú e Ubatã, com ramificações em outras cidades baianas. Além das prisões e das buscas, a justiça autorizou também bloqueio de contas, bens e outros valores pertencentes aos criminosos.
1: Economia.
0: O governo federal atualizou o cadastro de empregadores que submeteram trabalhadores a condições análogas de escravidão. A lista suja do trabalho escravo, foram adicionados 82 novos empregadores, uma redução aproximadamente de 51% em relação à última atualização, que foi divulgada em abril. 54 pessoas físicas, ou seja, 54 patrões, e 28 empresas, pessoas jurídicas. A lista suja é um documento público divulgado semestralmente pelo Ministério do Trabalho em abril e outubro, dando visibilidade às ações de combate ao trabalho escravo. Os casos incluídos nesta atualização aconteceram entre os anos de 2024 e 2026 em 21 estados. Os estados com maior número de empregadores incluídos foram Minas Gerais, Bahia e Amazonas. E ainda sobre este assunto, só no mês de agosto, 479 pessoas foram resgatadas em condições de análogas à escravidão. Victor Franqueira.
2: Durante o mês de agosto, a Operação Resgate 6, coordenada pelo Ministério do Trabalho e Emprego, resgatou 479 trabalhadores em condições análogas à escravidão, dos quais 75 eram mulheres, 13 crianças e adolescentes e 66 migrantes vindos de países sul-americanos e africanos. Quem detalha mais sobre essa execução é a Defensora Pública Federal, Isabela Vieira, integrante do grupo de trabalho da ação. Isabela, em quais condições os órgãos públicos encontraram esses cidadãos?
3: Foram trabalhadores que estavam numa lavoura de cultivo e batata, que eles não tinham uma condição de higiene na casa, não tinham uma condição de dormida, sem água potável. Então, muitos, às vezes, 30 pessoas no mesmo alojamento e não tinha camas nesse alojamento, dormiam em colchões no chão.
2: Após essa série de resgates, como as instituições que participaram da operação avaliam o atual cenário?
3: Sim, a Polícia Federal geralmente é um papel polícia de estar ali para caso de uma periculosidade, de estar também defendendo as outras instituições que participam da operação. O Ministério Público do Trabalho, como ele é o fiscal da lei, ele tutela a coletividade e a Defensoria Pública da União tutela o direito individual do trabalhador. Então, quando há um resgate, todos os direitos trabalhistas individuais são defendidos pela Defensoria Pública da União e os direitos coletivos pelo Ministério Público do Trabalho. E o Ministério do Trabalho e Emprego, ele faz a fiscalização. O auditor fiscal, ele vai fiscalizar aquela condição de trabalho.
2: Em quais situações funcionários devem ficar atentos e perceberem que estão sendo submetidos a condições de escravidão e também qual a maneira mais segura para eles denunciarem de forma anônima?
3: A DPU tem seu canal de denúncia, o Ministério Público do Trabalho. Agora sim, a maior parte das denúncias vão para o sistema IP, que é o sistema do Ministério do Trabalho e Emprego, né, que recebe essas denúncias. Ele faz uma filtragem e a partir dessa filtragem das denúncias é que são encaminhadas para as outras instituições para fiscalização. A gente vive numa situação de economia global, né? Tanto no Brasil como fora do país, é uma situação de dificuldade, né? Que é o mundo pós-pandêmico. Então, muitas vezes, trabalhadores aceitam uma proposta de trabalho e eles não sabem que estão sendo escravizados. Eles têm que ficar atento, chegar num lugar, por exemplo, eles são, geralmente, há uma migração. Trabalhadores do Nordeste vão para o sul do país ou para o norte do país. país, trabalhadores do norte do país, eles migram para o sudeste. Quando há essa migração, eles têm que observar o alojamento, se esse alojamento está em condições de trabalho, né? Se existem camas para eles dormirem, alimentação.
2: Ouvimos Isabela Vieira, defensora pública federal. Victor Franqueira para a Rede Aparecida de Rádio e Signis Brasil.
0: Este assunto é o tema do editorial de hoje com o padre Joel Nalepa. Padre, boa tarde.
1: Olá, boa tarde, Rafael. Boa tarde para você, ouvinte da Rede Aparecida de Rádio e Signis Brasil. Hoje, mais uma vez, somos chamados a refletirmos sobre um assunto que talvez seja maior e mais grave do que podemos imaginar. O trabalho escravo contemporâneo ou trabalho em condições análogas à escravidão. A questão do trabalho no Brasil vai muito além da discussão sobre a escala 6x1. Precisamos colocar no centro do debate aquilo que é fundamental: o valor da pessoa humana e sua dignidade. Nenhuma produção, nenhum resultado econômico e nenhum lucro podem estar acima da vida e dos direitos de quem trabalha. A chamada lista suja é o cadastro de empregadores responsabilizados por submeter trabalhadores a condições análogas à escravidão. Entre os casos mais recentes, aparecem atividades como criação de gado, trabalho doméstico, produção de carvão, cultivo de café e construção civil. Esses casos revelam uma realidade preocupante. A exploração frequentemente se aproveita da vulnerabilidade socioeconômica das pessoas, do isolamento social e geográfico e, em muitos casos, da busca de redução extrema dos custos de produção. É preciso deixar claro: trabalhador não é mercadoria, não é ferramenta e não é peça descartável de uma engrenagem econômica. É uma pessoa com direitos, história, família e dignidade. Por isso, falar sobre trabalho decente é falar sobre o tipo de sociedade que queremos construir. O desenvolvimento econômico só será verdadeiramente humano quando estiver a serviço das pessoas e quando o lucro jamais justificar a exploração. Resgatar a dignidade humana como eixo central das relações de trabalho não é apenas uma exigência da lei, é uma exigência de justiça, de ética e de humanidade.
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0: Papa realiza encontro com chefes das igrejas orientais e presidentes de conferências episcopais, 10 anos após exortação pós-sinodal. Silvonei José.
5: Que tipo de igreja as pessoas encontram precisamente quando estão mais frágeis? A pergunta do Papa Leão está no centro do desafio lançado nesta quarta-feira, dia 7, na abertura do encontro 10 anos após Amores Letícia. Anunciar o Evangelho com as famílias hoje, que reúne no Vaticano hierarcas das igrejas orientais, presidentes de conferências episcopais, casais, especialistas e representantes da pastoral familiar. O encontro, que prossegue até 14 de outubro, tem caráter global e reúne 187 participantes dos 5 continentes. Entre eles está a delegação brasileira, composta pelo arcebispo de Porto Alegre e presidente da Conferência Nacional dos Bispos do Brasil, CNBB, Dom Jaime Spengler, pelo bispo de Ponta Grossa, no Paraná, e presidente da Comissão Episcopal para a Vida e a Família, Dom Bruno Eliseu, e pelo casal coordenador nacional da Pastoral Familiar, Alisson e Solange Esquila. Ao abrir os trabalhos na sala Paulo VI, Leão XIV convidou os participantes a olhar para o caminho percorrido pela igreja desde a publicação, há 10 anos, da exortação apostólica Amores Letícia, do Papa Francisco, e a discernir, à luz do Espírito Santo, o que essa experiência tem ensinado à igreja sobre o matrimônio, a família e os novos desafios pastorais. Ao recordar o percurso da igreja desde o Concílio Vaticano II, o Papa destacou que a vida familiar oferece um ponto de entrada privilegiado para as grandes questões culturais, econômicas, sociais e políticas do nosso tempo, inclusive para a promoção da paz. Leão 14 reafirmou ao mesmo tempo a visão

0: cristã do matrimônio.
1: The interdependence of these questions has become even more evident today, always under the light of God's word.
0: A interdependência dessas questões tornou-se ainda mais evidente hoje, sempre à luz da palavra de Deus. Deus os fez homem e mulher. Por isso o homem deixará seu pai e sua mãe para se unir à sua mulher. A família continua sendo fundamental para uma abordagem que una o local e o global, guiada pela busca de uma fraternidade universal em Cristo, que o Evangelho nos chama a construir com todos. Dos estúdios da Rádio Vaticano em Roma, Silvanei José.
2: 5h59, nós vamos ficando por aqui. O Notícias em 30 volta amanhã para você que ficou conosco. Um grande abraço, a gente se fala.
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6 horas da tarde, momento de oração. A Rádio Catedral convida você a elevar o coração a Deus neste momento. Você que está em casa, você que está no trabalho, você que está no seu carro ouvindo rádio, você que está no táxi, qualquer lugar onde você esteja, eleve o seu pensamento agora a Deus. Reserve alguns minutos do seu dia só para Deus. Você já rezou hoje? Se rezou, reze mais um pouquinho, porque quem gosta de rezar sempre encontra satisfação em rezar um pouco mais. Se você não rezou hoje, aproveite, não perca esta oportunidade. Pode ser a última, hein? Reze, reze agora, entregando a sua vida a Deus, nos braços da Mãe Santíssima e Nossa Senhora. Eu queria dedicar esse programa de hoje, a oração de hoje, a Santa Teresinha do Menino Jesus. É uma santa tão bela na sua alma. É uma santa que nos dá exemplo de tanto amor a Deus. Viveu pouco, Santa Teresinha. Morreu com 24 anos, mas só viveu para Deus. E ela tinha uma grande devoção à Santíssima Trindade. Vamos rezar agora esta oração da Santíssima Trindade. Santíssima Trindade, Pai, Filho e Espírito Santo, eu vos agradeço todos os favores e graças com que me enriquecestes, enriquecestes a alma de vossa serva Santa Teresinha do Menino Jesus, durante os 24 anos em que passou na terra, e pelos méritos de tão querida santa, concedei-me a graça que ardentemente vos peço. Agora você peça a graça que você quiser. Um pouquinho de silêncio para você pedir a graça por intercessão de Santa Teresinha.

se for a vossa santíssima vontade e para o bem da minha alma. Ajudai minha fé e minha esperança, ó Santa Teresinha. Cumpri mais uma vez vossa promessa de que ficaríeis no céu a fazer o bem sobre a terra, permitindo que eu ganhe uma rosa, sinal de que alcancei a graça pedida. Agora você pode rezar 24, glória ao Pai, ao Filho e ao Espírito Santo, como era no princípio, agora e sempre. Amém. Se desejar, pode rezar esses 24, glória ao Pai. Se não, basta rezar uma vez. Santa Teresinha do Menino Jesus, rogai por nós. Acompanhemos agora a oração das três Ave Marias, da hora do Ângelus.

anjo do Senhor anunciou a Maria, e ela concebeu do Espírito Santo. Ave Maria, cheia de graça, o Senhor é convosco. Bendita sois vós entre as mulheres, e bendito o fruto do vosso ventre, Jesus. Santa Maria, Mãe de Deus, rogai por nós, pecadores, agora e na hora da nossa morte. Amém. Eis aqui a serva do Senhor. Faça-se em mim segundo a tua vontade. Ave Maria, cheia de graça, o Senhor é convosco. Bendita sois vós entre as mulheres, e bendito o fruto do vosso ventre, Jesus. Santa Maria, Mãe de Deus, rogai por nós, pecadores, agora e na hora da nossa morte. Amém. E o Verbo de Deus se fez carne e habitou entre nós. Ave Maria, cheia de graça, o Senhor é convosco. Bendita sois vós entre as mulheres, e bendito o fruto do vosso ventre, Jesus. Santa Maria, Mãe de Deus, rogai por nós, pecadores, agora e na hora da nossa morte. Amém. Rogai por nós, Santa Mãe de Deus, para que sejamos dignos das promessas de Cristo. Oremos. Infundi, Senhor, em nossas almas a vossa graça, para que, conhecendo pela anunciação do anjo a encarnação do Verbo, vosso Filho bem-amado, cheguemos por sua paixão e cruz à glória da ressurreição. Por Cristo nosso Senhor. Amém.

Agora uma bênção para as crianças por intercessão de Nossa Senhora. Defendei, Senhor, contra todos os males pela intercessão da bem-aventurada Virgem Maria, esta família prostrada de todo o coração diante de vós. Abençoai especialmente as crianças, sobretudo as que precisam de saúde. Dai-lhes a vossa proteção e curai-as de suas doenças e guardai-as das ciladas do inimigo, por Cristo nosso Senhor. Amém.

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1: Boa tarde, queridos filhos e filhas, que a paz do Senhor esteja com você nesta quinta-feira. Nós continuamos a rezar, pedir e suplicar a proteção da Mãe Aparecida. Qual a intenção que você quer colocar? Faça-o agora. Vamos juntos, não importa onde você está, em nome do Pai, do Filho e do Espírito Santo. Amém. Nossa Senhora Aparecida, o sol se põe, a tarde chega. E nesta tarde, Mãe Aparecida, eu quero renovar a minha consagração total e plena a Jesus. Entregar-me, Mãe, sobre os teus cuidados. Porque bem sei, Mãe, padroeira do Brasil, que se me colocar sob os teus cuidados, não me perderei. Eu consagro os meus trabalhos, sofrimentos e alegrias. Eu vos consagro, Mãe, o meu corpo, a minha alma e toda a minha vida. Eu vos consagro, Nossa Senhora Aparecida, minha família. E peço, Mãe, livrai-nos de tudo mal, das doenças e do pecado. Nossa Senhora Aparecida, abençoai nossas famílias. Protegei os doentes, as criancinhas. Abençoai a igreja. Abençoai o povo de Deus. Nossa Senhora Aparecida, lembrai-vos que sois a nossa padroeira, poderosa padroeira de nossa pátria. Abençoai todos os governantes. Cessai a corrupção, a mentira. De modo especial, Mãe, olhai pelos desvalidos, excluídos e empobrecidos. Dai-nos a vossa bênção, Mãe. Ave Maria, cheia de graça, o Senhor é convosco. Bendita sois vós entre as mulheres, e bendito é o fruto do vosso ventre, Jesus. Santa Maria, Mãe de Deus, rogai por nós, pecadores, agora e na hora de nossa morte. Amém. Nossa Senhora, fazei-nos dignos das promessas de teu Filho Jesus. Amém.
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7: Da primeira epístola de São Paulo aos Coríntios, capítulo 10, versículo 16. O cálice de bênção que benzemos não é a comunhão do sangue de Cristo? E o pão que partimos não é a comunhão do corpo de Cristo? É no interior desta palavra que vamos caminhar hoje. São Paulo nos introduz aqui no mistério do cálice. Ao falar do cálice e do pão, o apóstolo nos convida a tocar o coração da fé cristã, a comunhão com a vida de Cristo. É verdade que em muitas páginas da Bíblia, sobretudo nos profetas, o cálice aparece como sinal de juízo e de sofrimento. Mas neste texto, Paulo nos apresenta uma realidade nova, o cálice da bênção. Ele já não é sinal de condenação, mas de pertença. É comunhão com o sangue de Jesus, participação real em sua vida doada. O texto é breve, mas de uma riqueza impressionante. Em poucas palavras, ele condensa uma teologia profunda, nascida de um acontecimento decisivo. Naquela noite, algo se deu. Algo tão grande que atravessou o tempo e chegou até nós. Um mistério que não se esgota em explicações, mas que se oferece à contemplação. Quanto mais nos aproximamos desse mistério, menos palavras parecem suficientes. E mais somos convidados ao silêncio, à admiração, à escuta interior. A própria palavra bênção, usada por Paulo, nos ajuda a compreender isso. O termo hebraico beraká, traduzido no grego por eulogel, significa muito mais do que agradecer. Ele envolve louvor, proclamação, memória, celebração e adoração. É um dar graças porque Deus se aproximou. Assim como outrora se aproximou do povo na escravidão do Egito e no caminho do deserto, agora Deus aproxima definitivamente no sangue de Jesus. A nova aliança selada nesse cálice retoma e transforma a antiga Páscoa. Aquilo que era figura torna-se plenitude. Já no século II, Melitão de Sardes expressava isso com clareza, ao dizer que aquilo que era antigo na lei torna-se novo no verbo. O que era figura torna-se graça. O que era passageiro encontra agora sua eternidade. O cálice e o pão nos recordam, portanto, que a fé cristã não é apenas lembrança, mas participação viva. Comunhão que transforma, que vincula, que faz de muitos um só corpo. Porque é no interior da palavra que aprendemos que a Eucaristia não nos afasta da vida, ela nos insere mais profundamente nessa mesma vida.
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Olá, queridos ouvintes. Hoje é dia 8 de outubro. Que alegria poder chegar até você através da Rádio Catedral para mais um programa Músicas que Tocam a Alma. Eu sou o Padre Expedito e durante os próximos minutos quero fazer um convite muito especial. Não apenas ouvir uma música, mas permitir que ela fale ao seu coração. Há músicas que escutamos e esquecemos, mas existem músicas que parecem encontrar exatamente aquilo que estamos vivendo. Elas chegam quando estamos cansados, quando precisamos tomar uma decisão, quando sentimos saudade, quando carregamos alguma culpa, ou simplesmente quando precisamos ouvir Deus. E ouvir Deus nos falando: filho, eu continuo aqui. Hoje vamos refletir a partir de uma música que fala justamente sobre isso: voltar para Deus. Nossa música desta quinta-feira é Tudo é do Pai, conhecida na voz do padre Fábio de Melo. Talvez enquanto você estiver ouvindo este programa, descubra que também existe alguma coisa dentro de você que precisa voltar para a casa, voltar para a casa do Pai.

Bonita música. Você concorda com o padre Expedito? Você que agora está sintonizado na Rádio Catedral, está na sua casa, no seu local de trabalho, está no trânsito. Essa música toca numa experiência profundamente humana. Quantas vezes imaginamos que encontraremos longe aquilo que na verdade estava perto de nós. Passamos boa parte da vida procurando. Procuramos reconhecimento, procuramos segurança, procuramos pessoas que nos amem, procuramos dinheiro, sucesso, respostas. Não existe nada de errado em sonhar e buscar uma vida melhor. O problema começa quando imaginamos que alguma dessas coisas será capaz de ocupar o lugar que pertence ao Pai, o lugar que pertence a Deus. E talvez você esteja me ouvindo agora justamente num desses momentos. Talvez tenha conquistado muitas coisas, mas ainda exista um vazio. Talvez esteja vivendo uma decepção. Talvez alguma decisão do passado ainda pese no seu coração. Ou talvez esteja simplesmente cansado. E esta música nos apresenta uma possibilidade muito bonita. Sempre existe um caminho de volta. Eu vou repetir. Sempre existe um caminho de volta. Quando escuto esta música, lembro imediatamente de uma das passagens mais belas do Evangelho de Lucas, no capítulo 15. Jesus conta a história de um pai que tinha dois filhos. O mais novo pede sua parte na herança e vai embora. Ele queria liberdade, queria conhecer o mundo, queria viver segundo os seus próprios desejos. E o pai permite que ele vá. Isso é muito interessante. Deus também respeita nossa liberdade. Ele não nos prende, não nos obriga a permanecer perto dele. Podemos escolher nossos caminhos. E aquele jovem partiu. No começo, provavelmente, tudo parecia maravilhoso. Liberdade, dinheiro, amigos, festas. Até que os recursos terminaram. Os amigos desapareceram. E aquele jovem ficou sozinho. É impressionante como algumas situações da vida nos revelam quem realmente somos e quem verdadeiramente permanece ao nosso lado. Foi justamente no fundo daquela experiência que o jovem começou a se lembrar da casa do pai. E então tomou uma decisão. Eu vou voltar. Talvez essas sejam duas palavras mais bonitas que alguém possa dizer diante de Deus. Eu vou voltar. Antes de continuar nossa reflexão, quero convidar você a ouvir novamente esta música. Mas agora ouça de uma maneira diferente. Não pense apenas na história de alguém. Pense na sua história. Onde você está neste momento da sua vida? Existe alguma coisa da qual você precisa retornar? Existe alguém que você precisa perdoar? Existe uma relação que precisa ser reconstruída? Existe uma oração que você abandonou? Existe uma parte de você que precisa voltar para Deus?
Pense.

Pensou? Mas pensou direitinho? Pensou com o coração? Existe um detalhe maravilhoso naquela parábola contada por Jesus. Quando o filho retorna,

torna, ele prepara um discurso. Ele pensa no que vai dizer. Talvez estivesse com medo. Talvez imaginasse encontrar um pai de braços cruzados, cobrando explicações. Mas Jesus conta que quando o pai percebe o filho ainda distante, corre ao encontro dele. Presta atenção. O pai corre ao encontro do filho. Isso muda tudo. O filho volta pensando que encontrará julgamento, encontra abraço. Volta esperando cobrança, encontra misericórdia. Volta imaginando que perdeu sua dignidade e o pai devolve a ele a condição de filho. Essa é a imagem de Deus que Jesus quer colocar dentro do nosso coração. Meu irmão, minha irmã, Deus não está esperando uma oportunidade para condenar você. Ele está esperando uma oportunidade para abraçar você. Talvez você pense, Padre Expedito, eu errei demais. Volte. Padre Expedito, fiquei muito tempo afastado. Eu lhe digo, volte. Padre Expedito, eu tenho vergonha do que fiz. Volte. Ah, padre, não sei nem por onde começar. Eu lhe dou uma dica. Comece dizendo simplesmente, pai, meu pai, eu voltei. E eu quero falar especialmente com você que está atravessando um momento difícil. Talvez esteja ouvindo a Rádio Catedral no início da noite desta quinta-feira. Talvez esteja dentro da sua casa. Talvez no seu local de trabalho, no veículo. Talvez acompanhando alguém em um hospital. Ou talvez ninguém saiba exatamente o que você está enfrentando. Mas Deus sabe. Há momentos em que perdemos muitas coisas. Perdemos projetos, oportunidades. Às vezes perdemos pessoas que amamos. Mas existe algo que nenhuma, preste atenção, existe algo que nenhuma circunstância pode retirar de nós. Somos filhos e filhas amados por Deus. Quando tudo parecer escapar das suas mãos, coloque novamente sua vida nas mãos do Pai. Nem sempre Deus retirará imediatamente o problema, mas Ele pode nos dar força para atravessá-lo. E às vezes o maior milagre não é mudar imediatamente aquilo que está ao nosso redor. É descobrir que não estamos atravessando este momento sozinhos. Agora quero convidar você a fazer algo muito simples. Por alguns instantes, pare aquilo que puder parar. Respire tranquilamente e deixe que esta música toque, não apenas os seus ouvidos, deixe esta música tocar a sua alma. Entregue ao Pai aquilo que você está pensando e que está pesando. E pesando onde? Justamente dentro de você.

Conseguiu pensar um pouquinho, conseguiu abrir o seu coração? Vamos rezar. Pai querido, aqui está a nossa vida. Tu conheces aquilo que mostramos aos outros e conheces também aquilo que guardamos. E guardamos silenciosamente no coração. Conheces nossas alegrias, nossos sonhos, nossos erros, nossos medos e nossas feridas. Hoje queremos voltar para ti. Recebe aquele que está cansado, abraça aquele que está sozinho, fortalece aquele que está enfrentando uma enfermidade, consola aquele que sofre por alguém que ama, dá esperança a quem pensa em desistir. E ajuda-nos, Pai, a compreender que podemos perder muitas coisas ao longo da caminhada, mas jamais perdemos o teu amor. Pai, coloca nosso coração perto do teu coração, e ensina-nos, Pai, ensina-nos a confiar. Ensina-nos, Pai,

Antes de encerrar o programa desta quinta-feira, eu quero fazer um convite a todos vocês, queridos irmãos e queridas irmãs. No próximo domingo, dia 11 de outubro, véspera da festa de Nossa Senhora Aparecida, nós estaremos celebrando a tradicional missa de São Peregrino, protetor contra o câncer. Eu quero fazer o convite a você para que esteja conosco, celebrando conosco a missa de São Peregrino, protetor contra o câncer. Um momento muito especial. Momento em que nós nos encontramos, celebramos a novena de São Peregrino, acolhemos muitos irmãos e muitas irmãs que estão com câncer, muitos que vão para agradecer. E este oitavo dia da novena de São Peregrino, presta atenção, é justamente o momento em que Peregrino é curado da enfermidade do câncer. Imagine você. Cada dia da novena, nós celebramos uma etapa na vida de Peregrino. Mas este momento é o momento em que, milagrosamente, Peregrino é curado da enfermidade do câncer. Quero convidar você. Domingo próximo, 14h30, nós rezamos o terço de São Peregrino, um terço diferente. Nós cantamos, que não demora. 14h30, o terço, 3h da

tarde, enquanto o padre Expedito inicia a missa de São Peregrino, oitavo dia da novena, faço convite à pessoa que está enferma para que participe conosco, para que celebre conosco este momento especial, ok? Domingo, 11 de outubro, 14h30, o terço, 15h a missa, no Centro de Evangelização Peregrinos da Esperança, Igreja Matriz Nossa Senhora das Dores, no bairro Grama, Rua Rio de Janeiro, número 10, bairro Grama. Amém? Estou esperando todos vocês. Nós vamos chegando assim ao final de mais um programa Músicas que Tocam a Alma. Hoje, através desta música, Tudo é do Pai, fica uma certeza para levarmos conosco. Não importa quão distante tenha sido o caminho de ida, quando decidimos voltar para Deus, encontramos sempre um Pai de braços abertos. Eu sou o Padre Expedito Lopes e foi uma alegria estar com vocês. Continue conosco na programação da Rádio Catedral FM 102.3. E não se esqueça, quando uma música encontra a nossa história e nos aproxima de Deus, ela deixa de tocar apenas os ouvidos e começa a tocar a alma. Deus abençoe você e sua família. Uma boa noite a todos e até o nosso próximo programa.

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2: Olá, boa noite.
1: Boa noite para você que nos acompanha em todo o país.
2: Quinta-feira, 8 de outubro de 2026.
1: Vamos aos destaques do dia.
2: Falta um mês para o primeiro dia do Exame Nacional do Ensino Médio.
1: Estudantes de todo o país se preparam para conquistar uma vaga no ensino superior. Luana Karen.
3: Os inscritos devem conferir o local de prova com antecedência e organizar os itens necessários para o exame, como documento oficial. Oficial com foto e caneta esferográfica preta.
2: Flagrantes de trabalho em condição análoga à escravidão atingem setores como pecuária, construção civil e serviços domésticos.
1: O Ministério do Trabalho e Emprego atualiza cadastro de empregadores autuados no país. Gabriela Noronha.
4: Os 82 registros estão distribuídos por 21 unidades da federação. Minas Gerais concentra o maior número de ocorrências.
2: Proteção às mulheres.
1: Vítimas de violência doméstica têm direito a afastamento remunerado do trabalho por até 6 meses.
2: Decisão garante estabilidade financeira para romper o ciclo de violência. Thaís de Araújo.
5: A mulher afastada não precisa cumprir período de carência. Também não há desconto de contribuição previdenciária e o período é computado como tempo de contribuição para a aposentadoria.
1: Na apresentação da Voz do Brasil, Luciano Seixas e Mariana Júnior.
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1: Mais de 500 trabalhadores foram resgatados em situação de exploração extrema e trabalho análogo à escravidão em 21 estados brasileiros.
2: O Ministério do Trabalho atualizou a chamada Lista Suja, cadastro que reúne empregadores responsabilizados por submeter trabalhadores a condições análogas à escravidão.
1: Nesta nova atualização foram incluídos 82 nomes entre pessoas físicas e empresas. Os casos foram identificados em fiscalizações realizadas entre 2024 e 2026.
4: 82 novos nomes foram incluídos na chamada Lista Suja, cadastro que reúne empregadores flagrados submetendo trabalhadores a condições análogas à escravidão. Desse total, 54 são pessoas físicas e 28 são empresas. A atualização do documento foi publicada pelo Ministério do Trabalho e incluiu casos identificados pela Inspeção do Trabalho entre 2024 e 2026. A Coordenadora Geral de Fiscalização para a Erradicação do Trabalho Análogo ao de Escravizado e Tráfico de Pessoas, Shakti Prates Borella, explica que os registros entram no cadastro somente após o encerramento do processo administrativo, quando existe decisão definitiva pela procedência da autuação.
6: O empregador tem direito à defesa, ele vai fazer sua defesa e tem um julgamento administrativo que vai constatar que de fato aquela infração existiu. Quando não tem mais recurso administrativo, essa empresa vai entrar na lista, vai entrar no cadastro de empregadores.
4: Ainda segundo o cadastro, os 82 registros estão distribuídos por 21 unidades da federação. Minas Gerais concentra o maior número de ocorrências, com 19 casos, seguido pela Bahia com 8. Entre as atividades econômicas com maior número de inclusões nesta atualização estão a criação de bovinos para corte, os serviços domésticos, a produção de carvão vegetal, a produção de café e a construção de edifícios. Os novos casos incluídos no cadastro resultaram no resgate de mais de 500 trabalhadores em situações de exploração e de trabalho análogo.

0: à escravidão. A coordenadora Shakti Prates fala sobre a importância da denúncia.
1: Nós temos dois principais canais de denúncia. Um é o sistema IP, que você encontra na internet, e o outro é o Disque 100, que você consegue via telefone. Quem faz a denúncia pode colocar seu nome, seu telefone, porque isso facilita muito para a gente conseguir mais informação e garantir que o Estado chegue a essas pessoas, garantir que essa política de Estado seja executada.
0: As ações de combate ao trabalho análogo à escravidão são coordenadas pela Auditoria Fiscal do Trabalho. As operações contam, em geral, com a participação da Polícia Federal, do Ministério Público do Trabalho, do Ministério Público Federal e da Defensoria Pública da União. Reportagem Gabriela Noronha.
2: Mulheres vítimas de violência doméstica que precisarem deixar o trabalho para se proteger, agora têm direito a um afastamento remunerado por até 6 meses.
3: O governo federal seguiu o parecer da Advocacia Geral da União após o entendimento do Supremo Tribunal Federal sobre a Lei Maria da Penha.
2: A medida não exige tempo mínimo de contribuição e o período de afastamento continua contando para a aposentadoria.
4: Mulheres vítimas de violência doméstica terão direito a afastamento remunerado de até 6 meses mediante determinação judicial. A medida, prevista na Lei Maria da Penha, cumpre decisão do Supremo Tribunal Federal para garantir segurança financeira às mulheres que precisam se afastar do trabalho para preservar a própria integridade e romper o ciclo da violência doméstica. A medida protetiva judicial, que determina o afastamento, será suficiente para viabilizar o pagamento, como explica a presidente do Instituto Nacional do Seguro Social, o INSS, Ana Cristina Silveira.
5: Então, denunciando e tendo uma medida protetiva do juiz criminal, ela consegue solicitar o benefício pelo aplicativo Meu INSS, pelo 135, ou pessoalmente nas agências do INSS. Ela consegue passar 6 meses longe do trabalho para poder refazer sua vida em outro local, caso necessário.
4: A mulher afastada não precisa cumprir período de carência para receber o benefício. Também não há desconto de contribuição previdenciária sobre o valor recebido. E o período é computado como tempo de contribuição para a aposentadoria. A secretária executiva do Ministério das Mulheres, Eutália Barbosa, fala sobre a importância do benefício.
6: A principal função dele é justamente garantir segurança, né? Para que a mulher não tenha que escolher entre a segurança da sua vida e a sua autonomia financeira ou acesso ao seu salário.
4: A presidente do INSS, Ana Cristina Silveira, explica que o órgão também poderá cobrar do agressor, por meio de ação regressiva, os valores pagos à vítima.
5: O parecer determina que vai haver ação regressiva para rever do agressor os valores que foram pagos pela Previdência. Então é uma medida muito positiva, porque além de acolher as mulheres, a gente faz com que os agressores eles paguem pelos seus atos, também financeiramente.
4: Para as mulheres que não são seguradas da Previdência, o benefício tem natureza assistencial. Neste caso, o pagamento será feito pelo Estado, pelo Distrito Federal ou pelo município indicado pelo juiz. Com locução de Thaís de Araújo, reportagem Cleide Lopes.
3: Novas oportunidades para o setor industrial, estratégias de competitividade, inovação e os impactos do acordo Mercosul-União Europeia.
2: O encontro Conexões Produtivas, promovido pela Apex Brasil, a Agência Brasileira de Promoção de Exportações e Investimentos, mostrou aos empresários a importância da abertura de novos mercados para produtos brasileiros.
3: O evento é voltado para grandes, médias e pequenas indústrias.
7: O Conexões Produtivas apresenta aos estados oportunidades para o desenvolvimento da indústria, com atenção às vocações locais para exportações a partir do acordo Mercosul-União Europeia. Segundo a Apex Brasil, o mercado europeu reúne 27 países, com potencial de alcance de 780 milhões de consumidores. O encontro também debateu a estratégia do Brasil para expandir mercados e fortalecer a indústria diante do novo cenário internacional. O ministro do Desenvolvimento, Indústria, Comércio e Serviços, Márcio Elias Rosa, destacou a importância do país conquistar novos mercados.
8: Buscar a diversificação de mercados significa buscar oportunidades para a nossa atividade industrial comercializar fora do país, né? Para além da questão simplesmente do agronegócio, que já vende muito bem, nós estamos celebrando nesse ano a abertura de mais de 700 novos mercados para o agro, para a pecuária. Agora, para o setor industrial, para a indústria de transformação, para a indústria de manufatura, que é muito relevante, nós devemos buscar a diversificação.
7: O evento também discutiu caminhos para ampliar a presença

0: presença de empresas do Rio de Janeiro no mercado internacional. O presidente da Apex Brasil, Laudemir Miller, destacou o potencial do estado nas exportações.
1: E o estado do Rio de Janeiro tem uma diversificação da indústria muito forte, tem uma indústria de óleo e gás muito forte, tem uma indústria da moda muito forte, uma indústria metal mecânica muito forte, uma indústria automobilística muito forte. A gente está aqui para apoiar o empresário e a empresária do estado do Rio, principalmente os pequenos e os médios empresários, também os grandes.
0: Um levantamento identificou 602 produtos no estado com oportunidades de exportação. Em 2025, o Rio de Janeiro exportou mais de 48 bilhões de dólares para o mundo. Desse total, 20% das exportações do estado foram para a União Europeia. Reportagem Márcia Fernandes.
2: Financiadora de Estudos e Projetos, a FINEP, lançou a seleção pública do Programa Nacional de Incubadoras Tecnológicas de Cooperativas Populares.
3: Até 14 de janeiro, instituições de pesquisa podem apresentar projetos para desenvolver ou adaptar tecnologias voltadas à economia solidária.
2: As propostas devem ser feitas em parcerias com cooperativas, associações, organizações sociais ou redes de cooperação popular.
4: A chamada pública Proninc 2026 da FINEP, a financiadora de estudos e projetos, disponibiliza até 100 milhões de reais em recursos não reembolsáveis do FNDCT, o Fundo Nacional de Desenvolvimento Científico e Tecnológico. A proposta é transformar conhecimento e inovação em soluções para problemas concretos dos empreendimentos, como explica o secretário nacional de Economia Popular e Solidária, substituto do Ministério do Trabalho, Sérgio Godoy.
5: Tecnologias sociais que apoiam o combate à fome. São essas tecnologias que a gente está buscando.
4: As propostas devem estar diretamente ligadas à economia solidária e ser construídas de forma participativa. O gerente do Departamento de Infraestrutura e Tecnologias Sociais da FINEP, Guilherme Tulli, destaca o caráter obrigatório dessas parcerias.
5: Então precisa ter uma cooperativa, uma associação, uma organização da sociedade civil. Se não houver a inclusão dessas cooperativas populares, o projeto sequer é habilitado.
4: As propostas podem ser enviadas até 14 de janeiro de 2027. As regras completas estão no edital da chamada pública Proninc 2026 no endereço finep.gov.br. Reportagem Pablo Muniz.
3: Chegar na escola, entrar na sala de aula e estudar. Essa é a rotina diária de milhões de estudantes brasileiros.
2: Daqui a um mês, estudantes de todo o país farão a primeira prova do Exame Nacional do Ensino Médio, o Enem.
3: E cruzar os portões da escola onde vão realizar a avaliação pode representar algo bem maior, o passaporte para a entrada no ensino superior.
2: A preparação se intensifica entre os candidatos nessa reta final.
6: Há 2 anos, a estudante Isabelle Carvalho se prepara para o Exame Nacional do Ensino Médio. Ela quer fazer medicina e dedica todo o tempo que tem aos estudos, inclusive quando está no transporte público.
7: E às vezes me incomoda um pouco, porque parece que eu estou perdendo tempo no ônibus, aí eu coloco umas videoaulas para rodar, mas a videoaula que eu já estou acostumada, eu meio que já revejo o conteúdo.
6: Com a condição rara de saúde, o estudante Miqueias José de Almeida Gomes vai buscar uma vaga em medicina. Ele quer ajudar pessoas que vivem em situação semelhante.
8: Eu tenho muito incentivo, não só da minha mãe, dos meus familiares, e também da médica, o qual faz o meu tratamento médico. Aí eu fazer esse curso de medicina, para que eu também possa alcançar outras vidas que possuem a condição rara, que é a trombastenia de Glanzmann.
6: Daqui a um mês, milhões de estudantes como Isabelle e Miqueias realizam a prova do Enem. São 2 dias de avaliação, 8 e 15 de novembro. No primeiro domingo, os estudantes respondem a 45 questões de linguagens e códigos e 45 de ciências humanas, além da redação. Já no segundo dia de prova, são 45 questões de ciência da natureza e mais 45 de matemática. Professor de cursinho preparatório há 10 anos, Rubenilson Cerqueira, dá dicas para essa reta final.
9: Esteja nesse momento de preparo, fazer muitas questões para poder fixar o conteúdo, mas é importante que tenha um momento de descanso, porque existe um equilíbrio ali entre você ter o conhecimento, mas se não tiver com a mente descansada, você não consegue colocar isso em prática.
6: Até lá, os inscritos devem ficar atentos às orientações oficiais, conferir o local de prova com antecedência e organizar os itens necessários para o exame, como documento oficial com foto e

0: caneta esferográfica preta. Ricardo Cardoso, presidente substituto do INEP, lembra que até o fim do mês, todos os estudantes poderão conferir o cartão de inscrição.
1: Nós teremos, na última semana de outubro, a divulgação do cartão de confirmação de inscrição. A maioria dos estudantes concluídos escola pública já tiveram acesso, né, vão fazer o Enem na sua própria escola. Mas é importante acessar o sistema de inscrição para você ver com calma, com tranquilidade.
0: O Enem é uma das principais portas de entrada para a educação superior no Brasil. As notas do exame são utilizadas para a seleção de estudantes por meio do SISU e do ProUni e também servem de requisito para o Fundo de Financiamento Estudantil. Para mais informações sobre o exame, o MEC disponibiliza o Guia do Enem, que pode ser acessado em gov.br/MEC. Reportagem Luana Karen.
2: E o Ministério da Educação oferece ferramentas digitais gratuitas para essa preparação. O aplicativo MEC Enem traz simulados e dicas de redação.
3: Tem também o MEC Idiomas para inglês e espanhol. E o MEC Livros com mais de 25 mil obras.
2: E estão abertas as inscrições para a edição do Enem voltada para pessoas privadas de liberdade e jovens que cumprem medidas socioeducativas.
3: As inscrições devem ser feitas de forma exclusiva pelo responsável pedagógico de cada unidade.
2: Caso o participante precise de algum tipo de atendimento especializado, o pedido deve ser feito pelo responsável pedagógico no momento da inscrição.
3: Para mais informações, acesse gov.br/inep.
2: Escolas situadas em fronteiras com outros países podem aderir ao programa Escolas Interculturais.
3: A intenção é promover o enriquecimento linguístico e cultural de estudantes que moram nessas regiões e que convivem com culturas diferentes.
4: O Brasil faz fronteira com 10 nações e as escolas situadas nessas regiões enfrentam desafios relacionados à inclusão, diversidade linguística e integração cultural. E como forma de promover a educação que atende imigrantes e refugiados, o Brasil criou o programa Escolas Interculturais e de Fronteira. A diretora da escola, Silveira Martins, em Santana do Livramento, no Rio Grande do Sul, que faz fronteira com o Uruguai, Elisângela Dornelles, fala sobre a experiência com o programa.
5: Os nossos alunos convivem com as duas culturas. A partir disso, nós realizamos visitas às escolas, intercâmbios, encontros, participando de seminários, viagens internacionais, atividades culturais.
4: A iniciativa prevê apoio financeiro para projetos pedagógicos desenvolvidos em cooperação com escolas de países vizinhos. A coordenadora geral da Secretaria de Articulação Intersetorial do Ministério da Educação, Jesuína Leclerc, explica como as escolas podem participar.
6: A partir da indicação de suas respectivas secretarias de educação, realizar o seu plano de atendimento. A escola passará a receber R$25 mil para poder dar início às suas atividades ou dar continuidade.
4: As cerca de 70 escolas de fronteira interessadas em fazer adesão ao programa devem acessar a página do Ministério da Educação em gov.br/MEC. Reportagem Cleide Lopes.
2: A previsão é que os programas interculturais sejam desenvolvidos a partir de novembro deste ano.
3: Professores e instituições de ensino de todo o país têm até o dia 12 de outubro para se inscreverem na primeira edição do Prêmio Brasil de Ensino de Matemática.
2: O concurso vai premiar até 20 iniciativas que se destacam por melhorar o aprendizado da disciplina nas salas de aula.
7: É a primeira edição do Prêmio Brasil de Ensino de Matemática na Educação Básica. A iniciativa busca valorizar experiências que contribuam para a aprendizagem e para a equidade na educação básica. O diretor-geral do Instituto de Matemática Pura e Aplicada, Marcelo Viana, explica que a premiação deve produzir subsídios técnicos para políticas educacionais.
8: Existem práticas que são realizadas aqui e lá por um professor, uma professora, que são exitosos e indicam caminhos. Mas para isso é preciso que esses bons exemplos sejam conhecidos e sejam divulgados.
7: O prêmio vai contemplar duas categorias: docentes e instituições. Sumaia Almeida Ramos é professora de matemática em Petrolina, Pernambuco. Para ela, Mais que reconhecimento, o prêmio representa a valorização do trabalho docente.
9: A partir do momento em que eu começo a mostrar que estamos vendo, estamos buscando esses profissionais, isso pode incentivar para outros professores que possivelmente estejam desestimulados a quererem desenvolver projetos também.
7: As propostas selecionadas integrarão o Caderno Nacional de Práticas Exitosas, que contribuirá para a disseminação de práticas de referência no ensino de matemática. As inscrições estão abertas até 12 de outubro pelo endereço candidaturas.impa.br. Reportagem Luciana Colares de Holanda.
3: O cultivo de flores é uma atividade que requer cuidado, experiência e atenção às condições climáticas.
2: E um projeto da Universidade Federal de Santa Maria está levando conhecimento científico e capacitação gratuita para quem quer empreender nesse ramo.
3: A iniciativa já alcançou mais de 500 famílias do Rio Grande do Sul. Confira os detalhes no quadro Ciência na Prática.
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11: Transferir conhecimento científico e técnicas de produção para aumentar a sustentabilidade e o lucro no campo. Essa é a missão do projeto Flores para Todos, uma iniciativa da equipe Fenogled do programa de pós-graduação em agronomia da Universidade Federal de Santa Maria, no Rio Grande do Sul.
12: O projeto Flores para Todos, ele tem por objetivo formar novos produtores profissionais de flores. Nós passamos dessa fase de as flores ser uma alternativa e sim uma fonte principal de renda dentro da propriedade.
11: As espécies cultivadas pelo projeto são adaptadas para o plantio a céu aberto durante todo o ano. Isso reduz os custos de produção e aproveita o alto potencial de lucro que o mercado de flores oferece, até mesmo para pequenas propriedades.
12: As flores são parte do setor da horticultura e a principal característica desse setor é uma alta rentabilidade por metro quadrado. E por isso que se encaixa perfeitamente na pequena propriedade, onde às vezes em 30 metros quadrados, a família tira um faturamento muito bom.
11: Além de movimentar o agroturismo, a iniciativa oferece consultoria gratuita que ensina o produtor a vender o seu produto, garantindo renda e reduzindo um problema antigo das comunidades rurais, a permanência da juventude no campo.
12: A gente fornece as sementes ou as batatinhas sem custo e a partir daí dá todas as orientações, desde o plantio até a colheita, pós-colheita e orientações de venda. E isso está fazendo a diferença na sucessão familiar campo. O jovem só fica atraído se tiver renda. E a partir dali ele compra novas sementes, novas batatinhas de alta qualidade genética para dar seguimento de forma independente.
11: Acompanhe os resultados do projeto Flores para Todos na página da Universidade Federal de Santa Maria. E esse foi o Ciência na Prática. Esse episódio contou com a produção de Raquel Mariano e edição de Edinaldo Júnior. E nosso encontro com o Saber Científico volta na próxima semana. Até lá.
2: Trabalha na educação infantil já pode consultar os livros que poderão chegar às escolas.
3: O guia do Programa Nacional do Livro Didático está disponível e reúne obras para o ensino e materiais de apoio aos professores.
2: Agora, escolas e professores podem se preparar para escolher os livros que vão usar nos próximos anos.
13: O Ministério da Educação divulgou o resultado final da avaliação das obras do PNLD, o Programa Nacional do Livro e do Material Didático para os anos iniciais do ensino fundamental. As obras têm o objetivo de apoiar a formação continuada e o trabalho pedagógico dos professores, principalmente em temas ligados à alfabetização. Elas fazem parte do acervo da Biblioteca do Professor e reúnem produções atualizadas sobre formação docente, além de exemplos de práticas pedagógicas em diferentes contextos. Com a divulgação do resultado final, o processo segue agora para as etapas de aquisição e distribuição, conduzidas pelo FNDE, o Fundo Nacional de Desenvolvimento da Educação. O Programa Nacional do Livro e do Material Didático é responsável pela avaliação, seleção e aquisição de livros e materiais didáticos para as escolas públicas. Após a aquisição dos materiais pelo FNDE, as obras selecionadas poderão ser disponibilizadas disponibilizadas aos professores por meio do endereço pnlddigital.fnde.gov.br. Reportagem Thalita Albuquerque.
3: E atenção, candidatos do primeiro concurso público nacional unificado.
2: Foi publicada a terceira convocação.

0: Classificação dos aprovados em lista de espera para vagas temporárias no Ministério do Trabalho e Emprego.
1: Agora, os convocados precisam cumprir a etapa documental e acompanhar a publicação da lista definitiva, prevista para novembro.
0: A documentação deve ser apresentada pela plataforma sougov.br entre 20 e 27 de outubro.
1: O candidato que não apresentar os documentos exigidos no período estabelecido perde os efeitos da convocação.
0: Para mais informações, acesse gov.br/gestão, sem o tio.
1: Essas foram as notícias do governo federal.
0: Uma realização da Secretaria de Comunicação Social da Presidência da República.
1: Com produção da empresa Brasil de Comunicação.
0: Fique agora com as notícias do Poder Judiciário e do Congresso Nacional. Boa noite.
1: Boa noite, até amanhã.
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4: STF valida lei do Paraná que amplia gratuidade em estacionamentos para pessoas com deficiência.
5: TSE anula votos recebidos por Antony Garotinho na disputa pelo governo do Rio de Janeiro.
4: Furto de carro com chave na ignição enquanto segurada abre a porta de casa não afasta cobertura securitária.
5: Boa noite, eu sou Marcela Luiza.
6: Eu sou Walter Lima.
5: O Supremo Tribunal Federal decidiu que é constitucional uma lei estadual que amplia a gratuidade em estacionamentos para pessoas com deficiência.
6: A decisão foi tomada na sessão plenária desta quinta-feira. Marta Ferreira.
7: No Paraná, as regras sobre estacionamento para pessoas com deficiência são regulamentadas pela Lei Estadual 18.419 de 2015. E pelas normas de trânsito nacionais. Dispositivos dessa norma asseguram às pessoas com deficiência um período de gratuidade equivalente ao dobro do concedido aos demais usuários. Nos estabelecimentos que não prevêem tempo mínimo gratuito, a norma garante ao menos 30 minutos de gratuidade, a fim de facilitar o deslocamento dessas pessoas.
8: A Associação Brasileira de Shopping Centers entrou com ação no Supremo Tribunal Federal pedindo que a lei seja considerada inconstitucional. A alegação é de violação ao direito de propriedade e aos princípios da livre iniciativa e da livre concorrência.
7: O relator é o ministro Nunes Marques. No voto, ele destacou que a finalidade predominante da lei é promover acessibilidade e inclusão social, matérias de competência legislativa concorrente. No mesmo sentido, votaram os demais ministros. O plenário, então, validou a lei do Paraná, entendendo que a norma promove acessibilidade ao garantir o dobro do período gratuito ou, na ausência de gratuidade, 30 minutos sem cobrança.
5: O Tribunal Superior Eleitoral anulou os votos recebidos por Antony Garotinho na disputa pelo governo do Rio de Janeiro.
4: A decisão, por maioria de 5-2, determinou a retotalização dos votos da eleição para governador, Guilherme Firmino.
9: Nessa quinta-feira, o Tribunal Superior Eleitoral rejeitou por unanimidade o pedido de desistência de recurso apresentado por Antony Garotinho. O TSE também manteve o indeferimento do registro de candidatura ao governo do Rio de Janeiro. Segundo o tribunal, Garotinho não tinha as condições de elegibilidade relacionadas à plenitude dos direitos políticos e à filiação partidária. Por 5-2, os ministros determinaram a anulação dos votos recebidos pelo candidato. Com isso, o tribunal determinou a retotalização da votação para governador do Rio de Janeiro.
5: Deixar carro aberto e com a chave na ignição apenas para abrir o portão de casa não afasta direito à indenização do seguro se veículo for furtado.
4: Esse entendimento é do STJ, Fátima Uchoa.
10: Após a seguradora negar a indenização do seguro veicular, a proprietária que teve o carro furtado nessa situação entrou com ação judicial, mas o Tribunal de Justiça de São Paulo negou o pedido. Já no STJ, os ministros entenderam que a conduta da mulher, adotada para guardar o carro em segurança o mais rápido possível, mesmo deixando a chave na ignição enquanto abria o portão de casa, não representa agravamento intencional do risco previsto em contrato que justifique a perda da cobertura do seguro. A relatoria foi do ministro Ricardo Vilas Boas Cueva.
5: O Tribunal Superior do Trabalho manteve uma indenização que uma faculdade terá de pagar a um professor e jornalista de Teresina, no Piauí.
11: A instituição

0: e até amanhã.
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3: Eu sou Paula Groba.
4: E eu sou Humberto Pinheiro.
3: E estes são os destaques de hoje do Jornal do Senado, que começa agora.
4: Senado conclui terceira sessão de discussão sobre a proposta que acaba com a escala 6x1.
3: Carros novos poderão ter alerta para evitar que crianças sejam esquecidas no banco de trás.
4: Projeto cria incentivos para startups que desenvolvem soluções de preservação ambiental.
3: Boa noite.
4: Boa noite.
3: O Senado realizou nesta quinta-feira a terceira sessão de discussão da PEC, que acaba com a escala 6x1. São necessárias 5 sessões de discussão antes da votação em primeiro turno. Se for aprovada, a proposta ainda terá de passar por discussões e votação em segundo turno. O texto reduz de 44 para 40 horas semanais a jornada máxima de trabalho sem redução de salário e garante 2 dias de descanso por semana. A mudança, no entanto, será gradual. 2 meses após a promulgação, a jornada passaria para 42 horas semanais, já com 2 dias de descanso. 12 meses depois, o limite chegaria às 40 horas.
4: Durante a terceira sessão, o senador Paulo Paim, do PT do Rio Grande do Sul, defendeu que a redução da jornada sem diminuição dos salários pode fortalecer a previdência social. Segundo ele, o fim da escala 6x1 pode estimular a formalização de trabalho e, com mais trabalhadores com carteira assinada, aumentar a arrecadação previdenciária. Paim também afirmou que a mudança pode beneficiar empregadores e empreendedores e defendeu que desenvolvimento econômico vai valorização do trabalho, proteção social e políticas humanitárias caminhem juntos.
5: Quando reduzimos a jornada, ampliamos o emprego formal. Mais empregos formais significam mais trabalhadores contribuindo com a Previdência. Mais contribuintes significam mais arrecadação previdenciária.
3: E o Senado deve começar a analisar um projeto que obriga empresas a oferecerem produtos e serviços digitais voltados a pessoas idosas, com linguagem mais simples e recursos que garantam mais segurança nas transações.
4: O texto também prevê a capacitação de idosos para que eles aprendam a identificar fraudes e golpes em operações pela internet. Repórter Alexandre Campos.
6: No caso de produtos financeiros ofertados por instituições bancárias, as aplicações de internet, quando destinadas a pessoas idosas, devem disponibilizar uma espécie de botão de pânico para interromper operações fraudulentas e canal de contestação rápida para minimizar os prejuízos. A autora do projeto, a senadora Damaris Alves, do Republicanos do Distrito Federal, acredita que essas medidas são essenciais para essa parcela da população.
7: Então a gente quer que os aplicativos, especialmente de banco, do INSS, os aplicativos públicos, o do SUS, os aplicativos que a pessoa não vive mais sem eles, sejam mais acessíveis para pessoas idosas.
6: O projeto ainda prevê que essa parcela da população aprenda a identificar fraudes e golpes em operações na internet e torna crime o gerenciamento sem autorização expressa de bens de pessoas idosas e a apropriação de senha, chave criptográfica, token, assinatura digital ou qualquer outra credencial de acesso ou autenticação com o objetivo de auferir vantagem econômica.
3: Uma tecnologia simples pode ajudar a evitar uma tragédia. Um alerta no carro para lembrar pais e mães de que há uma criança no banco de trás.
4: É o que prevê um projeto da senadora Tereza Leitão, que determina a instalação do dispositivo em automóveis novos. Mais informações com a repórter Raíssa Abreu.
8: Um pai ficou de deixar o filho na creche pela manhã antes de ir trabalhar. Em vez disso, ele seguiu direto para o trabalho, estacionou o carro e esqueceu que a criança estava na cadeirinha, no banco traseiro. O bebê ficou trancado no carro fechado por horas. e só foi encontrado no final da tarde, em parada cardiorrespiratória e sem sinais vitais. Tragédias como essa, que aconteceu em Santa Catarina em 2023, são mais frequentes do que se imagina. Não existem dados consolidados no Brasil.

0: mas estudos feitos nos Estados Unidos indicam que cerca de 40 crianças morrem anualmente por terem sido deixadas em carros fechados sob altas temperaturas. Para a senadora Tereza Leitão, do PT de Pernambuco, uma das causas desse tipo de episódio é a exaustão. E aí, as mulheres que precisam acumular a vida profissional com a vida doméstica são também as que mais sofrem.
1: A carga de trabalho doméstico corresponde a 21 horas, mais de 21 horas semanais, enquanto a dos homens é de pouco mais de 11 horas. A exaustão física e mental que recai sobre essas mulheres é muito grande, porque a jornada não termina quando sai do emprego. Começa uma nova jornada.
0: Para prevenir esses acidentes, a senadora apresentou um projeto que obriga as fábricas de carros a instalarem um dispositivo de alerta contra a presença de pessoas e animais esquecidos no interior dos veículos, com sinais sonoros ou luzes de emergência. A mudança valeria apenas para veículos novos, e a indústria automotiva teria 2 anos para adaptação às novas exigências. A proposta vai ser encaminhada às comissões temáticas.
2: E ligações de números desconhecidos podem ganhar um novo filtro nos celulares vendidos no Brasil. Um projeto em análise no Senado prevê que celulares vendidos no país tenham uma função para bloquear, rejeitar ou silenciar chamadas de números que não estão na lista de contatos.
3: A proposta quer dar ao usuário mais controle sobre as ligações que recebe. A reportagem é de Yasmin Rodrigues.
4: O autor do projeto, senador Stevenson Valentim, do Podemos do Rio Grande do Norte, argumenta que as chamadas indesejadas são um problema frequente para os consumidores e podem estar associadas a práticas abusivas e tentativas de golpe. A medida valeria para aparelhos comercializados no território nacional. A ideia é permitir que o próprio usuário escolha como lidar com números desconhecidos, sem depender exclusivamente de serviços oferecidos pelas operadoras. O senador Laércio Oliveira, do PP de Sergipe, destacou o impacto desse tipo de chamada na rotina dos brasileiros.
5: A gente sofre quase todos os dias com essas empresas de telemarketing, essas companhias de telefonia, importunando a vida do cidadão e da cidadã brasileira.
4: O projeto de lei foi apresentado nesta quarta-feira, dia 7 de outubro. Vai passar pelas comissões e plenário do Senado antes de seguir para a Câmara dos Deputados.
2: Um projeto pronto para votação na Comissão de Meio Ambiente do Senado pretende incentivar empresas que desenvolvem soluções para a preservação ambiental.
3: A proposta cria critérios para o reconhecimento das chamadas startups verdes e prevê prioridade no acesso a incentivos e financiamentos. Os detalhes com a repórter Marcela Cunha.
6: Empresas que desenvolvem tecnologias para reduzir a poluição, economizar energia ou reaproveitar resíduos poderão receber incentivos específicos para crescer no Brasil. É o que prevê um projeto que inclui as chamadas startups verdes na legislação brasileira. As startups são empresas jovens, geralmente ligadas à inovação, que desenvolvem novos produtos, serviços ou modelos de negócios. Pela proposta, serão consideradas verdes aquelas que oferecem soluções para problemas ambientais, como a emissão de gases que provocam o aquecimento global, o desperdício de recursos naturais e a geração de lixo. O autor da proposta, senador Fernando Dueire, do PSD de Pernambuco, explicou que a intenção é criar condições para o desenvolvimento dessas empresas.
7: Acreditamos que ao estimularmos essas startups, estamos não apenas criando novos negócios, mas investindo na qualidade de vida das futuras gerações e no fortalecimento de uma economia mais resiliente e sustentável.
6: O projeto prevê prioridade no acesso a programas de apoio técnico e financeiro, benefícios fiscais e editais públicos de inovação e sustentabilidade.
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3: Com edição de Paulo Groba.

0: e trabalhos técnicos de Eliseu Caires. O Jornal do Senado fica por aqui. Acompanhe agora as notícias da Câmara dos Deputados. Boa noite.
1: Boa noite e até amanhã.
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3: Projeto obriga postos a detalhar custo dos combustíveis nas notas fiscais.
4: Comissão aprova selo para premiar cidades com boas práticas no trânsito.
3: Câmara analisa dar à assinatura digital valor de reconhecimento de firma.
4: Boa noite. Projeto em debate na Câmara confere à assinatura digital o valor de reconhecimento de firma em cartório. A ideia é diminuir a burocracia e facilitar a vida do cidadão, sem perder a segurança nos documentos. Confira os detalhes na reportagem de Fabielle Pires.
5: Já pensou resolver pela internet uma burocracia que exige uma ida ao cartório? Um projeto em análise na Câmara dos Deputados quer facilitar esse processo e permitir que a assinatura digital tenha o mesmo valor do reconhecimento de firma. Antes de entender a proposta, é preciso entender como funciona a assinatura digital. Atualmente, assinaturas digitais são feitas com certificado da Infraestrutura de Chaves Públicas Brasileira, a ICP Brasil, um sistema oficial do país que garante a validade jurídica e a segurança de assinaturas e certificados digitais. Quando uma pessoa assina um documento usando um certificado digital da ICP Brasil, é possível verificar a identidade de quem assinou e a integridade daquele documento. O que ainda não acontece automaticamente, essa assinatura substitui o reconhecimento de firma em cartório nos casos em que ele é exigido. A proposta determina que os documentos assinados eletronicamente sejam equiparados aos documentos com reconhecimento de firma. Segundo o autor, deputado Rafael Prudente, do MDB do Distrito Federal, a assinatura digital diminui a burocracia no dia a dia do cidadão. O projeto que equipara a assinatura com certificado digital da ICP Brasil ao reconhecimento de firma foi aprovado pela Comissão de Ciência, Tecnologia e Inovação da Câmara e agora segue para análise da Comissão de Constituição e Justiça. Para virar lei, precisa ser aprovado pela Câmara e pelo Senado. Da Rádio Câmara de Brasília, Fabielle Pires.
2: Economia.
3: Sóstenes Cavalcante, do PL do Rio de Janeiro, defende proposta para limitar os juros do crédito consignado de aposentados e pensionistas que recebem até 3 salários mínimos, além de beneficiários do BPC. O projeto determina que a taxa não poderá superar o IPCA, índice usado para medir a inflação oficial do país.
4: Sóstenes Cavalcante aponta que refinanciamentos feitos sem autorização aumentam a dívida de quem já tem parte da renda comprometida com os empréstimos. O texto também restringe a concessão desses descontos às instituições autorizadas e aos bancos públicos.
3: Carlos Veras, do PT de Pernambuco, defende o projeto que autoriza a União a criar uma estatal para atuar na distribuição de combustíveis, biocombustíveis e gás de cozinha. Ele explica que a ideia é recompor a presença pública no setor para assegurar a soberania energética.
4: A proposta permite a recomposição estatal por meio da compra de ativos operacionais ou participações em refinarias e bases de distribuição. Para Carlos Veras, o projeto combate aumentos abusivos de preços e garante o abastecimento em regiões remotas e de vulnerabilidade social.
3: Jefferson Campos, do PL de São Paulo, é um dos signatários da proposta de emenda à Constituição que estabelece um teto de gastos para órgãos da administração pública.
4: A proposta fixa limites orçamentários para despesas com publicidade institucional e determina um teto para os gastos do Poder Legislativo e dos Tribunais de Contas. Jefferson Campos entende que a medida contribui para garantir maior responsabilidade fiscal na administração pública.
2: Transportes.
3: A Comissão de Viação e Transportes aprovou um selo para premiar cidades que adotem boas práticas no trânsito. Saiba mais sobre o assunto na reportagem de Agui Pontes.
6: A Câmara dos Deputados debate recompensar municípios que adotem boas práticas na gestão do trânsito. A Comissão de Viação e Transportes aprovou o projeto que institui o selo Município com Mobilidade Segura. O objetivo da medida é premiar as cidades que façam um bom trabalho na prevenção de acidentes. Menos de 40% dos municípios receberiam o selo hoje. O projeto de lei do deputado Amon Mandel, do Republicano do Amazonas, dá justamente um incentivo para as cidades que cumprem as diretrizes da Política Nacional de Mobilidade Urbana. Mas não só, ela estabelece duas exigências: que o município possua um plano de mobilidade urbana e que esteja integrado ao Sistema Nacional de Trânsito previsto no Código de Trânsito Brasileiro. No primeiro caso, que pede a existência de um plano de mobilidade,

0: 1.910 municípios já são obrigados a elaborar e aprovar um plano, mas desses, 79,6% não cumpriram a determinação legal. Para além disso, 63,2% de todos os municípios brasileiros pecam no segundo ponto, que é estar integrado ao Sistema Nacional de Trânsito. Para conseguir o selo, também se exige que programas, ações, campanhas e metas adotadas pelo município estejam alinhadas com o Plano Nacional de Redução de Mortes e Lesões no Trânsito e ao conceito Visão Zero, que busca um contexto em que mais nenhuma morte aconteça no trânsito. Com a implementação do projeto, o Poder Executivo definirá o órgão responsável pela concessão, fiscalização e divulgação dos municípios certificados. Segundo o deputado Amon Mandel, autor do projeto, o selo municipal surge como um instrumento de incentivo e reconhecimento para gestões comprometidas com práticas modernas de segurança. O selo, ainda segundo o deputado, contribui para promover a acessibilidade e prevenir mortes e lesões graves. O projeto será analisado pelas comissões de Desenvolvimento Urbano e de Constituição e Justiça e de Cidadania. Da Rádio Câmara de Brasília, Agui Pontes.
1: Delegado Caveira, do PL do Pará, apresentou o projeto que proíbe a exigência de vistoria veicular periódica, baseada apenas no tempo de uso do automóvel. A proposta busca impedir cobranças recorrentes que penalizem motoristas e proprietários de veículos mais antigos.
2: Atualmente, a lei não estabelece a obrigação da vistoria, mas a proposta inclui a proibição de forma expressa no Código de Trânsito Brasileiro. Delegado Caveira argumenta que defeitos mecânicos representam menos de 7% dos sinistros em rodovias federais.
1: A Câmara analisa o projeto que obriga a instalação de temporizadores regressivos em semáforos que tenham fiscalização eletrônica. A autora da matéria, Gleisi Hoffmann, do PT do Paraná, afirma que a medida torna o trânsito mais seguro, evitando frenagens bruscas, acelerações indevidas e decisões de risco nos cruzamentos.
2: Gleisi Hoffmann ressalta ainda que se o temporizador estiver com defeito, dessincronizado ou com baixa visibilidade, não poderá ser aplicada a multa pelo equipamento de fiscalização. A proposta dá aos órgãos de trânsito 60 dias para adequar os semáforos que já possuem fiscalização eletrônica.
3: Segurança Pública.
1: Guilherme Derrite, do PP de São Paulo, quer incluir entre os crimes hediondos as formas mais graves de homicídio, latrocínio e extorsão, cometidas por integrantes de organizações criminosas e milícias. A proposta amplia o tratamento mais rigoroso para crimes praticados nesse contexto.
2: Guilherme Derrite argumenta que esses delitos têm maior potencial de violência e intimidação e, por isso, devem receber o mesmo tratamento dado aos crimes mais graves previstos na legislação. O deputado reitera que a medida reforça o combate ao crime organizado.
1: Tornar imprescritível o crime de trabalho análogo à escravidão é o objetivo de projeto apresentado por Amanda Gentil, do PP do Maranhão. Se a mudança for aprovada, o passar do tempo não poderá impedir a responsabilização de quem cometer esse tipo de crime.
2: Amanda Gentil lembra que a Corte Interamericana de Direitos Humanos já determinou ao Brasil a adoção de medidas para impedir a prescrição desses crimes. A deputada avalia que a mudança pode reduzir a impunidade de casos em que a investigação e a responsabilização demoram a avançar.
1: O projeto de defensor Estélio Denner, do União de Roraima, inclui na Lei Maria da Penha o monitoramento eletrônico do agressor como medida protetiva de urgência em situações de alto risco à mulher. Segundo o deputado, a iniciativa visa conter a escalada do feminicídio no Brasil.
2: Pelo texto do defensor Estélio Denner, o juiz deverá observar novos critérios para conceder a medida protetiva, como casos de ameaça grave, histórico de agressões e perseguição. O texto também prevê a integração da tornozeleira eletrônica com mecanismos de alerta direto à vítima.
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1: Elmar Nascimento, do União da Bahia, defende o respeito às prerrogativas do Congresso e as garantias do devido processo legal na atuação dos órgãos de controle. O deputado reclama de interferências de outros poderes e ressalta a importância do contraditório e da ampla defesa.
2: Elmar Nascimento afirma que decisões sobre orçamento, emendas e mandatos devem respeitar o devido processo legal. Ele também afirma que os órgãos de controle precisam atuar dentro das competências definidas pela Constituição, sem criminalizar a política.
3: Saúde.
1: Fernando Monteiro, do PSD de Pernambuco, sugere a criação do Dia Nacional dos Técnicos e Auxiliares em Saúde Bucal, a ser comemorado em 20 de março. De acordo com o parlamentar, o projeto busca valorizar os mais de 230 mil profissionais da área registrados no país.
2: Fernando Monteiro acredita que a data vai incentivar ações educativas e científicas, além de impulsionar políticas públicas para fortalecer a odontologia no SUS. Ele sustenta que esses profissionais têm papel importante na prevenção de doenças.
3: Educação.
1: Avança na Câmara projeto que reserva recursos de bolsas educacionais para pessoas com deficiência. Os detalhes com a repórter Silvia Munhato.
5: A Comissão de Defesa dos Direitos das Pessoas com Deficiência da Câmara dos Deputados aprovou proposta que destina um percentual dos recursos do FNDE para bolsas e outros tipos de auxílios para estudantes com deficiência. O percentual deverá ser regulado pelo Executivo. Hoje, a legislação permite ao FNDE, o Fundo Nacional de Desenvolvimento da Educação, conceder bolsas de estudo, bolsas de permanência e ressarcimento de despesas a estudantes, mas não prevê reserva para grupos específicos. A versão original do projeto destinava o benefício apenas aos estudantes surdos, mas foi ampliada durante a avaliação pela Comissão de Educação. O relator na Comissão de Defesa dos Direitos das Pessoas com Deficiência, deputado Rodrigo Hollenberg, do PSB do Distrito Federal, fez novo ajuste no texto.
6: Entendemos, porém, que não há motivo para a redação do substitutivo mencionar diretamente apenas as pessoas surdas ou pertencentes ao transtorno do espectro autista. Por essa razão, propomos o substitutivo que unifica a aplicação do dispositivo legal em benefício de todas as pessoas com deficiência por meio de remissão simples à Lei Brasileira de Inclusão das Pessoas com Deficiência.
5: O relator citou dados do Censo da Educação Superior de 2024 que mostram que os maiores grupos de estudantes com deficiência matriculados no ensino superior são pessoas com deficiência física, 30,5%, baixa visão, 22,8% e transtorno do espectro autista, 16,7%. A proposta que reserva recursos de bolsas educacionais para pessoas com deficiência será analisada agora pelas comissões de Finanças e Tributação e de Constituição e Justiça. Da Rádio Câmara de Brasília, Silvia Minhato.
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2: Os deputados analisam projeto que obriga os postos a detalhar a composição do preço dos combustíveis na nota fiscal. O texto pode ser incluído na pauta de votações, como informa o repórter Antônio Vital.
11: Está pronto para ser votado no plenário da Câmara, projeto que obriga os postos de combustíveis a detalhar na nota fiscal todos os componentes do custo da gasolina, do etanol e do diesel para o consumidor. De acordo com a proposta apresentada pelo deputado licenciado Guilherme Boulos, a nota fiscal deverá conter informações como o custo inicial do combustível para o produtor ou importador, o custo do biocombustível adicionado à gasolina, o lucro da distribuidora e do dono do posto, bem como o valor dos tributos federais e estaduais. Produtores, importadores e distribuidores também ficam obrigados a fornecer as mesmas informações em suas notas fiscais. O objetivo, de acordo com o autor, é permitir identificar a composição do custo final, o que

0: seria bom para a concorrência e para o consumidor, que poderia assim agir como fiscal em caso de abusos. O projeto ganhou regime de urgência, o que permite que seja votado diretamente no plenário da Câmara, sem passar pela análise das comissões permanentes da Casa. O regime de urgência foi aprovado de maneira simbólica, mas provocou discussão no plenário. Para o deputado Gilson Marques, do Novo de Santa Catarina, não tem como o dono do posto de combustíveis saber todos os componentes do preço.
1: Transparência é sempre positiva, mas a minha preocupação aqui, entre outras, é o seguinte: informe na nota fiscal toda a composição do preço dos combustíveis e do GLP. O posto de combustível não tem essa informação, não tem como ele ter essa informação. Toda a composição do custo de cada componente, de cada pessoa, de onde vem a importação, ele não tem essa informação hoje.
0: Já a bancada aliada ao governo defendeu a proposta, como disse o deputado Tarcísio Mota, do PSOL do Rio de Janeiro.
2: Ele é singelo, ele diz: na nota fiscal da produção da compra do combustível ou do gás, deverá haver discriminado aquilo que é o custo do produto que vem, né, o custo da produção daquela mercadoria, do combustível, e também os custos de impostos e os custos, inclusive o lucro que está vindo das próprias refinarias. Há que se lembrar que o processo de privatização das refinarias no Brasil resultou num processo de encarecimento do combustível.
0: Ainda não há data para votação no plenário da Câmara do projeto que obriga os postos de combustíveis a detalhar na nota fiscal todos os componentes do custo da gasolina, do etanol e do diesel para o consumidor. Da Câmara de Brasília, Antônio Vital.
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4: Esporte.
5: João Cury, do MDB de São Paulo, defende proposta que estende a imunidade tributária às entidades esportivas sem fins lucrativos. A medida é que para organizações dos movimentos olímpico, paralímpico, clubístico e educacional, as instituições de educação e assistência social.
6: A iniciativa, que tem o apoio de João Cury, visa fortalecer o desenvolvimento de atletas e contribuir com a saúde pública. Ele acredita que a imunidade sobre impostos de patrimônio, renda e serviços garante a maior estabilidade financeira para as entidades formadoras.
5: Projeto de Saulo Pedroso, do PSD de São Paulo, define quem pode ser considerado representante de uma organização esportiva privada nos casos de corrupção no esporte. Entram nessa definição dirigentes, diretores, administradores e procuradores que exerçam poderes de representação.
6: Saulo Pedroso explica que a medida pretende dar mais clareza à aplicação da lei e evitar interpretações diferentes sobre quem pode responder pelo crime de corrupção privada no esporte. Ele ressalta que o projeto não institui um novo crime nem altera as penas previstas atualmente.
5: Proposta de delegado Éder Mauro, do PL do Pará, estabelece o sexo biológico registrado no nascimento como único critério para definir a categoria de atletas em competições esportivas promovidas pelo poder público.
6: O texto também inclui competições estudantis e prevê a apresentação de documentos para comprovação. Delegado Éder Mauro alerta que atletas que competirem em categoria diferente da correspondente ao sexo de nascimento poderão ser excluídos, perder premiações e sofrer suspensão de até um ano.
5: Márcio Bioc, do MDB do Rio Grande do Sul, defende a aprovação de projeto que institui 8 de novembro como Dia Nacional do Fisioterapeuta Esportivo. Autor da proposta, ele ressalta a importância dos profissionais na prevenção de lesões e na recuperação de quem pratica atividades físicas.
6: Márcio Bioc avalia que a homenagem também pode ampliar conscientização sobre a prática segura de exercícios. O deputado explica que a data escolhida marca a fundação da Sociedade Nacional de Fisioterapia Esportiva e o reconhecimento oficial da especialidade no país.
5: Termina agora o jornal Câmara dos Deputados, produzido pela Rádio Câmara, com trabalhos técnicos de Everson Urani e apresentação de José Carlos Andrade e Márcio Aquilissardi. Uma boa noite para você.
6: Uma ótima noite. A Voz do Brasil volta amanhã.

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0: ótima noite pra você ouvindo a Rádio da Arquidiocese de Juiz de Fora. São 8:01. E de agora até a meia-noite tem um programa Fica Conosco, Senhor. Daqui a pouquinho você vai rezar o Santo Terço com a gente. Hoje os mistérios luminosos nessa noite de quinta-feira com os amigos da Catedral Metropolitana. Estaremos rezando, meditando e contando com você, contando com a sua participação aqui nesse momento abençoado, tá bom? Vamos ter um papo cabeça com o Padre Camilo. Tem também para você o Vim de Vede, a leitura orante da Palavra de Deus. Tem a Voz do Pensamento, tem muita coisa boa. Sejam todos bem-vindos e vamos juntos. Vamos nessa caminhada de fé, nessa caminhada de oração, com muita alegria, com a Palavra de Deus presente, tocando você, tocando o seu coração. Vamos começar com o Evangelho. Boa noite, Oséias.
1: Boa noite, Magno Pires. Boa noite aos ouvintes do Fica Conosco, Senhor. O Evangelho do dia está em Lucas, capítulo 11, versículos do 5 ao 13. Naquele tempo, disse Jesus a seus discípulos: se um de vós tiver um amigo e for procurá-lo à meia-noite, e lhe disser: amigo, empresta-me 3 pães, porque um amigo me chegou de viagem e nada tenho para lhe oferecer. E se outro responder lá de dentro: não me incomodes, já tranquei a porta e meus filhos e eu já estamos deitados, não me posso levantar para te dar os pães. Eu vos declaro, mesmo que o outro não se levante para dá-los, porque é seu amigo, vai levantar-se ao menos por causa da impertinência dele e lhe dará quanto for necessário. Portanto, eu vos digo: pedi e recebereis, procurai e encontrareis, batei e vos será aberto. Pois quem pede, recebe, quem procura, encontra, e para quem bate, se abrirá. Será que algum de vós, que é pai, se o filho pedir um peixe, lhe dará uma cobra? Ou ainda, se pedir um ovo, lhe dará um escorpião? Ora, se vós, que sois maus, sabeis dar coisas boas aos vossos filhos, quanto mais o Pai do céu dará o Espírito Santo aos que o pedirem. Palavra da Salvação.
0: Muito bem. Obrigado, Zéias. Deus abençoe, meu irmão. Até amanhã com mais um Evangelho. Vamos começar o programa com música. Glória Sobrenatural, Ministério Mensageiros do Espírito.

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0: Deixa as suas intenções, reza com a gente. Hoje com a Catedral Metropolitana, o dia que o Paulo vai estar meditando os mistérios luminosos nessa quinta-feira. Então fique à vontade para você enviar a sua mensagem, né? Via WhatsApp 988976570 ou ligando 3232-9225, rezando um dos mistérios ao vivo aqui conosco no Santo Terço dessa noite. Sejam todos bem-vindos. Vamos juntos com muita fé, com muita alegria. Bom, deixa eu dar boa noite aqui ao nosso amigo Paulo. Paulo, boa noite, seja bem-vindo.
1: Boa noite, Mário. Boa noite a todos os ouvintes também.
0: Obrigado pela sua presença aqui com a gente, viu, Paulo? Trazem. E o Jack também. Jack, boa noite, seja bem-vindo.
2: Boa noite, Magno. Boa noite, ouvintes dessa evangelizadora Rádio Catedral. Estamos aqui mais uma vez para dividir esse santo e abençoado texto com vocês.
0: Muito bem, seja bem-vindo também, meu irmão. Você que quer participar, o nosso WhatsApp está aí para você falar com a gente. 988976570. E mais uma vez eu convido, daqui a pouquinho, né? Entre os mistérios, a gente vai liberar o telefone 3232-9225. Antes de mais nada, agradecendo um amigo colaborador que faz a sua contribuição e mantém momentos como esse no ar. Você ajuda a evangelização a chegar cada vez mais longe, a chegar aos corações necessitados. A gente agradece o carinho, a participação de todos e, é lógico, convida também a sua participação aqui com a gente, seja pelo telefone ou pelo WhatsApp. Vamos juntos, rezando Santo Terço em família.
2: Em nome do Pai, do Filho e do Espírito Santo, amém. Vinde, Espírito Santo, enchei os corações dos vossos fiéis e acendei neles o fogo do vosso amor. Enviai o vosso Espírito e tudo será criado, e renovareis a face da terra. Oremos, ó Deus que instruíste os corações dos vossos fiéis, com a luz do Espírito Santo, fazei que apreciemos retamente todas as coisas segundo o mesmo Espírito e gozemos sempre de sua consolação. Por Cristo nosso Senhor. Amém. Divino Jesus, nós vos oferecemos este texto que vamos rezar meditando os mistérios de nossa redenção. Concedei por intercessão da Virgem Maria, Mãe de Deus e Nossa Mãe, as virtudes nos são necessárias para bem rezá-lo e a graça de ganharmos as indulgências dessa santa devoção. Oferecemos particularmente, em desagravo dos pecados cometidos, contra o Santíssimo Coração de Jesus, Imaculado Coração de Maria, pela paz no mundo, pela conversão dos pecadores, pelas almas do purgatório, pelas intenções do Santo Papa Leão XIV, pelo nosso arcebispo metropolitano Dom Marco Aurélio Gubbiotti, pelo aumento de santificação do clero, pela santificação das famílias, por aqueles que pediram nossas orações, por todas as nossas intenções particulares, pela paz no Brasil e no mundo.
1: Creio em Deus Pai Todo-Poderoso, Criador do céu e da terra, e em Jesus Cristo, seu único Filho, nosso Senhor, que foi concebido pelo poder do Espírito Santo, nasceu da Virgem Maria, padeceu sob Pôncio Pilatos, foi crucificado, morto e sepultado, desceu à mansão dos mortos, ressuscitou o terceiro dia, subiu aos céus, está sentado à direita de Deus Pai Todo-Poderoso, de onde há de vir a julgar os vivos e os mortos. Creio no Espírito Santo, na Santa Igreja Católica, na comunhão dos santos, na remissão dos pecados, na ressurreição da carne, na vida eterna. Amém.
2: Pai nosso que estais no céu, santificado seja o vosso nome. Venha a nós o vosso reino, seja feita a vossa vontade, assim na terra como no céu.
1: O pão nosso de cada dia nos dai hoje, perdoai-nos as nossas ofensas, assim como nós perdoamos a quem nos tem ofendido, e não nos deixeis cair em tentação, mas livrai-nos do mal. Amém.
2: Em honra a Deus Pai que nos criou, Ave Maria, cheia de graça, o Senhor é convosco. Bendita sois vós entre as mulheres, bendito é o fruto do vosso ventre, Jesus.
1: Santa Maria, Mãe de Deus, rogai por nós, pecadores, agora e na hora da nossa morte. Amém.
2: Em honra a Deus Filho, que nos remiu os pecados. Ave Maria, cheia de graça, o Senhor é convosco. Bendita sois vós entre as mulheres, bendito é o fruto do vosso ventre, Jesus.
1: Santa Maria, Mãe de Deus, rogai por nós, pecadores, agora e na hora da nossa morte. Amém.
2: Em honra ao Espírito Santo que nos santifica. Ave Maria, cheia de graça, o Senhor é convosco. Bendita sois vós entre as mulheres, bendito é o fruto do vosso ventre, Jesus.
1: Santa Maria, Mãe de Deus, rogai por nós, pecadores, agora na hora da nossa morte. Amém.
2: Glória ao Pai, ao Filho e ao Espírito Santo.
1: Como era no princípio, agora e sempre. Amém.
2: Ó Maria concebida sem pecado,
1: rogai por nós.

0: Nós que recorremos a vós.
1: Ó meu Jesus,
0: perdoai-me, livrai-me do fogo do inferno, levai as almas todas para os céus, socorrei principalmente as que mais precisarem da vossa infinita misericórdia.
1: Nossa Senhora Aparecida,
0: rogai por nós.
1: São João Paulo II,
0: rogai por nós.
2: Juntos em oração, meditando, Santo Terço em família. E você que está em casa, agora sim, telefone disponível para você ligar para cá. 3232-9225, sendo da sua vontade, ligue e participe com a gente. Vamos colocar em oração aqui o nosso amigo, o Elisandro Ferreira. Rezamos por ele, todos os seus familiares, né? Todos que estão acompanhando. Quem está aqui também conosco é o nosso amigo Weber, de Santa Terezinha, né? Está acompanhando a nossa programação. Está nesse momento abençoado de oração conosco. Valeu, Weber. Deus abençoe. A Fátima está com a gente em sintonia. Oi, Fátima.
3: Boa noite, Mago. É a Fátima Esplanada. Eu rezo deste hoje por minha intenção e toda a minha família. Peço a recuperação e saúde, meu irmão, você e família. Peço a Adriana da Betel, a Luciano Sagrado, a Sônia Paris Garcia. Salve Maria, fique com Deus, boa noite.
2: Salve Maria, boa noite minha irmãzinha, Deus abençoe, a gente agradece as intenções, a participação com a gente, tá? 988-976570, continue mandando mensagens e ligando, 3232-9225. Bom, vamos lá, primeiro mistério, Jack, quem vai rezar? Jack, quais são as intenções?
4: Ô Magno, esse primeiro mistério eu vou colocar exclusivamente primeiro pro nosso amigo Sr. Lorival e Dona Minalba, que estão fazendo 69 anos de casado, pelo nosso amigo Alexandre, coordenador do Terço lá de Liberdade, que vai sediar o 16º Encontro Arquidiocesano do Terço dos Homens, para todos os grupos de Terço da nossa arquidiocese, para os homens do Terço da São João Paulo II, para o nosso amigo Tarciso, que está recuperando de uma enfermidade, ele levou uma queda, para a nossa amiga Lélia, que está internada na HU, para recuperação do nosso amigo Ricardo Reis e também para o nosso amigo Francisco.
2: Muito bem, vamos lá, vamos rezar juntos, vamos pedir o nosso amigo o Paulo para fazer a segunda parte, meditamos o primeiro mistério dessa noite.

0: Pai nosso que estais no céu, santificado seja o vosso nome. Venha a nós o vosso reino, seja feita a vossa vontade, assim na terra como no céu.
1: O pão nosso de cada dia nos dai hoje. Perdoai-nos as nossas ofensas, assim como nós perdoamos a quem nos tem ofendido. E não nos deixeis cair em tentação, mas livrai-nos do mal. Amém.
0: Ave Maria, cheia de graça, o Senhor é convosco. Bendita sois vós entre as mulheres. Bendito é o fruto do vosso ventre, Jesus.
1: Santa Maria, Mãe de Deus, rogai por nós, pecadores, agora e na hora da nossa morte. Amém.
0: Ave Maria, cheia de graça, o Senhor é convosco. Bendita sois vós entre as mulheres. Bendito é o fruto do vosso ventre, Jesus.
1: Santa Maria, Mãe de Deus, rogai por nós, pecadores, agora e na hora da nossa morte. Amém.
0: Ave Maria, cheia de graça, o Senhor é convosco. Bendita sois vós entre as mulheres. Bendito é o fruto do vosso ventre, Jesus.
1: Santa Maria, Mãe de Deus, rogai por nós, pecadores, agora e na hora da nossa morte. Amém.
0: Ave Maria, cheia de graça, o Senhor é convosco. Bendita sois vós entre as mulheres. Bendito é o fruto do vosso ventre, Jesus.
1: Santa Maria, Mãe de Deus, rogai por nós, pecadores, agora e na hora da nossa morte. Amém.
0: Ave Maria, cheia de graça, o Senhor é convosco. Bendita sois vós entre as mulheres. Bendito é o fruto do vosso ventre, Jesus.
1: Santa Maria, Mãe de Deus, rogai por nós, pecadores, agora e na hora da nossa morte. Amém.
0: Ave Maria, cheia de graça, o Senhor é convosco. Bendita sois vós entre as mulheres. Bendito é o fruto do vosso ventre, Jesus.
1: Santa Maria, Mãe de Deus, rogai por nós, pecadores, agora

0: na hora da nossa morte. Amém.
1: Ave Maria, cheia de graça, o Senhor é convosco, bendita sois vós entre as mulheres, bendito é o fruto do vosso ventre, Jesus.
0: Santa Maria, Mãe de Deus, rogai por nós, pecadores, agora e na hora da nossa morte. Amém.
1: Ave Maria, cheia de graça, o Senhor é convosco, bendita sois vós entre as mulheres, bendito é o fruto do vosso ventre, Jesus.
0: Santa Maria, Mãe de Deus, rogai por nós, pecadores, agora e na hora da nossa morte. Amém.
1: Ave Maria, cheia de graça, o Senhor é convosco, bendita sois vós entre as mulheres, bendito é o fruto do vosso ventre, Jesus.
0: Santa Maria, Mãe de Deus, rogai por nós, pecadores, agora e na hora da nossa morte. Amém.
1: Ave Maria, cheia de graça, o Senhor é convosco, bendita sois vós entre as mulheres, bendito é o fruto do vosso ventre, Jesus.
0: Santa Maria, Mãe de Deus, rogai por nós, pecadores, agora e na hora da nossa morte. Amém.
1: Glória ao Pai, ao Filho e ao Espírito Santo.
0: Como era no princípio, agora e sempre. Amém.
1: Ó Maria concebida sem pecado,
0: rogai por nós que recorremos a vós.
1: Ó meu Jesus,
0: perdoai-me, livrai-me do fogo do inferno, levai as almas todas para o céu, socorrei principalmente as que mais precisarem da vossa infinita misericórdia.
1: São João Paulo II,
0: rogai por nós.
1: Santo Antônio,
0: rogai por nós.
1: Nossa Senhora Aparecida,
0: rogai por nós.
2: Juntos meditando o Santo Terço em família. Telefone liberado 3232-9225. Querendo você, liga pra cá. Regina de Santa Luzia pede saúde e harmonia para todos os seus familiares e pede a Jesus e Maria que entre na porta do seu trabalho, né? Que seja abençoado. Enfim, né? Pede pela saúde, paz, todos que estão com o terço na mão, todos da catedral, que Deus abençoe aí, dando para todos, né? Bênçãos aí, que a Madre Esperança passe na frente aí de nossas vidas. Obrigado, minha irmã. Obrigado pelas intenções e a participação com a gente, tá bom? Boa noite, Magno. Que Maria passe na frente e leve ao Pai todas as nossas intenções do Santo Terço de hoje. Salve Maria. Lícia, do Alto dos Passos, coloca no cestinho de oração a Valentina, que hoje faz 2 anos. Parabéns aí, a pequena Valentina. Deixa eu ver quem fala. Alô, boa noite.
3: Alô, boa noite. Ô, Magno.
2: Quem tá falando?
3: José Natalio.
2: Tudo bem, José Natalio?
3: Graças a Deus, tudo bem, meu querido.
2: Fala de onde, meu irmão?
3: Eu tô falando aqui do bairro São Judas Tadeu.
2: São Judas. Seja bem-vindo para rezar com a gente.
3: Amém.
2: Quais que são as intenções?
3: Eu quero mandar pela minha família, por mim, pelo nosso grupo do terço aqui de São Francisco de Assis, no Alto São Judas, e pelo um irmão meu que está passando por dificuldade de saúde, mas que tá, Deus está cuidando dele. E pelo pessoal que está rezando com nós aí, que nós continuemos nessa caminhada bonita. O terço dos homens é muito chique, muito, né, Mário?
2: É isso aí, com certeza. Cresça cada vez mais, né?
3: Também.
2: Quem vai rezar com o senhor? Nosso amigo Paulo. Paulo, fique à vontade também, amigo, para as intenções.
0: Queria pedir pela conversão e saúde de toda a minha família, pelos todos os enfermos que se encontram em hospitais,

0: Pai nosso que estais nos céus, santificado seja o vosso nome, venha a nós o vosso reino, seja feita a vossa vontade, assim na terra como no céu.
1: O pão nosso de cada dia nos dai hoje, perdoai as nossas ofensas, assim como nós perdoamos a quem nos tem ofendido. E não nos deixeis cair em tentação, mas livrai-nos do mal. Amém.
0: Ave Maria, cheia de graça, o Senhor é convosco. Bendita sois vós entre as mulheres, e bendito é o fruto do vosso ventre, Jesus.
1: Santa Maria, Mãe de Deus, rogai por nós, pecadores, agora e na hora de nossa morte. Amém.

0: Ave Maria, cheia de graça, o Senhor é convosco. Bendita sois vós entre as mulheres, e bendito é o fruto do vosso ventre, Jesus.
1: Santa Maria, Mãe de Deus, rogai por nós, pecadores, agora e na hora de nossa morte. Amém.
0: Ave Maria, cheia de graça, o Senhor é convosco. Bendita sois vós entre as mulheres, e bendito é o fruto do vosso ventre, Jesus.
1: Santa Maria, Mãe de Deus, rogai por nós, pecadores, agora e na hora de nossa morte. Amém.
0: Ave Maria, cheia de graça, o Senhor é convosco. Bendita sois vós entre as mulheres, e bendito é o fruto do vosso ventre, Jesus.
1: Santa Maria, Mãe de Deus, rogai por nós, pecadores, agora e na hora de nossa morte. Amém.
0: Ave Maria, cheia de graça, o Senhor é convosco. Bendita sois vós entre as mulheres, e bendito é o fruto do vosso ventre, Jesus.
1: Santa Maria, Mãe de Deus, rogai por nós, pecadores, agora e na hora de nossa morte. Amém.
0: Ave Maria, cheia de graça, o Senhor é convosco. Bendita sois vós entre as mulheres, e bendito é o fruto do vosso ventre, Jesus.
1: Santa Maria, Mãe de Deus, rogai por nós, pecadores, agora e na hora de nossa morte. Amém.
0: Ave Maria, cheia de graça, o Senhor é convosco. Bendita sois vós entre as mulheres, e bendito é o fruto do vosso ventre, Jesus.
2: Santa Maria, Mãe de Deus, rogai por nós, pecadores, agora e na hora de nossa morte. Amém.
0: Ave Maria, cheia de graça, o Senhor é convosco. Bendita sois vós entre as mulheres, e bendito é o fruto do vosso ventre, Jesus.
2: Santa Maria, Mãe de Deus, rogai por nós, pecadores, agora e na hora de nossa morte. Amém.
0: Ave Maria, cheia de graça, o Senhor é convosco. Bendita sois vós entre as mulheres, e bendito é o fruto do vosso ventre, Jesus.
2: Santa Maria, Mãe de Deus, rogai por nós, pecadores, agora e na hora de nossa morte. Amém.
0: Ave Maria, cheia de graça, o Senhor é convosco. Bendita sois vós entre as mulheres, e bendito é o fruto do vosso ventre, Jesus.
2: Santa Maria, Mãe de Deus, rogai por nós, pecadores, agora e na hora de nossa morte. Amém.
0: Ave Maria, cheia de graça, o Senhor é convosco. Bendita sois vós entre as mulheres, e bendito é o fruto do vosso ventre, Jesus.
2: Santa Maria, Mãe de Deus, rogai por nós, pecadores, agora e na hora de nossa morte. Amém.
0: Glória ao Pai, ao Filho e ao Espírito Santo,
2: como era no princípio, agora e sempre. Amém.
0: Ó Maria concebida sem pecado,
2: rogai por nós que recorremos a vós.
0: Ó meu Jesus,
2: perdoai-nos, livrai-nos do fogo do inferno, levai as almas todas para o céu, e socorrei principalmente as que mais precisarem da vossa infinita misericórdia.
0: São José,
2: rogai por nós.
0: Nossa Senhora Aparecida,
2: rogai por nós.
0: São João Paulo II,
2: rogai por nós.
3: Muito bem, agradecer ao nosso amigo pela participação, né? Participando conosco, deixando as intenções e rezando. Gente, você notou que a gente não estava conseguindo entender ele falando. Isso acontece quando você liga e fala com a gente com o rádio ligado perto, né? Toda vez que você for rezar na rádio, no ar, o ideal é que desligue o rádio, né? Senão a gente não consegue entender o outro, fica naquela apitação, né? Eu não consigo colocar ele para você ouvir em casa direito, e ele também não consegue ouvir a gente, já que fica esse apito. Então você que for participar com a gente, né? Deixa aí o seu rádio baixo, né? Se possível, desligado. Escute apenas pelo telefone, a gente consegue ter uma comunicação melhor, tá bom? Temos mais intenções, vamos ver quem fala com a gente.
4: Boa noite, Magno Aline Matos. Gostaria de botar no cestinho de oração meus filhos, meus netos, Andréia e família, Bernadette, a família dela, Liane, família, as meninas, os meninos da Cesama, da Impave, da Delurg, da Senig, os senhores do texto que estão aí, as pessoas que estão em casa em oração, e todos que precisam e necessitam, né? Que a gente ore por elas e elas também orem pela gente. É a bênção dos padres, salve Maria. Tchau, fica com Deus.
3: Fica com Deus. Obrigado, minha irmã. Deus abençoe. Deixa eu ver se tem alguém na linha. Alô, boa noite.
5: Boa noite.
3: Quem fala?
5: É o Luiz do Sagrado Mar.
3: Tudo bem, Luiz?

Regina, minhas filhas Esther e Natália, pelos meus pais que residem em Barbacena, pelos meus cunhados, cunhadas, sobrinhos, colocar também pelo grupo de texto lá do São Sebastião, pelo grupo do texto lá do Francisco Bernardino, o Edmar e o Ademir, pelo grupo do texto lá do São Pedro, pelo grupo do texto do Poço Rico, Menino Jesus de Praga, pelo grupo do texto do Linhares, por todos os grupos do texto na nossa diocese e que quem está com o texto na mão acompanhando a nossa oração.

0: Pai nosso que estais no céu, santificado seja o vosso nome. Venha a nós o vosso reino, seja feita a vossa vontade, assim na terra como no céu.
1: Ao pão nosso de cada dia nos dai hoje, perdoai as nossas ofensas, assim como nós perdoamos a quem nos tem ofendido. Não os deixeis cair em tentação, mas livrai-nos do mal. Amém.
0: Ave Maria, cheia de graça, o Senhor é convosco, bendita sois vós entre as mulheres. Bendito é o fruto do vosso ventre, Jesus.
1: Santa Maria, Mãe de Deus, rogai por nós, pecadores, agora e na hora de nossa morte. Amém.
0: Ave Maria, cheia de graça, o Senhor é convosco, bendita sois vós entre as mulheres, bendito é o fruto do vosso ventre, Jesus.
1: Santa Maria, Mãe de Deus, rogai por nós, pecadores, agora e na hora de nossa morte. Amém.
0: Ave Maria, cheia de graça, o Senhor é convosco, bendita sois vós entre as mulheres, bendito é o fruto do vosso ventre, Jesus.
1: Santa Maria, Mãe de Deus, rogai por nós, pecadores, agora e na hora de nossa morte. Amém.
0: Ave Maria, cheia de graça, o Senhor é convosco, bendita sois vós entre as mulheres, bendito é o fruto do vosso ventre, Jesus.
1: Santa Maria, Mãe de Deus, rogai por nós, pecadores, agora e na hora de nossa morte. Amém.
0: Ave Maria, cheia de graça, o Senhor é convosco, bendita sois vós entre as mulheres, bendito é o fruto do vosso ventre, Jesus.
1: Santa Maria, Mãe de Deus, rogai por nós, pecadores, agora e na hora de nossa morte. Amém.
0: Ave Maria, cheia de graça, o Senhor é convosco, bendita sois vós entre as mulheres, bendito é o fruto do vosso ventre, Jesus.
1: Santa Maria, Mãe de Deus, rogai por nós, pecadores, agora e na hora de nossa morte. Amém.
0: Ave Maria, cheia de graça, o Senhor é convosco, bendita sois vós entre as mulheres, bendito é o fruto do vosso ventre, Jesus.
1: Santa Maria, Mãe de Deus, rogai por nós, pecadores, agora e na hora de nossa morte. Amém.
0: Ave Maria, cheia de graça, o Senhor é convosco, bendita sois vós entre as mulheres, bendito é o fruto do vosso ventre, Jesus.
1: Santa Maria, Mãe de Deus, rogai por nós, pecadores, agora e na hora de nossa morte. Amém.
0: Ave Maria, cheia de graça, o Senhor é convosco, bendita sois vós entre as mulheres, bendito é o fruto do vosso ventre, Jesus.
1: Santa Maria, Mãe de Deus, rogai por nós, pecadores, agora e na hora de nossa morte. Amém.
0: Ave Maria, cheia de graça, o Senhor é convosco, bendita sois vós entre as mulheres, bendito é o fruto do vosso ventre, Jesus.
1: Santa Maria, Mãe de Deus, rogai por nós, pecadores, agora e na hora de nossa morte. Amém.
0: Ave Maria, cheia de graça, o Senhor é convosco, bendita sois vós entre as mulheres, bendito é o fruto do vosso ventre, Jesus.
1: Santa Maria, Mãe de Deus, rogai por nós, pecadores, agora e na hora de nossa morte. Amém.
0: Glória ao Pai, ao Filho e ao Espírito Santo.
1: Assim como era no princípio, agora e sempre, por todos os séculos dos séculos. Amém.
0: Ó Maria concebida sem pecado,
1: rogai por nós que recorremos a vós.
0: Ó meu Jesus,
1: perdoai-me, livrai-me do fogo do inferno, levai as almas todas para o céu e socorreis principalmente as que mais precisarem da vossa infinita misericórdia.
0: São José,
1: rogai.

0: rogai por nós.
1: Nossa Senhora Aparecida,
0: rogai por nós. São Brás, São Pelegrino, Santana e São Joaquim,
1: rogai por nós.
2: Muito bem. Luiz, obrigado pela participação, meu irmão. Deus abençoe, viu?
0: Eu quem te agradeço, meu amigo. Mais uma boa noite, um ótimo regresso para casa e vamos continuar rezando.
2: Amém. Fica com Deus, meu amigo. Bom, são 8:36. Vamos ao quarto mistério. Querendo você ligar, liga 3232-9225. Contamos com a sua participação, as suas orações aqui com a gente. O telefone está liberado. É, o nosso amigo está pedindo oração para o Jack e todos do Terço dos Homens e das mulheres também. É, a gente agradece a participação, né? É o nosso amigo, o Elisandro. Elisandro, fique com Deus, meu irmão. Obrigado pela participação conosco aí, tá bom? Quem mais está aqui em oração? Vamos lá? Enquanto isso, você quiser ligar, liga aí. 3232-9225.
3: Boa noite, Magno. Aqui é a Luciene dos Reis do Sagrado Coração. Boa noite ao Jack e ao Paulo. Que Nossa Senhora Aparecida possa vir nos abençoar. Eu quero oferecer para a Regina, a esposa do Jack e todo o pessoal lá da catedral. Eu quero oferecer também para a Aline Matos, para a Márcia Tostes de Belmiro Braga, para o Joel do Linhares, a Dona Maria da Luz e sua filha Rosemary no bairro Ipiranga, pelos meus filhos Denis, João Vitor, minhas noras Rafaela, Mariana e meu neto Benício, para a Dona Zélia do Grama, a Fátima dos Planadas, a Josiane, para o senhor Manel, para minha sobrinha Alexandre e família, para Lucimar e família, minha irmã, para Marisa do Verbo Divino. E a todas as pessoas que necessitam dessa oração, boa noite, muito obrigada.
2: Boa noite, obrigado, minha irmã. A gente agradece, viu? As intenções, a participação aqui conosco também. Muito obrigado. Paulo, quem reza? Paulo, quais as intenções, meu amigo?
4: Queria pedir que Deus abençoe a nossa missão de ministro Eucaristia pelo fim das guerras.
2: Muito bem, vamos lá. Jack, faz a segunda parte. Meditamos juntos, então, o quarto.

0: Pai nosso que estais no céu, santificado seja o vosso nome. Venha a nós o vosso reino, seja feita a vossa vontade, assim na terra como no céu.
1: O pão nosso de cada dia nos dai hoje, perdoai as nossas ofensas, assim como nós perdoamos a quem nos tem ofendido. Não nos deixeis cair em tentação, mas livrai-nos do mal. Amém.
0: Ave Maria, cheia de graça, o Senhor é convosco. Bendita sois vós entre as mulheres, e bendito é o fruto do vosso ventre, Jesus.
1: Santa Maria, Mãe de Deus, rogai por nós, pecadores, agora e na hora de nossa morte. Amém.
0: Ave Maria, cheia de graça, o Senhor é convosco. Bendita sois vós entre as mulheres, e bendito é o fruto do vosso ventre, Jesus.
1: Santa Maria, Mãe de Deus, rogai por nós, pecadores, agora e na hora de nossa morte. Amém.
0: Ave Maria, cheia de graça, o Senhor é convosco. Bendita sois vós entre as mulheres, e bendito é o fruto do vosso ventre, Jesus.
1: Santa Maria, Mãe de Deus, rogai por nós, pecadores, agora e na hora de nossa morte. Amém.
0: Ave Maria, cheia de graça, o Senhor é convosco. Bendita sois vós entre as mulheres, e bendito é o fruto do vosso ventre, Jesus.
1: Santa Maria, Mãe de Deus, rogai por nós, pecadores, agora e na hora de nossa morte. Amém.
0: Ave Maria, cheia de graça, o Senhor é convosco. Bendita sois vós entre as mulheres, e bendito é o fruto do vosso ventre, Jesus.
1: Santa Maria, Mãe de Deus, rogai por nós, pecadores, agora e na hora de nossa morte. Amém.
0: Ave Maria, cheia de graça, o Senhor é convosco. Bendita sois vós entre as mulheres, e bendito é o fruto do vosso ventre, Jesus.
1: Santa Maria, Mãe de Deus, rogai por nós, pecadores, agora e na hora de nossa morte. Amém.
0: Ave Maria, cheia de graça, o Senhor é convosco. Bendita sois vós entre as mulheres, e bendito é o fruto do vosso ventre, Jesus.
1: Santa Maria, Mãe de Deus, rogai por nós, pecadores, agora e na hora de nossa morte. Amém.
0: Ave Maria, cheia de graça, o Senhor é convosco. Bendita sois vós entre as mulheres, e bendito é

0: fruto do vosso ventre, Jesus.
1: Santa Maria, Mãe de Deus, rogai por nós, pecadores, agora e na hora de nossa morte. Amém.
0: Ave Maria, cheia de graça, o Senhor é convosco. Bendita sois vós entre as mulheres, e bendito é o fruto do vosso ventre, Jesus.
1: Santa Maria, Mãe de Deus, rogai por nós, pecadores, agora e na hora de nossa morte. Amém.
0: Ave Maria, cheia de graça, o Senhor é convosco. Bendita sois vós entre as mulheres, e bendito é o fruto do vosso ventre, Jesus.
1: Santa Maria, Mãe de Deus, rogai por nós, pecadores, agora e na hora de nossa morte. Amém.
0: Glória ao Pai, ao Filho e ao Espírito Santo.
1: Como era no princípio, agora e sempre. Amém.
0: Ó Maria concebida sem pecado,
1: rogai por nós que recorremos a vós.
0: Ó meu Jesus,
1: perdoai-nos, livrai-nos do fogo do inferno, levai as almas todas para o céu e socorrei principalmente as que mais precisarem da vossa infinita misericórdia.
0: São José,
1: rogai por nós.
0: Nossa Senhora de Guadalupe,
1: rogai por nós.
0: Nossa Senhora Aparecida,
1: rogai por nós.
2: Muito bem, juntos em oração, meditando, vamos ao quinto mistério, sua participação. Se você quiser, liga para cá, 3232-9225, o telefone está à sua disposição. Bom, vamos ver quem está com a gente aqui no nosso WhatsApp, deixando mensagens. Boa noite, peço oração para todos da minha família e para minha vida. Maria, passe na frente. Graziele, do bairro Carlos Chagas. Obrigado, Graziele. Deus abençoe, minha irmã. A gente agradece as intenções, a participação com a gente, tá bom? Boa noite, Magno. Salve Maria. Peço oração pelas bodas de 10 anos do meu matrimônio. Que Nossa Senhora interceda por nós e que Deus continue abençoando nossa união, fortalecendo nosso amor e felicidade, e que ele nos conceda muitos anos de vida juntos aí com alicerce, né? Na Sagrada Família de Nazaré. Bruno e Maria Alice, um abraço aos dois, Deus abençoe o matrimônio, parabéns, hein? Terezinha do Rosário Lopes da Silva, rezamos também pela vida do padre Carlos Augusto, pela vida do pároco padre Cássio. Uma boa noite a todos, né? Pela saúde do Denilson da Silva. Quem deixa essas intenções aqui com a gente é a amiga Solange. Obrigado, irmã. Deus abençoe, a gente agradece. Vamos ver quem fala. Alô, boa noite.
3: Alô, boa noite.
2: Quem tá falando?
3: Ô, Wagner, agora mesmo eu falei, no meu mistério, eu tô estando aqui no rádio. Sim. E tem pouca gente ligando.
2: Sim, mas o senhor já rezou com a gente, né?
3: Aí eu resolvi ligar de novo.
2: Tá, mas o senhor rezou com a gente um mistério, né?
3: Você falou que depois é.
2: Sim.
3: Tava dando a necrofonia, eu tava perto do rádio.
2: Sim, sim, a gente entendeu. Ah, vamos lá, o senhor reza então esse mistério com o Jack. Jack, você vai colocar alguma intenção também, meu amigo?
4: Vou colocar.
2: Então vamos lá, quais são?
1: Ô, Mago, nesse quinto mistério, eu vou colocar na intenção do grupo do apostolado da oração da catedral, qual faz parte, do grupo da ordem terceira do Carmo, também qual faz parte, do pessoal do SOS Oração, lá da Catedral, do SOS Cristão, para todos os leitores, comentaristas, ministros da Eucaristia, para todos os padres lá da Catedral e também da Capela Santa Maria Eufrásia, todas as irmãs e todas as pessoas que rezam o terço conosco lá na Capela Santa Maria Eufrásia.
2: Muito bem, vamos lá, vamos rezar então, quinto mistério, você de casa reza

0: Pai nosso que estais no céu, santificado seja o vosso nome. Venha a nós o vosso reino, seja feita a vossa vontade, assim na terra como no céu.
1: O nosso cada dia, nos dai hoje, perdoai as nossas ofensas, assim como nós perdoamos a quem nos tem ofendido. Não nos deixeis cair em tentação, mas livrai-nos do mal. Amém.
0: Ave Maria, cheia de graça, o Senhor é convosco. Bendita sois vós entre as mulheres, bendito é o fruto do vosso ventre, Jesus.
1: Santa Maria, Mãe de Deus, rogai por nós, pecadores, agora e na hora de nossa morte. Amém.
0: Ave Maria, cheia de graça, o Senhor é convosco. Bendita sois vós entre as mulheres, bendito é o fruto do vosso ventre, Jesus.
1: Santa Maria, Mãe de Deus, rogai.

0: nós, pecadores, agora e na hora de nossa morte. Amém.
1: Ave Maria, cheia de graça, o Senhor é convosco. Bendita sois vós entre as mulheres, bendito é o fruto do vosso ventre, Jesus.
0: Santa Maria, Mãe de Deus, rogai por nós, pecadores, agora e na hora de nossa morte. Amém.
1: Ave Maria, cheia de graça, o Senhor é convosco. Bendita sois vós entre as mulheres, bendito é o fruto do vosso ventre, Jesus.
0: Santa Maria, Mãe de Deus, rogai por nós, pecadores, agora e na hora de nossa morte.
1: Amém. Ave Maria, cheia de graça, o Senhor é convosco. Bendita sois vós entre as mulheres, bendito é o fruto do vosso ventre, Jesus.
0: Santa Maria, Mãe de Deus, rogai por nós, pecadores, agora e na hora de nossa morte.
1: Amém. Ave Maria, cheia de graça, o Senhor é convosco. Bendita sois vós entre as mulheres, bendito é o fruto do vosso ventre, Jesus.
0: Santa Maria, Mãe de Deus, rogai por nós, pecadores, agora e na hora de nossa morte. Amém.
1: Ave Maria, cheia de graça, o Senhor é convosco. Bendita sois vós entre as mulheres, bendito é o fruto do vosso ventre, Jesus.
0: Santa Maria, Mãe de Deus, rogai por nós, pecadores, agora e na hora de nossa morte. Amém.
1: Ave Maria, cheia de graça, o Senhor é convosco. Bendita sois vós entre as mulheres, bendito é o fruto do vosso ventre, Jesus.
0: Santa Maria, Mãe de Deus, rogai por nós, pecadores, agora e na hora de nossa morte. Amém.
1: Ave Maria, cheia de graça, o Senhor é convosco. Bendita sois vós entre as mulheres, bendito é o fruto do vosso ventre, Jesus.
0: Santa Maria, Mãe de Deus, rogai por nós, pecadores, agora e na hora de nossa morte. Amém.
1: Ave Maria, cheia de graça, o Senhor é convosco. Bendita sois vós entre as mulheres, bendito é o fruto do vosso ventre, Jesus.
0: Santa Maria, Mãe de Deus, rogai por nós, pecadores, agora e na hora de nossa morte. Amém.
1: Ave Maria, cheia de graça, o Senhor é convosco. Bendita sois vós entre as mulheres, bendito é o fruto do vosso ventre, Jesus.
0: Santa Maria, Mãe de Deus, rogai por nós, pecadores, agora e na hora de nossa morte. Amém.
1: Glória ao Pai, ao Filho e ao Espírito Santo.
0: Assim como era no princípio, agora e sempre. Amém.
1: Ó Maria concebida sem pecado,
0: rogai por nós que recorremos a Deus.
1: Ó meu Jesus,
0: perdoai e livrai da nossa vida. Perdoai e livrai de todo o mal. Abençoai e santificai a nossa família e dai-nos a paz.
1: Nossa Senhora Aparecida,
0: rogai por nós.
1: Santo Antônio,
0: rogai.
1: São João Paulo II,
0: rogai. São Judas Tadeu,
1: rogai por nós.
2: Muito bem, irmãozinho, obrigado pela participação, Deus abençoe, até uma próxima oportunidade, viu? Fica com Deus.
0: Amém.
2: Bom, e você que rezou, a gente agradece a participação, a oração e convida agora o nosso agradecimento, né? Faça junto conosco o agradecimento do terço.
1: Infinitas graças vos damos, soberana rainha, pelos benefícios que todos os dias recebemos de vossas mãos liberais. Dignai-vos agora e para sempre, tomar-nos debaixo de vosso poderoso amparo e para mais nos agradar, vos saudamos com a salve rainha. Salve rainha, mãe de misericórdia, vida, doçura e esperança, nossa salve. A vós bradamos, degredados filhos de Eva. A vós suspiramos, gemendo e chorando neste vale de lágrima. Eia, pois, advogada nossa, esses vossos olhos misericordiosos nos volvei. E depois deste desterro, mostrando Jesus, bendito é o fruto do vosso ventre. Ó clemente, ó piedosa, ó doce sempre Virgem Maria, rogai por nós, Santa Mãe de Deus,
3: para que sejamos dignos das promessas de Cristo. Amém.
1: Estivemos aqui reunidos, permaneceremos sempre unidos. Em nome do Pai, do Filho e do Espírito Santo. Amém. Amém.
2: Muito bem, mais uma vez o texto chegando até você, sua casa, sua família. E o nosso agradecimento a cada um, né, que participou, que rezou. E o convite: amanhã tem mais terça em família, os mistérios dolorosos, para você rezar com a gente. Deixa eu agradecer aqui o Paulo. Paulo, obrigado, viu, meu irmão, mais uma vez pela presença.
3: Obrigado a você, Magno, e a todos os ouvintes também.
2: E o nosso amigo Jack. Obrigado, Jack, mais uma vez também, meu amigo.
1: Obrigado, eu agradeço a oportunidade de dividir com você e com todos os ouvintes esse santo terço.
2: Muito bem, convido o pessoal para rezar lá, se tiver algum recado também, fica à vontade.
1: Temos sim, nós rezamos o terço lá na grutinha da catedral, toda sexta-feira às 18 horas. E aos domingos rezamos dentro da capela, dentro da catedral, depois da missa das 7. Porém, toda segunda e sexta-feira do mês, nós rezamos mil ave-marias. Amanhã estão todos convidados para rezar conosco depois da missa do meio-dia, lá no salão paroquial. Rezamos também o terço na Capela Santa Maria Eufrásia toda quinta-feira, depois da missa das 4. E convidamos a todos para rezar conosco. Todos os grupos de terço da nossa arquidiocese estão convidados para rezar conosco na segunda-feira, às 9 horas, na Grutinha da Catedral. Pode levar o seu banner, nós vamos rezar um santo terço lá.
2: Muito bem. Jack, obrigado, meu irmão, mais uma vez pela participação com a gente.
1: Eu que agradeço a oportunidade.
2: Até
1: e
2: a próxima. Tenho
1: um dia abençoado.
2: Amém. Fica com Deus.
1: Boa noite.
2: Bom com Deus, um abraço para vocês.
1: Amém.
2: Bom, e você que é amigo colaborador, aqui o nosso agradecimento especial, lembrando que sua contribuição é muito importante para manter no ar momentos como esse, viu? 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Vem aí o Papo Cabeça com o Padre Camilo.

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2: Eu quero chegar agora à cadeia, às cadeias, aos prisioneiros. Eu quero levar um papo cabeça, um papo reto com você, prisioneiro e prisioneira. Você que por algum motivo infringiu a lei, sei lá, pecou até contra o mandamento da lei de Deus matando, arrependa. A tua vida tem cura. Deus quer te colocar um anel. A tua vida tem cura.